0: O que que aconteceu?
1: Eu vou resumir, que é bastante coisa. Faz 9 meses que a gente vem na igreja, batizado e tudo. A gente foi tendo vitória. Uma das coisas foi, meu filho, ele tinha um cisto no pé.
0: Ele tinha um cisto
1: ele
0: no pé,
1: ele tem a marca aqui no pé, do cisto, desde quando ele nasceu. Eu levei em ortopedista, tudo. O médico falou que se eu quisesse fazer a cirurgia, eu até podia.
0: Tinha que fazer a cirurgia da criança.
1: Tinha. Ou se eu não quisesse, ele ia ter aquilo pro resto da vida.
0: Meu pai.
1: E doía.

0: E aí eu usei o manto de Elias.
1: O manto de Elias, que campanha forte.
0: Foi. E eu passei um dia só, coloquei no pé dele, orei, determinei e confesso, Senhor, que eu esqueci. Ah. E esses dias atrás, eu olhando no pezinho dele, eu vi que sumiu.
1: Sumiu o cisto do pé do menino, minha filha.
0: Sumiu, tem a marca aqui, se o senhor quiser ver, não tem nada.
1: Gente, aplauda Jesus, dá glória a Deus. Ele desaparece com as doenças. Quer dizer que Deus sumiu, você pegou o manto de Elias, sumiu, colocou em cima ali.
0: Sumiu, coloquei em cima, orei, determinei. E sempre eu uso assim, falo, Deus, se a minha fé for pouca, eu vou pela fé do Senhor também.
1: Isso.
0: E até a minha mãe, eu tinha contado pra ela, falei, mãe, Deus curou o Felipe. Ela duvidou, aí esses dias eu vi ela passando a mão,
1: passando
0: disfarçando pra ver. Porque era um cara...
1: Tomé, né? Aquela que tem que passar a mão
0: ela
1: pra ver.
0: Ela passou a mão e olhou. E outra coisa, meu filho, ele via demônios.
1: Ele via demônios.
0: Ele via na casa que eu morava, ele via demônios no banheiro, ele ouvia.
1: Meu pai.
0: Ele falava, mamãe, eu tô vendo eles dançando no meu quarto.
1: Eu me lembro, a senhora falou isso pra mim.
0: Esse daqui.
1: Eu me lembro.
0: Ele aqui. Eu até mandei um áudio uma vez pro senhor. Ele via demônios, ele escutava, ele falava, mamãe, tem uma mulher chamando dentro do banheiro. Do meu quarto, ele acordava.
1: Espírito da morte, minha filha.
0: Ele via, na madrugada, ele falava que via perto do guarda-roupa do meu quarto. A porta do quarto dele trancou duas vezes de chave, sem ter chave.
1: Meu Deus do céu.
0: A chave ficava no banheiro do meu quarto. E o quarto dele era distante. E eu tirava, porque ele era bebê, eu tinha medo dele se trancar. Eu acordei por dois dias. Eu ia abrir a porta, não abria. Aí eu fui, pegava a chave e abria. E ele via demônios no quarto, ele via... escutava.
1: Era uma perturbação só,
0: uma
1: filha.
0: Perturbação. Ele acordava chorando durante a
1: não
0: noite.
1: Não dormia à noite.
0: Não. E a última vez que ele viu, ele disse que viu uma caveira em cima da cama. E eu acordei com ele chamando, falando quem estava chamando ele.
1: Espíritos malignos que fica vagando, espírito de Satanás.
0: Vivia doente no hospital. E depois que a gente começou a vir à igreja orar, graças a Deus, nunca mais ele viu demônio nenhum.
1: Deus libertou a criança, filha.
0: Libertou a criança.
1: Ele é o libertador desta casa, Jesus! Ele é o Senhor!
0: Eu quero resumir, mas é muita coisa. Um dia antes do meu esposo se batizar, porque ele era de outra igreja, ele nunca tinha se batizado. O dia que ele se batizou, um dia antes, ele vomitou sangue.
1: O seu esposo, um dia que ele se batizou, você vomitou sangue, menino?
2: Foi.
1: Foi, você vomitou sangue no dia que você se batizou, meu filho?
2: Muito, gol de sangue na boca direto.
1: Um trabalho de macumbaria, sangue de galinha preta.
2: Antes de batizar, gol de sangue, sabe?
1: Quando você foi batizar, você vomitou o sangue.
2: Eu pensei pra ir, hein, o senhor quer saber? Pergunta pra Ana, pra você, eu pensei pra ir.
0: Na sexta-feira, antes do batismo, a gente se batizou dia 6, né? De agosto. No dia 5, ele vomitou sangue. Ele me chamou no banheiro e falou, Ana, eu tô vomitando sangue. E ele vomitava. Começou o gosto na quinta, na sexta ele vomitava. Aí no sábado, quando a gente foi se batizar, na hora que o senhor estava falando lá no culto, no batismo, o senhor falou que Deus, ele tinha livrado pessoas de morte, porque o diabo tinha se levantado para matar pessoas para não se batizar no sábado. E ele, desde criança, ele era de outra igreja, mas nunca chegou...
1: Nunca se batizava?
0: Não, não se batizava, e ele se batizou aqui. Então assim, eu falava pro senhor, é muita coisa que o diabo tem feito para se levantar. Eu confesso pro senhor que tem dia assim que eu falo, meu Deus, eu tô me arrastando.
1: Quer dizer que ele vomitou sangue?
2: Sangue, dois dias.
1: Tá vendo como o batismo tem poder?
3: Aleluia!
1: O batismo nas águas correntes tem poder?
3: Glória!
1: Batismo de verdade é nas águas correntes, que é onde desce toda a peste, toda a miséria. Hoje Deus está abençoando.
0: Eu tenho o último rapidinho.
1: Rapidinho.
0: Essa semana eu recebi uma encomenda, porque igual eu falei, eu não estava vendendo nada, para o senhor morou para mim. E ela determinou. Só que eu falei para o senhor, não estava vindo, e eu orando. Aí eu peguei a estola, sem ter condições.
1: A estola é sacerdotal.
0: Sacerdotal, foi. Aí eu falei, meu Deus, eu não tenho condições. E aí o mínimo acho que era 500. Eu falei, Deus, eu vou fazer de tudo que o senhor me der. Porque eu não sei, eu não estou vendendo nada, mas se o senhor honrar, eu vou cumprir. E aí, essa semana, todo dia orando com a estola, eu falei, Deus, eu não quero deixar a tua igreja sem envergonhada, porque eu não tinha. Aí, essa semana, eu recebi uma encomenda de um grupo, de uma empresa aqui em Maringá.
1: Deus mandou um grupo de uma empresa?
0: Mandou um grupo, uma empresa muito grande aqui de confecção. E depois, eu passei dois dias fazendo, quando eu terminei de fazer, a pessoa que encomendou falou que estava horrível. Eu chorei muito, eu falei que eu não ia entregar, foi. Aí nisso veio os pais dele na minha casa, do nada meu sogro chegou e me deu R$1.000.
1: Deu R$1.000?
0: R$1.000. mas eu não tinha um real.
1: Se fecha uma porta, mas abre 10.
0: Eu não tinha um real. Meu sogro falou, toma R$1.000 de presente porque eu tô feliz, eu quero te dar. Aí eu fui terminando de fazer meus doces e a mulher pegou e falou que tava horrível. E eu não ia entregar mais.

0: Aí eu fui levar. A hora que eu cheguei lá, tava a dona da empresa.
1: A dona da empresa?
0: A dona e a filha. E não era nem elas que contratou, foi a funcionária dela. Ah. Elas elogiou o meu trabalho. Aí Deus não abriu só uma...
1: Deus testou ela, provou ela e ela passou pelo teste.
0: Aí a dona da empresa falou assim, eu quero comprar mais de você pro chá de bebê. Abriu quatro portas, não foi
1: assim? Abriu quatro portas!
0: E hoje eu já recebi uma encomenda pra amanhã, uma pro dia 13, tem encomenda já pra março.
2: Glória a Deus!
1: Meu Deus! Aleluia! O que aconteceu, filha?
3: Então, apóstolo, eu tinha uma dor muito infeliz nas pernas, representava que ia esticar meus nervos e arrebentar, sabe? Aquilo me prejudicava muito, eu tomava remédio e nada de melhorar. E eu sofrendo, quase entravada das pernas, né? Aí o povo falava assim pra mim, vai fazer um exame, rapaz, que isso é perigoso, né? Aí eu falei assim, ah, do tanto de remédio que eu tomo, já era pra ter sarado, mas eu vou fazer, eu vou dar no altar, vou fazer uma oferta a Deus.
1: A senhora fez um sacrifício no altar.
4: Ela tá emocionada aqui, apóstolo.
1: É forte.
3: O dinheiro deu pra pagar o exame, eu dei na oferta.
1: Meu Deus, aplauda Jesus, gente. Quem não crê no sacrifício, o diabo está encarnado nele. Ana orou quantos anos? 25 anos. Mas dentro de um minuto, ela conseguiu uma criança com Deus no sacrifício, no altar. Filhinha, quer dizer que a senhora fez o sacrifício, a senhora entregou.
3: Eu entreguei, né? Porque o povo falava para mim, vai fazer um exame, rapaz, ver o que está acontecendo. Eu falava, ah, minha filha, tanto de remédio que eu já tomei, já era para me ter sarado, não era para me sentir nada. E aquele sofrimento e sofrendo, aí eu fui, fiz o voto, que nem eu estou falando esse testemunho, já era para mim ter falado já, para edificar a fé dos irmãos, porque os irmãos, eles têm de ter fé e cumprir, porque todos os votos que eu faço, eu não tenho dinheiro, eu faço pela fé. E Deus tem me abençoado grandiosamente, porque eu sei que o Senhor paga um preço muito alto, porque tudo tem seu sacrifício e vem com honra até de sangue. E eu sofrendo, falei, não, eu vou dar esse dinheiro do exame no altar, que eu creio que eu vou receber a cura das mãos de Deus. Aí lá na firma, né, as pessoas usadas pelo diabo, aí eles falavam assim para mim, nossa, uma coisa que eu não vejo você mais é reclamar das suas pernas. Eu falei, graças a Deus, glória a Deus, eu estou recebendo minha cura, recebi minha cura lá na Igreja das Nações da Poderosa Mão de Deus.
1: Aplauda Jesus! Queria, quanto tempo a senhora vivia com as pernas doente?
3: Ah, mais de 2 anos sofrendo.
1: Mais de 2 anos?
3: Mais de 2 anos.
1: Tomando remédio?
3: Tomava ibuprofeno, diclofenaco, Dorflex por vida.
1: E não resolvia nada?
3: Não resolvia, que nem uma vez eu fui... Nunca andei naquilo, porque é humilhação, a cadeira de rodas, sabe?
1: Meu Deus do céu.
3: Pra poder ser atendida no PA lá em Rolândia, aquela dor, tomava remédio, mesma coisa de água, e dor, e eu sofrendo, e o Senhor tem misericórdia, que isso não é do Senhor, porque Jesus já morreu na cruz por todos nós, por tudo quanto é coisa. Aí eu falei, não, eu vou na igreja, eu vou caçar onde tem Deus de verdade.
1: A senhora já ia pra igreja?
3: Ia.
1: Aí a senhora disse, eu vou caçar uma igreja de verdade.
3: Vou caçar pra depositar meu dízimo, minha oferta, porque eu sempre fui, né, fiel dizimista.
1: Mas não acontecia nada.
3: As curas não tinha,
1: não,
3: né?
1: Tinha.
3: Não. Aí foi quando eu escutei o senhor pela rádio, eu falei, ali é onde Deus levantou um homem de Deus, e ali eu vou receber minha vitória, minhas libertações, e comecei a vir. E fazer voto e devolver meu dízimo, que Deus tenha me abençoado, porque o povo mesmo, os incrédulos, né, as pessoas do mundo falam assim, como que pode? Você ganha pouco e você consegue fazer tudo, que eu pago aluguel, minha casa não falta nada.
1: Deus tem multiplicado.
3: Deus sempre tem multiplicado.
1: Agora, só lembrando aqui que essa mulher, ela não é de Maringá, essa mulher é de Rolândia. É você que reclama, dizendo, ah, mas é muito longe. Ai, mas a igreja é muito longe, se fosse uma igreja perto da minha casa, não é verdade? Mas eu te digo uma coisa, posso? A maioria das pessoas não vai na igreja perto da casa dela. Verdade ou mentira? Começa aí, daqui a pouco para. Quem quer, vai buscar aonde está o milagre. E a senhora é de Rolândia.
3: De Rolândia.
1: Mas a senhora não olha a distância.
3: Peleja a gente passa, né? Porque o inimigo põe desânimo, põe fraqueza, põe fala, ah, hoje você não vai não, fica em casa. Eu falo, não, eu tenho de buscar a minha fé, porque campanha quebrada não é recebida, né?
1: É verdade.
3: Tem de ter luta, sacrifício.
1: Recebeu o milagre.
3: Recebi, estou recebendo.
1: Limpa. Aplaudo o nome do Senhor Jesus Cristo.
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2: 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As notícias do governo federal que movimentaram o país no dia de hoje.
4: Olá, boa noite.
5: Boa noite para você que nos acompanha em todo o país.
4: Sexta-feira, 9 de outubro de 2026.
5: Vamos aos destaques do dia.
4: Preço dos combustíveis.
5: Impostos federais sobre a gasolina são zerados por 30 dias e desoneração do etanol é prorrogada.
4: Medidas incluem subvenção ao óleo diesel e fiscalização contínua. Thaís de Araújo.
6: Com a decisão, fica zerada por 30 dias a cobrança dos impostos PIS, COFINS e CID sobre a importação e a comercialização de gasolina.
5: Santuário de Aparecida espera mais de 500 mil fiéis nas celebrações da Padroeira do Brasil.
4: Movimentação de peregrinos e visitantes deve injetar mais de 3,5 bilhões de reais na economia.
5: E a Polícia Rodoviária Federal intensifica a fiscalização nas rodovias. Luciana Colares de Holanda.
7: Os corredores rodoviários de São Paulo e do Pará ganham atenção especial em direção ao Santuário Nacional de Aparecida e ao Círio de Nazaré.
4: Segunda-feira é dia das crianças e quem vai comprar presente de última hora deve ficar atento.
5: Em Metro alerta para cuidados na escolha dos brinquedos. Márcia Fernandes.
8: Segundo o Inmetro, um dos cuidados importantes é observar o selo que indica se o presente corresponde à idade da criança. É preciso observar também se há peças pequenas ou produtos tóxicos na composição.
4: Hoje na apresentação da Voz do Brasil, Luciano Seixas e Mariana Jungmann.
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4: Na próxima segunda-feira é dia de Nossa Senhora Aparecida, padroeira do Brasil.
5: E a Polícia Rodoviária Federal já está nas rodovias com operações de fiscalização e orientação aos condutores.
4: Com atenção especial para as estradas do interior de São Paulo, onde acontecem romarias em homenagem à Nossa Senhora Aparecida.
5: E também no estado do Pará, com as celebrações do Círio de Nazaré.
4: Com a movimentação, haverá reforço de policiamento para prevenir acidentes graves e aumento da criminalidade.
7: Todas as rodovias federais do país terão reforço na fiscalização entre 9 e 12 de outubro. E os corredores rodoviários de São Paulo e do Pará ganham atenção especial por causa da grande mobilização em direção ao Santuário Nacional de Aparecida e ao Círio de Nazaré. A Polícia Rodoviária Federal vai ampliar o policiamento nos dois estados com emprego de policiais de diferentes regiões, que vão atuar na fiscalização de trânsito, com foco no controle de velocidade e nas condutas que possam aumentar os riscos de acidentes. E a PRF faz recomendações aos romeiros e motoristas, como detalha Natália Guimarães, da Comunicação Social, da Polícia Rodoviária Federal.
9: Aos romeiros, a orientação é de usar roupas claras, materiais refletivos, deslocar no sentido contrário da via e mantendo distância dos veículos. Os ciclistas devem utilizar o capacete, se deslocar no fluxo dos veículos e manter distância deles. Aos motoristas, a atenção é redobrada, principalmente em trechos com presença de romeiros e ciclistas, evitando o excesso de velocidade, o uso do celular no volante e, claro, se beber, não dirige.
7: Em São Paulo, uma das novidades da operação será o emprego de drones no apoio ao trabalho. Os equipamentos vão ampliar a capacidade de observação das rodovias e pontos de maior concentração de pedestres e veículos. A operação também vai contar com o apoio de um helicóptero. E em caso de emergência, ligue 191. Reportagem Luciana Colares de Holanda.
5: E o Santuário Nacional de Aparecida, no interior de São Paulo, se prepara para receber uma multidão de devotos na próxima segunda-feira, dia dedicado à padroeira do Brasil.
4: De acordo com o Ministério do Turismo, mais de 500 mil fiéis são esperados para as celebrações e o feriado prolongado deve movimentar cerca de 3 bilhões e 590 milhões de reais na economia da região.
5: Neste ano, a rota de peregrinação Caminho da Fé, que termina no Santuário de Aparecida, passa a ser reconhecida por lei como rota turística nacional, com o objetivo de estimular o turismo religioso, cultural e rural.
4: Para quem vai à região, a recomendação é redobrar a atenção nas estradas, que recebem grande número de romeiros a pé e de bicicleta.
5: Centenas de estudantes e pesquisadores tiveram seus trabalhos interrompidos pelo incêndio que atingiu laboratórios da Universidade Federal de Pernambuco na noite da última quarta-feira.
4: A Polícia Federal instaurou um inquérito e iniciou a perícia para apurar o caso.
5: Por conta do episódio, a CAPES, Coordenação de Aperfeiçoamento de Pessoal de Nível Superior, anunciou a prorrogação de bolsas e apoio para a retomada das pesquisas em outras instituições.
4: No local será erguida uma nova estrutura com 7 mil metros quadrados e recomposição total dos laboratórios.
10: A nova estrutura que será erguida na Universidade Federal de Pernambuco terá cerca de 7 mil metros quadrados, mais que o dobro da área do prédio atingido pelo incêndio. A previsão é que a obra comece após a conclusão da perícia e das investigações sobre o ocorrido. Também será feita a recomposição dos equipamentos dos laboratórios atingidos. O ministro da Educação, Leonardo Barchini, esteve na universidade para acompanhar de perto a situação.
11: A minha vinda aqui, primeiro, para prestar solidariedade aqui à comunidade acadêmica da universidade, em especial aos professores, aos cientistas, aos estudantes que faziam suas pesquisas aqui no prédio, e tudo aquilo que for necessário nós faremos para que os prejuízos sejam os mínimos possíveis, principalmente o prejuízo na pesquisa e principalmente no bem-estar dos estudantes.
10: No local atingido, funcionavam laboratórios de diferentes áreas, como fármacos, genética e inovação terapêutica. Nesses espaços, estavam em andamento pelo menos 200 trabalhos acadêmicos. A CAPES anunciou que, com o incêndio, as bolsas de pesquisadores serão prorrogadas pelo tempo necessário à continuidade dos trabalhos. Estudantes de doutorado e mestrado poderão dar andamento às pesquisas em instituições estrangeiras e nacionais, em parceria com a UFPE. A Polícia Federal está investigando as causas do incêndio. Foi instaurado inquérito e iniciados os trabalhos de investigação e perícia. Por enquanto, o trabalho é feito com a ajuda de robôs e drones, já que as condições do prédio ainda não permitem a entrada dos peritos. A ideia é identificar a origem do fogo e reconstruir a dinâmica do incêndio. Reportagem Graziela Mendonça.
5: Abastecer o carro deve ficar mais barato a partir desse mês.
4: O governo federal zerou os impostos sobre a gasolina por 30 dias e ampliou os subsídios ao etanol e ao diesel importado.
5: As medidas buscam conter a alta dos combustíveis gerada pela crise internacional do petróleo, em razão dos conflitos no Oriente Médio.
4: Além dos subsídios, postos e distribuidoras passam por fiscalização reforçada para garantir que a redução chegue ao consumidor sem abusos.
6: Com a decisão, fica zerada por 30 dias a cobrança dos impostos PIS, COFINS e CID sobre a importação e a comercialização de gasolina. Esse período pode ser prorrogado. No caso da gasolina, o desconto será de 89 centavos por litro. Também foi prorrogada a desoneração do etanol hidratado, de 19 centavos por litro. Além disso, foi anunciada uma subvenção extra aos importadores de óleo diesel. Agora, eles passam a receber R$ 1,40 por litro a mais, além dos R$ 2,12 que já estavam em vigor. O montante, que deixará de ser arrecadado, será compensado com receitas extraordinárias do petróleo da União. O ministro do Planejamento e Orçamento, Bruno Moretti, explica os impactos das medidas.

0: Isso vai trazer ainda mais tranquilidade para a garantia de abastecimento interno para a nossa oferta e de estabilidade de preço. O custo, repito, dessa subvenção vai no valor de 1,6 bilhão por esse período de 30 dias.
1: Também foi apresentado um balanço da Operação Carga Pesada, que fiscalizou os preços praticados nos postos de combustíveis. Na primeira fase da operação, foram fiscalizados 11.140 postos e 463 distribuidoras. Já na segunda fase, foram realizadas 676 ações. O secretário nacional de Consumidor do Ministério da Justiça e Segurança Pública, Ricardo Morishita, afirmou que o trabalho de combate às práticas abusivas continuará.
2: Foram realizadas 271 medidas nessas 2 semanas e meia pela Senacom, sendo compreendidas 142 notificações, que é o acompanhamento e monitoramento de preço documentado, mas também 129 processos administrativos sancionatórios, onde há uma acusação formal sobre a elevação dessa margem de preço. Essas medidas vão continuar, elas são de natureza permanente e a gente espera cada vez mais encontrar uma normalidade ou pelo menos uma adequação.
1: As ações buscam conter a alta dos preços dos combustíveis provocada pelo conflito no Oriente Médio. O preço do petróleo passou de 100 dólares por barril, mais de 40% acima do valor registrado antes da guerra. Com locução de Thaís de Araújo, reportagem Márcia Fernandes.
3: Pois é, e abastecer o veículo com etanol ou diesel no Brasil vai além da escolha na bomba. Movimenta uma ampla cadeia produtiva, gera empregos e tem impacto na renda no país.
4: Com mudanças recentes no percentual de biocombustíveis misturados à gasolina, os motoristas também exercem papel fundamental na fiscalização, podendo denunciar irregularidades.
3: Confira na reportagem de Luana Karen.
5: Os carros ainda eram raros nas ruas quando o etanol começou a ser pesquisado no Brasil. Era a década de 1920 e a ideia era reduzir a dependência do petróleo que vinha do estrangeiro. Mas foi na década de 1970, com o encarecimento dos combustíveis fósseis após sucessivas crises, que surgiu no Brasil o Programa Nacional do Álcool, o PROÁLCOOL. Como explica o professor de Química da Universidade de Brasília, Paulo Anselmo Soares.
6: Na década de 70, quando tem aquelas crises do petróleo, e aí a gente tem várias iniciativas. Uma delas é o etanol, mas a gente teve outros também, como o carvão vegetal. Também teve a iniciativa do óleo e o biodiesel para substituir o diesel de petróleo.
5: Atualmente, o Brasil produz etanol anidro, que é misturado à gasolina, e etanol hidratado, disponível diretamente nos postos de combustível. Desde 1º de agosto, a mistura de etanol anidro à gasolina passou de 30% para 32%. Já o biodiesel está disponível apenas na mistura com o diesel. Em cada litro de diesel, está autorizada a adição de 15% de biodiesel. O professor Paulo Soares, da UNB, explica que a maior parte da matéria-prima para a produção do biodiesel vem da soja.
6: 70%, 75% que vem, da soja. Aí temos mais um pouquinho aí que vem de outras commodities agrícolas, como, por exemplo, o caroço de algodão. Mas a gente também tem o processamento aí de um monte de resíduos do frigorífico.
5: A diretora do Departamento de Biocombustíveis do Ministério de Minas e Energia, Lorena Mendes de Souza, destaca que o uso de biocombustíveis reduz impactos ambientais e movimenta toda uma indústria nacional criada em torno das produções de etanol e biodiesel.
7: Porque eles são uma das principais ferramentas que a gente tem para reduzir emissões de gás de efeito estufa. Mas, na verdade, eles acabam fazendo muito mais do que isso. Fortalecem a segurança energética, a segurança do abastecimento, acaba gerando emprego, renda, desenvolvimento em todas as regiões do país.
5: No Brasil, a Agência Nacional do Petróleo, Gás Natural e Biocombustíveis, ANP, é o órgão responsável por definir as especificações dos combustíveis e também por fiscalizar a qualidade de toda a cadeia de abastecimento. O consumidor também pode contribuir para a identificação de possíveis irregularidades, fazendo denúncias no telefone da ANP, o 0800-970-0267. Reportagem Luana Karen.
4: Atenção, pescadores artesanais de todo o país. Foi ampliado o prazo para solicitar o seguro defeso.
3: Agora, os trabalhadores podem fazer o pedido entre 30 dias, pedido 30 dias antes e até 90 dias depois do início do período de restrição da pesca. A mudança busca facilitar o acesso e garantir o benefício a quem tem direito.
4: O período é marcado pela pausa temporária na pesca para proteger a reprodução dos animais.
3: Além do novo prazo, o INSS confirmou o pagamento do quarto lote do seguro defeso para mais de 21 mil pescadores.
4: Os depósitos acontecem entre os dias 13 e 17 de outubro. Para consultar a data exata da liberação, o trabalhador deve acessar o aplicativo da carteira de trabalho digital.
3: Se preferir, a consulta também pode ser feita pelo telefone pela central Alô Trabalho, no número 158.
4: Quem trabalha por conta própria encontra no acesso a novos clientes a oportunidade de aumentar a renda dos pequenos negócios.
3: E na Semana do Empreendedor, uma ferramenta gratuita conecta prestadores de serviço a demandas de órgãos públicos. É a plataforma Contrata Mais Brasil.
4: E ainda tem a possibilidade de crédito e renegociação de dívidas para pequenos empresários. Confira na reportagem.
8: Quem trabalha por conta própria sabe. Encontrar um novo cliente pode fazer diferença no fim do mês. Assim foi com Gutenberg, que presta serviços gerais em Pernambuco e conseguiu uma oportunidade de trabalho em um posto de saúde no Recife. A contratação aconteceu por meio do Contrata Mais Brasil, plataforma que aproxima pequenos negócios de órgãos públicos e envia ao empreendedor, pelo WhatsApp, avisos sobre oportunidades de contratação de acordo com a atividade e o município.
9: Eu identifiquei uma demanda que eu poderia realizar o serviço. Contactei o gerente, realizei a visita técnica. No outro dia já fui contratado, que foi para troca de película fumê, para colocar nas janelas do posto de saúde. Emiti a nota fiscal e o gerente já realizou o pagamento no Pix.
8: Desde o ano passado, o Contrata Mais Brasil registrou 68 milhões de reais em contratos firmados. Atualmente, há 602 oportunidades disponíveis para prestação de serviços. Nesta Semana do Empreendedor, marcada pelo Dia do Empreendedor, no último dia 5, a experiência de Gutenberg mostra como o acesso a oportunidades pode abrir caminho para quem já está pronto para trabalhar. Mas quem trabalha por conta própria também precisa de apoio para organizar o negócio. Sobre esses serviços, fala o ministro do Empreendedorismo, da Microempresa e da Empresa de Pequeno Porte, Paulo Henrique Pereira.
10: Quando um pequeno negócio consegue chegar a um novo cliente, isso pode representar mais renda, mais trabalho e uma oportunidade de crescimento. E hoje, já existem ferramentas disponíveis para ampliar essas possibilidades e também facilitar o acesso a crédito e outros serviços importantes para quem empreende.
8: Entre essas opções estão o Procred 360, linha de crédito para MEIs e microempresas, e o Desenrola MEI, voltado à renegociação de dívidas. Para conhecer essas e outras opções, basta acessar o portal do empreendedor no endereço gov.br/empreendedor. Reportagem Andressa Conde.
3: Segunda-feira é Dia das Crianças e quem vai comprar os presentes nesse final de semana precisa ficar atento com a qualidade dos brinquedos.
4: Desde setembro, o Inmetro tem realizado operações de fiscalização em todos os estados para averiguar se os produtos atendem aos requisitos técnicos e de segurança antes de chegar ao consumidor, inclusive nas vendas pela internet.
3: Confira os cuidados que você deve ter na hora das compras, na reportagem de Márcia Fernandes.
11: Na hora de escolher o brinquedo ideal para o Dia das Crianças, tem gente que leva em conta se o objeto vai ser divertido, se vai agradar o presenteado. Mas é preciso ter atenção na escolha. Segundo o Inmetro, um dos cuidados importantes é observar o selo que indica se o presente corresponde à idade da criança. É preciso observar também se há peças pequenas ou produtos tóxicos na composição. Valnei Cunha é chefe da divisão de fiscalização do Inmetro. Ele explica que uma das principais medidas que devem ser tomadas é verificar se ele possui o selo de identificação da conformidade do Inmetro.
12: Quando um produto, ele é certificado pelo Inmetro, ele obrigatoriamente vai passar por vários ensaios, vários testes, para que possa caracterizar a segurança do uso desse produto.
11: O Inmetro destaca que é preciso ter cuidado também com os chamados squishes e slimes, brinquedos macios, que muitas vezes imitam alimentos e possuem texturas atraentes. Diferente do que muitas vezes é divulgado nas redes sociais, esses materiais não podem ser aquecidos no micro-ondas, forno ou outras fontes de calor. Vale também a regra que deve ser seguida na escolha de qualquer brinquedo: observar a procedência, a faixa etária e as informações de segurança, como o selo. É o que aponta Valnei Cunha, do Inmetro.
12: Quando você tem um brinquedo, ele apresenta o selo do Inmetro, o Inmetro está atestando que ele passou por vários ensaios para mostrar a qualidade.

0: qualidade e a segurança no uso daquele produto.
1: Outra dica importante é comprar sempre no mercado formal, evitando camelôs e feiras. Um cuidado que o aposentado Antônio Elcio faz questão de tomar.
2: Eu compro sempre na loja, que é mais seguro, né? A gente vê selo de Inmetro, vê tudo, né?
1: Daniel Carnaúba é diretor do Departamento de Proteção e Defesa do Consumidor. Ele destaca que o consumidor pode procurar órgãos competentes no caso de comprar um produto falsificado.
3: Primeiro, fazer uma reclamação direta para a loja ou para o site aonde ele adquiriu. É importante também que o consumidor reporte esse caso para os órgãos de defesa do consumidor, fazer uma denúncia para os PROCONs.
1: Empresas e estabelecimentos que comercializam produtos não regulamentados estão sujeitos a penalidades. Se o consumidor identificar um brinquedo falsificado ou sem o selo do Inmetro à venda, pode comunicar o caso à ouvidoria do Inmetro pelo telefone 0800 285 1818. Reportagem Márcia Fernandes.
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5: Imagine fazer uma viagem e, ao invés de se hospedar em um quarto, você vai ficar numa cabine. Os corredores ganham outro nome, são decks. E pelas janelas do hotel flutuante, uma cidade diferente da costa brasileira no horizonte.
6: É chegada a temporada de cruzeiros, que vai de outubro a abril do ano que vem.
5: Os navios podem chegar a receber mais de 6 mil passageiros em uma só viagem.
6: A previsão dessa temporada é de mais de 830 mil leitos com diferentes roteiros.
5: E quem já viveu a experiência garante. Além da estrutura de lazer a bordo, viajar de cruzeiro é a oportunidade de conhecer vários destinos sem precisar desfazer as malas a cada parada.
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8: Mais de 7 mil quilômetros do território brasileiro são banhados pelo mar, formando praias paradisíacas e paisagens de tirar o fôlego. E já que estamos falando de mar, que tal viajar por ele? No mês de outubro, abre oficialmente a temporada de cruzeiros no Brasil. Até abril, estão previstos 8 navios que vão oferecer 187 roteiros e 675 escalas. Os dados do Ministério do Turismo mostram um aumento de 24% em relação à temporada anterior. Viajar por diferentes destinos sem trocar de hotel, carregar malas ou abrir mão do lazer. Essa opção tem atraído cada vez mais gente e de todas as idades. É o que conta o Daniel Marrocos, especialista no segmento.
9: De melhor custo-benefício dentro de uma viagem, você já inclui a alimentação, hospedagem, deslocamento, todo o entretenimento. Então, dentro de um pagamento só, a gente consegue englobar todos os serviços. Acaba sendo muito prático e econômico.
8: Há quem avalie o cruzeiro como um resort flutuante. A bordo, os passageiros encontram piscina, restaurantes, além de shows e festas. E uma viagem de cruzeiro também pode ter um significado especial. Para além do turismo, a experiência pode realizar um sonho. O Raimundo Feitosa embarcou no cruzeiro temático do cantor Roberto Carlos. Fã do músico, ele já repetiu a viagem, mas na segunda vez fez uma surpresa para a esposa.
10: Achei que ia vir de navio, ela olhou para minha cara assim e disse: o que nós vamos fazer aqui? Te acorda, mulher, nós estamos no navio de novo. Ela disse: eu não acredito. Aí foi uma emoção, tipo assim, resumindo, principalmente quem nasceu aqui no Acre, interior e tal. Poxa, passar 5 dias no cruzeiro do Roberto Carlos é como se estivesse no paraíso, como se estivesse no céu, né?
11: Eu te amo.
8: Além da estrutura de lazer, a possibilidade de conhecer várias cidades durante uma mesma viagem também atrai passageiros. O navio segue o roteiro previsto, enquanto os viajantes podem desembarcar para conhecer os destinos e retornar à mesma cabine no fim do passeio. A Lilian Feitosa também é fã desse tipo de turismo. Ela gosta do conforto de não precisar desfazer as malas cada vez que o navio atraca em uma nova cidade.
12: As paisagens são lindas, né? A gente pode conhecer vários locais sem você ter necessariamente que se hospedar naquele local. Você pode passar o dia, muitas vezes até 2 dias. Então é muito bom, é muito bacana. Eu acho assim, eu sou uma entusiasta de cruzeiros.
8: E para quem pensa em embarcar, a dica é comparar os roteiros, verificar quais serviços estão incluídos no pacote e calcular os gastos extras, como bebidas, excursões e outras atividades cobradas a

0: parte. Assim, dá para escolher a viagem que combina com o orçamento e aproveitar a experiência de conhecer novos destinos sem precisar trocar de hotel a cada parada e curtir muito a vista do nosso delicioso litoral brasileiro. Eu sou a Raquel Mariano e até a próxima viagem.
1: Semana que vem, do alto mar, nós vamos direto para as serras de Minas Gerais.
2: A gente celebra o Dia do Patrimônio Cultural e Material, instituído pela Unesco, para falar de uma iguaria que está na mesa de muitos brasileiros, o queijo Minas.
1: Então, prepare o paladar e acompanhe a Voz pelo Brasil.
2: E essas foram as notícias do Governo Federal.
1: Uma realização da Secretaria de Comunicação Social da Presidência da República.
2: Com produção da empresa Brasil de Comunicação.
1: Fique agora com as notícias do Poder Judiciário e do Congresso Nacional. Boa noite.
2: Lembrando que segunda-feira, feriado nacional, não tem a Voz do Brasil. A gente volta na terça-feira. Boa noite, bom feriado.
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5: Presidente do STF, do CNJ, defende fortalecimento da magistratura e preservação das garantias constitucionais.
6: STJ define critérios para penhora de salário por dívidas não alimentares.
5: Parceria entre TSE e MEC vai levar educação política para as escolas brasileiras.
6: Boa noite, eu sou Marcela Luiza.
5: E eu sou Walter Lima.
6: O presidente do Supremo Tribunal Federal e do Conselho Nacional de Justiça, ministro Edson Fachin, participou nesta sexta-feira do encerramento da 22ª reunião do Conselho Nacional de Presidentes de Tribunais de Justiça, CONSEPRE. O evento ocorreu no Tribunal de Justiça do Paraná, em Curitiba.
5: Na ocasião, o ministro Fachin afirmou que a modernização do judiciário deve conciliar eficiência, independência judicial e respeito à Constituição. O ministro defendeu o fortalecimento da magistratura e a preservação das garantias constitucionais.
7: Valorizar a magistratura com transparência e sob regras bem informadas não se trata de defender corporações. Trata-se sim de defender a qualidade da jurisdição que é cidadã e que o cidadão recebe.
6: Fachin destacou várias medidas adotadas para fortalecer o sistema de justiça, como o grupo de trabalho coordenado pelo desembargador Francisco de Oliveira Neto para analisar propostas legislativas relacionadas à remuneração da magistratura.
5: O presidente do STF do CNJ também ressaltou o projeto de modernização do sistema de justiça, conduzido pelo Centro de Estudos Constitucionais do Supremo. A iniciativa reúne contribuições de 87 instituições para a formulação de propostas de aprimoramento do judiciário.
6: STJ decide que, em casos excepcionais, salários e outras verbas remuneratórias podem ser penhorados para pagar dívidas não alimentares, independentemente do valor recebido pelo devedor.
5: O entendimento foi firmado em recurso repetitivo. Fátima Uchoa.
8: A tese definida servirá para orientar juízes e tribunais de todo o país na análise de casos com a mesma questão jurídica. Ainda segundo o STJ, a penhora só será permitida quando frustrados outros meios de cobrança e, mesmo assim, deve sempre preservar o mínimo necessário para o sustento do devedor e da família dele. O relator ministro Raul Araújo afirmou que a obrigação de provar o comprometimento do sustento digno é do próprio devedor, que detém maior possibilidade de apresentar em juízo informações sobre despesas essenciais como moradia, alimentação, educação e saúde.
6: O Tribunal Superior Eleitoral e o Ministério da Educação fecharam uma parceria para levar educação política e o direito da cidadania às escolas.
5: O assunto passou a ser obrigatório na educação básica depois de uma mudança na Lei de Diretrizes e Bases da Educação Nacional, aprovada em julho. Vitor Struck.
9: O presidente do TSE, ministro Cássio Nunes Marques, e o ministro da Educação, Leonardo Barchini, firmaram compromisso de parceria para levar

0: Vale a educação política e o direito da cidadania às escolas de todo o Brasil. Os dois órgãos irão definir como esses conteúdos vão ser trabalhados. Temas como a história do voto e como as eleições acontecem devem entrar em discussão. O TSE vai fornecer material didático e indicar especialistas para apoiar professores e estudantes.
1: O Brasil tem 1.650.000 crianças e adolescentes em situação de trabalho infantil.
2: A Justiça do Trabalho está atenta e atua para combater esse tipo de exploração. Simone Moura.
3: A lei proíbe o trabalho antes dos 16 anos, exceto como aprendiz a partir dos 14. Os últimos dados do IBGE apontam mais de 500.000 de crianças e adolescentes nas piores formas de trabalho infantil, como as que oferecem riscos à saúde e ao desenvolvimento. Por isso, o TST e o Conselho Superior da Justiça do Trabalho reforçam a prevenção e o combate ao trabalho infantil em todo o país.
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1: Uma boa noite.
2: E um bom fim de semana.
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5: Está no ar o Jornal do Senado.
6: Eu sou Paula Groba.
7: E eu sou Humberto Pinheiro.
6: E estes são os destaques de hoje do Jornal do Senado, que começa agora.
7: Votação em segundo turno da PEC sobre fim da escala 6x1 pode ter calendário acelerado.
6: Senado fica sem representantes da Constituinte pela primeira vez desde 1988.
7: Senadores discutem se suspensão de salário de agente público afastado por violência contra a mulher é constitucional.
6: Boa noite.
7: Boa noite.
6: O fim da escala 6x1, que pode garantir mais dias de descanso aos trabalhadores, avança no Senado.
7: Os senadores realizaram a terceira sessão de discussão da proposta em primeiro turno. E o calendário de votação em segundo turno pode ser acelerado. Repórter Pedro Pincer.
8: As duas últimas sessões devem ocorrer na próxima semana, quando também é esperada a votação em primeiro turno. A votação em segundo turno depende da aprovação de um requerimento de calendário especial, mais curto, que está sendo elaborado pela liderança do governo no Senado. O documento está em fase final de coleta de assinaturas e deverá ser apresentado na próxima semana. A líder do governo, Tereza Leitão, do PT de Pernambuco, acertou com o presidente da Casa, Davi Alcolumbre, que vai encaminhar o pedido. Ele disse que vai enviar o requerimento para votação no plenário logo que o receber. Se aprovado, o calendário especial poderá permitir a votação da PEC em dois turnos na mesma semana. Para o senador Paulo Paim, do PT do Rio Grande do Sul, o Senado deveria aprovar o texto por unanimidade. Segundo ele, nenhum parlamentar deveria querer ter no currículo um voto contra a redução da jornada.
9: Não podemos aceitar que alguém passe a vida inteira trabalhando 6 dias e descansando 1 dia. Chegou a hora da mudança. Não podemos aceitar jornadas que afastem pais, mães, filhos, netos e bisnetos. Não podemos aceitar que o trabalhador chegue à aposentadoria doente, cansado, sem forças para aproveitar a vida.
8: O MAPEC precisa ter ao menos 3/5 dos votos favoráveis nas duas votações, o que representa o apoio de pelo menos 49 senadores.
6: A senadora Zenaide Maia, do PSD do Rio Grande do Norte, também se manifestou a favor da redução da jornada de trabalho, que, segundo ela, é especialmente importante para as mães solo. De acordo com a parlamentar, essas mulheres precisam conciliar o trabalho, a educação dos filhos e a responsabilidade pelo sustento da família.
7: Ao citar que algumas empresas já adotam voluntariamente a jornada de 40 horas semanais, Zenaide Maia ressaltou que o fim da escala 6x1 também pode estimular o consumo, pois trabalhadores com mais tempo disponível teriam melhores condições de participar da economia.
10: Nós temos no Brasil 10 milhões e 300 mil mulheres que são mães solo, ou seja, cuida dos seus filhos sozinhas. Essa mulher só tem o domingo para olhar seus filhos, para fazer sua feira,

0: adoece qualquer ser humano normal, mentalmente, exaustivamente.
1: Na mesma linha, a senadora Leane Lemos, do PSB do Distrito Federal, afirmou que 57% das pessoas que seriam beneficiadas pela redução da jornada de trabalho são mulheres, que também enfrentam jornadas de trabalho doméstico e de cuidados com a família. De acordo com a parlamentar, desde 1935, a Organização Internacional do Trabalho fala em 40 horas como a carga ideal a ser alcançada por todos os países. Segundo ela, atualmente 50% dos países já adotam essa carga horária semanal.
2: Para Leane Lemos, a redução da jornada não significa necessariamente queda de produtividade e acrescentou ainda que há uma tendência mundial de buscar maior equilíbrio entre a vida profissional e a pessoal. Na avaliação da senadora, o fim da escala 6x1 pode beneficiar principalmente trabalhadores de menor escolaridade e em situação de maior vulnerabilidade.
3: Os mais afetados são aqueles que têm menor escolaridade, maior vulnerabilidade, analfabetos e pessoas com ensino fundamental incompleto. 91% das pessoas trabalham mais do que 40 horas semanais nessas condições.
1: Um projeto em análise no Senado prevê a suspensão da remuneração de agente público afastado por violência contra a mulher.
2: O texto está pronto para a votação na Comissão de Direitos Humanos, mas o relator considera que a medida pode ser inconstitucional. A reportagem é de Luísa Mello.
4: A proposta do senador Nelsinho Trade, do PSD do Mato Grosso do Sul, inclui a suspensão de salário de agente público enquanto estiver afastado por violência doméstica contra a mulher. O texto muda a Lei Maria da Penha com o objetivo de ampliar a proteção de mulheres vítimas de violência. A senadora Damaris Alves, do Republicanos do Distrito Federal, disse em plenário que é preciso revisar as políticas públicas de proteção feminina.
5: Nós temos mecanismo de defesa, proteção, e nós não estamos dando conta. O que está acontecendo? Nós vamos ter que parar tudo e a gente vai ter que rever a violência contra a mulher no Brasil.
4: A proposta está pronta para votação na Comissão de Direitos Humanos. O relator, sargento Reginauro, do PSDB do Ceará, apresentou em setembro um parecer pela rejeição porque a considera inconstitucional. Segundo ele, seria uma espécie de punição antes da sentença definitiva.
1: A geração de parlamentares que ajudou a escrever a Constituição Brasileira de 1988 não terá mais representantes no Senado a partir de 2027.
2: A mudança marca uma transição histórica na Casa, que pela primeira vez desde a promulgação da Carta não contará com nenhum constituinte entre seus integrantes. Repórter Rodrigo Rezende.
6: Depois de quase 40 anos da promulgação da Constituição Cidadã, em 1988, pela primeira vez em 2027, o Senado não terá entre seus integrantes pelo menos um representante que participou da Assembleia Constituinte na década de 80. O senador Renan Calheiros, do MDB de Alagoas, era um dos integrantes daquele colegiado, mas perdeu a eleição para Arthur Lira, do PP, e Marina JHC, do PSDB. Outro constituinte que deixa o Congresso a partir de 2027 é o senador Paulo Paim, do PT do Rio Grande do Sul. Ele não disputou as eleições de 2026. Paim destaca que a constituinte foi um dos marcos de sua carreira política.
7: Por decisão de um Congresso de Trabalhadores, virei deputado federal constituinte. Escolhi um para ser deputado federal constituinte. Eu fui eleito pelo Rio Grande do Sul. Depois de 40 anos, deixarei o Congresso.
6: No caso da Câmara dos Deputados, apenas um representante da constituinte de 1988 conseguiu mandato a partir de 2027. É o deputado federal Sérgio Brito, do PSD da Bahia.
8: Eleições 2026.
1: Quem não votou no primeiro turno e ainda não justificou tem até o dia 3 de dezembro para regularizar a situação. O pedido pode ser feito pelo aplicativo e-Título, pelo autoatendimento eleitoral, na internet ou presencialmente em qualquer cartório eleitoral. É necessário apresentar documento que comprove o motivo da ausência.
2: Quem não justificar ou não pagar a multa fica com o título irregular e pode ter restrições, como a impossibilidade de obter passaporte, tomar posse em concurso público e renovar matrícula em instituição pública de ensino. A multa é de R$ 3,50.

0: R$ 0,71 por turno não votado. Quem não votar no segundo turno terá até 8 de janeiro de 2027 para justificar a ausência. Com edição de Paula Groba e trabalhos técnicos de Eliseu Caires, o Jornal do Senado fica por aqui. Acompanhe agora as notícias do Tribunal de Contas da União e da Câmara dos Deputados. Boa noite.
1: Uma boa noite e um bom fim de semana.
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3: Estão abertas as inscrições para a última edição do ano do Diálogo Público, promovido pelo Tribunal de Contas da União. O encontro será nos dias 11 e 12 de novembro, em Brasília. Gestores públicos municipais de todo o país podem participar. Durante os 2 dias, serão realizadas oficinas, atividades de formação e troca de experiências sobre desafios enfrentados para melhorar a gestão pública. A programação também vai permitir que os participantes conheçam experiências de outros municípios e discutam soluções que podem ser aplicadas na administração pública. 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
4: Plenário pode criar assentamentos agrícolas nas periferias das cidades.
5: Outubro Rosa alerta sobre prevenção e tratamento do câncer de mama.
4: Comissão aprova pena maior para feminicídio em situações específicas.
5: Boa noite. A Comissão de Constituição e Justiça aprovou o aumento da punição para feminicídio em determinadas situações. O objetivo é modernizar a legislação para não dar chance de o criminoso receber uma pena mais leve. Quem tem os detalhes é a repórter Paula Bittar.
6: A Comissão de Constituição e Justiça da Câmara aprovou uma proposta que prevê o aumento de pena para o crime de feminicídio em determinadas situações. O feminicídio é o assassinato de mulheres no contexto de violência doméstica ou por discriminação por elas serem mulheres. A versão aprovada pela CCJ foi um texto apresentado pela relatora, deputada Laura Carneiro, do PSD do Rio de Janeiro. O original da deputada Érica Hilton, do PSOL de São Paulo, torna mais rigorosa a punição para quem agredir mulheres com o objetivo de causar lesões, mutilações ou traumas em áreas como rosto, pescoço, cabeça, seios e genitália. Mas Laura Carneiro argumentou que o Código Penal já prevê como circunstâncias agravantes o motivo fútil ou torpe, o emprego de tortura ou outro meio cruel e a prática de violência contra a mulher. Isso já abrangeria o objetivo do projeto, segundo ela. O texto apresentado por Carneiro, segundo a relatora, busca modernizar a legislação, fazendo com que o feminicídio passe a ter total consonância com o crime de homicídio de mesma natureza, não deixando nenhuma brecha legal que possa resultar numa punição mais leve ao criminoso.
7: Boa parte dessas situações cruéis e covardes já encontram amparo e punição severa nas agravantes gerais, nas qualificadoras do nosso Código Penal, na Lei Maria da Penha. Ou seja, o sistema jurídico já reprova duramente essa violência. Então, nós adequamos nosso relatório, mudamos um pouquinho o texto da deputada Érica Hilton para dar um recado social ainda mais firme. É o Estado endurecendo a lei para dizer que a vida, a integridade, a dignidade das mulheres brasileiras não serão toleradas se forem violadas dessa maneira.
6: De acordo com o texto aprovado, a pena para o crime de feminicídio, que atualmente é de reclusão de 20 a 40 anos, será aumentada em 1/3 se o crime for cometido por motivo torpe ou fútil nas dependências de instituição de ensino ou por integrante de organização criminosa ultraviolenta, grupo paramilitar ou milícia privada. Hoje, o Código Penal já prevê esse aumento quando o feminicídio for cometido em outros casos, como durante a gestação, nos 3 meses posteriores ao parto, se a vítima é a mãe ou a responsável por criança, adolescente ou pessoa com deficiência de qualquer idade, contra pessoa menor de 14 anos ou maior de 60 anos, ou em descumprimento das medidas protetivas de urgência previstas na Lei Maria da Penha, entre outros. A proposta que aumenta a pena para o crime de feminicídio em determinadas situações...

0: ainda depende de análise pelo plenário. Da Rádio Câmara de Brasília, Paula Bittar.
1: Projeto de Fausto Pinato, do União de São Paulo, cria o programa Mulher Segura para prevenir o feminicídio por meio de um sistema de alerta precoce e sigiloso. Pelo texto, familiares, vizinhos ou serviços de saúde poderão informar sinais de risco e violência doméstica antes mesmo do registro de boletim de ocorrência.
2: De acordo com Fausto Pinato, a aproximação será feita de forma discreta em locais que a vítima já frequenta, como postos de saúde ou escolas dos filhos. Ele reforça que a medida busca agir antes da tragédia, oferecendo proteção, suporte psicológico e ações de autonomia financeira para as mulheres.
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5: Segurança Pública.
1: Gilvanda Federal, do PL do Espírito Santo, apresentou o projeto que aumenta as penas para o crime de estupro de vulnerável. O texto também prevê castração química como condição para benefícios na execução penal, mediante avaliação médica e decisão judicial.
2: O projeto de Gilvanda Federal também estabelece o uso de tornozeleira eletrônica por no mínimo 5 anos após a soltura de condenados por crimes sexuais. Para ele, a medida reforça a segurança de crianças e adolescentes, mantendo o devido processo legal.
1: Projeto de Pinheirinho, do PP de Minas Gerais, torna obrigatória a realização de campanhas educativas permanentes nas escolas públicas e privadas sobre a prevenção da violência contra crianças e adolescentes. O deputado propõe foco especial no mês do Maio Laranja, com orientações para cada faixa etária.
2: Pinheirinho avalia que as denúncias são subnotificadas porque a maioria dos abusos acontece dentro do ambiente familiar. Ele reforça que a escola é essencial na identificação precoce dessas situações e defende a capacitação dos educadores para reconhecer sinais de violência.
1: Daniel Freitas, do PL de Santa Catarina, defende a aprovação da proposta que reorganiza o sistema de segurança pública para ampliar a integração entre União, Estados, Distrito Federal e municípios. O texto que cria o Sistema Único de Segurança Pública foi aprovado pela Câmara e está em análise no Senado.
2: Daniel Freitas entende que a medida pode tornar mais eficiente o enfrentamento ao crime organizado, com o planejamento conjunto e o compartilhamento de informações entre os órgãos de segurança das 3 esferas de poder.
1: Jadiel Alencar, do Republicanos do Piauí, apresentou o projeto que obriga provedores de serviços digitais a comunicar às autoridades situações que indiquem risco concreto e grave à vida ou à integridade física. A medida alcança também informações de sistemas de inteligência artificial.
2: Segundo Jadiel Alencar, a proposta determina que situações de risco identificadas pelas plataformas sejam analisadas por uma pessoa antes da comunicação às autoridades. Ele aponta que o objetivo é prevenir ameaças, mas sem permitir vigilância generalizada ou decisões baseadas apenas em sistemas automatizados.
5: Transportes.
1: A Comissão de Viação e Transportes aprovou a remarcação gratuita de exames e aulas para tirar a carteira de motorista. A repórter Raquel Queui nos conta como deve funcionar.
6: No processo de tirar a carteira de motorista, as aulas práticas e os exames são presenciais. Quando um aluno fica doente, é possível justificar, mas é necessário pagar a taxa para refazer o exame. Por situações como essa, a Comissão de Viação e Transportes aprovou o projeto de lei da deputada Benedita da Silva, do PT do Rio de Janeiro. que busca gratuidade para remarcar exames e aulas desde que o aluno apresente a justificativa.

0: justificativa médica em até 5 dias úteis. O objetivo é garantir o direito dos alunos que precisarem se ausentar por motivos médicos. O projeto foi aprovado com alterações feitas pelo deputado Beto Preto, do PSD do Paraná, que afirma a necessidade dos exames e aulas gratuitas.
1: Há uma completa pertinência daqueles alunos que, eventualmente, nos cursos de formação de condutor, eventualmente fiquem doentes ou não possam comparecer,

0: que o curso teórico possa ser feito online. Já as aulas práticas e os exames são feitos de forma presencial, como o de aptidão física e mental, a avaliação psicológica, o exame teórico e o prático. Agora, o projeto será analisado pela Comissão de Constituição e Justiça e, caso aprovado, será encaminhado ao Senado. Da Rádio Câmara de Brasília, Raquel Queui.
1: Consumidor.
2: Áureo Ribeiro, do Solidariedade do Rio de Janeiro, defende a criação do rótulo digital acessível em embalagens de produtos de consumo contínuo. Segundo o deputado, a ideia é incluir um QR Code nas embalagens para direcionar o consumidor a uma página com a íntegra das informações do rótulo.
3: Áureo Ribeiro acrescenta que a ferramenta permite o uso de recursos como leitura por voz e ajuste de fonte e contraste no celular, o que, segundo ele, beneficia idosos e pessoas com deficiência visual. Para o deputado, a novidade garante autonomia nas compras.
2: Celso Russomano, do Republicanos de São Paulo, apresentou o projeto que obriga fabricantes a produzir papel higiênico capaz de se dissolver rapidamente em contato com a água. O objetivo é facilitar o descarte pelo vaso sanitário sem causar entupimentos nas tubulações e redes de esgoto.
3: Pela proposta, o papel higiênico terá de se desfazer na água em até 30 segundos depois da descarga. Celso Russomano avalia que a medida pode reduzir o volume de resíduos enviados à coleta de lixo e aos aterros sanitários.
1: Previdência.
2: Diego Andrade, do PSD de Minas Gerais, é autor da proposta que permite a manutenção temporária do Bolsa Família para quem conseguir emprego com carteira assinada e renda de até 3 salários mínimos. A ideia é facilitar a entrada desses beneficiários no mercado de trabalho.
3: Diego Andrade argumenta que a medida reduz o receio de perder o benefício ao aceitar um emprego formal. Pelo projeto, o empregador deve informar a contratação aos sistemas oficiais e depositar o valor correspondente ao benefício durante o período previsto na proposta.
1: Saúde.
2: A campanha Outubro Rosa já está em curso em todo o país para conscientizar a população sobre a importância da prevenção e do tratamento precoce do câncer de mama e de colo de útero.
3: A repórter Silvia Munhato ouviu a procuradora adjunta da Secretaria da Mulher da Câmara sobre os desafios de levar assistência às mais de 78 mil mulheres que devem ser diagnosticadas com câncer de mama somente neste ano.
4: Outubro é o mês de conscientização sobre a prevenção e tratamento do câncer de mama e também do câncer de colo de útero. É o Outubro Rosa. A deputada Flávia Moraes, do MDB de Goiás, procuradora adjunta da Secretaria da Mulher da Câmara dos Deputados, afirma que já ocorreram muitos avanços na legislação, como a fixação de prazo de 30 dias para a realização de exames após a consulta inicial e de 60 dias para o início do tratamento de qualquer tipo de câncer após o diagnóstico. Flávia Moraes citou as projeções do Instituto Nacional de Câncer para o câncer de mama no triênio 2026-2028.
5: A previsão do INCA para esse ano é de mais de 78 mil novos casos no Brasil. No meu estado de Goiás, mais 2.150 casos, novos casos também. Então, a gente tem uma preocupação muito grande de poder ter esse diagnóstico precoce.
4: A deputada explicou a importância da prevenção para as mulheres e para o Sistema Único de Saúde.
5: Quando o paciente é diagnosticado no estágio mais avançado, o custo para o sistema é muito maior. E o que a gente tem hoje é mais de 50% dos diagnósticos são tardios. Então, a gente precisa investir na prevenção. O colo de útero também é outro tipo de câncer. Tem uma janela de mais de 5 anos. Então, é possível que esse paciente, se ele fizer de 2 anos em 2 anos a prevenção bem feita, ele dificilmente vai ter essa lesão avançando para um câncer.
4: Flávia Moraes disse que ainda há muito o que fazer, porque muitos estados não têm conseguido cumprir os prazos legais. Da Rádio Câmara de Brasília, Silvia Munhato.
2: Antônio Andrade, do PSDB do Tocantins, votou favorável ao projeto aprovado no Congresso e transformado em lei, que permite manter em 2026 incentivos tributários destinados a ações de combate ao câncer e de atendimento às pessoas com deficiência.
3: A proposta inclui as medidas entre os casos que ficam fora das limitações fiscais previstas. Antônio Andrade explica que, pelo texto, os incentivos poderão financiar ações de prevenção

0: prevenção e tratamento do câncer, além de serviços de habilitação e reabilitação de pessoas com deficiência.
1: Raimundo Santos, do PSD do Pará, propõe a criação da Carteira Nacional de Identificação da Pessoa com Fibromialgia. A ideia é agilizar a comprovação da condição de saúde e reduzir a necessidade de apresentar laudos médicos repetidamente.
0: Raimundo Santos ressalta que, pela proposta, a carteira pode ser emitida em formato físico ou digital. Segundo o parlamentar, a medida também visa facilitar o acesso a serviços e políticas públicas, sem criar benefícios ou alterar direitos já previstos em lei.
2: Votação.
1: Os deputados podem incluir na pauta de votações o projeto que cria assentamentos agrícolas nas periferias das grandes cidades. A reportagem é de Antônio Vital.
3: Ganhou regime de urgência e pode ser votado a qualquer momento no plenário da Câmara, projeto que prevê a criação de assentamentos nas periferias das cidades, entre a zona urbana e rural, regiões conhecidas como áreas periurbanas. A proposta cria um programa de regularização de imóveis rurais localizados em áreas de transição entre o campo e a cidade, com foco na produção familiar de alimentos e no abastecimento local. O programa tem o objetivo de beneficiar famílias em situação de vulnerabilidade social, agricultores sem terras, trabalhadores rurais, mulheres chefes de família e jovens vocacionados para o trabalho no campo. De acordo com o projeto, a intenção é aproximar a produção familiar dos mercados consumidores, reduzir custos logísticos e fortalecer feiras livres, mercados locais e programas públicos de compras de alimentos produzidos pela agricultura familiar. De acordo com um dos autores da proposta, o deputado João Daniel, do PT de Sergipe, a legislação atual não tem normas específicas para assentamentos em áreas de transição urbano-rural, regiões que reúnem condições favoráveis à produção de alimentos frescos e de ciclo curto, mas sofrem pressão da especulação imobiliária e ocupação desordenada. Para João Daniel, a ausência de regularização desse tipo de ocupação impede políticas públicas voltadas para essas populações.
4: É um projeto que trata de cuidar de populações que estão em áreas públicas federais, estaduais, municipais ou mesmo em áreas privadas, como em muitas grandes cidades estão lá há décadas e não conseguem implementar nenhuma política porque não tem a sua regularização.
3: O regime de urgência para a proposta foi aprovado de maneira simbólica pelo plenário da Câmara, mas foi criticado por deputados da oposição. Para o deputado general Girão, do PL do Rio Grande do Norte, é preciso cautela em relação à regularização de áreas já ocupadas.
5: Nós precisamos ser conscientes em relação a toda e qualquer regularização fundiária. E esta, em especial, ela pode prever algumas situações que ainda não foram bem estudadas aqui pelos deputados. E em função disso daí, nós insistimos de que não merece ter urgência um PL com essa situação. Qualquer tipo de regularização fundiária tem que obedecer a princípios legais.
3: Com regime de urgência, o projeto que previa a criação de assentamentos nas periferias das cidades, entre a zona urbana e rural, pode ser votado diretamente no plenário da Câmara, sem passar pela análise das comissões permanentes da Casa. Da Rádio Câmara, de Brasília, Antônio Vital.
2: Economia.
0: Sônia Guajajara, do PSOL de São Paulo, é favorável à ampliação do acesso de povos indígenas, quilombolas e ciganos ao crédito do Fundo de Terras e da Reforma Agrária para a compra de imóveis rurais. O texto permite ainda o uso da renda familiar no cálculo do financiamento.
1: Sônia Guajajara argumenta que a medida corrige uma lacuna na legislação e amplia o acesso dessas comunidades às políticas públicas de crédito fundiário. Segundo ela, a proposta contribui para reduzir conflitos por terra, fortalecer a organização coletiva e preservar tradições culturais.
0: Luciano Vieira, do PSDB do Rio de Janeiro, apresentou o projeto que separa, no cálculo do imposto de renda, os ganhos entre aposentadoria e rendimentos do trabalho. O deputado quer evitar que a soma das rendas leve a uma faixa mais alta de tributação.
1: Pela proposta, cada tipo de rendimento terá suas próprias faixas de isenção, deduções e alíquotas. Luciano Vieira assinala que a mudança reduz a carga tributária sobre aposentados e pensionistas que continuam exercendo atividade remunerada.
0: Miguel Lombardi, do PL de São Paulo, apoia a medida que eleva para R$130 mil o limite de faturamento anual do microempreendedor individual. O texto também permite que o MEI tenha até dois empregados, desde que cada um receba receba pelo menos o salário mínimo ou

0: piso da categoria.
1: A mudança amplia a possibilidade de pequenos negócios permanecerem no regime do MEI, mesmo com um faturamento maior. Nos casos de afastamento legal de um ou dos dois empregados, a proposta de Miguel Lombardi ainda autoriza a contratação de substitutos enquanto durar o afastamento.
0: Termina agora o Jornal Câmara dos Deputados, produzido pela Rádio Câmara, com trabalhos técnicos de Wellington Teles e apresentação de Luciana Vieira e Val Monteiro. Boa noite.
1: A Voz do Brasil volta na terça-feira. Um bom final de semana e um bom feriado para você.
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0: 10 e 17.
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2: Sexta-feira passada o irmão falou que ia ir no banco, que ia ter, né?
3: Profetizei que ia no banco.
2: É. Aí eu fui no banco, daí o irmão falou para ir no banco, eu fui, cheguei lá, tirei meu extrato, tinha 600 reais na minha conta.
3: 600 reais na conta?
2: É, caiu 600 reais na minha conta, depois caiu mais 300, não sei do que.
3: É?
2: 900 e depois mais 300.
3: Mais 300 caiu. É. Sabe de quê?
2: Eu não sei de quê.
3: Quando o profeta profetiza...
2: Acontece. Ela pode acreditar que tem mesmo.
3: Eu profetizei na sexta-feira passada aqui.
2: É.
3: Aplaudo bem forte o nome de Jesus.
4: Eu tava de um jeito que eu não tinha força pra nada. Nem pra pegar um caneco de água na mão.
3: Ah.
4: Eu não subia, não andava.
3: A senhora não subia? Ah, eu lembro que a senhora...
5: Hã? Aquela que eu trouxe aqui, ó.
3: Eu lembro, filha.
4: Eu subia.
3: Mas vem cá. A senhora tá desse jeito hoje...
4: Tô andando agora. Agora tô andando. Com a graça de Deus, eu tô andando. Eu não andava.
3: Mas a senhora era aquela mulher?
4: Foi.
3: Que levantava?
4: Foi.
3: Que não andava?
4: Sim.
3: Vai agora, anda aí, vai, firme. Meu Deus. Meu Jesus.
4: Não, não faz nada. Nem em casa eu não
3: andava. Hã?
4: Nem em casa eu não andava.
3: Não andava nem em casa.
4: Não, não. Eu tinha vontade de sair, mas não aguentava as pernas. A dor nas pernas é terrível. Os braços, tudo.
3: Agora você sente vontade de andar?
4: Os braços ferroavam e nem mordia por todo lado.
3: Era trabalho de voodoo.
4: Por um temor aqui nas minhas costas, parece que estava me ferrando assim de ferro quente. Um dia eu passei a mão no joelho e pensei que estava saindo um ferro quente do meu joelho. Ai, eu sofri demais, viu?
3: Mas, não quer trabalho de voodoo?
4: Graças a Deus eu tô bem. Graças...
3: Tá bem agora?
4: Tô bem, graças a Deus.
3: Tá feliz agora?
4: Feliz, feliz.
3: Vale a pena vir na Igreja da Nação da Poderosa Mão de Deus?
4: Fui em muitas igrejas. Eu fui.
3: A senhora foi em muitas igrejas?
4: Fui em muitas igrejas. Mas graças a Deus aqui eu fui libertada.
3: Ô, glória!
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0: 10 e 19.
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1: Por que razão eu estou aqui? E a resposta é para todos vocês. Eu estou aqui para pregar as boas novas do reino de Deus. Um reino que não é deste mundo. Um reino que virá em breve. De onde sim? Tristeza e suspiro fugirão. Eu abri um caminho para as pessoas acessarem esse reino. Neste mundo, ossos ainda vão se partir. Corações ainda vão se partir. Mas no final, a luz vai vencer as trevas. O pastor deixa as 99 ovelhas na montanha para procurar aquela que se perde.
2: O que quer?
1: Acredite em minhas palavras. Volte para a sinagoga. Estude a Torá.
2: Nunca aprendi a ler.
1: Então ouça a palavra lida em voz alta e deixe entrar em seu coração. Veja o que acontece. Bem-aventurados os pobres em espírito, pois deles é o reino dos céus. Bem-aventurados os que choram, pois serão consolados. Bem-aventurados os mansos, pois eles receberão a terra por herança. Bem-aventurados os que têm fome e sede de justiça, pois serão satisfeitos. Bem-aventurados os misericordiosos, pois obterão misericórdia. Bem-aventurados os puros de coração, pois verão a Deus. Bem-aventurados os pacificadores, pois serão chamados filhos de Deus. Bem-aventurados os perseguidos por causa da justiça, pois deles é o reino dos céus.
3: Eu já disse para me deixar.
1: Isso não é para você.
4: Agora, imaginem, se puderem, alguém que seguiu apenas a maldade a vida toda. Os demônios se enraizam em almas perversas como porcos na sujeira. Uma possessão como essa é fatal. E almas como a dela, infelizmente, estão além de toda ajuda humana.

0: Deixe-me em paz.
1: Maria! Maria de Magdala.

0: como sabe o meu nome?
1: Assim diz o Senhor, aquele que a criou. Aquele que a formou. Não tema. Pois eu a resgatei. Eu a chamei pelo nome.

0: E se vocês abraçarem essa fé com muita força, muito em breve entenderão tudo o que eu estou dizendo. Uma mulher sentiu muita dor durante a vida dela. E ela estava com problemas. E eu a ajudei.
1: Ela é sua amiga?
0: Agora é. E eu a escolhi, junto com outros, para em breve se juntar a mim numa viagem.
1: Mas se não gostarem de você?
0: Muitos não vão gostar. É por isso que eu estou aqui.
2: Eu ainda não entendi. Por que você está aqui?

Isso foi feito para o senhor. Bendito és tu, Senhor nosso Deus, Rei de todo o universo. Ouve a minha oração, Senhor. Chegue a ti o meu grito de socorro.

0: Não escondas de mim o teu rosto quando estou atribulado. Quando eu clamar, responde-me depressa. Não. O senhor me vê? O senhor me vê?
1: Alguém morreu?
0: Sim.
1: Sinto muito por sua perda.
0: Ele queria construir sinagogas um dia. Uma com colunatas que cantassem. Parapeitos que praticamente orassem. Salões abobadados que levassem as almas direto para Deus. E foi para isso que Deus o criou. Ou era o que ele achava.
1: Do que ele morreu?
0: Arrogância.
2: Quando você estava no seu pior momento e estava sozinho, eu não escondi de ti o meu rosto. Eu vi você debaixo da figueira.
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9: 10h33.
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1: A Bíblia diz: o meu rei é o rei dos judeus. Ele é o rei de Israel. Ele é o rei da justiça. Ele é o rei da história. Ele é o rei do céu. Ele é o rei da glória. Ele é o rei dos reis. Ele é o senhor dos senhores. Esse é o meu rei. Me pergunto se você o conhece. Meu rei é um rei soberano. Nenhum tipo de medida pode definir seu amor ilimitado. Ele é continuamente forte.

eternamente constante. Ele é imortavelmente gracioso, imperialmente poderoso, imparcialmente misericordioso. Você o conhece? Ele é o maior fenômeno que jamais cruzou o horizonte deste mundo. Ele é o Filho de Deus. Ele é o Salvador do pecador. Ele é a peça central da civilização. Ele é incomparável. Ele é único. Ele é a ideia mais elevada em literatura. Ele é a mais alta personalidade em filosofia. Ele é a fundamental doutrina da verdadeira teologia. Ele é o único qualificado para ser um Salvador totalmente suficiente. Me pergunto se você o conhece hoje. Ele supre força ao fraco. Ele é disponível para o tentado e atribulado. Ele se compadece e ele salva. Ele endireita e sustenta. Ele guarda e ele guia. Ele cura o doente, ele purifica leprosos, ele perdoa pecadores, ele absolve devedores, ele liberta os cativos, ele defende o fraco, ele abençoa crianças, ele serve o infortunado, ele considera o idoso, ele recompensa o diligente, ele embeleza o humilde. Me pergunto se você o conhece. Ele é a chave do conhecimento, ele é a fonte da sabedoria, ele é a entrada do livramento, ele é o caminho da paz. Ele é a rodovia da justiça, ele é a estrada da santidade, ele é o portal da glória. Você o conhece bem, sua vida é inigualável, sua bondade é ilimitada, sua misericórdia para sempre, seu amor nunca muda, sua palavra basta, sua graça é suficiente, o seu reino é reto, o seu jugo é suave e seu fardo é leve. Eu queria poder descrevê-lo a você. Ele é indescritível, ele é compreensível, ele é invencível, ele é irresistível. Bem, você não consegue tirá-lo de sua mente, você não pode soltá-lo de sua mão, você não pode viver mais do que ele, você não pode viver sem ele. Bem, os fariseus não o suportaram, mas descobriram que não poderiam pará-lo. Pilatos não pôde encontrar culpa alguma nele. Herodes não pôde matá-lo. Morte não pôde dominá-lo. E a sepultura não pôde retê-lo. Sim, esse é meu rei. Esse

0: 10h47.
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2: O que, que aconteceu, minha filha?
3: Já temos 6 meses, eu sentia muita formigação nas mãos e nos pés. A hora que o senhor falou da dormência, aí dormeceu mais ainda e formigou, mas agora saiu. Em nome de Jesus, tô curada.
2: O poder de Deus vem!
3: É.
2: E Jesus trouxe toda a dormência das pernas e das mãos dela só para um lugar.
3: Fui curada. Em nome
2: foi curada.
3: De Jesus, fui curada.
2: Não está sentindo mais nada.
3: Mais nada.
2: Amém. Aplauda o nome do Senhor Jesus Cristo de Nazaré. Diga glória a Deus. Amém. A paz, filha.
4: Paz.
2: E o que, que aconteceu?
4: Então, eu tinha feito um voto dos R$153, que eu e meu esposo estamos tentando ter filhos, né? E a gente não estava conseguindo. Aí eu fiz o voto para não dar nada nos exames dele. Ele fez todos os exames, até de HIV, não deu nada.
2: Limpinho.
4: Nada, limpinho. E hoje cedo também, não sei se tu lembra, que eu peguei ele e mandei um áudio porque eu tava passando mal, que eu tava sentindo que eu ia morrer, né? Mesmo assim ainda eu fui no médico porque já tava marcado, ela me passou um monte de...
2: Ah, eu lembro que você...
4: Me passou um monte de remédio pra me tomar, falando que eu tava com crise de ansiedade. Aí eu peguei e falei, não, tá repreendido. Falei, marido, pode levar eu lá hoje. Que
2: amém.
4: Eu não quero morrer, não.
2: É, tá muito jovem, né, pra morrer, né, minha filha?
4: Isso.
2: Amém. Aplauda o nome do Senhor Jesus, que Ele é fiel. Diga glória a Deus.
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0: 10h49.
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1: 11:05.
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1: Se você está ouvindo isso agora, é porque chegou no ponto em que não dá mais para fingir. Deus, sou eu. Eu não sei mais o que fazer. Eu tentei entender, tentei ser forte. Tentei continuar como se estivesse tudo bem, mas não está. Tem coisa dentro de mim que ninguém vê. Tem pergunta que eu fiz pro Senhor e até agora não teve resposta.

Você que está aí, fala a verdade. Quantas vezes você já pediu uma resposta? Quantas vezes você perguntou, Deus, me mostra o que fazer? E nada mudou? Pai, olha para mim agora, porque eu cheguei no limite.

mas fala. Porque eu sei que o Senhor está me ouvindo. Mesmo quando tudo parece parado, o Senhor não parou. E é nesse ponto onde eu não tenho mais resposta nenhuma, que algo dentro de mim começou a quebrar. É aqui. Quando você não sabe mais o que fazer, que o peso aumenta. Porque você tenta pensar, mas só piora. Tenta encontrar saída, mas só vê mais dúvida. Tenta se acalmar, mas a mente não para.

e ninguém percebe. Porque você continua funcionando. Continua aparecendo, continua resolvendo, continua sendo forte. Por fora. Mas por dentro. Está no limite.

0: mas está desmoronando por dentro. Porque ela precisa de direção, Deus. Não é só paz.
1: Não é só consolo.
0: Não é só consolo. Ela precisa saber para onde ir. Mostra o caminho, Pai. Clareia a mente dela. Organiza o que está confuso. Porque nem toda resposta vem em palavra. Algumas vêm em clareza. Outras vêm em paz. Outras vêm em direção. E talvez o que você está esperando ouvir, Deus já começou a mostrar. Só que você ainda está tentando entender do seu jeito. Respira. Você não precisa resolver tudo hoje. Porque é exatamente aqui. Agora. Presta atenção em você. Você ainda não tem todas as respostas, mas já não está igual. A mente desacelerou um pouco, o peso diminuiu um pouco, a confusão já não está tão forte. Isso é Deus. A resposta nem sempre vem como um sim ou não. Às vezes, ela começa como paz. Às vezes,
1: como clareza.
0: Às vezes, como força para dar o próximo passo. Pai, continua agora. Continua organizando essa mente. Continua acalmando esse coração. Continua mostrando o caminho. Porque essa pessoa não precisa ver tudo. Ela só precisa do próximo passo.

guia, mesmo quando não entender. Você não está perdido. Você só estava tentando...

0: Carregar tudo sozinho. E a resposta já começou. Não do jeito que você queria, mas do jeito que você precisava. Amém.
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2: Paz, filha.
3: A paz, apóstolo.
2: O que a senhora estava sentindo?
3: Eu cheguei aqui com dor de cabeça e estava tudo trancado. Eu não estava aguentando respirar com a máscara. Quando o apóstolo ungiu, gelou assim. Parece que desceu assim por dentro. Assim, ó.
2: Curada na hora.
3: Na hora, sumiu.
2: Deus
3: a dor.
2: É poderoso, é ou não é?
3: Sim, com certeza.
2: Andou na cabeça fechando
3: sim,
2: tudo.
3: Sim, estava nem aguentando respirar com a máscara.
2: E na hora que colocou a unção do Senhor, meu pastor, e nada me faltará?
3: Sim, daí gelou assim, desceu. Senti o cheiro do óleo, sendo que eu tava com a máscara.
2: Meu
3: eu senti
2: Deus.
3: Assim um cheiro por dentro.
2: Deus é fiel. Rapaz, filho.
4: Rapaz.
2: Tô lembrado de tu.
4: Tá?
2: Tô lembrado de tu, meu filho. Fala, meu filho. Meu Deus do céu.
4: Foi no último domingo lá na outra igreja. Daí você profetizou pra mim a cura. Daí depois de 15 dias eu fui. Só que eu fiquei sem tomar o remédio depois que eu falei com você. Daí
2: você
4: ele...
2: não tomou mais o remédio depois não. Que eu profetizei a cura na tua vida?
4: Não. Depois de 15 dias eu procurei o médico, mas eu fiquei 2 dias sem tomar o remédio. O médico falou pra mim: você não precisa tomar mais o remédio, você tá curado.
2: O médico falou pro senhor?
4: Falou.
2: A profecia de um profeta não cai por terra. Se é profeta de Deus, não cai por terra.
4: Obrigado,
2: meu filho.
4: A glória a Deus.
2: Tá liberta, aplauda o nome de Jesus. Tá feliz?
4: Tô feliz.
2: Da glória a Jeová. Eita, Deus.
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1: 11:24.
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4: 11:33. 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
2: Apóstolo, a mulher comeu da farinha, era cega, voltou a enxergar, apóstolo.
3: Ah! Eita, Deus!
2: Ela não enxergava nada.
3: Passa o microfone pra ela, meu filho. Hã?
4: Eu sou pai dela.
3: Ah, o senhor é pai dela.
4: Seu pai.
3: E ela tava cega? Manda ela vir aqui, manda ela vir. Eita, Deus! Aí dando glória aí. O cego enxerga aqui. O cego enxerga. Isso, manda ela vir. Não deixa ninguém tocar nela, ninguém tocar nela, e a igreja vai aplaudindo o nome de Jesus, vai dando glória. Vem, mulher! Cego tá enxergando!
2: Ela não caminhava sozinha assim, não. Alguém tinha que segurar
3: sobe,
2: ela.
3: Sobe, mulher, sobe no altar! Sobe! Uma cega! Deus! Meu Deus! Tá impactada a igreja! A igreja tá impactada de poder! O cego tá enxergando! O senhor é pai dela?
4: Pai dela.
3: É?
4: É. Tem
3: problema. Ela não andava só?
4: Não dá pra soltar sozinho, que ela não enxerga.
3: Que ela cai, ela caía.
4: Caía, tupica, cai.
3: O senhor é o pai dela?
4: Eu sou pai. E ela tem muitos problemas, sim.
3: Tinha muitos problemas?
4: Tinha muitos problemas.
3: É? Amém. Filhinha.
4: Ela falava pra nós ir, que ela tinha fé. Daí nós íamos, então as alturas, esse dia não podemos chegar.
3: Aleluia. Olha o que, que Deus faz. Então, filha, depois que ela comeu a farinha, o que, é que ela disse pro senhor? O que, ela falou pro senhor?
4: Enxergou, clareou, mas nazista, falou.
3: Ela falou o que pro senhor?
4: É, você tava enxergando que ela era nazista.
3: Meu Deus do céu. Eita, Deus! Vem pra cá, Paraná! Vem pra esse ministério que é de Deus! Aqui amostra os sinais e prodígios de Deus! Diga glória a Deus! Filha, a senhora tá enxergando!
5: Tô.
3: Que cor eu sou?
5: Molendo.
3: Agora deixa eu fazer uma pergunta pra ela.
4: Hã? Conhece ela, ela não entende muito a fala dela. É. Ela fala meio enrolado também.
3: Ela não falava?
4: É, não falava.
3: Ela falava enrolado?
4: É, enrolado. Eu mesmo tenho palavras.
3: Não fala, que... fala compassado. Olha o que, o homem tá dizendo, que ela não falava direito, falava enrolado. É isso?
4: É, até eu mesmo não. Vale, tem muita palavra, muitas palavras eu mesmo não entendo.
3: Entendi.
4: Entendi.
3: O senhor não entendia.
4: Entendi, né?
3: E agora, olha pra mim. Eu tô sem barba ou com barba?
5: Barba.
3: Esse pano que cor é?
5: Vermelho.
3: Vermelho. Jesus querido, rapaz do céu, olha o que, que Deus faz. Ô pai, há quanto tempo ela estava assim, daquele jeito?
4: Ah, faz muito tempo.
3: Há muito tempo.
4: Eu levei muitos médicos, colista.
3: A senhora já levou nos médicos, ou levou nos médicos, ela?
4: É, eu pedi pelo menos um óculos, nunca falaram, não adianta, não adianta óculos. Então, nós queríamos óculos, né?
3: Hã?
4: Falava que não tinha mais jeito, não tem mais jeito.
3: O médico falou que não tinha jeito pra ela.
4: Não, eu falei, não tem.
3: É?
4: Eu falei, pelo menos um óculos pra ela chegar um pouquinho. Não, não,
3: não tem jeito pra
4: não
3: ela.
4: Não tem jeito.
3: Tá cega.
4: Tá cega.
3: Agora, gente, olha pra ver. Tem como um cego andar sozinho? Tem como um cego andar nas escadas? Tem? Hã? Eu sou um cara mais doido que tem de fé. Eu tenho fé e amostro a minha fé. Eu mostro os frutos da minha fé. Ó. Essa mulher, tem como um cego descer aqui? Tem como? Então, ô filhinha, qual o teu nome mesmo? A Iraci. Desce aqui em nome do Senhor Jesus Cristo de Nazaré, vai. Sozinha, vai. A terra. Meu Deus do céu! Sobe de novo. Só é meu pai. A unção tá violenta aqui, meu irmão. Filho, quantos anos ela tava cega?
4: Ah, ela tá com uns 30 anos.
3: 30
4: anos?
3: Ela tem quantos anos?
4: Ela tá com 49.
3: Tem 49?
4: 49.
3: Então, 30 anos de sofrimento.
4: É, sofrimento.
3: De problema por cima de problema.
4: É, cima de problema. Ela tem muito. É só eu pra contar tudo o problema dela, não gosto, porque é muito. Não
3: é? Ô, filha, o que, a senhora tá sentindo agora?
5: Nada.
3: Nada. Agora, o que, a senhora tá sentindo? Esse seu coraçãozinho aqui, o que a senhora tá sentindo agora?
5: Feliz.
3: Ah, um tapa na cara do diabo e um chute na canela dele. A glória de Deus está aqui. Diga glória a Deus. É, isso é fé. Eita, Deus. Agora dá um abraço no pai. Dá um abraço no pai. Vai, dá um abraço no papai. Isso. Hã? Olha pra cá. Olha, tem 30 anos que a senhora não vê o rosto do papai, não é verdade? Dá de ver o papai? Dá de ver o papai? Papai é bonito, é?
5: É.
3: É?
1: Eita terra, diga glória a Deus. Vai lá, vamos lá, dando glória a Deus. Vamos lá, os dois.
4: Hã? Nós fazia tempo que ele ia vir.
1: Faz tempo.

0: que o senhor queria vir?
1: Três meses que eu estou escutando pelo rádio.
0: Ah, tem três meses?
1: Estou pagando.
0: Escutando pelo rádio.
1: E pagando dízimo. E eu já tenho uma benção também para contar de mim.
0: O senhor também tem uma benção para contar?
1: Eu estou aposentado, eu estou 72. Mas eu gosto de fazer meus biquinhos. Sempre ganhar mão um pouquinho. Porque eu aposentaria no meu mundo. Então, mais de dois anos para cá, eu não consegui trabalhar nada mais. Coluna.
0: A coluna?
1: RME, injeção, é comprimido.
0: Não passava.
1: Só varrei o quintal só. E agora, depois que um dia eu orou numa água, num copo d'água, que era tirando a dor, eu tomei água. Eu esqueci.
0: Esqueceu da dor?
1: Tô trabalhando, servindo pedreiro.
0: Não sente mais a
1: nada,
0: dor.
1: Nada.
0: Diga, glória a Deus. O senhor tá trabalhando de pedreiro.
1: De pedreiro.
0: O senhor não aguentava se agachar, não, se abaixar.
1: Eu tava com dois anos, não fazia nada mais.
0: Dois anos que não podia fazer nada. É. E o senhor tomando água pela rádio, pela através rádio. Da rádio.
1: Eu esqueci.
0: Outro esqueceu
1: dia,
0: da dor.
1: Esqueci. Outro dia chegou um rapaz lá que eu fui trabalhar, nem... Até o menor falou, mas como é que você vai trabalhar? E eu fui primeiro. O menor falou, você foi trabalhar? Você tá trabalhando? Tô. Mas e a coluna? Ah, eu não, acabou.
0: Sumiu a dor da coluna, sumiu. Jesus amado, vai lá, aplaude o nome do Senhor Jesus.
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0: 11:48.
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2: Deus! Do alto da cabeça até a planta dos pés. Essa filha. Venha comigo. Venha. Anda, sem precisar disso aqui. Venha! Anda! Anda! Venha! Anda, venha!

0: Sinto mais sem dormir de dor e muita cãibra que dava em mim. Eu não aguentava, eu chorava.
1: Eu andava, filho.
0: Só andava com isso aqui.
1: Só andava com isso aqui, hã? Só andava com essa, esse, qual é o nome desse negócio? Andador? Só andava com isso. E agora, minha filha, pula aí, vai! Pula agora, pula! Pula! Era o Deus que tá aqui! Meu Deus, eu te disse que Deus ia fazer algo aqui hoje, no final deste culto! Eu te disse! Na hora que ganhamos alma, Ele se manifesta! Oh, glória a Deus! Quanto tempo a senhora sentiu essa doença?
0: Tem uns 5 anos que eu tô, que eu não posso fazer nada, a não ser uma comida sentada, lavar uma louça sentada, meu esposo faz tudo.
1: Não aguentava varrer a casa?
0: Nem vai.
1: Ela é o que é sua?
2: Ela é minha tia. Ela é...
1: Sua tia?
2: Ela é de Cianorte, ela nunca teve disposição pra nada.
1: Sempre doente, minha filha.
2: Ela não dorme.
1: Não dormia?
2: Não dormia.
1: Hoje ela vai dormir, minha filha.
2: Ela tem um monte de remédios. Ela veio de Cianorte só pra vir aqui. Eu trouxe ela.
1: Veio de Cianorte só pra vir aqui na igreja?
2: Sim.
1: E ela recebe a cura dela. Eu te falo, que sacrifício!

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1: Do zakuracu, era hoje, meu
0: filho. Eu sabia, ela que me trouxe aqui, falou, tia, tenho certeza, tia, por mim e por a senhora tenho fé, que a senhora foi lá, a senhora vai sarar. Aí eu vim ontem pra cá. Ai, em nome do Senhor Jesus, meu Deus.

0: Meu esposo que faz tudo por mim, ainda bem que eu tenho um esposo maravilhoso que faz tudo por mim, eu não faço nada, minha vida é só chorar e não tem disposição pra nada, vontade de... Meu Deus, tudo que eu pedia pra ter.
1: Te achou? Seu esposo?
2: Eu tô esposo,
1: meu esposo!
2: É.
1: Aplauda o nome de Jesus! O esposo também tá aqui, meu irmão!
0: Obrigado, Senhor Jesus. Obrigado, meu Deus. Obrigado, meu Deus. Sabe o que eu pedia? Levantava 3 horas da manhã, 2 horas, orando, pedindo pra Deus, que eu não conseguia dormir de tanta dor e sem sono.
1: Fala pra mim, o que a senhora tá sentindo?
0: Alívio.
1: Alívio?
0: Alívio, graças a Deus.
1: A senhora tava sentindo até eu te chamar ali, o que a senhora tava sentindo?
0: Ai, a vontade de levantar, mas parece que...
1: Não tinha força.
0: Não tinha força. Aí eu fui vendo eles aí, as irmãs comentando, orando aí, testemunhando. E eu fui pedindo pra Deus me dar força. Se fosse da vontade dele, de eu ficar liberta. Ele me dava força de eu levantar. E Deus me deu.
1: Jeová me incomodou pra ir lá na senhora. A senhora pensou que não ia sair daqui com o seu milagre hoje?
0: Eu sabia.
1: A senhora pensou que a senhora não ia sair com o seu milagre hoje, não. Mas Jeová, assim como Jesus viu aquela mulher com 18 anos sentada com um espírito maligno, Jeová saiu de lá e foi tocar nela. E ela foi curada na hora, liberta. Liberta! O Espírito Santo me guiou até ela, irmãos. É isso, minha filha.
0: Meu esposo, que não posso varrer uma cama, não podia, né?
1: Não podia. Hoje a senhora vai fazer café, vai fazer almoço, vai engomar a roupa dele.
0: Ele que levanta de manhã, faz café, arruma a mesa do café, depois me chama, lava a louça, lava a roupa, faz tudo, tudo que eu amo e é de fazer em casa. Ele...
1: Tá vendo, Jéssica? O que já o vale faz?
0: Se Deus quiser, não, Senhor Jesus, eu vou dormir.
1: Vai, minha filha.
0: Essa fé em Deus eu tenho, meu Deus. Eu não sigo. Eu sigo um Deus verdadeiro mesmo. Obrigado,
1: vem cá, vem. Abra tua boca e continua dando glória que ele está aqui.
3: Quer dizer, filhinho, que o senhor chegou aqui com câncer?
4: Com câncer, no fígado e no intestino. E hoje não tem mais nada, tá seco hoje.
3: Secou?
4: Secou.
3: É a irmã dele. Hã?
5: Eu falei que pra ele vir que aqui tinha um homem de Deus. Que o senhor orava e o senhor curava as pessoas. Ele estava fazendo químio, fez, esperou uns dias, veio, que ele não aguentava muito, né? Mas ele veio, falei, vem aqui, meu irmão, que o pastor vai te curar. A gente vê no senhor, entendeu como é que é? Aí eu falei para ele, vem aqui, é longe, 400 e poucos quilômetros, mas você vem. Ele veio de ônibus e voltou de ônibus.
3: Doente, mal.
4: Eu falei, cara, eu vou lá dar testemunha, né? Agora, fazer, eu vou lá voltar, velho. Sou lá de Curitiba, mas eu vim aqui com todo prazer, mano. Não tem preço.
5: Nossa, ele liga pra gente todo dia e não, eu tenho que ir dar meu testemunho. E ele anda ofertando lá também, vai no banco, deposita. Ele não faltou.
4: Aí eu fui depositar o dinheiro pra igreja, eu cheguei na porta da loteria e me deu uma dor assim, parece que coisa pra não entrar dentro, né? Falei assim, mas eu vou arrastando assim mesmo. No... Falei assim, eu vou arrastando, vou depositar o dinheiro, vou embora pra casa. Aí eu saí pra. Depositei o dinheiro no nome da igreja, vim, saí pra fora, acabou a dor.
3: Um tumor maligno. No fígado?
4: No fígado.
3: Você lembra que eu te dei um abraço com tanta fé?
4: Deus já falei pra meu irmão, mas tá queimando por dentro, eu não aguento não.
3: Depois eu te dei aquele abraço.
4: É.
3: Queimou!
4: Queimou.
3: Eu dei um abraço tão grande nele, com tanta fé. Secou. Não,
4: secou. Tá aí. Tá o antes e o depois.
3: Gente, olha aqui, ó. Gente, esse aqui, ó. O homem foi curado de câncer aqui na Igreja das Nações da Poderosa Mão de Deus. Secou dentro dele o câncer. Secou. Secou! Secou! Isso é forte! Isso é forte! Secou! É o meu Deus que ele é fiel. Ele está nesta igreja, o meu Deus. Diga glória a Deus.
4: Glória a Deus.
3: Esse lugar é cheio de unção, gente. Ela ouviu a rádio, você veio pela rádio.
5: Eu falei pra ele assim, vem. Ele tava muito desanimado lá em Curitiba. Aí o senhor orava no rádio, eu falava pra ele assim...

0: Para pedir para Deus, conforta ele lá, anima ele, não desanima ele não. E aí eu falei para ele, vem aqui, que aqui tem uma igreja, aqui tem um pastor, que ele cura as pessoas, vem aqui meu irmão. E aí ele fez a quimio dele lá, esperou uns dias e ele veio, nós trouxemos ele aqui. Aí eu falei para ele, tenha fé, tem que ter fé e acreditar. Aí ele veio e falou assim, mas como é que eu vou com esse negócio? Eu não posso ficar no meio do povo. Essa aqui falou assim, lá é um hospital.
1: Ela, você falou que aqui era um hospital, é irmã dela. É o seu nome?
2: Tal, Alzira.
0: Eu falei pra ele, meu irmão, tenha paciência, faz a tua química, o médico quer? Aí depois você vai fazer os exames, no exame que você vai ver. Faz tudo o tratamento e crê, acredita. Sem você estar na cama, você vai lá fazer a tua química, sentou na cadeira e fala, Senhor, cuida de mim, que não me dê reação nenhuma, né? Nem ânsia de vômito ele teve, nada. Era uma coisa de nada. Só tinha aquele gosto ruim na boca, o resto...
3: Só um paladar, isso aí é normal,
0: você acredita? Né? Só um paladar, né? Mal resto, nada.
1: A unção é forte, né?
0: É. Pode ficar assim, né? O médico falou, vamos tirar e você já está praticamente curado. Você vai fazer mais 6 químicos, que é para voltar, né? Mas médico é assim, né? O senhor sabe. Mas nós sabemos que Deus está com ele.
1: É perigoso Deus fazer sair por baixo. Tudo.
3: Né? Eu creio.
1: Deus é fiel. Tudo! Tá entendendo? É, Deus é fiel. Hoje é outro homem.
4: Eu sou outro homem hoje. Hoje eu tô vivendo.
1: Você não vivia.
4: Não vivia.
0: Ele não podia nem fazer as necessidades dele, era só com remédio. Ele não conseguia. Ele veio aqui no outro dia, ficou tudo normal.
1: Ele veio aqui no outro dia, que eu dei um abraço nele, no outro dia já ficou normal.
0: Tudo normal. E ele, não, ele ia comer um pedacinho de pão, era aquele macarrãozinho lavado, que não podia pôr nada. E, cara, ele comia no outro dia 2 pão francês, 2 chicões de leite, com um café, fruta à vontade. Falei, come, meu irmão, não tenha medo, que Deus está com você.
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1: O que aconteceu na vida da senhora?
8: É da pasta, eu queria...
1: Projeto falar. De vida?
8: É, o projeto de vida.
1: É?
8: Desde domingo era para mim ter falado, aí não deu tempo. Aí hoje eu quero falar porque...
1: Gente, nós nem chegamos em 2021, hein? Esse projeto é para 2021. Mas o Jeová não brinca nessa casa, ele é poderoso. É atitude! Quanto mais você fizer esse projeto, mais rápido você vai estar tendo a atitude de tocar nos céus. E aí, o que aconteceu? Então, você pegou o projeto de vida, filha?
8: Eu tinha um dinheiro para receber, o inquilino não pagava. E todo dia falava que um dia pagava, e eu tinha mascando para pagar, e eu falava com a pessoa que eu ia pagar né, no outro dia, depois eu ficava sendo mentirosa. Aí no outro pedia de novo, eu ligava para ele, amanhã eu trago. Da manhã ele falava, depois eu trago, me enrolando. Aí quando foi domingo cedo, eu dobrei meu joelho, pensei, eu não vou pedir nem com a minha fé, eu vou pedir com a fé do apóstolo. Deus que está na vida dele, ele vai me incomodar esse homem lá agora para trazer esse dinheiro aqui, que eu quero levar meu projeto. Eu já estava escrito lá, minha menina que escrevi tudo. Aí, dali 10 minutos, ele bateu o palmo.
1: Meu Deus do céu.
8: Chegou com o dinheiro na hora. Tuxa, o provérbio é domingo. E eu tava com a cabeça quente.
1: Deus abriu as portas, minha
8: Deus
1: filha.
8: Deus abriu as portas.
1: Ninguém perde que aqui se faz
8: para Deus.
1: Depois
8: que eu peguei esse provérbio aqui, Deus já me deu tanta bênção lá em casa.
1: Depois que a senhora pegou o projeto de vida, Deus já deu muitas bênçãos.
8: Tudo que eu queria fazer lá em casa, meu sonho foi realizado.
1: É?
8: Eu queria trocar umas janelas e a porta abriu para mim.
1: Quer dizer que a senhora só pegou o projeto de vida e escancarou as portas.
8: E a porta abriu para mim. Tudo que coisa que eu nem queria, não ia, não estava nem pensando de fazer, e eu fiz esse ano.
1: Deus é fiel, meu irmão.
2: Apóstolo, terça-feira o senhor estava pedindo para ligar na rádio. Eu fui curada pela rádio.
1: Ah, é a senhora?
2: Sou eu.
1: É?
2: Estava na loja lá.
1: A senhora estava travada?
2: Estava travada.
1: As pernas, coluna?
2: Coluna.
1: Foi?
2: Foi.
1: Aí pensei que foi tu?
2: Foi eu.
1: E aí, o que que aconteceu? Minha filha, quem viu a oração? Quem viu a oração, gente?
2: Foi tremendo, hein?
1: O Espírito se manifestou, não foi?
2: Manifestou. Hã? Muito forte.
1: Muito forte. Nossa. Foi, amado? Filhinha, a senhora estava travadona.
2: Estava travada.
1: E ligou.

0: abençoada, né?
1: Abençoada na hora.
0: Abençoada na hora, né?
1: Quando acabou a oração,
0: os problemas. Eu já estava pulando.
1: Eita, Deus, aplauda o nome do Senhor Jesus.
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0: vez que nós tudo deixamos e te seguimos.
1: Na verdade, vos digo que ninguém há que tenha deixado casa ou pais, ou irmãos, ou mulher ou filhos, por causa de mim e do Evangelho. E não haja de receber muito mais neste tempo e no mundo vindouro a vida eterna. Porém, muitos primeiros serão últimos, e muitos últimos serão primeiros. Porque o reino dos céus é semelhante a um homem, pai de família, que saiu de madrugada para contratar trabalhadores para sua vinha. E ajustando com os trabalhadores a um denário por dia, mandou-os para sua vinha. E saindo perto da hora terceira, viu outros que estavam ociosos na praça e disse-lhes: ide vós também para a vinha, e dar-vos-ei o que for justo. E eles foram. Saindo outra vez perto da hora sexta e nona, fez o mesmo. E saindo perto da hora undécima, encontrou outros que estavam ociosos e disse-lhes: por que estáis ociosos o dia todo? Disseram-lhe eles: porque ninguém nos contratou. Disse-lhes ele: ide vós também para a vinha, e recebereis o que for justo. E aproximando-se à noite, disse o senhor da vinha ao seu mordomo: chama os trabalhadores e paga-lhes o salário, começando pelos últimos até os primeiros. E chegando os que tinham ido perto da hora undécima, receberam um denário cada um. Chegando, porém, os primeiros, cuidaram que haviam de receber mais, e também receberam um denário cada um. E recebendo, murmuravam contra o pai de família, dizendo: estes últimos trabalharam só uma hora, e tu os igualaste conosco, que suportamos a fadiga e o calor do dia. Ele, porém, respondendo, disse a um deles: amigo, não te faço agravo. Não ajustaste tu comigo por um denário? Toma o que é teu e retira-te. Eu quero dar a este último tanto quanto a ti. Ou não me é lícito fazer o que quiser do que é meu? Ou são maus os teus olhos, porque eu sou bom? Assim os últimos serão...

0: os primeiros e os primeiros os últimos. Porque muitos são chamados, mas poucos escolhidos.
1: Meia-noite 17. Meia-noite 17.
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0: Agora, com muito carinho, quero chamar para cantar comigo essa linda canção o meu irmão Moisés Cleiton.
1: É um prazer para mim

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1: Meia-noite e 30.
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3: A paz, minha irmã.
4: Paz. É assim, eu sou casada com meu marido há 21 anos. E antes, um amigo dele colocou uma firma no nome dele, que não é amigo.
3: Eu sei.
4: E isso já fazia uma dívida na... Aqui, ó, na...
3: A senhora tá até com os papéis.
4: Tô aqui. Ele devia para a Receita Estadual do Paraná.
3: E a senhora é ofertante, é firme, a senhora
4: firme.
3: É firme.
4: Firme, você sabe. E eu ficava assim, avexada, porque eu falei assim, gente, meu marido não pode ter nada no nome dele, porque a Receita vinha tomar. Receita, negócio de federal, tudo toma as coisas
3: toma,
4: da gente.
3: É verdade.
4: E até a casa que era que eu herdei dos meus pais era minha e dele. E às vezes aparecia lá, sabe? Tipo assim,
3: eu
4: falando.
3: Sei.
4: Ah, você vou tomar alguma coisa.
3: A receita sempre ia.
4: Sempre ia lá, ficava de olho na gente.
3: Dano. Eu entendo.
4: Então
3: isso.
4: Tudo ficava basicamente no meu nome. E eu falava, mas senhor, eu não aceito essa situação. E o final do ano passado, eu dizimei por ele.
3: A senhora fez um dízimo profético.
4: Eu falei assim, senhor, não é muito, mas eu vou dizimar pro meu marido. Falei assim,
3: olha,
4: né?
3: Aí.
4: Daí essa semana, o senhor falou assim, prepare que o telefone vai tocar. Ele chegou lá todo sorrindo.

0: sorridente com a carta. Eu falei, ele falou, Preto, você não acredita que eu vou falar. Eu falei, o que que foi? A dívida de 250 mil reais.
1: Meu Deus.
0: Não tinha como ficar pagando essa dívida. E é dos outros a dívida. E o Deus incomodou esse homem que estava fugido no Mato Grosso.
1: Ah, meu.
0: Fazem 21 anos que ele não entra em contato com meu marido.
1: Deus. E 21 anos com o nome do teu marido sujo.
0: Sujo, não podia ter nada. Se tivesse uma bicicleta, eles vinham tomar a bicicleta da gente. Deus. Então tudo ficava no meu nome, tudo tinha que ser no meu nome. Porque assim, se acabasse de pagar um carro, já tinha que pôr no meu nome. Porque se ele andasse, eles vinham atrás, tomavam. Ah, nem dinheiro no banco, não podia ter.
1: Ou seja,
0: nada.
1: Vivendo,
0: uma vida de
1: terra.
0: Uma vida de escravidão.
1: Eu entendo.
0: Por causa de dívida dos outros. Aí eu falei, aí ele chegou todo sorridente, falou, Preto, você não sabe o que aconteceu. A ex-mulher dele ligou para ele, agora por esses dias, e ele foi lá, lá do Mato Grosso, entrou em contato com a secretaria aqui, e uma dívida de 250 mil, fizeram uma proposta de 11 mil reais para ele.
1: Meu pai do céu.
0: A dívida que estava no nome do meu marido, ainda parcelaram em 10 vezes para ele pagar.
1: Gente, é muito milagre.
0: Não, isso é Deus, porque esse homem estava sumido há 21 anos.
1: Não sabia onde ele estava.
0: Não sabia. E aí a ex-mulher ligou e falou assim, ó, tira a carta que seu nome está limpo. Aí meu marido chegou lá, tá aqui, ó, quem quiser ver, pode ver.
1: Diga glória a Deus, aplaude o nome do Senhor Jesus.
2: Canta comigo, um caroço na minha garganta, que eu comia tudo e enroscava aqui, né? Aí começou o trabalho da arca.
1: Da arca de Obed-Edom.
2: É, no primeiro domingo, eu senti, daí quando foi na segunda-feira, eu dei uma tossida, saiu uma bola assim, ó, da minha garganta.
1: Saiu um caroço.
2: Um carocinho, é.
1: E aí, não sentiu mais o caroço?
2: Não, eu tinha uma dor aqui, ó, não melhorava, né? Essa semana...
1: Aonde? No pé da barriga?
2: É. Aí, toda sexta-feira que o senhor começa a orar, eu sinto que começa a sair aquela coisa ruim de mim. Aí, essa semana, me saiu umas coisas que eu tentei vergonha de falar.
1: Não precisa falar, não. Eu entendo, filha, tá? Eu entendo.
2: Aí, eu senti que melhorou aquilo dentro de mim. Eu não estava bem.
1: Aleluia.
2: Aí, meu marido falou para mim, você está esquisito. Eu falei, isso é coisa de mulher, né? Aí, graças a Deus, eu não senti mais nada essa semana.
1: Saiu tudo, filha.
2: Saiu, o que estava dentro, saiu.
1: Aplauda o nome do Senhor Jesus.
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4: Meia-noite 35.
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3: Amém. Eu quero o mais doente que está aqui. O que, que ela tem? É sua mãe? O que, que ela tem?
4: Ela tem...
5: nas pernas,
3: muita,
5: né?
3: Dor nas pernas, filha.
5: Isso. E...
4: tudo.
3: Hã?
4: Hérnia de disco.
3: Hérnia de disco.
4: Bico de papagaio.
3: Bico de papagaio.
4: De tudo.
3: O que, que ela não tem?
4: Olha.
3: O que, que ela não tem?
6: Saúde.
3: Saúde. O que, que ela não tem?
6: Saúde.
3: Saúde. Será possível que você só venha à casa de Deus pela dor? Pelo amor de Deus, Deus vai curar aqui, mas pelo amor de Deus, não fique em casa enrolando, não. Tem gente que para vir na igreja é obrigado, viu uma doença, viu um mal sobre ele. Não estou falando que é o caso dela. Mas se for necessário para Deus ganhar a tua alma, Ele vai te colocar em cima de uma cadeira de roda. Se não vem pelo amor, vai vir pela dor, mas você vem. Vai vir se arrastando. Eu quero dizer que alguém na tua casa é bruto, não gosta de Deus, ele vai vir. Ele vai vir chorando, mas vai vir. Então, busque pelo amor. Há quantos anos a senhora está assim, filha?
5: Ah, já está com uns 4 anos.
3: É.
5: Anda longe, não anda, só dentro.
3: Anda longe, não anda, não, né? As pernas travadas.
5: É. Então.
3: Empurra ela para cá, traz ela para cá, traz ela para cá. Crê? Crê, minha amada?
5: Eu creio, sim.
3: Crê? Pois hoje Deus vai começar a fazer uma obra na tua vida. Você já tem quantos anos?
5: 83.
3: Não vai terminar o seu dia em cima de uma cadeira de roda. Não vai. Não vai, porque Deus vai fazer uma obra hoje na tua vida. A senhora está sentindo dor nas pernas, no corpo?
5: É.
3: Tá? Tá?
5: Agora não.
3: Não tá, não?
5: Agora não.
3: Saiu a dor?
5: Saiu.
3: Meu Deus! Meu Deus! Mas a senhora estava sentindo dor, filha? Tava? Mas a senhora só chegou perto de mim? Nem tocou em mim? Só chegou perto aqui mais ou menos uns 70 centímetros?
5: Aí porque eu sempre falava, eu vou achar um filho de Deus que me leve nessa igreja, porque eu tenho fé que eu vou ser curada lá, que eu ouço todo dia o Senhor no povo do rádio.
3: Ah! A unção de Deus está transbordando nessa casa! Coloca a tua mão aqui, aqui, aqui. A outra mãozinha. A saúde no meu corpo. Passa para ela. A saúde que está na minha coluna, eu divido com ela. Os espíritos que estão nas pernas, no corpo, na bacia, no organismo, no sangue, na mente, na vida dela. Saia toda maldição. Essa mulher vai correr. Essa mulher, a partir de hoje, ela vai andar como nunca. O sofrimento acaba hoje. Toda maldição que foi lançada nela. Olha para cá. Abre corredor. Abre corredor. Abre corredor. Sai dela. Sai dela agora. Sai dela, Satanás. Sai dela. Isso. Sai dela. Isso. Isso. Isso. Sai dela. Exu da morte. Exu capa preta. As 7 velas que foram acendidas para matar ela. Para destruir ela. Sai dela, vamos? Sai dela agora, vamos? Sai dela agora, vamos?

0: Sai da vida dela agora. Manifesta agora.
1: Vocês não gostam de mim. Eu odeio também vocês. Vamos.
0: Eu tô chamando. Eu tô ordenando.
1: A unção de Deus está comigo, Satanás. E o que está em mim, vocês não resistem.

0: sofrimento. Isso, manifesta agora. Exu, tranca a rua. Vamos, em nome de Jesus. Em nome de Jesus, eu quero ela. Solta ela, solta ela, solta ela. Os Exu que vai sair, vai para os rebeldes. Jesus disse: o que eu pedi, ele faz. Porque o que ele me pede também eu faço. Até sem poder eu faço. Venha para cá, deixa ela só. Pode vir em nome de Jesus. Pode vir, minha filha, vem. Venha para cá. Vai, anda. Anda, terra de Managassure, brecanta, labraçaia. Anda, pode andar, vó. Pode andar em nome de Jesus, diga glória a Deus. Venha, vó, anda. A vó que não andava sozinha está andando. Diga glória a Deus, vem, vó. Vem, vó, anda. Olha a mulher andando. Olha a mulher andando para a glória de Deus. Anda, filha. Anda em nome de Jesus. Vem cá, vem cá. É para aqueles que não acreditam na unção na minha vida. Diga glória a Deus. Aleluia, me dá a mão. Sai do corredor, vamos para cá um pouquinho. Diga, vem minha filhinha para cá. Eita terra, vai dando glória. Vai dando glória, meu filho, vai. Vamos correr, vamos correr. Vamos lá. O que está em mim está na senhora agora. Vai lá, em nome de Jesus, vai. Eita Deus. Olha a glória de Deus. O que está em mim passou para ela. O que está em mim. Dá glória a Deus, igreja. Vai lá, vai. Vai de novo, mulher. Corre. Aqueça essas pernas. Olha a mulher andando. Está chorando, meu pai. Está chorando de emoção. Diga glória a Deus. A filha, cadê a filha? Cadê a filha que não queria vir à igreja? Essa daqui não queria vir. Com a vida toda enrolada, não queria vir. Toda enrolada, mas não queria vir à igreja, não é verdade?
1: Verdade.
0: Hã?
1: Verdade.
0: Não queria vir?
1: Não.
0: E olha o que Deus está fazendo aqui hoje, ó.
1: Então, um milagre.
0: Tá vendo? Tá vendo? O que Deus ele faz? Você está chorando por quê?
1: De alegria. De alegria.
0: Alegre?
1: Tô alegre.
0: Tá sentindo o quê?
1: Ai, eu tô sentindo muito feliz, né? Com saúde, nossa.
0: É?
1: Tô sentindo muito feliz.
0: Quando eu te peço oferta, é pra abençoar pessoas como ela, como você. Vem cá. Tu não subi a escada não, né?
1: Não.
0: Então sobe essa escada, vai. Pisa na cabeça do diabo, vai. Pisa na cabeça do cão, vai. Vai, pisa na cabeça do diabo, vai! Passa pra cima do santo altar! Tá feliz, ó! Como é que tá a senhora agora?
1: Ai, tô muito feliz.
0: É?
1: Tô muito feliz.
0: Valeu a pena vir aqui hoje?
1: Valeu, nossa.
0: Quantos anos a senhora não fazia isso que a senhora fez aqui hoje? Quantos anos?
1: Já faz uns 6 anos mais.
0: Quantos?
1: É, 6.
0: 6 anos?
1: É.
0: E a senhora não andava assim, não corria?
1: Não.
0: Não subia a escada?
1: Não, não subia.
0: A dor no seu corpo, você chegou aqui cheia de dor, chegou?
1: Cheguei.
0: Cheia de dor. Dá aguinha pra ela, pra bichinha. Pega. Que Deus fiel, diga glória a Deus. Tem gente que tá fugindo dessa igreja por causa de oferta. Não fecha a mão para a obra dele. Dinheiro não pode curar. A senhora estava tomando remédio?
1: Tava, insulina. Tudo quanto era remédio eu tomava.
0: O quê? Tomando insulina?
1: Insulina.
0: Para quê?
1: Para diabetes.
0: Para diabetes.
1: Diabetes.
0: E o que mais?
1: Ah, e os outros também, tudo é para diabetes, porque eu sofro assim da urina, não segura a urina.
0: É.
1: Então, era muita doença, então eu estava.
0: Esteja saúde abundante. Tá vendo? O dinheiro não cura. Ela estava tomando insulina, que quem vai mandar parar ela de tomar remédio não é eu, é o médico. Não é eu, é o médico que vai parar, que vai mandar ela parar. Não é eu, amém? O meu trabalho é espiritual, diga glória a Deus. E o médico vai chegar para ela e vai dizer: pode parar de tomar remédio, a senhora está curada. Alguma coisa aconteceu na sua vida, diga glória a Deus. Amém? E agora está na hora de você ser coluna dessa obra. Veja o que Deus faz na

0: vida de pessoas aqui, ó. Dinheiro nenhum paga isso aqui. Paga, dinheiro paga isso, vó?
1: Como?
0: Dinheiro paga isso aqui?
1: Ah, não tem dinheiro que paga.
0: Não paga.
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3: Uma e um.
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0: Amém. O que que aconteceu, filho? Tava sentindo o quê?
4: Apóstolo, essa noite estava sentindo fortes dores no peito, não conseguia dormir. Mas depois que ela se chegou aqui na Igreja das Nações hoje, ela está totalmente curada.
0: Amém, filha?
5: Amém.
0: A noite todinha sem dormir?
5: Falta de ar, apóstolo.
0: Falta de ar?
5: Falta de ar, dormir.
0: Tô vendo que você tá com os olhos inchados, hein? Não dormiu, né?
5: Uh-uh.
0: E agora, depois que o senhor chegou aqui da Santa Igreja, o que que aconteceu?
5: Graças a Deus, apóstolo. Estou muito bem, graças a Deus.
0: Sumiu a dor, filha?
5: Sim, sim.
0: Sumiu?
5: Sumiu.
0: É?
5: Sim.
0: Tava doendo bastante.
5: Tava. Hã? Eu cheguei aqui com dor de cabeça, muito mal.
0: É, e agora a dor foi embora.
5: Foi embora, graças a Deus.
0: Amém, aonde Jesus está, o mal tem que ir embora. Diga glória a Deus. Aplauda o nome do Senhor Jesus. A paz, irmã.
6: A paz, irmão.
0: O que que aconteceu?
6: Eu vou dar um testemunho de uma vizinha minha lá, que a filha dela tava muito ruim para Londrina, que ela tem pedra no rim.
0: No rim?
6: Então, quando ela incha, ela tem que ficar 3-4 dias internada.
0: Meu,
6: né?
0: Deus.
6: Aí, no dia que eu vim aqui, eu trouxe uma blusa dela. Então, eu ponho a mão em cima. Quando eu cheguei lá no outro dia, eu levei a blusa para ela vestir, levei um pouquinho d'água para levar lá no hospital para ela. Levou. Aí, o médico falou que ela ia ficar mais de mês internada. Ela ficou 2 dias. Tá lá, curada.
0: Eita, meu Deus!
6: O senhor não sente nada. Até que ela mandou falar pro senhor que ela vai vir aqui.
0: Deus é fiel, é ou não é? Um toque de um homem de Deus abençoa. Que a senhora trouxe a roupa, o médico disse que ela ia ficar um mês.
6: Trouxe a roupa.
0: Ah.
6: Trouxe uma blusinha dela. Aí eu orou. Então eu ponho água lá para orar também. Aí mandei para Londrina para ela. Aí chegou lá, vestiu a roupa nela, deu a água para ela tomar. Então foi no outro dia, ela já amanheceu andando, foi pro banheiro tomar banho, aí o médico falou assim, ah, vou ter que dar alta para você.
0: Vai embora.
6: Disse, tá bom.
0: Esse Jeová é lindo, diga glória a Deus.
7: Glória a Deus.
0: Amém.
7: Amém.
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1: Aconteceu esse câncer, aí foi fazendo os exames, aquele tumor, aí o médico me falou de boca cheia, é câncer. Marcou novamente, mais o beirando um mês, voltei lá, ele pegou e falou, ó, é câncer. Tá bom. Ali eu saí dali, bispo, saí aborrecido.
0: Resposta imediata.
1: Depois, poucos dias, aí marcou novamente, eu fui para um outro hospital, novamente, ele chegou lá, conferiu, falou, não, mas não tem mais nada.
2: Sumiu!
1: Sumiu através da oração do meio-dia. Quem tem que ouvir a rádio no meio-dia, cista, que às vezes a distância, mas Deus não olha a distância, porque ele estava comigo ali a par no caminhão.
2: Deus curou, aí o senhor volta lá.
1: Voltei lá, ele falou, não tem mais nada.
2: Mateu, gente, aqui tá os exames aqui, ó. Aqui tá o antes e o depois, aqui, ó, ó. Aqui, ó, tira aí, tira aí. Esse aqui é o do câncer, esse aqui é o do câncer. Ó, olha aí, ó, ó. Olha, olha que Deus forte aqui, ó. Olha aí, ó. Olha o que a mão poderosa de Deus faz, ó. Aí, ó, meu pai do céu, Deus te livrou da morte.
1: Graças a Deus, mas quando eu saí fora do hospital, entrou aquela alegria no meu coração, falei, tá fácil.
2: O senhor já foi pro rádio?
1: Já foi pro rádio e colocava no rádio lá, meu coração alegrou muito. Eu agradeço, porque eu não perco a oração do meio-dia, nem que for na estrada ou nem que for em casa, mas a oração, ela tem poder.
2: Eita glória, libera!
1: Graças a Deus.
2: Limpinho. A mão poderosa de Deus.
1: A mão poderosa de Deus.
2: Obrigado, Jeová.
1: Obrigado, Jesus. Tem mais. Graças a Deus, a partir de hoje, eu estou sendo dizimista aqui. Graças a Deus. Confia, nem que for pelo rádio, mas confia, porque Deus está nesse lugar. Amém?
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2: É tão difícil, Senhor. Você precisa decidir.

0: 1:35. 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
1: O que, que aconteceu na vida de minha irmã?
2: Aconteceu que eu não ouvia nada.
1: A senhora não escutava nada?
2: Não.
1: A senhora era surda?
2: Eu era surda. Daí, quando eu vim aqui, o apóstolo fez oração no meu ouvido. Agora eu tô ouvindo tudo. Graças a Deus. Olha o exame aqui, ó.
1: Olha o exame, traz ela aqui. Filha, a senhora era surda?
2: Era, não ouvia nada.
1: É, não ouvia nada?
2: Não.
1: É? Deixa eu ver aqui. É o exame?
2: O otorrino falou que eu não ia ouvir nunca mais.
1: O doutor falou que a senhora não ia ouvir nunca mais?
2: Não, não adiantava fazer e nem usar aparelho.
1: É?
2: Não.
1: Aí o problema dela não era casa carnal, era casa espiritual. Tem coisa que um médico nunca vai resolver o teu problema, porque é espiritual. Quer dizer que a senhora veio aqui...
2: Vim duas vezes, com a minha amiga, chamou eu, né? Ah, é. Falou, vamos lá, a vizinha chamou, eu falei, vamos, mãe, vamos lá. Quando chegou aqui, você fez a oração na minha cabeça e deu uma soprada assim. Eu comecei a ouvir as vozes.
1: A senhora começou a ouvir voz, ela não ouvia nada.
2: Nada, nada, nada. Na hora comecei já assim, parece que são um negócio dentro da minha vida assim. Agora, graças a Deus, estou ouvindo tudo. É muito maravilhoso.
1: Diga glória a Deus. É o chute na canela do diabo. Quer dizer que a senhora começou a escutar tudo.
2: E tudo, tudo. É? Graças a Deus, estou ouvindo tudo.
1: Está ouvindo tudo?
2: Agora não pode falar nada que não posso ouvir, porque eu vou ouvir.
1: Está feliz?
2: Graças a Deus, muito feliz.
1: Quantas semanas a senhora está aqui?
2: Olha, do mês passado, eu comecei a vir do mês passado.
1: É?
2: E não quero parar nunca mais.
1: Não, para não, continua fazendo o trabalho.
2: Obrigada.
1: Aplauda o nome do Senhor Jesus.
3: O meu filho pediu as contas na firma para trabalhar em outra firma. Aí ele falou assim, o acerto, patroa.
1: Você levou a lâmpada?
3: Aí eu levei a lâmpada, fiz o voto da lâmpada, a patroa telefonou e o filho recebeu o acerto.
1: Ah, você recebeu o acerto?
3: R$3.500 o filho pegou.
1: Hã?
3: Um ano de firma pegou R$3.500.
1: R$3.500?
3: Ele pediu as contas, pegou R$3.500.
1: Rapaz do céu, pegou a lâmpada, levou, Deus abriu a porta.
3: É, e ela falou que ia telefonar pra ele, não telefonava, eu fiz o voto da lâmpada e ela telefonou.
1: Ah, calma aí, calma, quer dizer que ela não telefonava, ela não ligava.
3: Não.
1: Depois que a senhora fez, levou a lâmpada...
3: Aí ela telefonou pro filho.
1: Você levou a lâmpada que dia?

0: levei a semana passada, hoje tá com duas sexta-feira.
1: Ah, é?
0: Aí quarta-feira ele pegou acerto.
1: Já levou na sexta, na quarta-feira?
0: É, pegou acerto. R$3.500.
1: Deus iluminou lá a mente dela.
0: Amém. Deus abençoe, que a empresa dela nunca fale, né? Que Deus multiplica, que o filho tá bem empregado em outra empresa.
1: Seu filho?
0: É meu filho.
1: Já tá empregado em outra empresa.
0: Outra empresa.
1: Gente do céu, aplauda o nome de Jesus aí.
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1: Posso ter um milagre aqui? Eu estou com a irmã Tomazina, ela tem um milagre para contar da irmã. Aconteceu um milagre na vida dessa irmã, que ela subiu num altar, ela estava toda inchada, ela veio até com o marido dela porque não conseguia andar. E ela tem um milagre para contar que a mulher está andando, desinchou, está super bem, até correndo ela está, apóstola.
2: Eu lembro dessa mulher. Ela estava com a barrigona assim?
3: Nossa, estava enorme.
2: Quem lembra do testemunho dessa mulher no rádio? Quem lembra? Que ela estava, o marido trouxe, foi um trabalho, deu um trabalho danado para o marido trazer a bichinha. Filhinha, a paz, filha.
3: A paz.
2: O que aconteceu com ela? Fala pra mim.
3: Um grande milagre Deus fez na vida dela, apóstolo. Ontem eu vi ela. Aham. Então eu vi ela assim, falei, será, meu Deus, se eu tô tendo uma visão, né?
2: A barrigona por acolá?
3: É, não, ela tá magrinha, igual, mais magrinha do que eu.
2: Oxente, abaixou aquele barrigão?
3: Vixe, desinchou tudo.
1: Eita, desinchou Jesus tudo. Lindo, diga glória a Deus.
3: Eu só tô contando o que eu vi, que eu tô muito feliz por ela, né? Então ela falou, irmã Tomazina, não tem nem palavra. Eu até chorei com ela, sabe?
2: É bom,
3: de ver, né? tanta felicidade dela, sabe? Ali, eu senti que Deus está aqui mesmo, sabe? Deus está aqui nessa obra. E o povo tem que ajudar essa obra, meu Deus. Não deixar ela fechar. Lutar com a gente, vestir a camisa, fazer qualquer coisa. Faz alguma coisa, povo de Deus. Faz alguma coisa para vender, para ajudar essa obra. Essa obra não pode fechar, e nem a rádio, porque todo mundo ouve cura, ser curado por essa rádio. E vocês não têm noção, o apóstolo, o homem de Deus, bispa, o pastor Júnior, toda essa equipe tem que ajudar, porque aqui Deus está.
2: Aleluia.
3: Sabe, aqui Deus está. Eu não sei falar bonito, mas...
2: Amém. Deus entende o que você está falando, tá? Filha. Não é palavras bonitas que vai convencer a Deus. Não é a sua oração bonita, a sua reza bonita. É uma atitude de verdade que sai lá dentro da alma. Às vezes você não sabe orar, mas a sua atitude é o que vale para Deus.
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6: 1:46.
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0: Obrigado, Deus, pela nossa saúde.
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0: 2:05.
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2: Apóstolo, tomando medicamento para a infecção urinária, mas depois que ela chegou aqui na Igreja das Nações, ela está totalmente curada, não precisa mais tomar medicamento.
3: A paz, filha. A senhora tomava o quê?
4: Eu estava arrumando, sexta-feira para mim trabalhar, eu não fui por causa dessa infecção. Aí eu fui no PA, passou.
3: Tinha uma infecção?
4: Isso, urinária. Aí ontem também não pude trabalhar ontem. Aí eu disse, não, Senhor, eu vou para a igreja. Aí eu conversei com meu esposo, vim também. Mesmo assim, me segurando no ônibus, porque toda hora dá vontade de ir ao banheiro. Aí na hora que começou a orar aqui, eu entreguei, essa doença não é minha, essa infecção não é minha.
3: Você chegou aqui com a infecção?
4: Isso.
3: Ainda doendo.
4: Tudo.
3: Muita dor?
4: Muita dor. Toda hora indo ao banheiro. Ah, na hora que eu cheguei, fui ao banheiro, já não estava aguentando mais também. Aí na hora da oração, eu senti aquela vontade de ir ao banheiro. Aí eu fui e não senti mais nada, para a honra e glória do Senhor. Nada.
3: Tá curada!
4: Graças a Deus.
3: Deus é fiel, ela tá chorando.
4: Graças a Deus.
3: Tá chorando por quê?
4: Alegria e saber que eu não tenho nada. Vou sair daqui
3: curada.
4: Curada.
3: Limpa.
4: Graças a Deus.
3: Para
4: a honra e glória do Senhor.
3: Se tivesse ficado em casa, continuado com a doença, ela só ia aumentar, porque a doença só aumenta.
4: Com certeza.
3: Mas aqui Jesus passou a espada. Graças do diabo. Deus. Diga glória a Deus.
4: Glória a Deus, caiu tudo por
3: tá
4: terra.
3: Curada, filha.
4: Graças a Deus.
3: Tava sentindo o quê, filha?
5: Muita dor nas minhas costas aqui, ó.
3: Muita dor nas costas?
5: Sim.
3: Depois da unção do Senhor, meu pastor, nada me faltará. O que que aconteceu?
5: Ah, eu fui curada, né?
3: Hã?
5: Não sinto mais
3: não
5: nada.
3: Não sentiu mais nada. Ah. Aonde tiver essa unção, você vai ver milagre em nome do Senhor Jesus Cristo.
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1: 2:16.
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3: Sai dele.

0: Ele expulsa os demônios por Beelzebú, príncipe dos demônios.
1: Todo o reino dividido contra si mesmo será assolado. E a casa dividida contra si mesma cairá. E se também Satanás está dividido contra si mesmo, como subsistirá o seu reino? Pois dizeis que eu expulso os demônios por Beelzebú. E se eu expulso os demônios por Beelzebú, por quem os expulsam vossos filhos? Eles, pois, serão os vossos juízes. Mas se eu expulso os demônios pelo dedo de Deus, certamente a vós é chegado o reino de Deus. Quando o valente guarda, armado, a sua casa, em segurança está tudo quanto tem. Mas sobrevindo outro, mais valente do que ele, e vencendo, tira-lhe toda a sua armadura em que confiava e reparte os seus despojos. Quem não é comigo é contra mim. E quem comigo não ajunta, espalha.

Quando o espírito imundo tem saído do homem, anda por lugares secos, buscando repouso. E não o achando, diz: tornarei para minha casa de onde saí. E chegando, acha-a varrida e adornada. Então vai e leva consigo outros 7 espíritos piores do que ele. E entrando, habitam ali. E o último estado desse homem é pior do que o primeiro. Portanto, eu vos digo, todo o pecado e blasfêmia se perdoará aos homens. Mas a blasfêmia contra o Espírito não será perdoada aos homens. E se qualquer disser alguma palavra contra o Filho do Homem, ser-lhe-á perdoado. Mas se alguém falar contra o Espírito Santo, não lhe será perdoado, nem neste século, nem no futuro. Ou fazei a árvore boa e o seu fruto bom, ou fazei a árvore má e o seu fruto mau, porque pelo fruto se conhece a árvore. Raça de víboras.

0: Como podeis vós dizer boas coisas sendo maus? Pois do que há em abundância no coração, disso fala a boca. O homem bom tira boas coisas do bom tesouro do seu coração. E o homem mau, do mau tesouro, tira coisas más. Mas eu vos digo que de toda a palavra ociosa que os homens disserem, hão de dar conta no dia do juízo. Porque por tuas palavras serás justificado, e por tuas palavras serás condenado.
1: Mestre, quiséramos ver da tua parte algum sinal.
0: Uma geração má e adúltera pede um sinal. Porém, não se lhe dará outro sinal, senão o do profeta Jonas. Pois, como Jonas esteve 3 dias e 3 noites no ventre da baleia, assim estará o Filho do Homem 3 dias e 3 noites no seio da terra. Os ninivitas ressurgirão no juízo com esta geração e a condenarão, porque se arrependeram com a pregação de Jonas, e eis que está aqui quem é mais do que Jonas. A rainha do meio-dia se levantará no dia do juízo com esta geração e a condenará, porque veio dos confins da terra para ouvir a sabedoria de Salomão. E eis que está aqui quem é maior do que Salomão.

0: 2:35.
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2: Sexta-feira, sábado e domingo, que é hoje, estava mal, cheguei mal aqui.
3: Chegou mal hoje aqui?
2: Não, mal.
3: Sentindo o que, meu filho?
2: Ah, pulmão, tudo trancado, agora tô bem.
3: A mão de Deus tocou.
2: Glória a Deus.
3: O próprio Jesus tocou no senhor hoje.
2: Tocou, graças a Deus.
3: Está curado.
2: Graças a Deus.
3: Liberto.
2: Liberto.
3: Gente, nós estamos na Avenida Centenário 697 aqui, na Igreja das Nações da Poderosa Mão de Deus, é a Igreja Santa da Glória a Deus.

0: fazer aqui?
1: Eu tava passando mal a semana inteira com dores fortes, ia no médico, não resolvia, no médico não resolvia. Aí hoje eu vim pra igreja, aí agora na hora da oração, graças a Deus sumiu a dor.
2: Sumiu a dor, minha filha?
1: Sumiu.
2: A dor saiu, minha filha?
1: Saiu, não tava.
2: Desapareceu a dor?
1: Eu não tava respirar nada, agora eu tô respirando.
2: Mas não aguentava nem respirar. Quanto tempo a senhora tava com essa dor, minha filha?
1: Uma semana.
2: Uma semana?
1: Aham.
2: Com uma dor infeliz.
1: Dor forte mesmo.
2: Mas chegando aqui na igreja, Jeová tocou na senhora.
1: Tocou.
2: E a senhora tá livre, minha filha?
1: Tô livre, graças a Deus.
2: Tá liberta.
1: Amém.
2: Diga glória a Deus. Aplauda o nome de Jeová, meu filho.
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4: 2:37.
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2: Qual o seu nome?
3: João da Costa.
2: Seu João.
3: Porque eu perdi os meus rins.
2: Você já perdeu os rins?
3: É.
2: Não aguenta nem abaixar.
3: Não.
2: Só que este homem manda dizer ao Senhor, será curado hoje. Quando cair esta água no teu corpo, será como a mão de Deus. Vai dando glória aí, vai. Agora olha o que Deus faz, ó. Seu João, faça o que o Senhor não podia fazer. Pode fazer. O Senhor podia subir escada. Sobe a escada. Sobe.

0: desce, desce. Pode pular, pode dar glória, pode aplaudir o nome de Deus. Dá glória a Deus aí, igreja. Olha lá, puta. Ah, o que, que o senhor está sentindo?
1: Nada.
0: Hã?
1: Nada.
0: Estava sentindo o que na barriga?
1: Dói muito isso aqui.
0: Você,
1: né?
0: Doía isso aqui?
1: Dói tudo isso aqui.
0: Tá bem, tá bonzinho.
1: Sim. Achei um lugar maravilhoso. E domingo eu volto de novo.
0: Você está curado em nome de Jesus.
1: Amém.
0: Diga glória a Deus.
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5: 2h45.
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6: Apesar das minhas fraquezas, eu faço um compromisso com o Senhor de ser fiel e não fazer mais a vontade da minha carne, mas a vontade do Senhor em mim. Por isso eu te peço, Senhor, sela este compromisso

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2: Tentaram me parar.
3: Ixi.
2: Mas consegui.
3: Glória, glória, glória, glória. Olha o que, é que ele está fazendo aí.
2: Mas Deus com suas mãos me segurou.
3: Em nome do Senhor Jesus.
2: Me renovou.
3: Eu te disse que esse Deus é fiel.
2: Mas querido que nunca hoje estou.
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4: 3 horas.
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5: Esse dia tá doendo no braço, hoje tá doendo no coração.
3: O coração. E agora, meu filho, depois da oração?
5: Saiu.
3: Saiu a dor.
5: Saiu.
3: Desapareceu na hora da oração.
5: Tava tipo as agulhadas assim em mim agora.
3: Sentindo
5: a
3: agulhada no coração.
5: É.
3: Sumiu, desapareceu. Sumiu. Aplauda o nome do Senhor bem forte, que Ele é fiel. Rapaz, querida,
6: paz.
3: Qual o nome da senhora?
6: Vanessa.
3: Vanessa, o que que aconteceu?
6: Eu passei na porta, domingo. Aí eu passei com a foto do meu pai. Ele tava preso.
3: Você passou pelos portais dormindo?
6: Sim. Aí ele tava preso, armaram uma cilada pra ele. Aí ele tem 43 anos, nunca foi preso. Aí eu passei na fé e peguei e falei assim, Deus, eu não aceito que o meu pai tá lá sofrendo, chorando. E ele foi solto e não precisou pagar fiança.
3: A fiança,
6: só advogado a gente
3: foi
6: tá pagando.
3: Preso?
6: Foi preso.
3: E depois que você passou com foto nas portas,
6: passou.
3: Nas 12 portas,
6: sim,
3: abertas.
6: Passei.
3: Que dia ele saiu?
6: Segunda-feira.
3: Deus. Olha aí, ó! Eita terra, diga glória a Deus! Gente do céu, as portas se abriram da prisão. Que ele cantava louvores a
7: Deus. Eu senti, quando eu estava na prisão, os anjos do Senhor foram me visitar e falou assim, eu conheço aquele que me serve, vou tirar você daqui para a honra e glória minha.
3: O senhor é pai dela.
7: Pai dela.
3: O senhor
7: sou
3: é
7: pai dela.
3: É.
7: Nunca fui numa cadeia por nada. Armaram a cilada com 43 anos e me colocaram lá. Mas o anjo do Senhor, o dia que eu fiquei lá, Deus cuidou de mim. Eu estou aqui para a honra e glória
3: filha,
7: do Senhor.
3: Filha, tua filha veio domingo. Na
7: domingo.
3: Segunda-feira a porta
7: já
3: se abriu.
7: Se abrindo. Eu glorifiquei a Deus porque o Deus que nós serve é verdadeiro.
3: É fiel, meu glória filho. Ele é santo. Eita terra. É o domingo das portas abertas. Diga glória. Glória a Deus.
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4: 3 e 2.
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1: Sai da coluna dele, sai das pernas dele, agora. Espíritos da amarração, larga a coluna dele, agora. Larga as muletas, me dê a tua mão, dê um passo, venha. Solte, ande, ande. Ele é Jeová, ele é Jeová. Ele cura, ele restaura. Anda, porque o nosso Deus, ele faz milagre. Aplauda o nome de Deus.
2: Louvado seja Deus, louvado seja o nome do Senhor. Eis-me aqui, meu Deus e meu Pai, na presença do Senhor, recebendo essa cura do Senhor vindo do céu, através dos servos, das servas do Senhor, aqui nesse ministério, pela primeira vez hoje aqui, Pai. Aleluia! Saindo da minha casa, vindo até aqui, buscar essa bênção, este milagre.
1: Aleluia, Jesus! Pela primeira vez!

primeira vez. Pela primeira vez. Agora faça o que o senhor nunca podia fazer. Abaixe, faça o que o senhor nunca podia fazer. Pode fazer. Isso. Pode fazer. Ah! Oh, glória! Olha aí, ó! Olha o homem pulando! Da glória! Da glória! Da aleluia! Da glória! Aplauda! Aplauda de pé! Olha aí, ó! O homem que tava de boleta! Tá pulando! Tá pulando! Olha a glória de Deus!

0: É demais!
1: Cinco operações para fazer e não pode fazer nenhuma. Mas o nosso Jesus operou agora. Cinco operações. Os médicos falaram, se fosse para mexer com uma operação, tinha que fazer cinco. Charquear tudo o meu corpo. E eu não aguentava nenhuma. Eu ficaria de cadeira de roda. O diabo usou um doutor da perícia em Jandaia, funcionário da prefeitura, para falar comigo que se eu pedisse para o doutor me operar, que nem que eu ficasse de cadeira de roda, daí ele me ajudava com a assinatura dele na perícia para me aposentar. O sangue de Jesus tem poder. Hoje eu estou curado em nome de Jesus.
0: Chute na canela do diabo! Deus está nesta obra! Deus está neste lugar! Ame esta obra! Ame esse ministério! Meu Deus, o homem está aparecendo um jovem pulando! Pulando, dando glória! Eita, meu Deus, diga glória a Deus! Ei, se você está vendo a glória de Deus, prepara, que você vai ver tudo aquilo que deseja o seu coração, prepara, que a vitória vai chegar em nome de Jesus.
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4: 3:16.
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0: Eu vos envio para reunir minhas ovelhas. E indo, pregai, dizendo: é chegado o reino dos céus. Eu sou o bom pastor, e conheço as minhas ovelhas, e das minhas sou conhecido. Assim como o Pai me conhece a mim, também eu conheço o Pai, e dou a minha vida pelas ovelhas. E haverá um rebanho,
1: Rabi,
0: e um pastor.
1: Minha filha está moribunda.
0: Quem dizem os homens ser o filho do homem?
2: Uns João ou Batista, outros Elias e outros Jeremias, ou um dos profetas.
0: E vós, quem dizeis que eu sou?
3: Tu és o Cristo, o Filho do Deus vivo.
0: Filho, perdoados estão os teus pecados.
4: Por que dizeste assim blasfêmias? Quem pode perdoar pecados, senão Deus?
0: Eu sou o pão vivo que desceu do céu. Se alguém comer deste pão, viverá para sempre. E o pão que eu der é a minha carne, que eu darei pela vida do mundo.
5: Como nos pode dar este a sua carne a comer?
0: Na verdade vos digo que se não comerdes a carne do Filho do Homem e não beberdes o seu sangue, não tereis vida em vós mesmos. Não cuideis que vim destruir a lei ou os profetas. Não vim abrogar, mas cumprir. Quem come a minha carne e bebe o meu sangue tem a vida eterna. E eu ressuscitarei no último dia. Porque a minha carne verdadeiramente é comida. E o meu sangue verdadeiramente é bebida. Quem come a minha carne e bebe o meu sangue permanece em mim, e eu nele.
1: Pai, passa de mim este cálice.
0: Todavia, não se faça a minha vontade, mas a tua. É necessário que o Filho do Homem padeça muitas coisas e seja rejeitado dos anciãos e dos escribas, e seja morto.
4: Conjuro-te pelo Deus vivo, que nos diga se tu és o Cristo, o Filho de Deus.
0: Digo-vos, porém, que vereis em breve o Filho do Homem, assentado à direita do poder e vindo sobre as nuvens do céu.
4: Para que precisamos ainda de testemunhas?
6: Não, nenhuma, não precisamos.
4: O que vos parece?
7: É réu de morte.
6: É morte.
0: Acautelai-vos, porém, dos falsos profetas, que vêm até vós vestidos como ovelhas, mas interiormente são lobos devoradores. Por seus frutos os conhecereis.
8: Tu és o rei dos judeus?
0: Tu dizes isto de ti mesmo? Ou disseram tu outros de mim?
8: Vós tendes por costume, nesta época do ano, que eu vos solte um prisioneiro.
4: Barrabás? Liberta Barrabás?

0: 3:32.
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2: Paz, filha.
3: Paz.
2: Qual o nome da senhora?
3: Beatriz.
2: Mora onde, mãe Beatriz?
3: Em Arapongas.
2: Em Arapongas. Beijo para o povo de Arapongas. Vai dando palmas para Jesus pelo
3: Amém.
2: Povo de Deus. Filhinha, você tem 3 meses aqui, é?
3: É.
2: É, minha filha.
3: Aí o mês passado eu comecei a dizimar.
2: A senhora não era dizimista?
3: Não.
2: Agora me fala, o Espírito de Deus está mandando eu te perguntar. Como era antes da tua vida, antes de ser dizimista? Como é que era?
3: Antes, em novembro do ano passado, eu não tinha emprego.
2: Desempregada,
3: filha. Era desempregada. Daí eu ouvi o senhor na rádio, aí eu falei assim, não, se Deus está falando que vai me dar uma oportunidade, eu creio, eu ter fé, e eu vim buscar aqui nessa cidade de Maringá, Deus vai mudar a minha vida. Daí eu falei, quando eu receber o meu primeiro salário, eu vou dizimar.
2: Fez um voto com Deus.
3: Fiz. Daí você começou esse jejum de Daniel, daí nas minhas possibilidades eu fui jejuando junto com o senhor. E Deus deu uma bênção muito grande na minha vida.
2: Deu, filha? Ele deu. Abriu a porta para a senhora, foi?
3: Foi, ele abriu uma porta de emprego para o meu esposo. Ele estava trabalhando, mas só que ele estava muito humilhado lá, já tinha um ano e pouquinho. Daí, né?

0: essa semana ele pediu as contas quarta-feira. Daí lá tá começando assim ter dinheiro virtual, assim. Você não consegue pegar seu dinheiro para você dar o dízimo, fazer o que você quiser. Ah. Daí eu falei assim, não fica lá. Daí eu falei assim, você vai conseguir um emprego na oração do jejum de Daniel que o pastor tá fazendo, você vai vencer. Só que eu não falei nada. Ah. Daí eu peguei e falei, eu tô trabalhando de faxineira na casa do empresário, onde ele conseguiu um emprego. E eu peguei e pedi assim, a porta de emprego, e segunda-feira, amanhã, ele vai começar a trabalhar.
1: Já abriu a porta, minha filha?
0: Já. Eu trabalho na casa do patrão e ele vai trabalhar no mercado, na onde eu
1: quero. A senhora trabalha. Uhum. O mesmo patrão.
0: É, eu trabalho com o dono, ele vai trabalhar no mercado segunda-feira, amanhã.
1: Jesus é fiel, aplaudo o nome do Senhor, tá vendo aí, ó?
2: Eu sou de Guaraci e eu tinha ansiedade pra chegar aqui pra todo mundo ouvir esse testemunho.
1: Oh, meu Deus!
2: Quando eu começo a fazer oração pelo rádio, e eu tô ali de joelho, clamando, e de repente, falou assim, meu pai chama Messias. E eu não sabia da vida do meu pai, que eu moro numa cidade e ele na outra. Aí o senhor falou assim, Messia, o teu coração voltou a funcionar.
1: O coração dele tinha parado.
2: Parou. O médico já ia fazer o teste de óbito. Aí voltou o sangue a funcionar. Na hora eu senti assim, falei, é meu pai. E daí passado dois dias, minhas irmãs veio para me contar, antes que alguém contasse, que meu pai tirou foto no celular para me ver. Falou, oh, como o pai ficou morto.
1: Oh, meu Deus!
2: Morto o pai ficou. Eu falei, nossa, meu pai morreu. Ele falou, não, o pai ressuscitou.
1: Eita glória! Ele é fiel! Aplauda ele de pé! Aplauda! Aplauda ele! Aplauda ele! Meu Deus! Meu Deus, ela tá chorando! Graças!

0: uma verde clamando. Ela cantava de tanta emoção. Aí vieram falar pra minhas irmãs pra me avisar. Tá mostrando como que o pai ficou depois de morto. Tá mostrando agora o pai ressuscitado.
1: Ressuscitou, minha filha.
0: Glória, glória, glória a Deus.
1: Quer dizer que o Deus usou a minha boca para chamar o nome dele na rádio.
0: O nome dele, eu não aguentei, eu falei assim, é meu pai, Senhor, é meu pai, é meu pai.
1: A senhora falou, é meu pai, está chamando meu pai.
0: Que eu senti aquele toque, o senhor falou assim, tua filha está clamando, e a única evangélica na minha casa sou eu. Os outros assim, não tem aquela fé. Mas minha irmã falou assim, eu vou lá falar para minha irmã. Meu pai voltou para nós de volta.
1: Eita, glória a Deus. Um milagre, um morto ressuscitando.
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2: Apóstolo Gerdau Costa.
3: Fique de pé. Se crer, verás a glória de Deus. Se tu crer, andarás. Quem está sentindo dores, levanta a mão. Vem as pessoas que estão sentindo dor aqui agora. Eu santifiquei a minha vida naquele monte. Se existe unção na orla deste manto que foi consagrado lá no monte, as enfermidades vão saindo agora. Deus, em nome de Jesus, quando tocar neste manto, a tua glória, meu Deus, vai se expandir sobre o teu povo. As doenças vão sair. Oh Deus, em nome de Jesus, quando tocar neste manto, meu Deus, em nome de Jesus, deixa o paralítico vir. Toca o paralítico. Toca aí neste manto, receba poder, poder nas tuas pernas. Tu anda agora, em nome de Jesus. Levanta a cadeira de roda.

aqui, ó. Olha o paralítico aí, a cadeira. Filma a cadeira. Olha o som de Deus. Olha o paralítico andar. Ele está aqui. Ele está aqui. O homem das mãos furadas. Eu disse que ele ia fazer. Vem, vem, deixa ele andar. Cadê a família dele?

0: família do paralítico. Meu Deus, meu Deus, ele está andando sozinho. Está chorando o paralítico. Está chorando. Tu é o que dele?
1: Sou filha.
0: Tu é filha? Quanto tempo ele estava na cadeia de roda?
1: 6 meses.
0: 6 meses. O que que aconteceu com ele?
1: Deu um AVC nele.
0: Um AVC?
1: Não tava.
0: Não tava andando? Não tava?
1: Não.
0: Olha aí! Deixa aqui nesse lugar, profeta de Deus!
2: Glória a Deus!
0: Levanta da cadeira de roda! Eu tô te mandando, levanta! Levanta, um outro paralítico aqui andando. Olha, levanta, tira. Tira ela, ela vai andar. Levanta, olha outro paralítico andando. Anda, anda, anda. Olha, dois paralíticos andando. Anda, vó. Anda, anda, vó. Pode andar. Oh, meu Deus. Ele ama sacrifício. Ele sacrificou a sua vida. Você é filha dela? Quanto tempo ela estava sem andar?
3: 5 anos.
0: Eu te disse que esse Deus é fiel. 5 anos.
3: 5 anos.
0: 2 paralíticos andou aqui agora. 2 paralíticos andando de pé. Cadê os paralíticos? Cadê? Cadê o outro? Meu Deus. Meu Deus, manda ele vir. Manda ele vir pra cá. 2 paralíticos. Anda, vó. Anda. Qual o seu nome, filha?
3: Maria.
0: Você é filha dela?
3: Sou.
0: Você mora onde?
3: Mandaguaçu.
0: Em Mandaguaçu, 5 anos na cadeia de roda.
3: 5 anos. 5 anos.
0: 5 anos sem andar.
3: Sem andar.
0: Mas ela tá andando só.
3: Tá andando.
0: Levantou.
3: Levantou. Ela não andava assim. Só anda dentro de
0: casa. Só anda quando há profeta de Deus. Gente, olha os paralíticos andando. Meu Deus do céu. Meu Deus. 5 anos sem andar.
3: 5 anos.
0: Mas ela tá andando, olha onde é que ela vai, ó. Sozinha.
3: Ela não levanta, não anda em casa.
0: Eita, que a unção de Deus tá forte nesse lugar. Olha a humilhação quando nós se humilhamos aos pés de Jesus. Quando nós se humilha de verdade. Porque a obra é dele, ele faz a obra. No começo desse culto. A senhora é o que dele? Quantos anos o seu pai estava na cadeira de roda?
1: 6 meses.
0: 6 meses sem andar.
1: Sem andar.
0: E tá andando sozinho?
1: Tá andando sozinho.
0: Olha as cadeiras aí, ó, levantado. Cadeira levantado para ali. Andando da igreja das nações, da poderosa mão de Deus. Para que fique registrado que é um profeta de Deus da cidade de Maringá. Aleluia. Filha, 6 meses na cadeira de roda.
1: Uhum. 6 meses.
0: 6 meses sofrendo.
1: Sofrendo.
0: Levando ele para lá e para cá. Mas hoje ele está andando sozinho.
1: Tá.
0: E vai andar a partir de hoje sozinho.
1: Eu creio.
0: Você ouviu a rádio?
1: Ouvi, e ele ouve todo dia.
0: Ele ouve todo dia. Quem pediu para vir? Foi ele ou foi a senhora?
1: Foi ele que queria.
0: Foi ele
1: vir.
0: Que pediu?
1: Foi.
0: Ele disse: vamos lá, minha filha.
1: Que isso daí, nós. Isso. Eu não tenho carro. Daí a vizinha trouxe ele de circular para mim. Aí ele veio de circular. Aí eu cheguei aqui e perguntei pro irmão ali. Falei: irmão, meu pai não chegou. Aí ele falou assim: mas ele vai chegar.
0: Aleluia.
1: Quando eu olhei lá na esquina, ele tava vindo. Quando ele chegou aqui, ele começou a chorar.
0: Ai, abadaça, cantarabá. Ele chegou aqui e começou a chorar, filha. Ele é fiel. 2 paralíticos. Os 2 que vieram

0: levantou. Porque o homem das mãos furadas, Jesus, está aqui. Filha, quer dizer, quando ele chegou aqui, o seu nome é?
1: Miriam.
0: Irmã Miriam, quando a senhora chegou aqui, mas ele começou a chorar.
1: Começou a chorar.
0: Sentia a presença.
1: Os irmãos que trouxe ele do Guatemi. Ah. Ele veio do Guatemi. E eu moro aqui. Daí, quando eu cheguei na porta da igreja, ele estava chorando. Que ele me viu, ele estava chorando bastante. Porque faz muito tempo que ele quer vir, mas ele é muito pesado. A gente não
0: dava de vir. Há muito tempo ele pedia para vir, mas não podia vir.
1: Não, porque a gente não aguentava empurrar a cadeira.
0: Agora ele vem só.
1: Agora ele veio, o irmão empurrou, trouxe, e ele veio hoje.
0: Eita, Jesus. Olha a avó de pé aí andando, né, filho? Tá andando, anda, vem. Vem, filho. Vem cá. Tá emocionado ele, gente. É uma felicidade. Aleluia. Vó, qual é o nome da senhora, vó?
2: Eu posso os irmãos com a paz do Senhor.
0: Amém, Jesus!
2: Estava com 3 anos que eu não andava. Me dá uma dor aqui assim, ó. Agora ainda estou tudo assim, ó, até agora.
0: A senhora não andava, dava uma dor.
2: Eu sou malemã, ia no banheiro. Eu agradeci a Deus que eu vim na igreja. Eles orou para mim e eu comecei a andar. E eu mesmo no banheiro.
0: É.
2: Por isso eu agradeço.
0: E agora está andando, vó. Anda sozinha, vó. Anda sozinha agora. Anda sozinha, vai. Eita, Jesus, ela vai fazer café, limpar a casa, varrer a casa. Anda, vó!

0: 4 e 5.
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2: A paz, filha.
3: Paz. Eu tava com uma dor antes de sair de casa bem forte aqui, dor de cabeça.
2: Dor no braço? A senhora tava com dor no braço e dor de cabeça.
3: Parecia que ia quebrar meu braço.
2: E agora a dor sumiu.
3: Sumiu.
2: Desapareceu.
3: Desapareceu.
2: Eita terra, diga glória a Deus, aplauda o nome do Senhor Jesus Cristo de Nazaré.
4: Tem milagre aqui, apóstolo. Apareceu dinheiro na conta.
2: Aonde, minha filha?
4: Aqui, ó.
2: Paz, filho.
5: A paz, apóstolo.
2: Apareceu dinheiro, foi?
5: Foi, apareceu R$600 na minha conta poupança.
2: Apareceu R$600 na conta poupança.
5: Apareceu.
2: De onde veio esse dinheiro?
5: Ah, eu não sei, apóstolo, que eu tinha acho que menos de 50 centavos na conta.
2: É Jesus, aplauda o nome dele.
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0: 4 e 6.

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Toda a terra está cheia da tua glória.

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1: 4 e 15. 4 e 15.
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3: Vamos entrar lá, ó, tá vendo? Tá vendo lá, ó? Entrou lá, saiu aqui, ó. Saiu aqui, ó. Saiu, pode levantar ela. Saiu, entrou lá, ó. Entrou lá, ó. Os infiéis é assim, ó. Sai de um, entra no outro. Porque é infiel. Você vai honrar a Deus, diga glória a Deus. Você vai honrar a Deus. Qual o seu nome?
4: Eu sou Caveira. Eu vim matar ela.
3: Tá vendo? Você tá vendo o que eles faz? O que é que tu recebeu pra entrar nela? Quanto pra entrar nela?
4: Ei, mais de 300 mil!
3: Mais de 300 mil, ó! E tu, quando pega mil, o resto não vem na igreja, né? Por isso que eles vão atrás de ti. Os demônios que vão sair daqui vão atrás dos infiéis. Escuta o que eu vou te falar. Tu entrou nela porque tinha uma brecha?
4: Porque que não obedece?
3: Ó, porque não obedece, tá vendo? Exu Caveira, ouve a minha voz. Essa mulher é dizimista?
4: Ela não é.
3: Tá vendo aí?
4: Pode.
3: Ela tem vontade, mas não pode. É aquelas pessoas que dizem, eu tenho vontade, após de ser fiel, mas os meus remédios, as minhas contas são demais, não dá de eu ser fiel.
4: E eu não gosto disso.
3: Tá vendo?
4: Eu só quero que dá pra mim.
3: Exu maldito. Em nome de Jesus. Toda maldição hereditária. Espíritos que receberam a demanda e receberam dinheiro para acabar a vida dela.
4: Não gosto de você.
3: Por que você não gosta de mim?
4: Por quê?
3: Por que você não gosta de mim? Por quê?
4: Tá mandando eu sair de lá. Mandando eu embora.
3: O quê?
4: Mandando eu embora.
3: Eu tô mandando ele embora, por isso você não gosta de mim, é?
4: É?
3: É. Eu sei que você não gosta de mim. Tá vendo aí?
4: Ele tá muito honesto.
3: Ele, claro que ele não gosta de mim, que eu vim para desmanchar as obras dele. Quando você vê alguém falando mal do apóstolo, que pede dinheiro, eu peço mesmo para sustentar a obra de Deus. Vou continuar pedindo, porque dinheiro não livra você do tranca-rua, ó. Tá aqui, ó. E quando você dá, Deus garante vitória, porque você tá abrindo o seu coração para ajudar a obra de Deus. E é o dono do ouro e da prata, é ele. Exu maldito! 1, 2, 3, agora! Em nome de Jesus!
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0: 4:33.
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2: Eu cheguei aqui com muita dor no braço, não aguentava.
3: Não podia levantar o braço, não. Servo de Deus.
2: Eu não podia erguer assim, ó.
3: E agora tá erguendo.
2: Nome de Jesus.
3: Eita, Jeová, ele é fiel, diga glória a Deus.
2: Glória a Deus.
3: Há quanto tempo a senhora, serva de Jeová, tava sentindo esta dor que não podia levantar?
2: Ixi, há muitos anos eu tenho essa dor aqui.
3: Há muitos anos a senhora tinha aquela dor.
2: Se eu vou estender uma roupa no varal, eu não consigo levar esse braço.
3: E agora pode levantar.
2: Agora posso.
3: Não tá sentindo mais nada, mulher de Deus.
2: Glória a Deus.
3: Jeová está aqui. Diga glória a Deus.
2: Glória a Deus.
3: Eita, Jeová lindo. Amém.
2: Amém. Em nome de Jesus.
3: Tá feliz?
2: Glória a Deus.
3: Diga Jeová.
2: Jeová.
3: Eu te amo.
2: Eu te amo, eu te
3: Ele
2: adoro,
3: é fiel.
2: Jeová.
3: Oh, meu Deus.
4: Glória. Mas, filha.
5: O que
4: aconteceu?
5: Apóstolo, em 2012, eu parei de ser dizimista, desviei da igreja por causa de um falso profeta. De lá para cá, minha vida virou uma desgraça. Em 2018, eu arrumei um emprego numa empresa de medicina e segurança do trabalho.

0: mostrei um bom serviço. Em 2019, a engenheira que estava lá chegou para minha patroa e falou assim: eu vou levar ela para trabalhar comigo. A vaga saiu, mas Satanás foi e fechou as portas. Quarta-feira ela falou assim: a vaga saiu, manda o seu currículo urgente para você não dizer que eu não quero te contratar. Só não diga para tua patroa porque vai dar problema, né? Comecei a vir aqui através da rádio, voltei a ser dizimista. Na quinta-feira, eu liguei para um cara que eu tenho que fazer uma visita técnica para ele. Ele falou assim para mim: você é a moça que eu conversei, que também é técnica em química, que eu queria contratar e desapareceu, né? Eu falei: eu mesmo. Ele falou assim: por que que você sumiu? Eu falei: minha mãe ficou doente. E aí eu acabei, né, ocupando a cabeça com ela e deixei de lado as outras coisas. Ele falou assim: pois a vaga ainda está de pé e eu quero te contratar. O valor que eu ganho hoje para trabalhar 44 horas semanal, eu vou ganhar para trabalhar 4 horas por semana. Ele falou assim: me liga no sábado que a gente conversa. Na sexta eu vim, entreguei meu dízimo, liguei para ele, porque o senhor falou que eu tinha que tocar nas águas e eu estava com medo danado. Falei: vou trocar o certo pelo duvidoso, meu Deus. Se for meu, vai vir na minha mão. Liguei para ele e falou assim: segunda-feira a gente acerta só os detalhes. O emprego já vai estar garantido, porque eu não quero a minha técnica. Um ano atrás eu estava te procurando. E ele falou assim: o que você precisar, seja financeiro, o que você precisar, conte comigo. Ele é cheio do dinheiro, esse homem. Falei: eu
1: Deus
0: peguei, que a
1: abriu a
0: bênção é
1: porta.
0: minha. Graças a Deus.
1: Deus te entregou agora esse homem na tua mão.
0: Graças a Deus.
1: Tá entendendo? Deus vai entregar pessoas na tua mão. Filha, depois que você chegou aqui, fez uma aliança com Deus, Deus tem unido com a senhora, porque a senhora se uniu com ele.
0: Graças a Deus,
1: É?
0: após eu estava perdida mesmo, né? Por causa, a gente às vezes acredita em pessoas que a gente pensa ser usado por Deus. Por isso que eu falei aquilo aquele dia, eu falei: esse é mais um. Quando eu ouvi na rádio, eu perdi muito dinheiro. Eu cheguei ao ponto de eu estava grávida, de não ter dinheiro para pagar aluguel, nem dinheiro para comprar fralda para minha filha. Minha filha saiu da maternidade porque minha mãe comprou as coisas para ela.
1: Tenho algo para te dizer. Prepara que tudo que tu perdeu está voltando 100 vezes
0: Eu
1: mais.
0: recebo em nome de
1: Na
0: Jesus.
1: tua vida, diga glória a Deus.
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2: Para tudo por um segundo. Se você tá ouvindo isso agora, não foi coincidência.

Agora, mesmo que ela não perceba, o Senhor tem cuidado de tudo. Ensina ela a valorizar a vida, agradecer pelo que tem e a confiar no que ainda vai chegar.

precisamos do teu olhar, Deus. Eu não posso deixar que o Senhor passe sem que o Senhor me perceba, Deus. Como aquela mulher.

0: 5 e 4.
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2: A paz, filha.
3: A paz.
2: O que aconteceu?
3: Então, eu trabalho à noite, né, no frigorífico. Aí eu fui em oração pedindo a Deus, né, que eu queria ganhar um pouco mais, né?
2: Sim.
3: Aí, fazendo, né, poder pagar as contas que eu tô apurada, ainda pensava, meu Deus, mas
2: a
3: como que eu vou...
2: A senhora é fiel a Deus.
3: Sou. É. Aí eu falava, mas como que eu vou arrumar um serviço, né? De dia eu durmo, à noite eu tenho de trabalhar. Aí, a mão de Deus, né, começou a trabalhar, minha filha veio em Rolândia fazer ficha, e tem uma nenenzinha de 5 meses. Aí eu, já na hora, assim, eu lembrei, né, falei assim, a mão de Deus aí, né, para mim poder ganhar um pouquinho mais, eu tô olhando a menina, né, para poder pagar as
2: aumentar
3: contas.
2: Aumentar mais o ganho, né, filha?
3: Então.
2: Aplauda o nome do Senhor Jesus.
4: Aposto, tô com Dona Maria aqui, e ela, depois que ela tomou posse do carnezinho,

0: o nome do Senhor Jesus de Nazaré. É a fé, é o altar, é o altar vai abrir portas para
1: você. 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

mostra que o Senhor está presente, mesmo no silêncio, mesmo na dificuldade. Fortalece, renova, levanta, e que essa pessoa sinta agora que não está sozinha. Em nome de Jesus. Amém.

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4: Esse homem tem o quê, filha?
5: Ele tem problema no fígado, no baço, no pulmão. E ficou internado. E depois que ele saiu do hospital, dia 17, de lá pra cá, ele nunca mais passou a dor de cabeça dele.
4: Meu Deus.
5: Ele já foi internado 4 vezes em hospitais diferentes. E não passou, não descobrem o que ele tem. Novamente, a gente vai voltar essa semana procurando outros médicos e fazendo outros exames.
4: Quanto
5: para ver se
4: tempo
5: descobre.
4: Tá com isso aí?
5: Tá um mês.
4: Um mês. E tá só
5: piorando,
4: né?
5: Ele perdeu a memória, ficou sem memória uns dias.
4: Meu Deus.
5: E não tá mais conseguindo enxergar nem ouvir direito.
4: O que, que o diabo faz com uma pessoa, não é verdade? Qual é o nome dele?
5: Antônio.
4: Antônio. Amém. Tira o pano da cabeça dele. Antônio.
6: Oi.
4: Jesus está te chamando. Levanta.
6: Ó, vai levantar?
5: É.
4: Alá, blá, saia. Levanta, Antônio. Jesus te chama. Aleluia, ele está aqui. Antônio.
6: Oi.
4: Vem cá. Vem cá, me dá um abraço. Vem cá. Pois o Senhor te cura hoje. O Senhor te volta à memória, filho, hoje. O Senhor te limpa. Em nome de Jesus. Qual o seu nome?
6: Antônio.
4: Vem cá. Deus é nessa obra.
7: Então, Antônio, você tem quantos anos?
6: 52 anos.
7: 52 anos?
6: Isso.
4: Glória a Deus!

0: Senhor Antônio, anda aqui, sozinho. Anda, Pai, Filho e Espírito Santo, anda. Anda! Deus faz milagre nessa hora. Estava no colchão. Você é o que dele, filha? Vem cá. Eu te disse que o final do culto sempre é maravilhoso. Diga glória a Deus.
1: Glória a Deus.
0: Ele não andava?
1: Só com a gente.
0: É. Só com vocês arrastando ele.
1: Segurando,
0: é.
1: Puxando.
0: É.
1: Ou na cadeira de rodas.
0: Não escutava nada.
1: Não.
0: Vai escutar a partir de hoje, tá?
2: Estamos em Marangá, na igreja.
0: Filha, o médico falou que ele perdeu a memória, foi?
1: Perdeu.
0: Perdeu a audição?
1: Perdeu, não reconhecia ninguém. Não sabia mais movimento nenhum.
0: É. Ah, vem cá, vem cá. Eu sou desafiante. Seu Antônio tá novinho. Novinho, seu Antônio. Ó, um, dois, dá um pulinho assim pra você, vai. Vai, cara.

0: Anda, seu Antônio. Anda lá, vai. Vai, seu Antônio. Firme, seu Antônio. Ah! Firme, seu Antônio! Ai, Tadeus!
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2: 5:33.
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4: 2 meses atrás, eu não tinha outra escolha. Eu tinha que fazer o empréstimo. Aí fui no banco, fiz o empréstimo. E depois que eu fiz, eu pensei, meu Deus, por que que eu fiz isso? Que eu vou fazer com R$400 agora que eu tô recebendo?
0: Receber quanto?
4: Eu recebia um salário. E eu tinha que fazer o empréstimo.
0: Certo.
4: E desse empréstimo meu, tava vindo descontado R$480.
0: Meu Deus.
4: E tem 2 meses que eu venho falando, Senhor, me ajuda. Multiplica, Deus, tudo que foi de bom na minha vida, porque eu não tenho pra onde correr. Eu tinha água cortada, a minha luz ia cortar, compra de casa eu não tinha.
0: Oh, meu Deus.
4: Eu falava, Senhor, me ajuda, Pai, não me abandona agora, não.
0: Oh, Jesus, ajuda sim.
4: Esse mês agora, terça-feira, eu chorei tanto aqui na frente.
0: Terça-feira.
4: Que o Senhor falou assim, tem uma irmã aqui que ela tá preocupada demais. E Deus manda te falar. Acalma o seu coração, Senhor, que eu sou contigo, mulher. Eu não vou te abandonar. E amanhã bem cedo eu vou te fazer um milagre muito grande na sua vida.
0: Oh, Deus, é pra dar glória a Deus.
4: Eu deitei, orei 3 dias seguidos. Deus me acordou 3 horas da manhã pra me orar. Aí eu falava, Senhor, não deixa eu passar vergonha com as minhas contas, Pai.
0: Oh, Jesus.
4: Esses 400 reais, Senhor, eu vou dividir um pouquinho pra cada um, que nem o Senhor fez, tá fazendo a campanha do pão, Pai. Eu vou dar um pouquinho pra cada um, não vou passar vergonha. Levantei tão desanimada na quarta-feira. Meu marido falou assim, nega, você não vai receber? Eu falei, eu só vou receber porque eu tenho que tirar o dízimo, senão eu não ia.
0: Jesus.
4: Eu só vou por isso, falei pra ele. Aí meio dia ele chegou pro almoço, falou, vamos, nega, eu vou te levar lá. Aí cheguei no banco, na lotérica. Falei, moça, eu vim tirar meu benefício.

0: Aí ela falou assim pra mim: mas você vai tirar quanto?
1: Ah, manalama, sou me canta.
0: Fefi, eu vou tirar tudo, falei pra ela. Eu vou tirar tudo. Ela falou assim: mas eu não tenho, senhora, tudo pra te dar.
1: Eita Deus, escuta aí.
0: Eu pensei assim: meu Deus, ela não tem 400 reais pra me dar? Falei: moça, é 400 reais. Ela falou assim: não, olha aqui. Ela falou assim: olha, você tem 4.131 reais e 3 centavos.
1: 4.131 e 3 centavos. Achei, tu quer o quê? Dá um glória a Deus aí.
0: E aí eu falei assim: meu Deus. Dentro da hora que eu tirei a moça pra criar tudo, eu falei: nossa, eu vim só pra tirar o dízimo. Só vim porque eu tinha que tirar o dízimo,
1: tá
0: mesmo. Não, nem ia vir. Aí meu filho falou: mãe, vamos separar logo o que é o de Deus. Aí ele somou tudinho lá. Pô, mãe, dá 415 o dia daqui. Como a senhora vai dar mais oferta, mais 50 reais pra Deus?
1: Tem que ofertar. Tá feliz, minha filha?
0: Meu Deus.
1: Um aplauso no nome de Jesus bem forte.
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3: Apóstolo, essa senhora aqui, após ela chegar aqui na igreja, ela é a mãe dela, ela está recebendo muitos milagres na vida dela e ela quer contar um pouco desses milagres aqui.
1: A paz, filha.
4: A paz, apóstolo.
1: É, a senhora tem quanto tempo aqui?
4: 2 meses.
1: 2 meses?
4: Isso.
1: Recebendo tanto milagre.
4: Sim, eu fui um tempo atrás aí enganada por um falso profeta, que na verdade ele era um macumbeiro, então ele destruiu minha vida. Eu fui o chão, fui na lona. Eu fiquei
1: Esquece
4: sem dinheiro.
1: Dele agora, importante é o presente. Isso. Diga glória a Deus.
4: Aí eu trabalhando, já comentei que eu comecei a ouvir a rádio e fiquei com o pé atrás, né? E a minha mãe, ela só bebia, fumava, era só bagunça, briga em casa, quebrava tudo. Também eu bebia muito,
1: sua
4: né?
1: Sua mãe bebia, fumava?
4: Sim, eu também bebia bastante. A casa era tudo destruída, né? A vida...
1: Fica de peixinho, peixinho.
4: É, a vida era uma desgraça. E aí eu falei com Deus, falei: se esse apóstolo aí é de Deus mesmo, o Senhor vai tocar no coração da minha mãe. Se ela aceitar ir nessa igreja comigo, eu sei que isso é de Deus e eu não saio mais de lá. E aí eu, no dia que eu liguei pra ela, ela aceitou vir. Eu vim, trouxe ela, com 3 dias que a gente tava vindo, ela desceu as águas, batizou.
1: Aqui na Igreja
4: Sim,
1: das Nações?
4: Sim, aqui na Igreja das Nações.
1: Gente, é de Deus ou não é esse lugar? Este lugar é milagroso. E aí, filhinha?
4: Após, no mês de março, em abril, minha mãe foi diagnosticada com câncer. O médico falou pra mim que era algo incurável e algo que estava por tudo. Eu me desesperei, né? Mas me apeguei muito a Deus, porque mesmo desviada, sempre tive muita fé. E quando eu escutei um testemunho do irmão aí do projeto, eu falei: eu vou pegar esse projeto. Eu peguei, eu não tinha dinheiro, não tinha de jeito nenhum. Chegou no dia, eu falei: mãe, não vou ter o dinheiro para fazer o projeto nem meu e nem o seu. E nesse projeto, o primeiro item do meu projeto é a saúde dela, a cura dela e de uma prima minha que também está com câncer, muito ruim. E na sexta-feira eu falei assim: filha, Deus podia abençoar e brotar dinheiro na conta da mãe, para a mãe pagar esse projeto de Deus, né? E aí eu fui trabalhar, cheguei lá no meu serviço, minha patroa estava pulando dessa altura assim, brava, que ela tinha que me pagar R$1.069, que ela não sabia de onde que ela me devia aquele valor. Paguei os dois...
1: Não sabia disso.
4: Não, ela não sabia e eu também não.
1: Mil e quanto?
4: R$1.069. Eu fiz os dois projetos, sobrou dinheiro ainda para tirar dízimo, para fazer oferta. E eu sempre fui uma pessoa que sempre falei muito palavrão, muito, baguncei muito na vida. E esses dias me peguei na porta do mercado, orando pela minha prima, falando do projeto. E hoje ela voltou a trabalhar, ela está bem, está andando. E minha mãe está aqui, ó, contando testemunho, recebendo dinheiro na conta e está sendo curada dentro da igreja.
1: Gente, a mãe está aqui, ó. Levanta aqui a mãe, aqui, ó. Está aqui a mãe, ó. A mãe bebia, fumava, ó. E hoje... Tá aqui, vem cá, filha. Fica do lado aqui. É aqui a filha, é aqui a mãe. Quer dizer que a sua mãe bebia, fumava?
4: Nós era, duas, na verdade.
1: Eu já, duas?
4: É, eu já vivi em caminhos tortuosos, nós já nos prostituímos.
1: É.
4: Enfim, o Satanás usou o que pôde, eu só não matei nem roubei. Mas nem usei droga, né? Mas o resto, tudo aconteceu. E eu precisei chegar no fundo do poço para Deus me tocar de novo e eu ter certeza que eu tenho que ter ele na minha vida, porque senão eu não consigo nada. Hoje eu vejo toda a minha família querendo conhecer o apóstolo Gerdau através dos nossos testemunhos.
1: Ah, meu Deus! Está aqui a mãe e a filha hoje, libertas, felizes da vida. Tem 2 meses na igreja, a mãe e a filha juntas, buscando o Deus da salvação. O Deus que muda a história daqueles que deixa ele entrar. Diga glória a Deus. Então Deus mudou, filha.
4: Mudou 100% a minha vida. E no começo do ano já chegou dias da gente não ter dinheiro para comprar o gás. Eu tô lá com meus armários caindo nas portas de tanta coisa que tem dentro. Meu celeiro tá lotado, apóstolo, em nome de Jesus. De
1: meu
4: tanta
1: Deus
4: bênção
1: Deus
4: que a gente recebeu nos últimos dias. Tem 10 dias que o senhor falou aqui na igreja que o Satanás ia fazer de tudo para tirar a gente das campanhas, né? E eu tenho lutado por uma nova oportunidade de emprego. E aí me apareceu um emprego que era para aparecer 1 ano atrás. Aí fiz entrevista porque já, o negócio já estava encaixado, né? Aí o emprego era do meio-dia às 10 da noite. Falei para minha mãe, não vou porque eu vou para fazer a obra de Deus. Se eu for nesse emprego, não consigo ir para a igreja. Abandonei o emprego e eu estou sendo honrada no emprego onde eu era humilhada. Hoje eu estou sendo honrada, em nome de Jesus.
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7: 5:43.
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0: 5h47.
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0: 5h48.
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creio que eu estou diante de uma geração que se posiciona radicalmente contra o pecado. Não, vocês não ouviram. Eu creio que eu estou diante de uma geração que se posiciona radicalmente contra o pecado. Eu creio que eu estou diante de uma geração.

Se você faz parte dessa geração, eu vou contar até três. E no três, nós vamos bater a nossa cabeça no teto. E você vai ter a oportunidade de dizer para todos.

0: 3 e 2.
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2: Antes de eu descer nas águas, a minha sensação é que eu ia morrer a qualquer minuto.
3: É?
2: Esse câncer, porque ele estava...
3: Você tinha uma sensação que ia morrer?
2: Sim, porque ele estava no meu estômago, eu sentava, não levantava, eu tinha que andar por braço dos outros, eu perdi 25 quilos em 40 dias.
3: Você andava se arrastando?
2: Nem arrastava, se eu sentasse nessa escada, o senhor tinha que me levantar, que eu não levantava.
3: O câncer estava te matando?
2: Estava me matando aos poucos. Aí depois que eu batizei, eu criei força, o câncer já não dói mais nada. Ganhei um monte de mantimento, o povo tem abrido as portas, minha irmã me ligou esses dias que vai me dar um telefone novo, apareceu dinheiro na minha conta, então Deus está agindo na minha vida grandiosamente.
3: Aplauda Jesus bem forte.
4: Há muitos anos atrás, eu ia pegar um voto, tinha feito com Deus.
3: Certo.
4: E aí minha família queria que eu ajudasse eles e eu não pude pagar este voto. Mas em nome de Jesus Cristo, hoje o meu voto está aqui, na minha mão, que eu tirei e falei, isso daqui é da casa do Senhor.
3: Honrando o que é prometido,
4: então, né? Esses meus filhos que eu ajudei muito viraram as costas para mim, mas o Senhor não virou as costas para mim. Em nome de Jesus Cristo, agradeço, em nome do Senhor Deus.
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0: 6 e 4.
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15: 6:15.
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3: 6:16.
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2: O meu filho estava internado já há 6 dias, né? Lá em Rolândia. Daí eu tive aqui pela primeira vez na sexta-feira. E daí você me deu aquele copinho d'água para me levar.
3: Sim.
2: E colocasse um pouco na cabeça dele e desse para ele tomar. Aí eu cheguei na minha casa, era uma meia-noite. Daí no sábado, meu marido foi e fez o que você pediu, né?
3: Obedeceu.
2: Isso. Daí, antes de sábado, na sexta, eu estive com meu filho o dia inteiro. O médico falou que ele ia ficar internado até quarta-feira que vem. E depois já tinha pedido um leito de psiquiatra para ele, porque ele estava inconsciente, não conhecia mais ninguém, nem eu que sou mãe dele, ele conhecia. Aí o médico já tinha pedido um leito.
3: Quer dizer que ele nem conhecia mais a senhora, não conhecia o seu filho?
2: Não, ele não conhecia ninguém, ele não sabia se que ele estava internado, ele não sabia o hospital, ele não sabia que eu era mãe dele, nem o pai dele, nem ninguém. Aí o médico falou, esse daí é caso de psiquiatria, né? Vou pedir um leito para ele se internar, porque ele está com problema na cabeça. Eu estive aqui na sexta, você me deu um copinho.
3: Esse?
2: Isso, esse mesmo. Uhum. E pediu que a gente fizesse isso, levasse, ponhasse na cabeça e desse o resto para ele tomar. Aí meu marido fez no sábado. Aí meu marido teve no hospital 7 horas da manhã, já fez o que você mandou. Aí ele já estava conhecendo o pai dele e estava já sabendo que ele estava no hospital. Como o médico tinha falado que ele ia ficar vários dias internado para esperar um leito para ir para uma clínica psiquiatra, dali 2 horas o médico entrou e já deu alta para ele. Ele está na minha casa.
3: Eita Deus! Esse é o poder de Deus que lasca tudo, meu velho. Filhinha, quer dizer que na hora,
2: o médico falou que ele ia ficar internado por tempo indeterminado, não tinha a previsão, até surgir esse leito para levar ele para uma clínica psiquiatra. Aí a gente estava lá com ele estava 6 dias inconsciente, usando fraldão, não conhecia mais ninguém, estava todo amarrado, todo machucado. Aí agora hoje eu estou aqui e ele está na minha casa.
3: Ah, está em casa!
2: Tá em casa,
3: do céu, tá em casa.
4: Mostra, o pai tá emocionado aqui, ó.
3: Vem cá, o pai e a mãe, vem cá. A gente fica de pé da glória a Deus, em nome de Jesus, que isso é forte demais. Gente do céu, aplauda Jesus, dê glória a Deus, gente. É para ele, gente. Gente, se você obedecer o que sai desta boca, você vai ver o resultado na sua vida. Amém, amados? Olha o pai chorando, o pai tá emocionado. Eu lembro deles aqui. Eu lembro. Hã?
4: Tá. Eles vieram sexta-feira.
3: É? Olha como a Deus é fiel, é verdade? Rapaz, o diabo se lasca mesmo. Viu? A morte tem que ser repreendida quando você obedece. Pai, por que tu tá chorando?
5: É emoção demais, pelo meu filho. Eu tô muito feliz.
3: Tá?
5: Tô.
3: O senhor veio pela primeira vez aqui?
5: É, o senhor revelou ele, negócio de pinga lá, Zé Pelintra, e nós estamos lutando por ele, senão ele vai morrer, né? Igual você falou que ele disse, tem que lutar por ele.
3: Tem que lutar por ele.
5: Eu tô lutando.
3: Tá em cima de uma cama,
5: é.
3: Para os médicos não tinha mais jeito.
5: Não tinha mais jeito.
3: E o senhor chegou aqui, eu lembro que eu te dei essa água, não foi?
5: Foi.
3: E eu disse para o senhor fazer o trabalho por ele.
5: Foi, eu fiz.
3: Hã?
5: Fiz, de manhã. Foi. Levei.
3: O senhor obedeceu?
5: Fiz, ó, com a glória de Deus, fiz, meu filho, eu fiz. Fiz e faço. Eu ouço a sua rádio direto, eu sou caminhoneiro, eu ouço a bispo, eu ouço você. Eu ouço direto. Eu creio nesse Deus vivo aqui. Glória a Deus, aleluia.
2: Ele estava alucinando, tendo corrupção.

0: convulsão, desmaiando, se batia todo amarrado, os pulsos dele cortou tudo como se fosse uma faca, sangrando por cima daquela faixa amarrado, as pernas, os corpos dele, tudo amarrado, e ele sendo tudo picado de agulha, e o médico falou que ele estava internado e não tinha previsão de alta, só tinha pedido um leito de psiquiatria. No sábado, quando meu marido fez isso, dali 2 horas o médico deu alta para ele e ele está em casa. Ele está na minha casa agora, eu deixei ele lá.
1: Oh,
0: Deus!
2: Essa família chegou aqui a primeira vez, sexta-feira, atribulada, irmãos. Desculpa pela emoção, mas eu sou ser humano e eu me alegro com a alegria dos outros. Isso me traz emoção, isso me traz felicidade, porque quando eu vejo eles felizes, eu fico feliz também.
3: Amém.
2: Jesus disse, chorai com os que choram e se alegrai com os que se alegram.
3: Aleluia.
2: Pai, então o Senhor foi lá, levou um copo com água e deu para ele um pouquinho.
3: Dei para ele.
2: Derramou sobre a cabeça dele.
3: Derramei sobre a cabeça dele e ele tomando, eu falei, Senhor Deus, está com o Senhor, Jesus te ama, Jesus te ama. Eu repetia para ele.
2: E ele acordou?
3: Ele acordou, pai, está acontecendo? Nada não.
2: Olha o que Deus fez na vida do filho desse casal, diga glória a Deus.
4: Glória a Deus.

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1: 6:34.
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2: Senhor,
3: o que aconteceu?
2: A hora que o apóstolo passou a mão no meu olho, eu sentei aqui e eu senti que algo saiu dentro do meu olho, assim, tipo um cisco.
3: Na hora quando o nosso apóstolo tocou em seus olhos com o lodo, sumiu aquela coisa que estava nos seus olhos?
2: Sumiu.
3: Meu Deus do céu, a escama, meu irmão, foi derrubada. É o som de Deus.
4: Toma, pessoal. Irmã, namora onde?
5: Aqui
4: no Nova Esperança. O que que aconteceu?
5: Eu tenho um milagre da água com óleo, tenho da casinha.
4: Um da casinha também? A senhora pegou a casinha domingo?
5: Sim.
4: E já abriu a porta?
5: Hoje.
4: Ah, abriu hoje a porta?
5: Hoje.
4: Conta o milagre da casinha, vai.
5: Eu fiz uma sociedade, né, tempo atrás, e aí eu rompi essa sociedade, a gente tinha feito um empréstimo. Aí ela saiu e deixou o empréstimo para pagar sozinha. E eu dava dinheiro e ela pegava o dinheiro e não estava pagando as parcelas. Aí esse empréstimo era de 1.500, ele já estava de 1.900 para pagar.
4: Meu Deus.
5: R$600 para de parcela já, sendo que era R$200 no começo. Hoje a moça do banco me ligou, tentando negociar comigo, falou assim que se eu tivesse R$720, eles vão quitar a minha dívida e vai limpar meu nome.
4: Meu pai do céu, de 1.900.
5: E se eu tiver menos que R$700 e eu ligar para eles vão aceitar o que eu tiver e vai quitar a dívida.
4: Jeová é poderoso, diga glória a Deus. Ele é fiel. Esse propósito só está começando, viu? Só está começando. Prepare para você entrar na sua casa própria este ano. Prepara para você comprar um sítio. Diga glória a Deus. Prepara para ser salvação na sua casa. Prepara que as pessoas vão te procurar para comprar na sua casa em nome do Senhor Jesus Cristo. Diga glória a Deus. Quer dizer que depois que a senhora pegou a casinha domingo, hoje Jeová já abriu a porta, o banco já ligou para a senhora negociando a dívida.
5: Uhum.
4: Né?
5: E se tiver menos, aceitar e quita a minha dívida.
4: Ele é fiel, dívida está nas tuas mãos. Deus colocou nas tuas mãos os teus inimigos. Se ele tiver R$300, você pode oferecer para eles que eles pegam. Pode oferecer. Olha, eu não tenho 700, eu não tenho 400, eu não tenho 500, eu só tenho 300. Aí eles vão dizer, traz aqui, minha filha, que a crise aqui no banco está feia. Tu dá a proposta, tá entendendo? Tu crê?
5: Sim.
4: Então tu vai dar a proposta. Eles vêm com 700, eles já disseram pra ti, o que tu tiver, nós aceitamos, foi?
5: Foi.
4: Então coloca 200, coloca mais 300, não. Daqui a pouco você coloca R$10. Nós vamos quebrar os bancos. Diga
5: agora. Glória a Deus.
4: Aí tem um milagre na água.
5: Terça-feira passada, eu trouxe uma amiga minha, enquanto orava para ela, eu fui passando na minha coluna, que eu senti.
4: Ah, você tinha uma dor na coluna.
5: Dor na coluna. Aí eu passei o olhinho e pedi para parar. Aí eu fui com ela até ela na esquina, a hora que eu estava descendo embora sozinha, aí eu reparei que eu não estava sentindo mais. Aí eu comecei a baixar no meio da rua, fazer o que eu não fazia, e eu não estava mais sentindo a dor.
4: Ele é filha, diga glória a Deus.
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6: Santificação. 6:37. 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
1: Eu, porém, vos digo, amai a vossos inimigos. Bendizei os que vos maldizem. Fazei bem aos que vos odeiam. E orai pelos que vos maltratam e vos perseguem.
2: Qual é o primeiro de todos os mandamentos?
1: Ouve, Israel. O Senhor nosso Deus é o único Senhor. Amarás, pois, ao Senhor teu Deus de todo o teu coração. E de toda a tua alma. E de todo o teu entendimento. E de todas as tuas forças. Este é o primeiro e grande mandamento. E o segundo, semelhante a este, é: amarás o teu próximo como a ti mesmo. Destes dois mandamentos dependem toda a lei e os profetas.
2: Mestre, e com verdade disseste que há um só Deus e que não há outro além dele, e que amá-lo de todo o coração e de todo o entendimento e de toda a alma e de todas as forças e amar o próximo como a si mesmo é mais do que todos os holocaustos e sacrifícios.
1: Não estás longe do reino de Deus.
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8: 6:45.

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0: Olha, você já viu?
3: 7:10.
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5: Posso? Já faz 2 anos e meio, mais ou menos, que eu sou ovelhinha, amém? Glória a Deus.
6: Amém.
5: E agora, você viu que eu tava...
6: Você tava no Nordeste, eu tava na praia?
5: Tava em Maceió.
6: Ah, Maceió, né? Pode falar, filha.
5: Ó, pra honra e glória do nome do Senhor, já é a segunda vez que eu e meu marido passamos alguns dias lá, porque a gente não fazia isso antes, uhum. Tá? Tipo assim, a gente sempre tinha o sonho, ah, vamos conhecer as praias do Nordeste.
6: Mas não dava nunca.
5: Nunca dava.
6: Não tinha condições.
5: Então, a primeira vez, foi o primeiro ano que eu estava congregando aqui. Ah. Aí a gente ficou tipo uns 7 dias.
6: Foi,
5: né?
6: Pra lá.
5: Foi pra lá.
6: Deus deu condições.
5: Deus.
6: Os dois viajaram na boa.
5: Isso, numa boa.
6: Tá vendo aí o que Deus faz?
5: Aí agora, daí o ano passado a gente ficou assim, mas não fomos, mas reformamos a casa, amém? Ah. E esse ano a gente foi, ficamos lá uns 15 dias.
6: Deus tem aberto a porta de tudo quanto é lado.
5: Sim, eu não tinha plano de saúde, tenho.
6: Ó! Oh.
5: Desde que eu congrego aqui, a gente tem plano de saúde.
6: Ah. Deus abriu as portas, minha
5: abriu.
6: Filha.
5: Abriu. O senhor lembra também da dívida de 250 mil reais do meu marido? Foi perdoada. Meu marido hoje tem o nome limpo lá na Receita Federal. Amém? Glória a Deus. E eu fiz o voto da ACA antes de viajar. Ah. Amém? E depois de uma semana, meu marido sempre estava namorando uma televisão de 50 polegadas. Eu não sou chegada em televisão, mas ele gosta.
6: Comprou.
5: Não, ganhou.
6: Ganhou. Melhor.
5: Ganhou
6: a televisão de 50 polegadas.
5: 50 polegadas.
6: Rapaz do céu. Vai ver que é daquela tela slim.
5: Tudo bonito, assim.

0: Em nome do Senhor Jesus.
1: Ô, irmão, eu quero contar um milagre tremendo que aconteceu comigo. Tinha uma conta muitos anos. E o ano passado eu estava construindo a casa, eu tirei todo o dinheiro que tinha lá para terminar a construir a casa, né? Deixei 15 reais só para não fechar a conta.
0: O cara está limpou.
1: Final do ano passado. Essa semana eu passei lá, fui dar uma olhadinha na conta. Eu levei um susto, quase caí de costas. Quase R$1.000 na conta. Tinha quase mil. Foi uma benção tremenda.
0: Apareceu R$1.000 na conta. O senhor tirou o dinheiro todo da conta. E de repente o senhor foi lá, tirou o extrato. O senhor quase caiu para trás.
1: Tinha quase R$1.000. Faltavam umas quirelinhas para R$1.000.
0: Aí. Tudo isso depois que o senhor chegou na igreja.
1: Sim, sim.
0: Na Igreja das Nações, na poderosa mão de Deus.
1: Sim. E eu quero deixar um recado para a igreja. Que vale a pena confiar no Senhor, ser fiel e ser mão aberta na obra do Senhor, porque o Senhor abre as portas e abençoa mesmo. Eu agradeço a Deus, estou muito feliz em nome de Jesus.
0: Amém! Glória a Deus! Eita, Deus fiel!
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4: A bênção que eu vou contar, irmã, já devia ter contado essa bênção. Eu estou muito covarde que eu não dei essa bênção. Tinha que ir nessa igreja, está com 4 meses.
5: Depois que a senhora chegou aqui?
4: Depois que eu cheguei
5: aqui. O que Deus fez na tua vida depois que a senhora chegou aqui na Igreja das Nações, da Poderosa Mão de Deus?
4: Já lembro que o falou que Deus ia dar tudo novo para a gente.
5: Lembro.
4: Eu não ia, as coisas vêm de jogar fora. Dentro da minha casa não tem nada, velho. Eu já consegui tudo que eu queria. E eu não trabalho, que eu sou aposentada. Eu queria reformar uma casa que eu tenho no fundo. Eu gastei 4 mil reais, sem ter que dinheiro, não sei de onde veio que dinheiro, eu reformei ela. Ficou de meu sonho. Aí eu tenho outro salão. Eu quis fazer um mulher.

0: Lá eu gastei 5 mil, tudo exposto que eu estou aqui nessa igreja. Eu
1: tava numa igreja. Depois que a senhora chegou aqui?
0: Tudo aqui. E eu tenho conseguido tanta coisa que se eu não desse esse. Eu tinha vergonha de subir aqui para falar, mas Deus me cobrou. Hoje, para não dizer, hoje eu recebi uma benção. Hoje eu fui no médico, aí a doutora falou para mim que os exames eram tudo pagado. Era 12 exames, tudo pagado. Eu peguei. E falei com a moça, ela vai fazer os exames. Ela falou assim, os exames vão ficar beirando 200 sem pagar, mas eu vou deixar por você por R$55.
1: O Jeová não tem deixado faltar nada?
0: Isso, nada, eu tenho de tudo que eu quero dentro de casa. Minha casa é de faltura.
1: O Deus dessa obra é um Deus de prosperidade. É por isso que nós temos falado, viu? Pra você entender realmente que Deus é aqui nessa obra.
0: Graças a Deus, eu tenho minha casa tudo arrumadinha.
1: Tá tudo abençoado.
0: Reformei tudo, tem meu carro pra me andar. E eu só não, não sei dirigir, a menina que dirige. Tudo que eu tenho pedido a Deus,
1: Deus
0: eu tenho me dado, é tudo coisa boa. E eu peço de um jeito, uma coisa mais simples,
1: e ele traz
0: me dá tudo
1: melhor.
0: Coisa boa.
1: Esse é o nosso Deus,
0: isso,
1: né?
0: Isso, irmão. E eu estava na igreja, eu fiquei 9 anos. Eu nunca recebi, eu nem falo o nome da igreja, nunca
1: precisa,
0: recebi
1: bênção.
0: Com 4 meses que eu estou aqui,
1: Jesus,
0: eu tenho tudo na minha
1: Jesus.
0: Vida.
1: Você faz
0: tudo
1: parte,
0: que eu
1: viu?
0: Quero, eu
1: desse projeto também de Deus na tua vida.
0: Tudo que eu quero comer, eu tenho em casa. Tudo que eu queria.
1: Coisa tudo
0: que eu
1: bom nem, e do melhor.
0: Coisa que eu nem esperava estar vindo na minha vida.
1: Profecia do
0: Por
1: nome
0: isso
1: de Deus.
0: Que a pessoa tem que pagar o dízimo certinho.
1: Devolver,
0: eu pago.
1: Né?
0: Eu nunca neguei pagar meu dízimo.
1: É
0: nunca neguei dar meu voto. Eu sou fiel, mas
1: eu
0: Deus
1: sei.
0: Me deu tudo. Se eu fosse contar as bênçãos que eu tenho recebido...
1: Ficar o resto da noite
0: eu
1: aqui.
0: Eu fico a noite inteira contando.
1: Então,
0: que
1: tá bom. Depois a senhora conta mais
0: que
1: agora,
0: que eu fico assim, eu fico olhando assim, meu Deus, mas como é que Deus
1: nem faz acredita.
0: Tanta coisa? Eu nem acredito.
1: É Deus na terra,
0: é
1: né?
0: É bênção de Deus.
1: É maravilhoso, minha amada.
0: Eu
1: estou
0: muito feliz com esse Deus que está na minha vida. Isso, eu tenho uma alegria muito grande.
1: Amém. Que o poderoso Deus te conceda muito mais bênção.
0: Amém.
1: Em nome de Jesus.
0: Em nome de Jesus.

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0: 7:30.
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2: A paz, filha.
3: A paz.
2: Fala, filha.
3: 22 anos que a gente tá esperando desse acerto da prefeitura. Então saiu agora, então.
2: A senhora fez o voto?
3: Fiz.
2: E aí saiu a aposentadoria.
3: Saiu.
2: 22 anos.
3: 22 anos.
2: Diga glória a Deus. A paz, filha.
4: A paz.
2: O que aconteceu?
4: Eu tava com muita dor no estômago, não tava aguentando de dor, parecia uma bola no estômago. Ao entrar dentro da igreja, a dor sumiu.
2: Já entrar dentro do santuário, a dor sumiu, minha filha.
4: Sumiu.
2: Eita, terra. Aplauda o nome do Senhor Jesus de Nazaré.
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0: 7h45. 7h45.
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3: A paz, irmão.
4: A paz. Eu queria contar uma benção que eu vi nesse templo. E cheguei aqui, o senhor estava pregando e o senhor falou que quem viesse aqui não ia voltar de mão vazia.
3: Isso.
4: E no outro dia seguinte, eu devia 12 mil no banco.
3: Meu Deus.
4: Ele falou, então eu vou ver aqui, mais tarde eu ligo para vocês.
3: Deus trabalha.
4: Eu falei, Senhor, que existe um Deus, aquela profecia que ele falou. E a palavra dele tem peso. Toca aonde tiver este homem. E diminui aí umas condições que eu posso pagar e posso se livrar disso aí. Aí, quando chegou 3:30, o diretor lá do financeiro ligou para mim e falou, olha, a tua dívida que é 12 mil e uns quebrados, eu te faço por 531.
3: É. Meu pai!
4: Aí eu quitei a dívida. E ele falou, olha, vou te devolver os cartões.
3: Meu Deus!
4: E mandou pra mim. Eu recebi um baita num cartão desse tamanho. Seja bem-vindo. Daí eu falei, poxa, isso é o Deus do...
3: Deus
4: eu agradeço. Eu agradeço ao Senhor pela profecia. A tua palavra tem peso. E outra, o Senhor é ligado mesmo com Deus. E eu creio que tudo que o Senhor fala nesse altar aí não volta para trás.

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1: 8 e 1.
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1: A paz, minha amada. O que aconteceu?
2: Eu estive aqui na sexta passada. Aí teve o propósito da carta.
1: Sim.
2: E do dízimo, fazer aliança com Deus.
1: Amém.
2: Aí eu fiz a aliança com Deus, peguei a minha carta e não tinha o dízimo para dar no domingo, não.
1: Não tinha dinheiro nenhum.
2: Não tinha nenhum. Apareceu um bico para mim no sábado. Falei, eu vou, que vai ser o meu dízimo, esse bico eu vou fazer no sábado.
1: Eita,
2: trabalhei
1: glória.
2: No sábado até meio-dia, ganhei R$60.
1: Ô, glória!
2: E fiz uma aliança com Deus que eu tinha pegado na sexta. Aí liguei para minha mãe no sábado, que sempre eu falava com ela todo dia. No sábado de manhã eu não liguei. Aí liguei uma hora, aí ela tava triste, eu falei, benção, mãe, ela, Deus abençoe. Eu falei, o que foi? Ela, sua irmã e sua sobrinha e seu sobrinho foi preso. Eu falei, meu Deus, por quê? Ela, por estar no lugar errado e com as pessoas erradas.
1: É o que acontece, né?
2: Aí ficou o dia inteiro no sábado. Eu fiquei muito triste, não consegui nem dormir. Aí liguei pro meu filho sábado, era 11 horas da noite. Falei para ele, me leve em Paranavaí, que eles moram lá. Aí cheguei lá, não arrumava advogado. Minha sobrinha tinha arrumado um que falou que eles não iam sair. Aí no domingo fomos atrás. Aí o advogado falou, não, final de semana o delegado não libera ninguém. Vai ficar pro juiz ouvir.
1: Concluindo aí o que Deus fez.
2: Aí eu não tinha escrevido a minha carta ainda, que não deu tempo, porque eu fui pra lá e voltei no domingo, não tinha escrevido ainda. Aí eu comecei a escrever a minha carta pra me trazer aqui à noite. Daí escrevi e pedi, falei, Senhor, minha irmã vai sair de lá. Eu tenho fé que ela vai sair. Aí vim, trouxe a minha carta à noite, daí saí daqui à noite. Fui para casa, daí peguei o telefone, liguei para minha mãe. Falei, mãe, e daí, tudo bem? Ela tá assim, filha, sua irmã, seu sobrinho, sua sobrinha, saiu da cadeia, tudo bem.
1: Eita, glória a Deus! Meu Deus! Como agir que Deus é rápido nessa obra? Quer dizer que a senhora... Cadê ela? Que a senhora fez a carta quando saiu daqui, na igreja?
2: Saí daqui, peguei a carta na sexta e fiz no domingo, a hora que eu voltei de Paranavaí. E vim à noite na igreja. Quando eu saí daqui, que eu liguei pra ela umas 8 horas, ela falou, já saiu todo mundo.
1: Meu Deus,
2: graças
1: Jesus,
2: a Deus.
1: É maravilhoso. Igreja, glorifica o nome dele.
2: Jesus,
1: porque
2: amém.
1: Quando nós devolvemos a glória pra ele, ele envia a bênção pra nós.
2: Glória a Deus,
1: amor. Oh, minha querida, Deus fez a obra.
2: Fez, pastora, fez.
1: O nosso advogado fiel foi lá, né?
2: Foi lá.
1: O advogado fiel, vocês sabem quem é, né? Jesus de Nazaré. Tá feliz, minha amada?
2: Tô muito,
1: oh,
2: graças
1: glória a Deus.
2: Deus.
1: Que Deus abençoe mais e mais a tua vida. Glorifica mais uma vez o nome de Jesus.
3: Olha essa família aqui, ó. Você quer a vida transformada, a sua família? Ou uma família toda transformada?
4: Pastor, ela ficou 20 dias no psiquiatra, no hospital psiquiatra. Eu tava no mundo, eu ia visitar, eu fui uma vez, consegui uma vez só, depois eu não consegui mais, que eu falei, vixe, minha irmã, a minha mãe tá perdida. E eu no mundo, eu pensava, minha mãe não tem mais jeito, não tem, não adianta. E às vezes quando o senhor pede uma ajuda aqui, uma oferta, a gente acha, todo mundo acha que é muito, mas eu gastava era 300, 400 reais de cerveja, cigarro na noite, entendeu? E pra mim era pouco, pra mim eu não era muito. E hoje, graças a Deus, nós traz a nossa oferta, graças a Deus, e para nós não é muito, para Deus não é muito.
3: Verdade. Estão libertos hoje.
4: Hoje nós, graças a Deus.
3: Está liberto da bebida?
4: De tudo.
3: Da cachaça?
4: Do
3: cigarro?
4: Do cigarro.
3: Está liberto?
5: De tudo, de maconha, de nariz.
3: Tapa na cara do diabo! É isso que Jeová faz na igreja das nações, da poderosa mão de Deus!
6: Deus me libertou de 30 anos. Hoje eu sirvo a Deus e a minha família também. E eu sou motorista para Deus e para quem mais precisar de mim. Eu estou curada em nome de Jesus e eu agradeço.
3: E hoje está feliz?
6: Estou feliz. Eu e minha família servimos ao Senhor.
7: Eu também quero falar que o pastor orou por mim e tirou todos os malignos e eu estou livre do ciclo.
3: A senhora tinha o quê?
7: Eu fumava.
3: Fumava.
7: Sim, mas Deus me libertou em nome de Jesus.
3: E tu?
8: Eu e meu marido não tava muito bem. E teve um dia que a gente veio no culto e eu olhei pra cara dele e falei, nós temos que decidir aonde a gente vai, aonde a gente vai seguir. E decidimos que vai ser aqui, porque aqui tem muitas bênçãos. Aí a nossa família tá liberta, graças a Deus.
3: Tá feliz?
8: Muito feliz.
3: Tá feliz?
7: Sim, muito.
3: Se libertou da maldito do cigarro.
7: Graças a Deus.
3: Nunca mais, demônio.
7: Nunca mais, demônio.

0: feliz?
1: Muito feliz, satisfeito, porque Deus tem feito uma obra muito grande na nossa família.
0: Quantos anos a senhora serviu como a mãe de santo?
2: 30 anos.
0: Agora vai servir o Senhor.
2: Agora eu escuto a voz de

0: baita glória.
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3: Oito e oito.

0: 8 e 18.
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0: 8 e 19.
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2: Ah, filha, fala.
3: É a primeira vez, é.
2: É? E a senhora quer ser curada?
3: Quer ser curada.
2: Quantos anos a senhora está na cadeira de roda?
3: Ah, tem quase um ano.
2: Quase um ano? É. As suas pernas inchou de repente, foi?
3: Ah, de repente inchou.
2: Aí a senhora ficou paralítica?
3: Fiquei, é? As costas.
2: A senhora quer andar, quer?
3: Quero.
2: Quer murchar isso aqui?
3: Quero.
2: Tudo isso aqui?
3: Tudo.
2: Jesus vai resolver um problema meu hoje. Porque eu vou resolver um problema que ele me manda resolver. Quando eu resolvo o problema de alguém, ele resolve o meu. Diga glória a Deus. A senhora sente uma formigação? Sente?
3: Sim.
2: Eu estou sentindo ela agora. A senhora sente uma angústia muito grande, não sente?
3: Sinto. Nas costas também.
2: É, nas costas?
3: Uhum.
2: A senhora crê, não crê?
3: Creio.
2: Leva ela lá dentro daquele túmulo. Abre lá. Estou entendendo, Espírito Santo. Farei o que o Senhor mandar. Deixa ela aí dentro. Eu sei, Senhor, que o Senhor está aqui. Também sei que o Senhor tudo pode fazer. Qual o nome dela?
3: Inês.
2: Inês?
3: Uhum.
2: Mexe a perna. Tá mexendo, Inês?
3: Tá.
2: Tá?
3: Uhum.
2: Mexe a outra. Inês, levanta. Levanta desta cadeira e sai-te para fora. Eu estou chamando. O nome do Senhor Jesus. Anda. Porque o mal é quebrado. Deus está tocando. Olha a mulher andando. A cadeira de roda. Olha pra cá. As tuas pernas tá com 1.000 quilos cada uma, não é verdade?
3: Tava.
2: Hã?
3: Tava mesmo.
2: Agora, levanta a perna aí. Levanta. A senhora tá em pé agora. Levanta a perna, vai. Vem. Vem, Inês. Fizeram a macumba pra ela. Mas Deus está aqui. Jesus está aqui. Diga glória a Deus. Não mandava, Inês, não mandava. Um ano.
3: Mais de um ano.
2: Mais de um ano.
3: Mais.
2: Que não mandava.
3: Uhum.
2: Não ficava em cima do couro.
3: Não.
2: Mais de um ano que a senhora não andava.
3: Mais de um ano.
2: Prostrada em cima da cadeira.
3: De cadeira.
2: É?
3: Uhum.
2: E agora? Tá andando?
3: Tá andando.
2: Feliz?
3: Feliz.
2: A senhora já ia a outra igreja?
3: Ia, não. Eu vou, né?
2: A senhora já é crente de outra igreja.
3: Uhum.
2: Mas não resolveu nada.
3: Não.
2: Tá vendo o que eu falo pra você? Tem lugar que Deus não está. Não é falando mais, porque tem lugar que Deus não está, gente. Tem lugar que você glorifica, mas Deus está com o ouvido tampado, ó. Não escuta, mas tem lugar que Deus abre os ouvidos e os olhos. O túmulo aqui tem um milagre grande aqui dentro, diga glória a Deus. Amém, gente? É um milagre grande. Olha pra cá. A senhora não varria a casa? Não varria?
3: Não.
2: Fazia comida na cadeira de roda. Encostava a cadeira de roda e fazia comida.
3: É.
2: É? E agora a senhora está em pé, andando, anda aí, vai, anda aí. Vai, pisa em cima da cabeça do diabo, vai. Deus do céu, já vejo essa mulher toda desinflamada. Todinha! Andando, ó. Ó. Ó. Agora a senhora está andando. A senhora está sentindo bem o corpo, tá? E a coluna que a senhora sentiu uma dor?
3: Parou.
2: Parou de doer. Não está sentindo mais a dor na coluna.
3: Não.
2: A macumba foi arrancada. A macumba foi quebrada. Foi tirada. Porque o Senhor Jesus está aqui.
3: Uhum.
2: A senhora vai sentir paz. Vai dormir a noite todinha.
3: Amém.
2: Vai dormir como uma criança. Você não estava dormindo bem, não?
3: Não, não durmo na cama, eu durmo sentada no sofá.
2: Meu Deus, que judiação. A senhora hoje vai começar a dormir deitada.
3: Amém.
2: Eu te abençoo, filha. Em nome de Jesus, tá?
3: Amém.
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4: 8:35.
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2: O que, que aconteceu?
5: Irmão, eu, há 10 anos atrás eu sofria um problema de convulsão.
2: Ah, o senhor tinha um problema de convulsão que caía?
5: Caía, isso.
2: Ah.
5: Aí o médico pegou e falou para mim assim que eu, com aquele problema de convulsão, uma hora eu ia cair na rua e acabar morrendo.
2: Entendo.
5: Aí eu passei pelo melhor cirurgista ali. Ele fez uma cirurgia em mim que aturou 6 horas.
2: 6 horas, meu filho?
5: 6 horas.
2: Ah.
5: E da cirurgia eu fui pro UTI. Fiquei 3 dias no UTI.
2: Meu pai do céu.
5: 3 dias no UTI. Aí do UTI eu fui pra casa, a cabeça inchou, voltei pro hospital de novo. Fiquei 15 dias internado.
2: Mais 15 dias internado?
5: 15 dias. Aí dos 15 dias, fiquei 19 dias jogado em cima de uma cama.
2: E nada resolvia?
5: Nada resolvia.
2: Ah.
5: Aí foi melhorando, melhorando. Aí um colega meu trouxe aqui na igreja, eu comecei a vir aqui na igreja e...
2: Você começou a vir aqui na Igreja das Nações da Poderosa Mão de Deus?
5: É.
2: Ah.
5: E aí a gente começou a seguir aqui na igreja.
2: E aí?
5: Aí Deus, desse tempo pra cá, tá só bem.
2: Você não deu, atacou mais essa doença?
5: Não.
2: Mas tá sentindo que tá bem?
5: Tô bem, tô bem.
2: Tá bem?
5: Tô bem, tô bem.
2: Tá, você não sentiu mais os sintomas?
5: Não sento sintoma, não.
2: Não sente mais?
5: Não sento.
2: Gente,
5: mais.
2: Aplauda o nome de Jesus, que Ele é santo. Diga a glória a Deus.
1: Milagres.
6: Primeira vez que a gente veio aqui, o bispo profetizou que eu ia conseguir um emprego, né?
2: Ah.
6: E eu... Graças a Deus, 7 dias depois eu consegui.
2: Consegui um emprego.
6: Consegui um emprego.
2: Glória a Deus.
1: Problemas financeiros. Resposta imediata.
6: Dia 5, eu recebi meu pagamento em cheque.
2: Ah.
6: Depositei na minha conta poupança.

0: E lá o cartão foi bloqueado, eu não conseguia sacar. O gerente bloqueou, né, por causa de uma dívida que eu tenho. Então ele bloqueou meu cartão e eu não podia sacar o meu salário, né?
1: Certo.
0: E com isso, me lançou a proposta de fazer uma renegociação para quitar a dívida, né? Só que eu não tinha como dar a entrada, eu tinha que dar uma entrada e pagar a parcela, né? E eu não tinha como. Eu falei, meu Deus, o que que eu faço, né? Eu preciso do salário, o salário é para mim é pagar água, energia,
1: trabalhou o mês todinho, compra. Tinha que receber.
0: Isso. E daí ele olhou lá no sistema e falou assim, não, mas espera aí, tem aqui disponível para você
1: R$1.258. Quanto é que a senhora ganha?
0: Eu ganho 900 e... Esse mês eu ganhei 961.
1: Eu só estou perguntando, porque o Espírito Santo ele é fiel. Ela ganha 900 e alguma coisa, mais lá 1.200?
0: Tinha 1.258.
1: Na conta?
0: Na conta corrente, que eu deposito a parcela dessa dívida que
1: eu
0: tenho.
1: Eita, Deus fiel.
0: E tinha lá 1.258. Falei, meu Deus, mas de onde foi que veio de novo esse dinheiro? Que
1: eu não... É Jeová, minha filha.
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0: Através desse dinheiro, eu peguei e dei a entrada, que tinha que dar de R$800, paguei a parcela.
1: Ou seja, deu uma entrada e ainda ficou com dinheiro ainda.
0: Isso, ainda fiquei com 136.
1: Gente, aplauda o nome de Jesus, que ele é fiel. Ô, glória a Deus, amém. Glória a Deus. Deus tá, então abençoou, irmã, foi benção.
0: Só benção.
1: Então valeu
0: graças
1: a pena a senhora
0: Deus.
1: Vir?
0: Valeu.
1: E aí, irmã, tá feliz?
0: Graças a Deus.
1: Abençoada.
0: Espero que Deus vai melhorar
1: hoje,
0: mais ainda.
1: A partir
0: ainda
1: de hoje vai abrir mais um portão.
0: Graças a Deus.
1: Não é uma porta, não, é um portão.
0: Graças
1: tá?
0: a Deus.
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9: 8h40.

0: sabem. O que fazem?
1: Acreditas mesmo que um homem seja capaz de suportar todo o fardo de pecado? É pesado demais. Salvar tantas almas tem um preço alto. Nenhum homem suporta tal fardo.
2: Tu és o Messias mesmo? O Filho do Deus vivo?
0: Se eu disse algo mal, mostra o mal que eu disse. Mas se falei bem, por que me atacas?
2: Esse é Jesus, um agitador. Nazareno.
3: Dizem que tu és um rei. Onde fica o teu reino? De que linhagem descendes?

0: afasta de mim esse cálice. É isso que sou. E vereis o Filho do Homem assentado à direita do poder e vindo sobre as nuvens do céu.
1: Não é ele o profeta que vós recebestes com festas há 5 dias? E agora pedis a morte dele?
2: Tu és o rei dos judeus?
1: Como sabeis, todo ano eu liberto um condenado para o povo. Temos conosco um notório assassino, o conhecido... Pergunto mais uma vez, qual desses dois devo libertar?
3: Liberta Barrabás!
4: Ele não é o Messias, é um impostor, um blasfemador.
0: Eu, porém, vos digo, amai os vossos inimigos.

0: orai pelos que vos perseguem. Pois se amardes apenas os que vos amam, que recompensa tereis?
1: O que mais quereis? Não é o bastante? Olhai para ele!
2: Crucifica-o! Sabes o que fazer? Tens de crucificá-lo!
0: Se o mundo vos odiar, lembrai-vos de que odiou a mim primeiro. O servo não é maior do que seu senhor. Se eles me perseguiram, vos perseguirão. Não deveis temer. Virá o Consolador, que revelará a verdade sobre Deus, enviado pelo Pai. Vós não podeis ir para o lugar aonde eu vou. Meu mandamento para depois que eu me for é este: amai-vos uns aos outros, como eu mesmo vos tenho amado. Assim, amai-vos. Deveis acreditar em mim, pois vós sabeis que eu sou o caminho, a verdade e a vida. E ninguém chega ao Pai senão por mim. Tomai e comei, pois este é o meu corpo, que entrego a vós. Tomai e bebei. Este é meu sangue, da nova aliança que é dado por vós e por muitos pelo perdão dos pecados. Fazei isso em minha memória. Abriga-me contra o mal, ó Senhor.

0: morto por vós. Nós merecemos isso, Gestas. Mas ele não. Eu pequei. E minha punição é bem justa. Eu só te peço que te lembres de mim, Senhor, quando entrares no teu reino.
1: Em verdade te digo que ainda hoje estarás comigo no paraíso. Pai, em tuas mãos entrego o meu espírito.

0: Eu sou o bom pastor e dou a minha vida pelas ovelhas. Ninguém toma minha vida de mim, mas eu a dou de bom grado. Tenho autoridade para a dar e autoridade para retomá-la. Este mandamento recebi de meu Pai.
1: Ele foi ferido por nossas transgressões, esmagado por nossas iniquidades. Pelas suas feridas fomos curados. Isaías 53.
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8: 8h54.
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1: 9 horas.
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2: Fala, pastor João. Apóstolo, essa mulher, ela fez um projeto de vida do ano 2017 para 2018. E tudo que ela escreveu no projeto de vida aconteceu nesse ano, tudo se cumpriu.
3: Eita Deus, a paz, filha.
4: A paz.
3: É verdade o que o pastor Júnior falou?
4: É verdade.
3: Ah, o que que aconteceu?
4: Quando, o ano passado, quando a gente fez, né? Tava a situação da família. Era só Jesus para dar jeito. Era contendas, briga, tudo destruturado, doença.
3: Ou seja, era um inferno dentro de casa.
4: Tava. Aí quando eu peguei a pasta, né? Eu determinei, falei: Senhor, faça uma mudança nessa vida, porque eu estou cansada. Já lutei bastante e nada aconteceu.
3: Oh Deus.
4: Aí eu clamei a Deus, chorei bastante, né? Escrevi o projeto chorando.
3: Você escreveu o projeto com lágrimas em cima.
4: Com lágrimas, chorando. Eu falei: Senhor, eu determino que esse ano, a virada para o ano que vem...
3: Ou seja, o ano de 2017 para o ano de 2018, a minha vida também vai virar.
4: As coisas vão mudar. E foi assim, mudando, tão assim, sem eu esperar, na minha vida, na minha família inteira. Porque tinha família, filho que 10 anos que não falava com a mãe, voltou a falar. Os meus pais só eram contendas.
3: Brigas.
4: Briga, tá na paz. O meu pai foi internado, que era para descer a sepultura. Mas as minhas irmãs se revoltaram tudo contra mim. Mas eu fiquei firme e falei para elas: você vai ver se meu Deus dessa, se meu Deus é um Deus de mentira, ele é um Deus verdadeiro, meu pai não vai morrer. E elas falaram assim: meu pai vai passar de hoje.
3: Eles pra falaram.
4: Para honra e glória do Senhor, meu pai está com 92 anos. Está saudável, vivo.
3: Deus
4: e
3: meu.
4: A família Deus está restaurando.
3: A família, sabe? Deus está restaurando.
4: E para honra e glória do Senhor, eu tomava 7 medicamentos, hoje eu não tomo nenhum. Graças a Deus eu
3: Meu
4: fui curada.
3: Meu Deus do céu, 7

0: medicamento? A senhora tomava 7?
1: Não tomo nenhum.
0: Pois em 2018 foi o melhor ano da sua vida, minha filha.
1: Deus fez tremendamente. Tudo se cumpriu o que ele falou.
0: Tudo que a senhora pediu nesse projeto aqui,
1: eu fiz.
0: Deus fez.
1: Isso daí eu já fiz.
0: É? Amém. Diga glória a Deus.
1: Eu agradeço primeiramente a Deus e depois o Senhor. Porque se não fosse Deus colocar o Senhor aqui, nem aqui eu estaria para contar.
0: Deus
1: então,
0: é filho,
1: gente,
0: né?
1: Nós temos que muito agradecer a Deus e o apóstolo. Porque aqui ajuda essa obra, gente. Porque essa obra aqui, Deus faz acontecer na vida de cada um.
0: Ah, Jesus!
1: Glória a Deus!
0: Aleluia! Diga glória a Deus! O que Deus fez na sua vida?
2: A lembra da oferta que eu ponhei aqui, um dia que eu vim aqui? Fui o primeiro, né? Eu fui pegar um talão de luz, um eu paguei do mês passado, desse mês eu fui pegar 0.
0: Ah, tu ajudou a pagar uma conta aqui?
2: Foi, eu pedi 50 ali, eu fui uma oferta que eu dei lá.
0: Pra pagar a conta de água?
2: É pra
0: igreja.
2: É pra igreja, eu dei 50 ali que eu falo dote, aí eu fui, paguei o talão de mês passado, esse mês fui pegar o talão, 0, até fiquei meio parado, ah, lembrei dos 50 reais.
0: Te cedeu no altar.
2: Eu dei o primeiro que foi, levantou e dei pela fé. E tem uma coisa, eu não tenho salário e Deus me honra. Deus me honra, que a Bíblia diz assim, aquele que dá com alegria, Deus honra.
0: Deus é fiel, meu irmão. Eu amo quando as pessoas entendem a mensagem da cruz. Eu fico feliz, hein?
2: Ó, eu pago 150, 200 conto todo mês. Esse eu fiquei até meio parado.
0: Você paga 150, 200 de luz?
2: 180, 90, 100, e daí pra trás.
0: Aqui.
2: Vem 0, quem quiser ver tá aqui, ó.
0: Ó.
2: Vem 0.
0: Ó, o 10/1/2019.
2: Aí, ó.
0: Quanto aí, filha?
3: É verdade.
0: 0, quanto? Quanto, filha?
3: 00.
0: Quanto?
4: 00.
0: Quanto?
5: 00.
0: Quanto?
3: 00.
2: Ajuda a obra de Deus. 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
0: Tá vendo? Deus abençoou a vida dele porque ele trouxe com amor. Diga glória a Deus. Ele trouxe com carinho, com amor. Ele deu pela fé. O que ele tinha, ele deu. O que ele tinha ali, ele deu. E Deus honrou a vida dele. Aplauda o nome do Senhor Jesus Cristo.
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6: 9 e 6.

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8: 9:17.
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0: essa sua verdade pra ele. Aplauda o nome de Jesus.
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3: Preste atenção no que Deus tem feito através da vida do apóstolo Gerdau Costa, na Igreja das Nações da Poderosa Mão de Deus.
4: Qual o seu nome?
5: É João.
4: Creio que vai ser curado hoje?
5: Creio.
4: Hã?
5: Creio.
4: Largue isso aí. Isso aqui que você está na mão, largue. Me dá a mão. Eu não tenho ouro nem prata, mas o que eu tenho eu te dou. Em nome de Jesus, vem. Vai dando glória aí, vai. O homem está andando. Anda, pode andar com fé. O homem que não andava. Aleluia, aleluia, meu Deus, olha como ele está andando. Qual é o seu nome?
5: João.
4: Seu João não andava desse jeito assim, não?
5: Não.
4: Hã? Só andava com esse negócio aqui?
5: Com isso aqui.
4: Agora vem, vem pra cá, vem. Em nome de Jesus, vem. Eita Deus. Ah! Tá virando sozinho, olha. Meu Deus do céu, anda, vem. O homem tá andando perfeitinho. Diga a glória a Deus. Vai lá, o Senhor agora se vira só, diga glória a Deus. Vai lá, pra lá, ó, vai. Ele quer vir pra cá, então vem. Vem atrás de mim, vem. Ele tá gostando de andar, diga glória a Deus. Ele tá gostando de andar. Eita Deus. Isso aqui quem faz é Deus, não é pecador não. Isso aqui é Deus que faz isso aqui, ó. O Senhor tá andando parecendo um jovem, é casado?
5: Sou casado.
4: É senhora? Vem cá.

0: Como é que tava ele?
1: Ah, ele não anda não, de jeito nenhum igual ele tá andando agora.
0: É verdade? Pega na mão dele, anda vocês dois, vamos pro shopping. Tomar sorvete. Os dois, venha. Venha, pega aqui, anda lá. E a igreja da glória, e a igreja da glória. Olha aí o casal e vão pro shopping. Essa igreja tem unção, é ele que é digno. Toda glória e honra é dada ao meu Deus. Meu Deus, tá lindo, tá lindo. Rapaz, qual o seu nome, qual o nome da esposa?
1: É Lúcia.
0: Dona Lúcia, como é que tá agora?
1: É, ele tá andando bem.
0: Dá de ir pro shopping, dá?
1: Dá.
0: Dá, não dá? Diga glória a Deus. Quem faz milagre não é eu, é ele. Eu sou guiado por ele, diga glória a Deus. Eu obedeço ele, é ele. Tá feliz?
2: Tô bem.
0: Então anda aí, vai lá, anda aí, vai. Eita Deus.
1: Tava sofrendo muito, irmão. Eu tava sofrendo muito com o sofrimento desse homem.
0: É? É. Vocês moram onde?
1: Santa Fé.
0: Primeiro você vem?
1: É.
0: Para de vir não, tá bom? Olha o que, é que ele tá fazendo aí. Vixi. Meu Deus! Rapaz do céu! Meu pai, nem eu faço isso aqui, gente. Eu não faço isso. Olha o que, é que ele faz, gente. Ele fazia isso.
1: Não. Jamais. Fazia não.
0: Rapaz do céu. Você tem quantos anos?
2: Eu vou fazer 70.
0: Deus abençoe, vai lá. Aplauda o nome de Jesus.
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você precisa ser um pescador de almas. Você precisa encher o céu, esvaziar o inferno. Você é um pescador de homens. Quem crê nisso, diga amém.

0: A paz, minha irmã.
1: A paz, irmão.
0: Qual o nome da senhora?
1: Dirce.
0: A senhora tinha um cisto, filha.
1: Um cisto aqui no punho, ó.
0: Meu...
1: Era maior que a cabeça de um dedo aqui, ó.
0: Meu Deus do céu.
1: Aí eu vim aqui pela primeira vez num domingo.
0: Hã?
1: Aí quando foi na terça-feira, o cisto já tinha sumido.
0: Meu pai do céu.
1: A hora que eu cheguei na porta, com o lencinho.
0: Lá
1: na
0: porta.
1: A hora que entregou o lencinho e orou, falou em línguas, eu encostei aqui. E na terça-feira já tinha sumido.
0: Eita,
1: para a honra e glória do Senhor.
0: Eita, poder de Deus, diga glória a Deus. Aplauda.

0: bem forte o nome do Senhor Jesus. O que aconteceu, meu filho?
1: Pelo rádio, eu moro em Arapongas. Aí eu fui lá no depositar o meu dízimo, que tinha uma dívida de 6 mil
0: reais. Uma dívida de 6 mil reais?
1: É, 12 cheques.
0: 12 cheques?
1: Isso. Aí eu fui, depositei o dinheiro e fui no. E mandei puxar.
0: O senhor depositou o dinheiro no banco e
1: isso.
0: Puxar as contas?
1: Isso. Aí chegou lá, a dívida tudo desapareceu.
0: Meu pai do céu. Filho, quer dizer que 6 mil sumiu.
1: Sumiu. Aí tava o gerente do oferecendo crédito pra microempresa.
0: Ele tava oferecendo crédito.
1: Aí ele foi em casa, pegou os dados, tirou o xerox pelo celular. Aí no dia 30 que eu tinha depositado o depósito, depois um dia ele foi lá em casa, passou os dados e aprovou a conta. Ele virou o talão de cheque. E liberou o limite.
0: Já abriu a conta na hora. Já liberou o talão de cheque.
1: Isso, o cheque tá aqui, ó.
2: Eita, Deus.
0: Deus levanta os pequenininhos. Quem ajuda esta obra, Deus vai fazer a cabeça. O que que acontece?
3: Quando eu comecei a vir aqui na igreja, eu comecei a pagar o dízimo. A segunda
0: começou
3: vez...
0: Começou a entregar o dízimo na casa do pai aqui.
3: Comecei. Aí eu tinha o financiamento no banco e a última prestação para pagar no financiamento não apareceu para mim pagar.
0: Então, meu pai, você tinha um financiamento no banco e a dívida, que era a última parcela.
3: É, a última
0: sumiu.
3: Parcela.
0: Sumiu.
3: Sumiu. Então acho que Jesus pagou para mim.
0: Dá para dar um glorão aí, filhinho? É ele que faz isso. Ele paga a dívida. Aí o senhor começou a honrar a Deus através dos dízimos?
3: É, aí, que nem eu falo, eu sempre pago o meu salário a mais do que eu ganho. E Deus me abençoa. Esse último pagamento, Deus me deu mais ainda do que eu ganho.
0: Eita, Deus!
3: E eu sempre dou
0: cada dia você tá ganhando mais.
3: Tô ganhando mais, mas eu pago o dízimo a mais do que eu ganho.
0: Ah, então o dízimo profético!
3: Então é isso que eu faço. Então eu falo assim, os irmãos têm que pagar mais. Vamos supor, eu ganho mil real. Eu dou 300, dou 400.
0: O senhor dá 300 ou 400
3: é.
0: Aí...
3: Aí sempre vem a mais pra mim.
0: E o senhor sempre multiplica mais.
3: Multiplica.
0: Ou seja, ele, se é mil, ele não dá 100, ele dá 200 ou 300. E Deus tem só aumentado.
3: Deus me dá aumento mais e mais.
0: Ele é fiel, gente.
4: Tem um mês que eu tô vindo aqui.
0: Tem um mês, minha filha?
4: Um mês. E eu peguei e trouxe meu dízimo aqui. Era pra dar na minha igreja, mas eu disse...
0: A senhora dizimava lá na sua igreja
4: é.
0: E tá dizimando na terra boa.
4: Dizimei um mês aqui. Assim que eu dizimei, o senhor falou que ia dar uma carta de crédito.
0: Eita, Jeová.
4: E que a pessoa ia assinar um contrato de uma casa.
0: Isso foi profetizado aqui.
4: Profetizei aqui. Aí com poucos dias ligaram pra nós, ó. Vocês têm uma casa pronta. Se vocês querem, vem aqui assinar o contrato.
0: Eita, Jeová. Quer dizer que a senhora trouxe o dízimo na terra boa?
4: Trouxe o dízimo.
0: Plantou na terra boa?
4: Plantei.
0: Um mês e depois já começou a abrir porta.
4: Uma semana que eu dei o dízimo, a mulher ligou. Vocês querem vir a casa? A casa tá pronta. Eu fui lá, vi a casa e nós assinamos o contrato daqui essa semana. Aí eu falei, não, é pequenininha. Ela falou, então vamos ver outra. Nós foi lá, já tava em acabamento. E eu já assinei o contrato.
0: É a prata glória! Eu te disse que essa terra é boa. Deus tem pressa de abençoar o seu povo. A paz, irmã.
5: A paz.
0: Qual o nome da santa?
5: Lucilene.
0: Irmã Lucilene, o que é que aconteceu, minha santa?
5: É sobre o dízimo. É que um dia eu vim aqui, o senhor tava falando bastante sobre o dízimo. E aquilo ficou em mim, que eu não tava sendo fiel no dízimo.
0: Eu tava falando sobre a pessoa ser fiel ao dízimo.
5: Isso.
0: Que o devorador, a pessoa que não é fiel ao dízimo, o devorador entra e desgraça a vida da pessoa.
5: E a minha casa era assim, eu recebi meu salário, não dava pra nada. Era um
0: não dava curado. O dízimo, não entregava o que era de Deus.
5: Isso.
0: E o diabo entrava.
5: Verdade. Aí eu peguei e recebi meu salário mês passado. Eu falei, não, esse mês eu vou tirar pro dízimo. Nem que não dê pra pagar as contas, independente, né? Aí eu separei meu dinheiro, só que a gente tava devendo mais de mil reais no mercado, porque acumulou dois meses.
0: Meu Deus.
5: Pra pagar. Eu falei, Senhor, me ajuda a abrir uma porta pra mim, né?
0: Oh, Jesus.
5: A partir do momento que eu separei o dízimo, Deus me abriu uma porta de R$4.700.
0: É pra abrir a sua porta e dar glória a Jeová! Abre essa boca de ferro e dá glória a Deus. Irmã, quer dizer, a senhora estava devendo mil reais no mercado, dois meses atrasado.
5: Eu nem estava conseguindo dormir à noite, preocupada.
0: Aperreada, né, menina?
5: Falei, como é que eu vou dar testemunho que eu sou, né, evangélica, assim, devendo para os outros? Né?
0: Oh, meu Deus.
5: A gente tem que dar um testemunho
0: verdadeiro.
5: É verdade,
0: filho,
5: né?
0: Nós temos que ser espelho.

0: Aí eu peguei e falei, né, Deus, me ajuda, me abre uma porta. Deus abriu mais do que eu precisava.
1: R$4.000. A senhora, quando você parou o disco, Deus abençoou com R$4.000.
0: Me honrou muito mais do que eu precisava.
1: Gente, seja fiel a Deus. Seja fiel no dízimo. Glória a Deus. Tá chorando, meu Deus, é forte isso demais. Sim, meu filho,
2: causa na justiça.
1: Causa na justiça.
2: É, o senhor revelou domingo passado.
1: Ah.
2: Aí eu fui lá no meu advogado e falei: a justiça tá amarrotada de processo. O seu processo vai sair em outubro do ano que vem.
1: Ele falou do ano que vem.
2: É. Só se acontecer um milagre. Beleza? Foi beleza.
1: Ele falou isso.
2: É. Aí eu fui
1: embora. Falou com o Jeová.
2: Aí eu fui embora. Cheguei de serviço, ele me ligou. Cadê meu celular? Falei: tô em casa. Então, você sobe aqui em cima no centro. Subi. Aqui, ó. Foi dia 13 de outubro.
1: Pai ontem, do céu.
2: Aqui, ó.
1: Já saiu a causa! Eita! A profecia desse altar tem poder!
2: Aí não teve acordo a primeira.
1: Ah.
2: Isso aí vai sair lá para outubro do ano que vem, a segunda, aqui, ó. Dia 8.
1: Saiu!
2: Essa aqui, ó, a segunda. Já tá aqui.
1: Meu Deus do céu!
2: Aí tem outro rapidinho. Eu tava lá numa empresa, mas eu não queria estar naquela. Eu lembro que o senhor falou pra mim: calma, que amanhã o telefone seu toca cedo. O senhor lembra disso, né?
1: Eu profetizei que o seu telefone ia tocar de manhã cedo. Tocou.
2: Até devolver o carro, lembro que ele rolou todo, né?
1: Ah, eu tô lembrado.
2: Aí eu falei: senhor, não quero nessa empresa, eu quero em outra. Mais de 20 currículos eu fui lá entregar. Aí eu lembrei que o senhor falou: eu fiz um dízimo pra aquela empresa.
1: Você fez um dízimo pra empresa?
2: Eu falei: senhor, eu não vou atrás. A empresa me ligou pra mim lá. Eu comecei a trabalhar dia 5.
1: Meu pai do céu. Olha o poder que tem um dízimo. Fez um dízimo pela empresa. E Deus viu. E Deus diz: agora eu vou mandar te contratar. Quer dizer que abriu duas portas, meu filho.
2: Duas portas eu escolhi. Falei: eu quero nessa, porque eu já queria entrar há muito tempo. Fui lá, conversei, acertei tudo, fiz exame. Já comecei a trabalhar já. Ei, graças a Deus.
1: Nós estamos na Avenida Centenário 697, na Igreja das Nações da Poderosa Mão de Deus, onde Deus está estendido as suas mãos. Quer dizer que Deus abriu os portões, meu filho.
2: Abriu a porta.
1: Feliz.
2: Tô tranquilo, rindo à toa.
1: Tem certeza
2: agora
1: que Jeová está nessa igreja?
2: Com certeza.
1: Eu também tenho.
2: Graças a Deus.
1: Então aplauda o nome dele em nome de Jesus. Ô, glória.

0: naufragar.
1: Oh, glória a Deus, é na essência da fé que nós estamos chegando por aqui, dando uma ajustada aqui como sempre nas coisas, pra ver se está tudo ok, né? Que a cada dia a gente tá no... Nós estamos, né? Ou entramos em um estúdio... testando, né, os computadores, mas graças a Deus, pelo que eu estou vendo, tá tudo ok, né? Então, você que nos acompanha, nos dê um sinal de vida, em nome do Senhor Jesus, de onde você está nos acompanhando, você está nos acompanhando aí de que cidade, nos dê um sinal de vida aí, deixa eu baixar mais aqui o BG, eita Jesus, deixa eu ver, aê, baixei um pouquinho, deixa eu baixar mais um tiquinho. É, nos dê um sinal de vida, pastor, eu estou ouvindo a programação aqui na minha cidade. A programação está chegando, uma bênção, estou aqui na escuta. É, ouvindo e está uma bênção, a transmissão. Então, que Deus te abençoe, em nome de Jesus. Estou me ouvindo aqui através do aplicativo, né? Tá tudo ok. Deixa eu abençoar a sua vida já aqui no início, né, dessa programação. Eu já partilhei juntamente contigo testemunhos. Deixa eu só buscar aqui outra canção que vai acabar aqui. Aí depois eu tô falando e entra testemunho junto comigo, né? Eu fico falando e esqueço de olhar pro computador. É, aí o trem vai embora e daqui a pouco eu tô falando e tem um testemunho falando junto comigo também. Então vamos lá, vamos continuar. É, testemunhos, né, impactantes do que Deus ele faz através dessa obra. É, a gente viaja. Como você já tem um pouquinho de conhecimento, a gente tem viajado bastante esses dias, tem dormido pouco, a caminhada tem sido assim um pouquinho longa, mas estamos aqui na fé de obedecer, né? Como sempre, o ID da voz de Deus.

Deus. E aí, diante da obediência, não tem como a nossa alma não estar satisfeita, mesmo que o corpo às vezes um pouquinho cansado, mas estamos aqui satisfeitos na menção de saber que nós estamos obedecendo o ide, né, de Jesus. Então, desde que nós estamos obedecendo, tá bom, né? Independente do percurso que nós estamos traçando, às vezes, quer seja bom ou quer seja ruim, o que importa é que nós estamos, ou é que nós estejamos, né, no centro da vontade de Deus. E isso eu sei que nós estamos. Então, glória a Deus, glória ao autor e consumador da nossa fé, e toda honra e toda glória seja dada ao nome de Jesus. Conforme eu estava falando, né, eu estava comentando com meu esposo que a gente deitou já um pouquinho na madrugada, e eu sonhando com um trabalho. A gente estava numa igreja, não via o salão onde era, mas a gente estava dentro de uma igreja e realizando um trabalho na sexta-feira. Sexta-feira de libertação. E eu lembro que começou o trabalho, meu esposo já estava. Tinha começado já o trabalho, né? Ministrando o culto. E eu olhava assim, eu via muitas pessoas. Aí tinha umas caixas de som bem grande, eu ficava meio que do lado, eu não conseguia ver assim mais pro fundo, digamos assim, da igreja. Mas pelo barulho das pessoas e pela manifestação já do Espírito Santo de Deus, eu consegui entender que era algo grande e extraordinário que Deus estava fazendo naquele lugar, naquele local. Ele começava a orar e os espíritos malignos começavam a se manifestar, e eu ficava escutando e ficava impactada já com a glória de Deus, até porque é isso que Deus faz nessa obra através das nossas vidas. E eu sei que a expansão do que Deus vai fazer, onde nós estamos campeando, obedecendo o designado de Deus, né, abrindo igrejas, conforme Deus tem nos falado. É cansativo? É. Eita, Jesus, é cansativa a rotina, pastora? Muito. Mas nós estamos aqui firmes. É como o bispo fala, né? O corpo às vezes fica um pouquinho cansado, porque a gente é ser humano, mas o espírito está forte para a honra e glória de Jesus. Oh, glória a Deus. Então, que esse Deus venha revitalizar também aí o teu espírito, porque esses dias ele estava ministrando, né, em Tubiara, e ele falando que nós somos diferentes, né, das demais pessoas. Nós temos dois espíritos. Aí eu lembrei lá do gato que tem sete vidas, né? Nós temos o nosso espírito e temos o espírito de Deus. É bom demais. Quando um sai, fica o outro, né? Se tiver que escolher entre o nosso espírito do fôlego de vida e o de Deus, preferimos o de Deus, porque esse é eterno, né? O nosso vai sair de nós uma hora, mas o de Deus não. Se a gente persevera obedecendo a Deus, ele vai continuar na nossa vida. É para nos fazer viver a plenitude do que Deus quer para mim e para você. E aí eu creio que é revelação até de Deus, né, para um trabalho de sexta-feira. Já começa a preparar o seu coração. Trabalhão de libertação é para libertar a vida das pessoas. Então, eu sei que Deus confirma, e quando Deus confirma é porque ele vai fazer a obra, e a obra vai ser grande e extraordinária sobre a nossa vida. Deixa eu mandar um alusão para o povo de Cachoeira Dourada, que Deus abençoe. Povo lindo, povo abençoado. Gente, eu mandar um abraço também pro irmão Alceu, para a vida do abençoado que estava ali ontem. Eles estiveram, né, dando uma organizada daquela aqui nos estúdios. E a gente vê realmente o trabalhar da mão de Deus, e a gente fica feliz também, porque a gente sabe que Deus, ele não fica devendo a ninguém. A recompensa do homem, quando o homem paga, é pequenininha, mas a de Deus não. A de Deus é grande. Se eu não me engano, né, o nome do abençoado é divino, né? E é só Deus para recompensar. Eu fico pensando, às vezes, a gente se pega, né, se depara pensando que se a gente, como ser humano, fica assim com a sensação de regozijo, de alegria tão grande, aí eu fico pensando, Deus vendo uma pessoa trabalhar para ele. Eu fico pensando, telão lá no céu, né? Deus assistindo. E Deus com orgulho, porque Deus também, assim como nós que somos pais, às vezes olhamos os filhos assim, temos um orgulho dos trenzinhos que Deus nos dá, né? Aí eu fico pensando, Deus, né, admirando a gente quando a gente tá fazendo o que ele gosta. E é impossível um filho obedecer ao pai, fazer o que o pai gosta, o que o pai tem prazer, para o pai não querer tudo de bom na vida desse filho. A oração de um pai por um filho que honra ele é como, oh meu Deus, abençoa meu filho, ô pai.
Eu intercedo pela vida desse filho, que o Senhor venha prosperar as obras das mãos dele, que o Senhor dê saúde, que o Senhor dê livramento, que o Senhor proteja.

deixa ele, a casa, é assim a gente fica, né? Então, imagina Deus quando vê os seus filhos fazendo a vontade dele, eu fico vendo o Espírito Santo, né? Nossa, gente, eu amo o Espírito Santo, meu Deus, quando eu falo da figura do Espírito Santo, eu me dá vontade de chorar. E eu fico vendo o Espírito Santo olhando e intercedendo, né? Olha, Pai, olha o que essa pessoa está fazendo. Olha aí a integridade dessa pessoa diante.

quando eu lembro disso. Então, que Deus retribua. Ficou até, gente, ficou até com outra cara. Tá falando meu esposo que depois da organização de onde até a gente vê até outra cara no recinto. Que dantes era uma coisa, eu lembrei lá do Jacó, lá na passagem da escada, né? Quando Deus fala com ele, aí se complementa lá em Gênesis 28, 18, que Deus muda o nome de Jacó e Deus muda a história, e assim é nas coisas que a gente age no nosso mundo secular. Então, que Deus possa retribuir tanto a vida do nosso irmão ao seu, quanto a vida do abençoado, né, que estava com ele, pessoa de Deus, gente fina. A gente teve o privilégio de conhecer há poucos dias, mas pensa em pessoas assim de uma integridade tão tamanha que é só Deus mesmo para fazer a obra. Deixa eu mandar um abraço também para a esposa do irmão Alceu. Decorei o nome, viu? Decorei o nome. Sou ruim para decorar nome, mas agora eu decorei. Irmã Miriam, mulher de Deus. Mulher de oração. É canela de fogo, viu? Que Deus abençoe a vida desta varoa. Eu costumo falar, né? Tem pessoas que falam assim, ó. Como é que é? Atrás de um homem vencedor tem uma mulher de fé e de unção. E às vezes a frase a pessoa coloca no contrário, é ao lado, né? Então que Deus abençoe essa guerreira, mulher de oração. Agradecer a Deus pela vida dela, pela vida do irmão Alceu. Orem pela nossa vida. Porque se tem uma coisa que nós precisamos é da intercessão da vida das pessoas de Deus. Para mim é a maior oferta, viu? Para mim é uma das maiores dádivas. Porque quem faz a obra de Deus é apunhalado de tudo quanto é lado. Porque o diabo não tem prazer na vida de uma pessoa que faz a obra de Deus com seriedade, de verdade. Então, eu louvo a Deus quando eu sei, quando eu tenho conhecimento da vida de alguém que Deus moveu o coração para interceder pela nossa vida, pela nossa casa. Porque a gente faz isso pela vida das pessoas que a gente tem o privilégio de conhecer. Mas às vezes a gente é tão pouco lembrado nessa parte de oração, né, da vida das pessoas. E eu fico maravilhada quando eu tenho conhecimento que Deus move o coração de alguém para orar, né, interceder pela nossa vida. Então que Deus possa abençoar. Mãe Ivanilda, filhinha, que Deus te abençoe. Em nome do Senhor Jesus Cristo de Nazaré, pessoa de Deus também amada e querida, que a gente teve o privilégio, né, de conhecer também e tá firme aí na caminhada. Juntamente conosco, que Deus possa abençoar a vida, irmã Geralda, sua filha, pessoas lindas, na verdade família linda, né? Eu falo que nós temos a sorte de arrumar umas vó abençoadas. Irmã Geralda é uma vó, a coisa mais linda do mundo. Onde a gente chega, eu sempre falo do carinho que a gente tem por pessoas de idade, e Deus, ele tem nos presenteado essas dádivas, né? Então, que Deus abençoe os nossos irmãos que estiveram também pela primeira vez, que Deus abençoe em nome de Jesus, com toda sorte de bênção. Vocês fazem parte desta família, vocês fazem parte dessa casa, e é só Deus para retribuir a vida de cada um de vocês, em nome de Jesus. E para você que está aí na escuta, deixa eu mandar um abraço para o irmão João também, lá de Cachoeira Dourada, está sempre ouvindo a programação, e ele tem falado que depois que começou a ouvir a programação desta obra, Deus tem mudado a história, a vida dele e da família. Todos vocês que nos acompanham aí, recebam o nosso abraço cheio de amor e de carinho da parte de Deus. E pode ter certeza que é o que Deus vai fazer. O intuito de Deus ao fazer você alcançar, ou de ter alcançado você através dessa obra, é abençoar você. É o intuito do Senhor Deus Todo-Poderoso. Gente, Deus é bom demais, né? Deixa eu trazer aqui uma canção rapidamente, eu volto com uma reflexão da parte de Deus. Lembrando que daqui a pouquinho o nosso bispo também vai estar entrando no ar. Deus vai falar contigo, não sai dessa frequência não, não sai da sintonia não. Hoje eu confesso pra vocês que eu tô um pouquinho cansado, tô um pouquinho mais lenta, né? Mas é porque a mente trabalha um pouquinho mais lento quando a gente tá cansado. Mas estou aqui para a honra e glória de Jesus. Então fica firme, persevera na essência da unção de Deus. Porque te digo uma coisa, Deus vai te surpreender.

Graças a Deus, graças a Deus, voltamos. Eita, Jesus, dei um pulinho ali, mas já voltei. Para a honra e glória do nome de Jesus, estamos aqui de volta, ligados e antenados na fé. Na verdade, a fé que transforma, né? A fé que restaura, a fé que modifica a nossa vida. Eu fico vendo, gente, a importância do ser humano, independente, quer seja cristão, quer seja católico, inclusive deixa eu mandar um cheiro no coração dos nossos queridos, não é verdade, amigos e irmãos católicos. A gente tem bastante na escuta da programação. Que Deus possa abençoar a vida de cada um de vocês. Se tem uma coisa que a Bíblia nos adverte, é que Jesus nunca fez acepção de pessoas, né? E às vezes a gente, como ser humano, quer fazer. E quem somos nós? Eu já falei, quem sou eu? É para que o Deus de toda a terra venha usar, venha aceitar. Então, que Deus abençoe a vida dos nossos queridos, em nome do Senhor Jesus. É uma honra, é um prazer, com certeza, ter cada um de vocês também fazendo parte dessa obra. Essa obra linda que Deus despertou bem de longe, né? Para abençoar a vida de cada um de vocês, que Deus já alcançou e que o Espírito Santo, com certeza, ainda vai alcançar através desta frequência, né? 99.3. Jeová tem os seus meios, né? De alcançar a vida de seus filhos, e ele faz qualquer coisa para isso acontecer. Quando a gente fala isso, a gente lembra lá da passagem da Bíblia, né? Das ovelhas, das 99 e daquela umazinha que se dispersou. Então, só Deus para abençoar a vida de cada um de vocês. Queridos, lembrando que daqui a pouquinho, logo mais, às 10h30, o nosso profeta das nações, homem de Deus abençoado, Bispo Silva Costa, está entrando no ar, trazendo uma revelação poderosa da parte de Deus para abençoar a sua vida. E enquanto ele não chega, nós vamos estar por cá, né? Estar por aqui. Com certeza, levando a tua vida ao teu coração, algo da parte de Deus, porque se vem da parte de Deus na minha vida, com certeza é bem-vindo, né? É igual aquela passagem que fala, é bem-vindo, ou melhor, bendito aquele que vem em nome do Senhor. Eita, Jesus amado, pô, vamos dar na escuta, na audiência, que Deus abençoe a vida de cada um de vocês. Em nome do Senhor Jesus Cristo de Nazaré. Estão bonitinhos, e a irmã Cícera, ela sempre manda o radinho lá em Cachoeira, onde ela mora. A garrafa de água, o radinho, tudo prontinho lá, na hora da programação, já ouvindo lá. Deixa tudo organizadinho, isso é lindo demais. Ô, irmã Cícera, eu quero dar um abraço na senhora. Eu tô com saudade da vossa pessoa, mulher. Ô, Jesus amado, ó, o ruim da gente aprender a amar as pessoas é que quando a gente conhece e aprende a ter o sentimento de Cristo, que primeiro é amar a Deus sobre todas as coisas, depois é o nosso próximo, né, como a nós mesmos, a gente quer ver a pessoa de perto, a gente sabe que tá ali, continua ligadinho, porque tanto ela quanto o irmão Zé, né, irmão Zé, já tem um testemunho bonito para contar. Ele veio na primeira reunião que a gente fez lá na Rua Morumbi. E o irmão Zé, ele bebia. Ele tinha problema, né, com vício, e Deus libertou o irmão Zé, gente. E outra coisa linda, eu sempre falo do irmão Zé Bina, né? E falo, é irmão Zé Bina, acho engraçado. E o Zé do tiro, viu? Não mexe com esse povo, não, viu? Acho engraçado o nome desse povo. É muito chique. E aí Deus transforma a vida do irmão Zé. Além de Deus libertar o irmão Zé da bebida, Deus liberta, né, das outras coisas que havia, que talvez não agradava a Deus. O irmão Zé se torna um dizimista dessa obra. Eles trabalham, né, e o trabalho deles é praticamente todos os dias. E inclusive eles não têm vindo. Ela sempre está falando comigo, mulher de Deus abençoada, que eu amo de paixão. Ela sempre está mandando mensagem para mim. E por conta do trabalho eles não vêm, mas continuam ajudando a obra, sendo fiel, nos ajudando a manter, né, o embarco deste, vamos falar, um canhão mesmo, é um canhão, né? Eu vou falar assim, usado nas mãos de Deus para abençoar e alcançar a vida das pessoas, e que Deus venha recompensar a vida de vocês. E a gente está com saudade de vocês, não vê a hora de vocês voltar para participar juntamente conosco aqui dos trabalhos na igreja, porque de longe a gente sabe que Deus abençoa através da comunhão, mas no recinto é diferente, né? Não é à toa que a Bíblia cita a congregação dos justos, não é à toa. Não estou falando, né, no nome de igreja, não, viu? Congregação cristã. Não, estou falando a congregação dos justos, porque denomina qualquer nome de qualquer igreja que serve a Deus com fidelidade, viu? E é Deus para abençoar a vida desse povo. Ele falava, congregação em Mispa, né? Tudo Deus adverte acerca das pessoas se reunir para buscar a presença dele.
Porque é o tempo que a gente tira exclusivamente entre nós ou de nós para Deus. E isso faz toda a diferença. Então, que Deus possa acobertar a vida de cada um de vocês, tanto de perto quanto de longe a cada dia. A gente tem orado pela vida de vocês. A gente tem orado pela vida da nação, pelo estado de Goiás, pelo estado de Minas, por vários outros estados do nosso Brasil.

para Deus alcançar a vida das pessoas que precisa de um socorro da parte dele. E eu sei que no devido tempo Deus vai fazer. Agora, pelo amor de Deus, meu irmão, minha irmã, seja flexível, a voz de Deus, não seja uma pessoa de cerviz dura, não. De uma índole dura de Deus falar e você se comportar como o povo que saiu da terra do Egito, na terra de Meribá, endurecendo a cerviz do coração, aí por conta da cerviz do coração dele se voltar contra Deus, aquele povo penou, sofreu em uma terra que ainda chamada deserto, não era para sofrer, porque Deus mandou eles por um percurso, mas Deus estava cuidando, ia cuidar deles. Agora ele se distanciava e a maldição vinha, né, sobre a nação dos hebreus. Então tenha um coração sensível, pelo amor de Deus, flexível à voz de Deus para obedecer, porque a Bíblia diz que aquele que obedece prospera. Quando nós temos o coração voltado para Deus, para obedecer os seus desígnios e seus mandamentos, nós prosperamos, o nosso nome é levado às alturas, Deus ele concretiza o desejo dele na nossa vida. Então tenha um coração aberto para ouvir a voz de Deus, né? Eu fico vendo quantas pessoas aí Deus já tem falado. Se levanta, meu filho. Se levanta, minha filha. Independente do credo religioso. Eu sempre falo, a gente não está aqui. Na verdade, primeiro que a gente não iria perder tempo para estar aqui no rádio pregando religião para ninguém. Mas a palavra de Deus tem sido pregada nua e crua, não é verdade? Como você tem ouvido. E, inclusive, quando a gente ministra, eu gosto muito de falar para a pessoa abrir a Bíblia e acompanhar. Porque se você tem um manual de instrução aberto na sua mão, não tem capeta, não tem anjo fingido que vai enganar você, porque você está com a verdade. Ó, a pessoa está pregando e você está acompanhando para ver se de fato o que a pessoa está ministrando está na palavra. Então, nós pregamos a palavra de Deus genuína, verdadeira. E graças a Deus, na nossa vida, não tem o espírito de covardia, de ter medo de pregar a verdade, com medo de ferir alguém, com medo de machucar alguém, porque a palavra de Deus verdadeira, ela não machuca. Às vezes até fere um pouquinho, porque uma ferida para ser sarada, é, às vezes, o médico tem que dar uma limpezinha e dói na hora, né? Mas a Bíblia diz que o mesmo dedo, a mesma mão que fere, a mesma mão coloca o antídoto, o remédio para sarar, que é a mão de Deus. Então, não temos medo de pregar ou ministrar a verdade. É, a palavra de Deus genuína tem que ser pregada a todas as criaturas. Aqueles que são destinados para ser salvos, eles não ficam com raiva. Muito pelo contrário. Eu louvo a Deus, gente, quando eu escuto uma palavra de pregação, de exortação. Graças a Deus eu não tenho orgulho nenhum. Porque nós somos falhos e quando Deus exorta, quando Deus dá os puxão, é porque a gente está precisando mudar em alguma coisa. E nós precisamos ser humildes para receber de bom grado aquilo que vem da parte de Deus. Às vezes a palavra precisa ser, que é ministrada, precisa ser dura. Nós temos filhos. Eu tenho 5. Você lida todos os dias com seus filhos, sim ou não? A gente ama, a gente beija, a gente abraça. Mas tem dias que quando eles querem aprontar, a gente tem que usar a vara, não é verdade? A gente usa o cajado, corrigindo, ensinando. Mas aí quando o cajado não está dando mais serventia, porque às vezes o filho acostuma com a nossa forma de corrigir. Às vezes a gente fala, eles estão lá fingindo que não estão ouvindo. A gente fala, ciclano, não faz isso não. Eles continuam teimando, que acostuma. Aí a gente diz, ah é? Então o cajado está funcionando não? Então vamos trocar o cajado agora pela vara. E a Bíblia que diz. Não é verdade? Ensina o filho, então Deus nos ensina. E às vezes, para nos ensinar, a gente precisa dos puxão de orelha, mas quando temos a coerência e a humildade de entender que é necessário e é preciso, porque Deus não precisa mudar, e ele não muda, ele é bem claro lá em Malaquias 1:6, quando ele fala da seguinte forma, né? Porque eu, o Senhor, não mudo. Por isso, vós, ó filhos de Jacó, não sois consumidos. Então, Deus não vai mudar. Quem tem que mudar somos nós, para melhor a cada dia. Ser mais sensível à voz dele, ter mais prazer no que é dele. Pedir a ele, se não tem vontade de ser fiel, pai, me dá esse desejo de ser fiel a ti. Eu preciso ser uma pessoa melhor contigo, Deus. Porque tá, às vezes a gente é bonzinho. Tem gente que é até bonzinho demais com todo mundo. E as pessoas até fazem chacota da sua cara. Agora, quando se diz respeito a Deus, é uma pessoa de coração duro. Não abre a mão para a obra de Deus nem a troco de bala. Mas para as pessoas, às vezes, fica aí, perdão pela expressão da palavra. Fica aí sendo um bocó. Não é verdade? Sendo uma Maria, vai com as outras. Não. A Bíblia diz que a gente tem que se portar dessa forma. É com aquele que realmente tem poder para mudar a história da nossa vida. Que tem poder para fazer descer a sepultura. Tanto a carne quanto o espírito. A esse sim, nós devemos honra. Nós devemos honrar. Porque se você honrar ele, ele vai te honrar.

Querido, se tem uma coisa que eu louvo a Deus pela vida do meu esposo, é sempre pela integridade que meu esposo teve pelo altar. Eu fui treinada para a vida e tenho treinado meus filhos tanto para o que é bom quanto para o que é ruim, porque na vida a gente tem que estar preparado, porque a gente não sabe o percurso que a vida vai nos levar aí. Quando a gente serve a Deus, nem a abundância, nem a prosperidade, nem a escassez pode nos tirar de perto de Deus. Por isso que nós precisamos, não que a gente queira viver o que é ruim, mas se precisar viver, a gente está preparada para continuar firme e fiel com Deus, independente do percurso da vida, sem abandonar o barco. Porque no barco, às vezes, a tempestade, eu sei, é grande. O medo vem, o temor vem, mas é melhor, porque dentro do barco você não está à mercê dos tubarão, não é verdade? Então fica dentro do barco, não sai não. E aí eu preparo, sempre preparei a minha casa. Eu tinha tudo para estar de boa, para estar vivendo a melhor vida agora. Mas nós abrimos mão do curso de uma vida tranquila, de uma vida razoável, para viver a obra de Deus. Trabalhamos e tudo que nós granjeamos, nós investimos no reino de Deus. E eu posso confessar para vocês que desde o início desse ministério foi assim. Eu tenho um testemunho, hoje não vai dar, que já estou chegando aqui na finalidade do meu horário, mas amanhã a gente entra um pouquinho mais cedo. E eu vou contar para vocês, meu esposo, ele sempre teve o coração aberto. Ontem, quando eu vi o irmão Alceu, né, e o Divino trabalhando, organizando algumas coisas lá no estúdio, eu fiquei vendo o meu esposo, parece o espírito do meu esposo. Até hoje, graças a Deus, eu sou a maior incentivadora das coisas que meu esposo faz para a obra de Deus, porque eu tenho 30 anos de casada com. Eu falo 30 anos, que de história tem 30, 33, né? E eu sempre vi meu esposo ter. É um homem agoniado, é um homem meio estressado. Ixi, as coisas para ele tem que ser para ontem, não é para hoje, não. Mas ele tem essa integridade tão grande com o altar que eu nunca vi meu esposo restringir a mão quando se diz respeito à obra de Deus. É, a vida toda a gente trabalhou e a vida toda Deus nos abençoou naquilo que a gente correu atrás para granjear. E eu lembro que teve feitas da gente ficar sem carro porque a obra de Deus precisava, meu esposo colocava os carros dele no altar. E eu nunca fui contra para dizer, não, homem, agora, como é que nós vamos? Já andei a pé. Na época não tinha Uber, né? Não tinha carrinho, não tinha 99, não tinha, a gente tinha que ir a pé para a igreja. E eu sempre morei longe de igreja, viu? Deus nunca me permitiu morar do lado da igreja. Por isso que agora eu vou morar dentro da igreja, viu? Aí eu quero ver. E a gente ia a pé e de ver meu esposo colocar no altar, porque a gente sempre trabalhou com rádio. E a gente, no início, no percurso da nossa vida, quando a gente começou a fazer rádio, a gente trabalhava, eu e a minha casa, juntamente com ele, para a gente honrar o compromisso da rádio, que a gente fazia a obra de Deus. E aí, no percurso da vida, sempre foi assim. Depois Deus foi elevando o ministério e foi trazendo algumas conquistas, para a obra dele, principalmente em questão de rádios. E quantas vezes eu vi o meu esposo se desfazer das coisas para honrar os compromissos. E eu sou, sempre fui e sempre sou a maior incentivadora. Se é para Deus, faça. Pode até andar a pé um tempo, mas depois Deus manda de volta o carrinho e é melhor do que aquele que se foi, viu? Você nunca vai perder quando você abre a tua mão para o reino de Deus. Parece loucura, mas é loucura. A fé é loucura. É para aqueles que não entendem. Mas a Bíblia diz que o justo vive pela fé. E eu te digo uma coisa, eu nunca vi o meu esposo perder diante das ações que ele sempre faz e fez pela obra de Deus. E eu te digo uma coisa, agora que eu tô doida, porque eu falo que eu aprendi a usar minha fé, foi com meu esposo, né? E agora que eu tô doida, se antes eu já andava na dele, imagina hoje em dia, depois de ver as maravilhas e as manifestações que Deus faz diante de uma entrega total da nossa vida. Não vou dizer que a gente não sofra. Escute, não estou aqui para brincar e nem iludir a fé de ninguém. Não vou dizer que você não vai sofrer. Ah, serve a Deus, aceitou a Jesus, está tudo resolvido. Conversa mole. Você vai penar, você vai sofrer, mas te garanto que você vai ter resistência maior para você vencer, se você estiver disposto a alcançar o céu, viu? Depois de viver aqui na terra. Porque a gente está no mundo, queridos. Não tem como você falar que está no mundo e não vai sofrer. Ah, é crente, é cristão, não vai sofrer. Vai, sim. É, prepara os lombos, viu? As pedradas, as punheladas. Mas se Jesus suportou e disse que nós ia suportar, então você vai aguentar o tranco. Mas te digo uma coisa, você vai ter todos os dias motivos para glorificar o nome de Jesus, para sorrir, mesmo diante das tristezas. Uma hora você vai chorar, mas daqui a pouco você está sorrindo. E vai ter paz para deitar tua cabecinha no travesseiro e dormir. A melhor coisa do mundo que Deus dá paga é dessa forma. Então,
Não fica triste, não, diante do percurso aí que você está vivendo. Deus manda te falar. Alegra o teu coração, porque Ele tem poder para fazer todas as coisas. E naquilo que tu olha e pensa que não tem mais jeito, Ele está mandando te dizer, aleluia, tem jeito sim para essa situação. Tudo pode se resolver, só depende de um passo de fé seu, de estar decidido e disposto a obedecer à voz de Deus. A partir do momento que você decide obedecer, Ele entra com os anjos dEle, buscando provisão para a tua vida, que tu nem sabe de onde vem. Eu já falei, milagre não se explica, milagre só aceita. É a enfermidade que Deus está tratando, está curando, está tirando as sequelas, e a pessoa fica tentando entender, mas como não? Não entende, não. Só aceita e dá glória a Deus, porque é Deus que está fazendo a obra. Então, se achega esta obra juntamente conosco, domingo, já vou sair aqui, porque eu não posso tomar o horário, né, da programação do bispo. Nós vamos estar na nossa igreja às 7 horas da noite, trabalhão de fé para abençoar a sua vida, ali na rua 22, número 880, bairro Paranaíba. Esteja juntamente conosco. E se ali é nós com uma coluna dessa obra, desse ministério também, seja um dizimista, seja um ofertante e nos ajude a continuar carregando a cruz do Evangelho. Eu vou ficando por aqui, oração agora por volta das 11h30, né, próximo ao meio-dia com o nosso bispo. Estaremos aqui no maior clamor pela tua vida. Fica aí ligado. E ó, pode ter certeza que Deus vai te abençoar em nome de Jesus. 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

0: paz, querida.
1: A paz.
0: O que, que aconteceu?
1: A nossa casa, antes da gente ser aquele dizimista fiel, fiel nas primícias, entendeu? Que a gente prendeu aqui nessa igreja.
0: Prendeu aqui na igreja.
1: Aqui na igreja. Então, a gente estava sendo fiel há uns tempos para cá. Não tem faltado nada na minha casa.
0: Eita,
1: graças a Deus, nada.
0: Deus prospera os fiéis dele.
1: Jesus.
0: E antes da senhora ser fiel dizimista, o que, que acontecia?
1: Ah, era desemprego, era briga em casa. Hoje
0: celeiro
1: é uma
0: vazio.
1: Paz. Hoje é uma paz na minha casa.
0: Celeiro vazio.
1: Celeiro vazio.
0: Não tinha dinheiro pra nada.
1: Não tinha dinheiro pra nada. Hoje não falta nada. Graças a Deus. A gente tem dinheiro pra vir à igreja. A gente tem dinheiro pra comprar as coisas que a gente precisa. Não passa falta de nada. Graças a Deus, né? Então Deus tem
0: suprido. Deus surpreendeu vocês através da fidelidade.
1: Necessidade. E eu, bispo, com o pouco que eu recebo, que é uma diária só. Mas tá, eu falo, tá aqui, Jesus. O teu tá aqui. Eu ponho acima do dízimo. Eu ponho a cisma.
0: Tem faltado para a senhora?
1: Nada, nada.
0: Mas antes
1: da
0: senhora ser dizimista, faltava tudo.
1: Faltava.
0: Mas agora não falta nada.
1: Não falta nada.
0: Tem com abundância hoje.
1: Com abundância.
0: Então aplaudo o nome de Jesus, que ele é fiel, meu irmão.
2: Tem um mês que eu tô vindo aqui.
0: Tem um mês, minha filha?
2: Um mês. E eu peguei e trouxe meu dízimo aqui. Era pra dar na minha igreja, mas eu disse.
0: A senhora dizimava lá na sua igreja?
2: É.
0: E tá dizimando na terra boa?
2: Dizimei um mês aqui. Assim que eu dizimei, o senhor falou que ia dar uma carta de crédito.
0: Eita, Jeová.
2: E que a pessoa ia assinar um contrato de uma casa.
0: Isso foi profetizado aqui.
2: Profetizei aqui. Aí, com poucos dias, ligaram pra nós: ó, vocês têm uma casa pronta. Se vocês querem, vem aqui assinar o contrato.
0: Eita, Jeová. Quer dizer que a senhora trouxe o dízimo na terra boa?
2: Trouxe o dízimo.
0: Plantou na terra boa.
2: Plantei.
0: Um mês e depois já começou a abrir porta.
2: Uma semana que eu dei o dízimo, a mulher ligou: vocês querem ver vir a casa? A casa tá pronta. Eu fui lá, vi a casa, pô, nós assinamos o contrato daqui essa semana. Aí eu falei: não, é pequenininha. Ah, então vamos ver outra. Nós foi lá, já tava em acabamento. E eu já assinei o contrato.
0: É pra da glória! Eu te disse que essa terra é boa. Deus tem pressa de abençoar o seu povo. O que aconteceu, meu filho?
3: Pelo rádio, eu moro em Arapongas. Aí eu fui lá no depositar o meu dízimo, que tinha uma dívida de 6 mil reais.
0: Uma dívida de 6 mil reais?
3: É, 12 cheques.
0: 12 cheques?
3: Isso. Aí eu fui, depositei o dinheiro e fui no. E mandei puxar.
0: O senhor depositou o dinheiro no banco e
3: isso.
0: Puxar as contas?
3: Isso. Aí chegou lá, a dívida tudo desapareceu.
0: Meu pai do céu. Filho, quer dizer que 6 mil sumiu.
3: Sumiu. Aí tava o gerente do oferecendo crédito pra microempresa.
0: Ele tava oferecendo crédito.
3: Aí ele foi em casa, pegou os dados, tirou o xerox pelo celular. Aí no dia 30 que eu tinha depositado o depósito, depois um dia ele foi lá em casa, passou os dados e aprovou a conta. Ele virou outro.

0: talão de cheque e liberar um limite.
1: Já abriu a conta na hora, já liberou o talão de cheque.
0: Isso, o cheque tá aqui, ó.
2: Eita, Deus!
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4: Foi um milagre que Deus fez na minha vida. Eu fui na igreja, aí eu pedi o envelope do dízimo para levar embora. Cheguei em casa, aí eu recebi um dinheiro, só que era um valor baixo, né? Aí eu fui, peguei um valor baixo, coloquei no envelope. Falei, isso aqui é para me levar para a igreja. E eu ouço todos os dias a rádio, né?
1: Programação.
4: É, a programação da rádio. Aí eu pedindo com muita fé, falei, o senhor vai preparar um valor alto para me pôr nesse envelope. Falei, Deus é maravilhoso. Ele é muito bom na nossa vida. Então ele não merece só esse valor aqui, não. Ele merece um valor alto. Isso aqui é pouco para me levar para a igreja. Aí eu só pedindo muita fé. Aí, quando foi na sexta-feira, eu passei no banco. Eu falei, não sei se hoje é o dia de eu receber, mas eu vou passar no banco. Aí eu cheguei lá na frente, a moça foi e pediu o cartão e falou assim para mim: a senhora vai receber o valor todo? Eu falei, não, mas o valor que eu recebo é pouco.
1: Era quanto que a senhora recebeu?
4: Eu recebo R$700.
1: E aí?
4: É. Aí ela pegou e falou assim para mim: o valor é alto, a senhora vai receber tudo ou só metade? Eu falei assim: não, mas eu recebo pouco. O valor é baixo. Ela falou: não, o valor que tem aqui é 3 mil.

0: R$3.333. Aí eu falei assim, na hora.
1: De 700, 3 mil?
0: R$3.333. Aí na hora, eu falei assim, Deus, o Senhor é maravilhoso. Deu vontade de orar, de agradecer ao Senhor dentro do banco.
1: Pular,
0: gritar, né? Falei assim, então, vou receber 2 mil e deixo o resto aí, né? Eu não queria nem receber tudo. Era muito valor, né? Aí eu falei assim, coloca só, eu recebo só os 2 mil.
1: Recebe 700, 3.300.
0: Eu vou receber só os 2 mil e deixo o resto aí. Isso, eu peguei a bolsa, já fui em casa, diretamente em casa. Eu não queria comprar nada, não quis comprar nada, nem compra nem nada. Aí já cheguei em casa, peguei o envelope. Aí, primeiro dinheiro que eu tirei desse valor foi pra colocar dentro do dízimo. Falei, não, isso aqui é pra igreja, isso aqui é da igreja. Isso aqui é pra me ajudar a pagar aquela obra. Porque eu pedi, Deus mostrou, Deus preparou pra mim. De 20 reais que eu tinha dentro daquele envelope,
1: Tinha colocado 20 reais no envelope pro dízimo.
0: 20 reais, era o que eu tinha.
1: Mas eu quero levar mais, Senhor.
0: Eu falei, não, eu quero mais, porque o Senhor é maravilhoso, Ele merece demais, Ele merece mais. Ele merece, porque eu quero ajudar a pagar aquela obra. De 20 reais, tá ali na bolsa. Eu posso mostrar para quem quiser. Eu coloquei 300 reais para ajudar a pagar a obra, né?
1: Gente,
0: pra ajudar.
1: Deus é lindo.
0: Aí eu trouxe do dízimo e trouxe também da oferta. E ainda paguei o carro para nós de São João até aqui.
1: Pagou o carro também?
0: Paguei também.
1: Esse Deus é maravilhoso. Então, diga glória a Deus.
0: Eu quero falar uma coisa para vocês. Quem não crê, quem não acredita, passa a acreditar. E quem não tem fé, passa a ter fé, e muita. Porque o Deus que eu sirvo, que tem aqui no meu coração, Ele é vivo. Eu já tinha fé, e agora eu tenho o dobro.
1: A glória!

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2: Qual o nome da senhora?
3: Neide.
2: Irmã Neide, a senhora tomou posse da chave no domingo?
3: Que tu falou assim aí, a chave de Davi, que Deus tinha liberado no mundo espiritual, tinha liberado os milagres, que eu ia receber nem que fosse do exterior.

0: mas que Deus ia mandar. E quando foi segunda-feira, apareceu uma pessoa que mora na Inglaterra e foi me visitar e deixou um dinheiro. E daí eu fui pagar o imposto do meu carro quarta-feira, cheguei lá, tava o dinheiro que veio de Luxemburgo, dos exterior. E eu paguei o imposto. E da onde veio? É milagre mesmo.
1: Ele é fiel, diga glória a Deus.
0: Glória a Deus.
2: 10h49.
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1: O que aconteceu na sua vida?
4: Aconteceu muito milagre. A minha irmã ligou segunda-feira pra mim e tinha dado derrame no pé dela. Tava inchado, tava roxo.
1: Tinha dado derrame?
4: Aham. Aí ela tinha ido fazer ultrassom, chegou na casa triste e falou: você vai me ver? Mas eu tô inválido, eu não tô aguentando apanhar o pé no chão.
1: Ela falou pra senhora?
4: Falou pra mim. Aí eu falei assim: ó, pega um rádio e liga. Você crê em Deus? Ela falou: creio. Liga a rádio, porque ele vai orar meio-dia hoje. Pega o rádio e liga. Daí ela ligou o radinho dela. Aí eu peguei e coloquei um copo d'água. E ela lá, acreditando. Ela nunca tinha ouvido a rádio, pela primeira vez.
1: É a primeira vez.
4: Primeira vez, eu falei pra ela. Aí ela sentou com o pé dela, assim, que ele derrama. Nossa, tava preto o pé dela, parece que ia dar um teto. Aí orou, ela fechou o olho, ficou em frente à rádio. Daí ela tomou a água. Daí eu vim embora pra Maringá, segunda-feira. Aí quando foi terça-feira, ela falou assim: tá desinchando o meu pé. Eu falei: o quê?
1: Depois que ela começou a tomar água.
4: Começou a tomar água, nem remédio ela comprou. Tá desinchando
1: o
4: meu
1: água.
4: Pé. É, só tinha feito ultrassom e constou que tinha dado derrame no pé dela. Aí o médico dela, era quarta-feira, que era pra ela ir. Ela não foi no médico mais. E ela falou que só curou através da água. Ela tomou aquela água e foi curada. O pé dela tá murcho.
1: Murchinho, minha
4: não
1: filha.
4: Não tem nada. Ligou pra
1: Eita
4: mim.
1: Eita Deus!
4: Não tem nada. Tá o osso, tá magrinho, não tem nada. Sangue, nada.
1: Saiu tudo, minha filha.
4: Saiu tudo. Ela vai fazer agora outra ultrassom, porque eu vou trazer na igreja, porque o pé dela tava feio, tava tendo um teto inchado. Aí ela falou: vou fazer outra agora que eu tô curada. Eu tô andando. Hoje ela foi pescar no rio, tá? Ela foi pescar de manhã e falou assim: ó, tô conseguindo andar pra todo lado. E eu falei: eu vou falar na igreja, que é um milagre muito forte. Foi através da rádio.
1: Através do rádio.
4: Pela primeira vez que ela ouviu.
1: Primeira vez. Deus salvou a vida dela.
4: Deus salvou a vida dela, tá salva.
1: Amém. Aplauda o nome do Senhor Jesus Cristo de Nazaré.
2: 2 meses atrás.
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não tem mais jeito. Eu venho aqui dizer que tem jeito sim. Tem jeito sim. Se você der um passo e se você quiser ser abençoado, ainda hoje o Senhor pode te dar um sinal. Aonde quer que você esteja, aonde quer que você está nesse exato momento, Deus é o Deus que pode resolver situações. O Deus que eu sirvo é o Deus que revela todas as coisas. E Deus me manda te dizer que Ele quer ajudar você. Aí você me diz, mas por que que Ele não me ajudou antes? Porque você não deu oportunidade. Você não deu oportunidade. Você deu oportunidade para o médico. Você deu oportunidade para os homens. Você correu atrás de tudo e todos. Mas você não correu atrás dele, do Senhor Jesus. Veja que o cego Bartimeu, ele gritou, ele clamou. E ele foi resolvido o seu problema. Você tem que entender que Deus quer resolver o seu problema. Aí você diz, olha, ô bispo, eu fui em muitas igrejas, mas nada resolveu o meu problema. Porque você, sabe, você foi em um lugar que não tinha. Você foi olhar uma panela que não tinha comida, só tinha panela, mas não tinha comida. Mas se você vir até a mim, eu te digo uma coisa, se você obedecer o que sai desta boca, se você obedecer o propósito, e se você criar raiz, você vai ver que dentro de pouco tempo, você será abençoado, alvejado. Veja que você tem 10 anos de maldição, 15 anos, 30 anos, 50 anos de maldição, mas você às vezes não quer esperar 2 meses, 3 meses para mudar a sua sorte. Você não quer mergulhar 7 vezes, você não quer mergulhar, você quer as coisas do seu jeito. Não é assim. Você tem que vir para a mudança. E você tem que estar pronto para essa mudança, para mudar a sua sorte. Esse sofrimento, Deus quer transformar em alegria. Essa falta de sorte, Deus quer transformar em sorte. Deus quer te alvejar. Deus, Ele quer te abençoar, porque Deus é bom. Deus, Ele não quer ver você dessa forma. Até porque Ele é pai. Mas às vezes o filho não quer a ajuda do pai. O filho às vezes sai da casa do pai. O filho às vezes vai embora e o pai não pode fazer nada pelo filho. E às vezes o pai nem pode ir atrás do filho. Não pode, porque é o filho que tem que voltar à casa do pai. É verdade, é mais verdade do que todas as coisas que eu estou falando. Porque veja, quando o filho pródigo saiu da casa do seu pai, ele saiu porque queria fazer as coisas do seu coração, do seu jeito. E ele disse, pai, eu quero ir embora, me dá a minha parte. E não se dava herança antes. Herança só se dá depois que o pai morre, né? E o pai deu a herança antes. Veja que ele levou a herança dele em vida. O pai dele estava vivo. E ele saiu e gastou o dinheiro na prostituição. Gastou o dinheiro na bagunça. Gastou todos os seus haveres. Talvez eu estou falando com você. Tem um espírito. Tem um guia que tem guiado você para a perdição. Tem guiado você para as coisas erradas. Tem virado a sua cabeça. E por isso que você está sem nada. Você está ficando sem nada. Você está olhando e cada dia está mais só, mais vazio, mais cheio de solidão. Mas eu venho aqui, eu torno a dizer, eu venho guiado pelo Espírito de Deus para te dizer que há jeito, que Ele quer mudar a sua sorte. Agora você tem que querer. Você tem que querer mudar. E para mudar é necessário você ter forças. Ah, mas eu não tenho força. Você tem força sim. Você tem força sim. É só você querer. É só você agir. É só você me procurar. É só você querer. Ah, que as coisas vão acontecer. Este câncer maldito vai secar pela raiz. Essa doença, ela vai morrer. Sim, quem tem que morrer é essa enfermidade. Não é você. Talvez essa enfermidade está matando você por falta da vida. Por falta da vida em você. Porque a vida, ela é o Senhor Jesus. E talvez não há vida em você. Há o Espírito que Deus respirou em você. Mas talvez não há o Jesus na sua vida. Porque você não busca. Você não vai se nutrindo. Você não vai se limpando. E as forças mais fortes estão dentro de você, destruindo você. Apagando a sua esperança. Apagando, sabe, a sua felicidade. Mas Deus, Ele chega um tempo que Deus, Ele diz, se você quiser vir a mim, eu não vou te lançar fora, não, se você quiser vir a mim, porque você precisa do milagre, você precisa

precisa de mim. É você que tem que vir a mim. Você católico, evangélico, espírita, budista, livre pensador, todos, não importa o credo religioso, não importa quem você serve, quem você é, que cor você é. Deus não quer saber de que religião você é. Deus não quer saber que você é da igreja A, igreja B, igreja C. E Deus também não quer saber que você é de igreja nenhuma. Deus quer saber que você venha dar um passo, o primeiro passo. Você pode ser uma pessoa descapacitada de todas as coisas. Uma pessoa que fez todas as coisas, todo tipo de pecado. Mas se você vir até Deus, Deus vai lavar você. Deus, ele vai te aceitar assim como você está. E você vai sair mudado. Você vai sair com a sua vida mudada, com a sua vida transformada. Você vai ver, meu irmão, que tudo que você colocar as mãos, Deus, ele vai prosperar. Deus, ele vai abençoar, porque você vai se tornar filho. Veja que aquele filho que saiu da casa do pai, ele gastou tudo que tinha. Ele gastou tudo com as coisas do mundo, porque ele não queria obedecer na casa do seu pai. E ele resolveu sair, mas foi para a desgraça dele. Ele perdeu tudo e com o tempo ele voltou. Ele voltou de volta. E ele disse: pai, já não sou digno nem de amarrar os cadarços dos teus sapatos. Me recebe como um dos teus jornaleiros, sabe? E o pai correu, o abraçou, mandou matar um novilho cervado, mandou lhes cortar o seu cabelo, abaixar a sua barba, que estava grande, estava com roupas suja, fedendo a porcos. E o Senhor, seu pai, fez uma festa, fez um banquete e convidou a multidão e disse: o meu filho que estava perdido, hoje ele foi achado. Ou seja, se você voltar até o Senhor Jesus Cristo, dá um passo, você vai ver que essa tristeza, que essa angústia, que essa maracumbafa, esse azar que está em você, você vai ver que Deus vai transformar tudo em solução. Você vai ver que o Espírito vai entrar na sua vida e você vai ser limpado, você vai ser lavado. Ah, eu não vejo a hora, né? Eu não vejo a hora como o irmão Zebinas. Irmão Zebina, né? Eu estava ouvindo aqui um áudio, acho que é da sua irmã, eu não sei, ou é cunhado, eu não sei. Eu estava... Hã? Cunhado. Ele chegou, ou começou a ouvir a rádio, ele fumava, né? Fumava, é isso? Pastor, para mim aqui não falar coisas erradas aqui, porque é tantas coisas que a gente escuta, tantos testemunhos pelo WhatsApp que as pessoas mandam, né? Ele bebia, né? E aí passou a ouvir a rádio, passou a dar crédito, olha que coisa maravilhosa, passou a dar crédito, né? Que coisa linda, né? Que coisa magnífica, que coisa poderosíssima isso. Ele começou a dar crédito à voz do Espírito. Ele começou a dar crédito ao Senhor. E ele veio até a igreja, não foi? Ele veio até a igreja e hoje ele não bebe mais. E a rádio, quando sai do ar, que agora eu creio que não vai sair mais do ar, eu creio que já não vai sair mais do ar, né? Deus, ele tem mandado anjos de Deus. Oh, Espírito Santo, ah, meu Deus, eu tenho clamado por ti para enviar colunas para esta obra. Eu tenho gritado, meu Deus, às madrugadas, eu tenho gritado por ti para enviar coluna para sustentar a tua obra. Que Deus é bom, que Deus é maravilhoso. E Deus escolhe os seus anjinhos que estão sobre a terra. É, e Deus envia, né? E Deus envia. Aí nós colocamos ali ontem, glória a Deus, pela vida do irmão Alceu, pela vida do Tatu, né? Que é o divino, que o nome dele é divino, né? Mas o apelido dele é Tatu. Gente, desculpa a minha garganta que tá rouca, né? Rouca por gritar, chorar aos pés de Cristo sozinho, às madrugadas. Ah, Espírito Santo, alelalabacia, manassê, cantarabacia. Eu tenho gritado, Deus, socorre. Socorre a tua obra, Senhor. Envia colunas para ajudar esta obra. Ajuda, porque sozinho, Senhor, eu não consigo. Nós temos clamado. Eu e a minha esposa temos clamado.

0: né? Aquelas baterias melhores, a Moura, né? Foi aí o irmão Raciel com tanto carinho, mas o divino. Oh, Deus, obrigado. Obrigado por cada coisinha pequenininha que o Senhor faz. E aí a rádio, eu sei que não vai cair mais, né? Eita, Deus, eu tô me alegrando no Espírito. Aleluia, aleluia. Ora, baçara, medaia cheia, rabada sucantá, nasciaia. Eita, terra de Anassuriama, nasucanta, iaia, se aconte cantar, somedaia ceia. Deus vai fazer, meu filho. Deus irá fazer um milagre em tua vida, você que está me ouvindo. Ah, você não está só, irmão ali. Esse irmãozinho, né? Deus libertou ele das bebidas. Bebia direto e hoje quando a rádio fica assim, ficava fora do ar, ele ficava falando pra cunhada dele, né? A rádio está fora do ar. É, a rádio de Goiás, de Minas, né? Aleluia. Ah, Deus, que mais maravilhoso. Tu mais lindo, Deus. A lobra da cicaia. Ah, uma alma é maravilhoso, uma almazinha, né? Uma alma é maravilhoso, irmãos. Nós já conquistamos algumas almas nesses dias de lutas, de batalhas, de lágrimas. Nós já ganhamos almas e essas almas já começaram a ver o poder de Deus que é nesta obra, né? E eu quero agradecer ao Deus Todo-Poderoso. Deus vai fazer mais ainda, porque Ele continua bondoso. E todos aqueles que chegaram a Ele, de maneira nenhuma, será lançado fora. Todos aqueles que chegarem a esse Deus poderoso, maravilhoso, o Deus lindo, que faz coisas que até os homens duvidam, né? É, porque os homens duvidam, porque o poder de Deus é violento. E ali o Zebina, né? Zebina, né, minha filha?
1: Isso.
0: Zebina.
1: Ah, engraçado o nome. É Zebina, é Zé do Tiro.
0: É Zebina, Zé do Tiro, né? Zé do Tiro, né? É a irmã Cícera. Oi, irmã Cícera! Bom dia, minha filha. Cadê você? Tô esperando vocês na igreja. Tá? Saudade de vocês. Tá? Tira um dia aí pra vir. Eles moram em outra cidade, trabalham, né? Cachoeira Dourada. Oh, aqui, ó, que ele colocou aqui a coisa aqui, ó. O radinho aqui, ó. Ó, ó, ó. O radinho aí, ó. Trabalhando aqui. Ele trabalha na pesca, né? Trabalha na pesca. O radinho dentro do carro, ó. O radinho dentro do carro, não, dentro do barco, né? Dentro do barco. Deixa eu mandar aqui o áudio aqui, ó.
2: Eu chego aqui no Rio, que a rádio tá fora do ar, e a Zebina já fala assim, irmã Maria, liga lá, a rádio tá fora do ar. Aí eu já passo mensagem lá. Eu acho bom demais que ele ficou ouvindo direto, sabe? Muito bom, foi assim que ele se libertou.
0: Aleluia! Eita, Deus! Esta obra é de Deus, filho.
3: Olha o que Jesus fala.
0: Essa obra é de Deus. Ela é de Deus. Esta obra é de Deus. Não é de religião nenhuma. Ela é de todos. Ela é daqueles. É o sofrimento que a gente passa, as lutas, né?
3: Ô, bispo, eu tava falando que a gente treinou tanto a nossa vida quanto a vida dos nossos filhos para viver o que é bom e viver em tempos difíceis. Eu tava comentando aqui no rádio. Porque a gente tem aprendido com a. Vida, renunciar tudo que nós temos pela obra de Deus. Eu comentava que desde o início do seu ministério foi assim.
0: É, muita lágrima, né?
3: Tem dia
0: muitas
3: que dorme
0: lágrimas.
3: Cama boa.
0: Muita
3: pessoa. Tem dia que dorme num paninho
0: tem
3: no chão.
0: Tem dia que dorme no chão, né? É assim. Tem dia que ele dorme numa cama de 2 metros. Tem dia que ele dorme no chão.
3: É. E sabe o que é engraçado, bispo? É que os nossos filhos, eles acostumaram com a nossa vida, né?
0: É, não que a gente não tenha, graças a Deus, Deus nos tem nos abençoado, mas tem dia que a gente não tá no lugar. E que é pra ser, a gente dorme no monte.

0: uma pedra, orando, buscando a Deus, né? Porque com tais sacrifícios, comprasse a Deus.
1: Deus se agrada,
0: né? Paulo diz, eu sou acostumado a ter abundância, né?
1: Escassez,
0: e ter escassez, Paulo,
1: mas
0: né? Apóstolo Paulo.
1: O nome de Jesus é glorificado.
0: Mas o nome de Jesus é glorificado em tudo, né?
1: E eu falei que o principal, o Senhor tem, às vezes, dorme uma hora por noite, porque corre muito, né? Mas dorme, deita no travesseiro e dorme.
0: Dorme, dá doido todinho, não tem
1: às
0: insônia.
1: Às vezes não dorme, que o tempo não dá, né?
0: Graças a Deus, não sei o que é tomar remédio nenhum.
1: Verdade.
0: Graças a Deus, não sei o que é tomar remédio, meu corpo é sarado, graças a Deus. Eu é que tenho 48 anos, né?
1: Vai fazer
0: 48 anos de idade.
1: Tá chegando.
0: E Deus, ele tem cuidado de nós.
1: Verdade.
0: Nossos filhos são sadios. Nossos filhos não tomam um acibalena.
1: É
0: nossos
1: o
0: filhos.
1: O Senhor fala, o corpo físico às vezes cansa, que a gente é ser humano, mas
0: o espírito tá forte, né? Então, gente, você que tá me ouvindo nesse exato momento,
1: você
0: pode mandar sua mensagem, você pode mandar o seu testemunho por esse WhatsApp agora. O apóstolo, o bispo, depois que eu comecei a ouvir a rádio, Deus começou a fazer coisas magníficas na minha vida. Esse é o áudio que você vai mandar para mim. Deus começou a trabalhar na minha casa, na minha família. Essa rádio tem sido uma bênção para mim. Mande o seu áudio, seja um agradecido. Olha, eu te digo uma coisa, todos que foram curados, a maioria das pessoas que foram curadas no ministério de Jesus, seguiram Jesus. Seguiram Jesus. A maior gratidão é essa, é você ser curado, liberto e seguir Jesus. Não é ficar aí a mercê, não, porque os espíritos podem voltar. Os espíritos voltam.
1: O senhor estava falando aí, o Espírito Santo me advertiu. Pessoas que estão ouvindo essa programação aqui na nossa região, que já foi abençoado, e às vezes a pessoa fica calada. O nome de Jesus só é glorificado quando você testemunha, porque através do teu testemunho, outras pessoas vão ativar a fé para ser abençoada. Então, você que foi abençoado, pode mandar um áudio contando o seu testemunho através do WhatsApp, que o nosso profeta das nações vai passar para você.
0: Aleluia, aleluia, aleluia, aleluia. Seja grato. Nós estamos dando a vida para que haja milagre. E se você enterra o milagre, como é que a gente vai saber o que Deus está com a gente mesmo de verdade? Porque eu preciso saber que Deus está comigo. Porque não adianta gritar e Deus não ouvir. Eu preciso saber que Deus está me usando. Até para me continuar, né? Até para me continuar. Porque não, eu não vou continuar. Vou continuar para quê? Que as pessoas não estão sendo abençoadas. Hã? Você não sabe o sofrimento de manter essa rádio. Você não sabe a dor. Você não sabe o sofrimento de manter essas rádios, não. Aí vamos manter uma rádio 24 horas no ar para quê? Que não há mudança de vida. Que não há milagre. Então você vai me fazer tocar para frente. O seu testemunho, né? Vai fazer a gente tocar para frente. Então você que tem sido abençoado por essa rádio, manda sua mensagem. Seja grato, né? Agradecido. Contando as maravilhas do que Deus fez na sua vida em nome do Senhor Jesus. Anote aí o WhatsApp, anote aí, ó. DDD62. DDD62. 9858-3393. 92, tá? 58, perdão, 98, 58, 33, 92, DDD 62. Você vai mandar o seu áudio e dizer, olha, o bispo, na verdade, quando eu conheci essa rádio, minha vida estava assim, assado. Eu estava ruim, mal. E essa rádio tem me ajudado bastante. Essa rádio tem me ajudado. Você tem sido alcançado. Se não há testemunho, se não há milagre, tem por que eu continuar aqui? Para quê? Para que eu vou continuar? Para que você vai continuar dentro de uma empresa que ela não está vendendo? Alguma coisa tem que acontecer. O que adianta eu continuar nessa rádio que não há mudança de vida na vida das pessoas? Que eu não estou conseguindo ajudar ninguém. O que adianta? O que adianta nós estar num mundo que não ajuda ninguém? Ninguém conta testemunhos, ninguém fala nada da gente, de bom, né? Bom, ruim a pessoa fala, né? Na verdade, a gente faz coisas boas e não aguarda muita coisa boa, não. Aguarda um pau na cabeça, né? Mas é assim. Mas nós vamos colher de Jesus. Nós vamos colher esses frutos de Jesus. Mas você tem que ser agradecido, né? Você tem que ser agradecido, ser grato. Porque a pior coisa é a pessoa ingrata. A pior coisa é a ingratidão. A ingratidão leva a pessoa a cair num buraco. E Deus não leva ninguém para tirar ela, porque ela é ingrata. Você vai mandar sua mensagem de texto 62 98 58 33 92, tá bom? DDD 62

98-58-3392. Esse é o contato que você vai enviar o seu testemunho. Você que está me escutando, você vai dizer para nós: o apóstolo, bispo, continua pregando na rádio, porque tem mudado a minha história, tem mudado a minha vida. Isso nos faz cada dia mais querer entrar aqui e fazer a programação em nome do Senhor Jesus. Porque a pior coisa é você fazer algo e você não ver o retorno daquilo que você faz. Não tem coisa pior. Pior. É tudo que você vai fazer é você for fazer algo e não ver o retorno daquilo que você está fazendo. Você cansa. Salomão disse que a promessa adiada adoece o coração. É você esperar pela uma coisa, esperar e nada acontece. Gente, por favor, levanta, sacode a poeira. Não deixa o coração do profeta adoecer. Não deixa o profeta morrer. Não deixa o soldado ferido morrer. Ajuda o soldado. Ajuda. Em nome do Senhor Jesus Cristo de Nazaré. Eu quero falar para todos, agradecer a Deus pelo culto de domingo. E eu vou colocar testemunho aqui. Eu estou agradecendo a Deus e nós temos orado. E Deus tem me revelado coisas profundas. Profundas. Eu quero agradecer cada pessoa que estava domingo às 7 da noite. Cada pessoa que estava domingo às 7 da noite, a igreja está crescendo devagarinho. A igreja está crescendo devagarinho, tá? Eu quero agradecer aos irmãos. Deus tem falado, Deus falou domingo ali tremendamente, revelando a vida de pessoas. Deus revelou ali a vida de pessoas, tá? Profundamente, trabalhos fortes, abençoados. Mas eu tenho orado a Deus e eu escuto a voz de Deus. Deus fala comigo. Eu costumo dizer que eu vejo coisa que ninguém vê, e eu escuto coisa que ninguém escuta. E Deus tem falado comigo: meu filho, coloca um culto na sexta-feira da libertação. Sexta-feira da libertação. E nós estamos marcando esse trabalho forte, sexta-feira da libertação, às 7:30 da noite. Nós vamos colocar um culto de libertação, um culto de poder. E neste culto, nós estamos preparando ali o esconderijo do Altíssimo. O esconderijo do Altíssimo, aonde você vai passar por baixo dele. Aonde você vai passar por baixo do esconderijo do Altíssimo, na sombra do Onipotente, tu descansará. Todos vão passar por esse esconderijo. Tem milagre aqui, minha filha. Eu já quero chamar a pessoa para esse dia 23. Olha, vai cair no dia 23 de outubro. Vai cair no dia 23 de outubro deste mês. Dia 23 simboliza o Salmo 23. O Senhor é meu pastor e nada me faltará. Ele me faz repousar, né? E então nós vamos esse trabalho forte, forte que a gente leva. Esse trabalho para todos os lugares, para as pessoas se libertarem. Ali passa católicos, passa evangélicos, passa espírita, budistas, passa livre pensador. Nós temos todo tipo de pessoas que passa debaixo desse esconderijo. E o Espírito de Deus faz a obra. Pessoas são limpas, pessoas são purificadas da imundícia, das doenças, pessoas são libertas. Então nós vamos fazer esse trabalho no dia 23 de outubro, às 19h30, às 19h30, marcando passando essa semana agora, na outra, aonde nós vamos preparar o esconderijo do Altíssimo. Você vai passar por baixo dele, por baixo desse esconderijo. É um esconderijo aonde Deus vai te guardar, aonde você vai se limpar, como se diz em Salmos 91, está ali, aonde Deus te livrará da peste, da praga, da maldade, da seta do meio-dia. Deus te livrará de todo mal, em nome do Senhor Jesus. Então registra aí, coloca aí, dia 23 de outubro, nós vamos estarmos ali, com o esconderijo do Altíssimo ungido, preparado. Vão passar por dentro. As pessoas irão passar por dentro, aonde as luzes estarão acesas, aonde há um corredor. Há um corredor, e no final desse corredor, há o esconderijo do Altíssimo.

batismo, aonde você vai se proteger, aonde você vai se guardar de toda a praga, de toda a obra moribunda, de todo mal olhado, de inveja, de doenças, de tristezas, de angústias. Você que vive da base de calmantes, de remédios faixa preta, você que vive numa situação caótica, você que não tem sorte no amor, talvez você está descoberto. Mas nesse dia 23 de outubro, em Tubiara, Deus me mandou. Deus falou comigo: meu filho, coloca o meu esconderijo, e fala pro meu povo, recamat seria na serecai, e fala pro meu povo passar dentro, porque eu vou guardá-los, eu vou protegê-los, eu vou curá-los, eu vou libertá-los. Amados, será muito forte dentro desse corredor. Os espíritos cairão por terra, não passarão nenhum mal nesse corredor, aonde Deus Todo-Poderoso irá te proteger em nome do Senhor Jesus. Vamos ouvir um testemunho que fala sobre o esconderijo do Altíssimo. Pessoas passou ali por dentro e Deus mudou a vida da pessoa.

0: que aconteceu aí, filha? Paz, filha?
1: A paz.
0: Qual o seu nome?
1: Fátima.
0: Fátima, irmã Fátima, o que aconteceu?
1: Sexta-feira, né, que eu fui embora pra casa, né? Até o senhor falou que o culto não ia demorar, mas a unção de Deus é muito grande.
0: Você viu que a unção pegou?
1: O Espírito Santo de Deus tomou conta do senhor, né?
0: É.
1: Eu cheguei em casa, meu marido falou assim, ah, mas por que você tá chegando na hora dessa? Eu falei, sim, porque o culto terminou agora. E quando eu vou pro meu quarto, apóstolo, três estralos nos três cantos do meu quarto.
0: Ah.
1: Três estralos. Não foi estar saindo, está repreendido em nome de Jesus. Que tudo que nós amarramos lá na igreja, o diabo saiu lá do meu quarto. Os três cantos do meu quarto.
0: Deu estrago.
1: Estrago.
0: Ah.
1: Aí saiu, aí eu falei assim, está repreendido em nome de Jesus Cristo. Deitei na minha cama.
0: O mal que foi amarrado, ele lutou para se soltar.
1: Isso.
0: Mas tudo aquilo que é ligado no céu. E tudo aquilo que é feito com fé, e com inteligência, e com entendimento. Lembra disso, a fé é inteligência e entendimento. Não adianta você ter uma fé que não tem inteligência nem entendimento. Por isso tem.
2: Paz, filha.
3: Paz, bispo.
2: Você fumava?
3: Eu fumava 2 maços de cigarro por dia. E 50% dos meus brônquios já tinha morrido. E o médico falou para mim tentar parar de fumar. E eu falei que não conseguia. Comprei remédio, adesivo, chiclete, nicotina.
2: E nada acontecia?
3: Nada aconteceu. Ele falou assim, eu te dou 4 meses para você continuar fumando. E eu não conseguia parar de fumar. E quando eu pisei os pés aqui, eu tomei posse, comecei a fazer a campanha aqui. E graças a Deus eu tô sem fumar. Não me deu abstinência e eu nem vontade. Lá em casa todo mundo fuma, fumam perto de mim. Eu sinto nojo de cheiro de cigarro.
2: A senhora hoje está sentindo nojo
3: do cheiro de cigarro. Não sinto mais vontade de fumar, graças a Deus.
2: Deus purificou. Aplauda o nome do Senhor bem forte. Eita Jesus, diga glória a Deus.
4: Pedrinho.
2: Você fumava?
4: Fumava.
2: Fez a campanha?
4: Eu fiz a campanha, graças a Deus, Deus me libertou do cigarro.
2: Você não fuma mais?
4: Não fumo mais.
2: Se libertou do cigarro?
4: Do cigarro.
2: Graças a Deus, glória a Deus, glorificado, exaltado seja o nome do Senhor Jesus Cristo. Nós estamos aqui tentando achar, são milhares e centenas de milagres, são milhares e centenas de milagres aqui. Nós estamos tentando caçar, especialmente do esconderijo do Altíssimo, você está ouvindo aí, testemunhos, fatos, relatos, aquilo que a gente escuta, que vê. Nós temos testemunho, temos vídeo, temos tudo que você quiser ver. Tá, o povo contando milagre, o povo sendo abençoado. Então deixa eu te falar, dia 23 nós estaremos com o esconderijo do Altíssimo ali, aonde você vai passar por baixo, aonde você vai passar por baixo do esconderijo do Altíssimo, e o mal vai ter que desistir, o mal vai ter que sair. Não pode prosperar nenhum mal, nenhuma praga na sua vida em nome do Senhor Jesus Cristo, porque Deus é fiel, tá bom? Vamos orar a Deus, vamos orar, vamos falar com Deus. Não há muito tempo mais,

0: nome do Senhor Jesus Cristo de Nazaré, prepara o seu copo com água, a sua peça de roupa. Aí vamos falar com Deus. Nós vamos falar mais sobre este trabalho na sexta-feira, na cidade de Itumbiara. Na cidade de Itumbiara, tá? Deus nos colocou na cidade de Itumbiara. Eu não sei porquê, mas Deus sabe. Tem tantos lugares, né? Eu pedi para Deus. Tem tantos lugares. Mas Deus mandou abrir na cidade de Itumbiara porque Deus ama esse povo aí. Deus ama esse povo da cidade de Itumbiara e região. Centralina. Outras cidades perto aí de Itumbiara, Minas, Goiás. Aonde a minha voz vai. Deus, ele tem um propósito. Deus me colocou aí por um propósito. Eu abro igrejas. Eu sou, desde o primeiro momento da minha vida, quando eu aceitei a Jesus, e quando Deus ele me deu um dom de abrir igreja. E me colocaram como abridor de igrejas.
1: 11 horas e 30 minutos.
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4: Depois que a senhora fez o voto, a bênção maravilhosa aqui na Igreja das Nações da Poderosa Mão de Deus, antes de fazer, estava mal.
5: Eu estava mal, eu não estava nem pedalar na bicicleta.
4: Depois que a senhora fez o voto,
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5: Deus curou ele.
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4: 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Aí depois que ele foi no médico, o que o médico falou pra ele?
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1: Rapaz, filho, o que que aconteceu?
2: Eu fui curada da minha coluna, não consegui nem baixar.
1: Você não estava conseguindo abaixar, filha? E agora está conseguindo, filha?
2: Tô.
1: Abaixa aí. Não está sentindo mais nada?
2: Não.
1: Não? Deus tocou?
2: Tocou.
1: Gente, aplauda o nome do Senhor Jesus Cristo de Nazaré.
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6: 11:34.

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1: A paz, querido.
2: A paz do Senhor, graças a Deus.
1: Eu sou membro de outra igreja, mas faz 5 anos que eu sofro um bronquite, asma crônica, bronquite, me tratando e não tenho condições. Daí me travou, o dia 20 de dezembro, me travou mesmo lá. Aí eu passei a noite inteira em pânico lá. Aí não tinha como ir médico mais. Daí eu peguei a oração através do rádio e dobrei meu joelho lá. Fui são na hora, deixei as bombas, umas bombas dessa com oxigênio ou caline. Olha, tava, deixei tudo de banda, sarei, em nome de Jesus.
3: Deus curou, meu filho. E quantos anos o senhor estava em outra igreja? Quantos anos?
1: 5 anos. Nunca recebi uma bênção, mas recebi outra. Tá vendo? Graças a Deus. Tô sãozinho, deixei tudo o remédio lá e, ó, em nome de Jesus, não tô sentindo nada, nada, nada. Tô dormindo bem, graças a Deus. Tô tomando banho na água gelada, fria, é pra provocar a bênção mesmo. Graças a Deus. Em nome de Jesus. E você de ministro de hoje em diante, patrocinador dessa igreja.
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1: 11:46.
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12: Meio-dia e 10.
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0: Vixe! Mas prossegui. Glória, glória, glória, glória! Olha o que, é que ele está fazendo aí.
1: Mas Deus com suas mãos me cegou.
0: Em nome do Senhor Jesus.
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0: Eu te disse que esse Deus é fiel.
1: Mas querido que nunca hoje estou.
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1: Essa

0: 12:29.
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5: A paz, filha.
6: A paz.
5: Qual o nome da senhora?
6: Meu nome é Edilson.
5: Você tá emocionada, hein?
6: Tô.
5: Tá feliz?
6: Porque Deus só não quebrou as algemas da prisão, como Deus também libertou ele do vício da maconha, do vício do cigarro.
5: Quer dizer que ele tava preso?
6: Ele tava preso, bispo. E todos nós sabemos que o fórum, ele fecha no dia 20 de novembro e só funciona, volta a funcionar para essas causas, assim, de prisão. Essas coisas especiais no dia. Terceiro pedido que eu fiz do projeto.
5: É, você fez o projeto, Esse projeto que você pediu a liberação
6: isso,
5: dele.
6: Eu peguei, foi o terceiro pedido que eu fiz para que Deus tivesse misericórdia do meu filho, libertasse ele da cadeia e tirasse os vícios dele, né? E aí na quarta-feira eu vim, a pastora pediu pra gente colocar algumas fotos no saquinho, eu coloquei tudo e eles mergulharam, a pastora mergulhou ali e determinou que quem tivesse com a lepra da droga que Deus ia libertar, em cadeia que Deus ia arrancar. E eu tomei posse, bispo. Quando foi na sexta-feira, dois dias depois, ele foi solto. Até a gente nem acreditou. Ele, mãe, olha...
5: A senhora nem acreditou
6: não,
5: quando a senhora ouviu que ele estava solto.
6: Solto.
5: Foi de uma hora para outra,
6: foi
5: assim.
6: Foi de uma hora para outra. E mais, Deus libertou, né? Total e completamente, não está usando droga.
5: Rapaz, filha, vai aqui. Seu nome?
7: Samuel. Ô, bispo, eu gostaria de falar uma coisa. Dia 28 de novembro, eu fui para a última audiência minha. O juiz olhou pra minha cara e falou assim, ó, é bem provável, praticamente impossível você sair. Falou pra mim assim, ó, é impossível você sair. E nessa audiência aí, o pessoal da minha família falou assim, você vai querer levar advogado? Falei assim, meu advogado é Jesus Cristo. É ele que vai estar comigo.
5: E a tua mãe aqui fora, que intercedendo.
7: Minha mãe intercedendo aqui de fora.
5: Buscando na igreja das nações.
7: Eu ouvi na pregação do bispo, da pastora, nas rádios. Eu liguei pra minha mãe e falei, mãe... Eu vou ir no culto com a senhora desse pastor. E hoje estou aqui, pastor, para glorificar e bem dizer o nome do nosso Senhor Jesus Cristo.
5: Você usava maconha?
7: Usava maconha, usava cigarro, eu roubava. Hoje em dia eu quero só construir para Deus.
5: É, foi liberta agora.
6: Foi liberta agora, porque o nosso Deus tudo pode, né? Ele opera quando a gente crê.
5: Buscando aqui na Igreja das Nações da Poderosa Mão de Deus.
6: Eu não tive só meu filho liberto, como a minha filha também, né, bispo? Que vinha assistir o culto aqui dormindo, tomando oito tipos de medicamento, né? Hoje, para honra e glória do Senhor Jesus, está lá curada. Para honra e glória do Senhor Jesus. Então.
5: Tá vendo? Jesus liberta, diga glória a Deus. O médico dos médicos.
6: Deus está fazendo uma revolução na minha família, porque Deus realmente está nesse ministério. Amados, eu amo esse ministério em Cristo Jesus.
7: Ô bispo, tô empregado, trabalhando de entrega, gás e água. Tô.
5: Meu menino, tu mal sai, tu já tá empregado.
7: Empregado.
5: Veja o que é o projeto, ó.
7: Juiz falou que eu não poderia entrar na casa dos outros. Hoje estou empregado, estou trabalhando pra honra e glória do Senhor. Não faz nem mais, faz mais ou menos uma semana e dois dias que eu estou na rua.
5: Meu, deu uma semana.
7: Tô trabalhando, empregado, abençoado por Deus. E vou seguir firme com Deus. Não quero mais fumar, não quero mais vício. Companhia que me levava pro mundo, eu quero
5: arrastar
7: pra Deus agora. Eu quero trazer pra Deus, conforme o meu testemunho, que eles vão ver ainda.
5: Eita terra, diga a glória a Deus. Filho, qual o seu nome?
8: Dimas.
5: Apareceu, você pegou o projeto?
8: Peguei o projeto quarta-feira.
0: Não tinha dinheiro na conta, fui lá hoje, estava com R$700, bispo.
5: Na conta?
0: Na conta, não tinha, eu tinha certeza que não tinha.
5: Não tinha dinheiro na conta?
0: Nada.
5: Tava zero?
0: Zero.
5: Mas o meu Deus, o Deus da prosperidade, o Deus que fez o ouro e a prata, ele tem poder de colocar na tua conta.
0: Glória a Deus.
5: Diga glória a Deus.
0: Glória a Deus.
5: Agora vai cumprir o projeto e ainda vai sobrar.
0: O projeto hoje aqui, tá vendo? Tá aqui na minha mão.
5: Vai cumprir o projeto? Meu irmão, Deus abençoa neste lugar ou não?
0: Hã? Muito.
5: Deus é fiel.
0: Deus é fiel.
5: Ele é fiel.
0: Eu creio nisso.
5: Diga glória a Deus.
0: Glória a Deus.
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3: Meio-dia e 35.
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1: Meio-dia e 50.
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0: Obrigado.
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2: Aleluia. Tu és o Deus que jamais falhou. Tu és o Deus que não pode mentir. Tu cumpriste as tuas promessas na vida de Abraão, de Isaac, de Jacó. E eu sei que o Senhor cumprirá também as tuas promessas na minha vida. Eu sei que os teus olhos estão em mim, Senhor.

0: 1 e 3.
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2: Eu fui curada com um problema na minha perna.
3: A senhora tinha um problema na perna, filha?
2: Mais de 2 anos com aquela dor. Eu fui tomar banho, um negócio grudou na minha perna.
3: Meu Deus.
2: E eu fiz campanha.
3: A senhora fazia campanha e outra igreja?
2: É, e aí comecei a sentir canseira, não aguentava na igreja mais. Aí começou a doer a perna, porque aquela agulha finhava assim na perna. Aí eu vim aqui e fui liberta.
3: E foi curada aqui na igreja?
2: Aqui na igreja.
3: Tá liberta, minha filha.
2: Da coluna também.
3: Da coluna também.
2: Eu liguei pra você e falei pelo rádio também, você orou.
3: Foi curada através do rádio.
2: Uhum.
3: Quem é profeta, você vê a palavra se cumprir. Então a senhora foi curada, serva.
2: Uhum.
3: Foi curada pela rádio. Na hora que eu orei, determinei. Tá curada, irmã! Foi curada.
2: Foi.
3: Na hora.
2: Na hora.
3: Jeová Jiré tocou a poderosa mão dele, minha filha.
2: E a perna também.
3: E a perna também. Então Deus curou, minha filha.
2: Uhum.
3: Só vitória.
2: Só vitória.
4: A paz, filha.
5: Tá com muita
4: dor. Qual o nome da senhora?
5: Maria Alice.
4: Mãe Maria, a senhora mora onde?
5: Eu moro aqui na Vila de São Domingo.
4: Aqui em Maringá mesmo.
5: É.
4: Aplauda o povo de Maringá em nome do Senhor Jesus de Nazaré. Ô, filha.
5: Eu tava quase dormindo aqui, tava com muito sono. Não conseguia tanto abrir a boca, tava até com vergonha aqui. E sentindo dor.
4: Bastante dor tava sentindo.
5: Depois comi o pão.
4: E depois que a senhora comeu o pão dos milagres, o que aconteceu?
5: Começou a queimar. Aí agora.
4: Começou a queimar.
5: É, bem de lado aqui, ó. Agora tá.
4: A dor saiu?
5: Saiu, graças.
4: Não tem mais dor aí?
5: Não.
4: 15 dias sentindo dor. Comeu o pão dos milagres aqui no domingo na Avenida Centenário 697. Diga glória a Deus.
5: Glória a Deus.
4: Aonde
5: Deus.
4: 7 semanas que Deus vai mudar a sua história em nome do Senhor Jesus Cristo.
5: Amém.
4: A dor sumiu, minha filha.
5: Graças a Deus.
4: Aplauda o nome do Senhor.
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0: 1 e 5.
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2: 1:18.

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1: Oh, meu Deus! Vem! Vem! Levanta! Tá andando! Tá andando, senhor! Senhor, a moleta! Tá andando! Vem! Anda! Oh, eu te disse que aqui acontece milagre assim de repente. Ele é o nosso pastor. Ele é o único pastor dessa igreja, Jesus. Ele é o pastor que toma de conta das ovelhas. Glória, glória, glória, glória, glória.

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0: Senhor.
1: Recebe.
0: Aleluia.
1: Em nome de Jesus.
0: Aleluia. Aleluia.
1: Em nome de Jesus. Em nome de Jesus. Aleluia. Quem é esse que está questionando o caminho?
2: 1:31.
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4: Tem milagre aqui, apóstolo.
5: Tem milagre aí, meu filho.
4: Uma causa na justiça de 6 anos. Fez a pasta da justiça e saiu.
5: A paz, filho.
6: A paz.
5: Qual o seu nome?
6: Fabrício.
5: Fabrício, tá feliz, tá?
6: Muito.
5: Uma causa de quantos anos, meu filho?
6: 6 anos.
5: É? Antes de pegar a pasta, tava com 6 anos.
6: Tá, isso, exatamente.
5: Tava amarrado.
6: Tava tudo amarrado.
5: É?
6: É uma causa que a gente é de um financiamento de um carro, né? A gente tinha comprado um carro e fez o pagamento total, né? Uhum. Só que a gente sentiu, como que se fala?
5: Lesado.
6: Pagou a mais, né? Pagou muito a mais.
5: Vocês pagaram mais.
6: Isso, muito a mais.
5: Foram lesados.
6: Isso, isso. Uhum. Aí a gente colocou na justiça, né? Procurou uma junta de advogados, né? E honramos, né, a pasta. Assim com o ramo, ainda o senhor profetizou que tinha juízes, né, já trabalhando a nosso favor.
5: Meu Deus do céu.
6: Isso. Aí, isso foi na primeira semana. Na segunda semana da campanha, aí eu falei para minha esposa, dá uma ligadinha lá e vê como é que tá a situação. Aí minha esposa ligou lá, né? E a secretária falou que a causa já tinha saído dia 30 de abril.
5: Meu pai do céu, aplauda Jesus aí. Pegou a pasta da justiça, honrou, plantou a semente
6: e
5: Deus foi justo para fazer colher.
6: Antes de começar a campanha, a causa já tinha saído, né? Aí quando foi nessa terça-feira, ela ligou novamente, né? Aí pediu a secretária pediu o número da conta, que já seria depositada a conta.
5: Foi abençoado.
6: O dinheiro na conta. Está abençoado.
5: Deus honrou.
6: Deus honrou. E trouxe aqui, apóstolo. O dízimo, né? Da.

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4: Cuidado. Nessa eleição, ele está mentindo de novo. 1:36.
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0: Paulo? Tu tá sentindo o que eu tô sentindo, Paulo?
1: Eu tô sentindo uma coisa muito boa aqui, Silas.
0: O chão tremeu, as paredes se moveram. Todos os presos foram soltos.
1: É?
0: Só que tem um problema, Paulo. O imperador da Roma vai nos chamar e vai nos perguntar o que foi.

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3: A bênção que eu vou contar, irmã, já devia ter contado essa bênção. Eu sou muito covarde que eu não dei essa bênção. Que tinha que nessa igreja, está com 4 meses.
4: Depois que a senhora chegou aqui.
3: Depois que eu cheguei
4: aqui. O que Deus fez na tua vida depois que a senhora chegou aqui na Igreja das Nações, da Poderosa Mão de Deus?
3: Já lembro que o falou que Deus ia dar tudo novo pra gente.
4: Lembro.
3: Eu não ia jogar de fora. Nem da minha casa não tem nada, velho. Eu já consegui tudo que eu queria. E eu não trabalho, que eu sou aposentada. Eu queria reformar uma casa que eu tenho no fundo. Eu gastei 4 mil reais, sem ter que é dinheiro, não sei de onde veio que é dinheiro, eu reformei ela. Ficou de meu sonho. Aí eu tenho um outro salão. Eu quis fazer um muro lá e eu gastei 5 mil. Oh, tudo exposto que eu estou aqui nessa igreja. E eu
4: estava numa igreja. Depois que a senhora chegou aqui.
3: Tudo aqui. E eu tenho conseguido tanta coisa que se eu não desse esse. Eu tinha vergonha de subir aqui para falar, mas Deus me cobrou. Hoje, para não dizer, hoje eu recebi uma benção. Hoje eu fui no médico, aí a doutora falou para mim que os exames eram tudo pagado. Era 12 exames, tudo pagado. Eu peguei e falei com a moça lá, vamos fazer os exames. Ela falou assim: os exames vão ficar beirando uns 200 sem pagar, mas eu vou deixar para você por R$55.
4: O Jeová não tem deixado faltar nada?
3: Isso, nada. Eu tenho de tudo que eu quero dentro de casa. Minha casa é de faltura.
4: Deus dessa obra é um Deus de prosperidade. É por isso que nós temos falado, viu? Para você entender realmente que Deus é aqui nessa
3: graças
4: obra.
3: Graças a Deus, eu tenho minha casa tudo arrumadinha.
4: Tá tudo abençoado.
3: Reformei tudo. Tem meu carro para me andar e eu não sei dirigir a menina que dirige. Tudo que eu tenho pedido a Deus, Deus tem me dado, é tudo coisa boa. E eu peço de um jeito, uma coisa mais simples,
4: e ele me traz
3: tudo
4: melhor.
3: Coisa boa.
4: Esse é o nosso Deus,
3: isso,
4: né?
3: Isso, irmão. E eu estava na igreja, eu fiquei 9 anos. Eu nunca recebi, eu nem falo o nome da igreja, nunca
4: precisa,
3: recebi
4: bênção.
3: Com 4 meses que eu tô aqui,
4: ah, Jesus,
3: eu tenho tudo na minha
4: Jesus.
3: Vida.
4: Você faz
3: tudo
4: parte,
3: que eu
4: viu,
3: quero, eu
4: desse
3: tenho.
4: Projeto também de Deus na tua vida.
3: Tudo que eu quero comer, eu tenho em casa. Tudo que eu queria. Coisa
4: tudo
3: que eu
4: bom
3: nem,
4: e do melhor.
3: Coisa que eu nem esperava estar tá vindo na minha vida.
4: Profecia do
3: Por
4: nome de
3: Deus. Por isso que a pessoa tem que pagar o dia certinho.
4: Devolver,
3: eu pago.
4: Né?
3: Eu nunca neguei pagar meu dia.
4: É
3: nunca
4: fiel.
3: Neguei dar meu voto. Eu sou fiel, mas
4: eu
3: Deus
4: sei.
3: Me deu tudo. Se eu fosse contar as bênçãos que eu tenho recebido.
4: Ficar o resto da noite.
3: Eu
4: aqui.
3: Tô a noite inteira contando.
4: Então,
3: que
4: tá
3: é
4: bom,
3: né?
4: Depois a senhora conta mais.
3: Que
4: é agora,
3: que eu fico assim, eu fico olhando assim, meu Deus, como é que Deus
4: nem acredita.
3: Tanta coisa, eu nem acredito.
4: É Deus na terra,
3: é
4: né?
3: É bênção de Deus.
4: É maravilhoso,
3: eu
4: minha
3: tô
4: amada.
3: Eu estou muito feliz com esse Deus que está na minha vida. Isso, eu tenho uma alegria muito grande.
4: Amém. Que o poderoso Deus te conceda muito mais bênção.
3: Amém.
4: Em nome de Jesus.
3: Em nome de Jesus.

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1: 1:45.
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2: 1h46. 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

0: Obrigado.
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0: 2 e 2.
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3: Qual o seu nome?
4: Zeni.
3: E o que que aconteceu, minha santa?
4: Negócio, irmãos, que eu tava ali agora já hoje, ali na beira do altar, e o Senhor me mostrava esse altar aqui, fogo puro. Aleluia, Jesus.
3: Poder de Deus.
4: O Senhor te diz assim, ó, fica nessa fé e nessa unção, que a vitória e a honra é muito grande.
3: Ô, glória, aplauda o nome de Jesus, igreja. Jesus, ele é fiel.
4: Deus, aleluia. Eu quero contar um testemunho de um Passat meu. Dia 13 de 2000, no ano de 2013, capotou um Passat, dia 13 de outubro de 2013.
3: Resume logo, resume para nós não demorar muito.
4: Esse Passat, Deus deu um grande livramento para mim, para duas crianças e para outra pessoa que foi que capotou. E eu fiquei com esse Passat lá dando dívida no Detran.
3: O Detran.
4: Eu te busquei ele, mas as multas, as coisas que ficou lá, 2 anos orando. E o Senhor ponhou a mão e me deu a vitória que eu vendi e dei baixa nos documentos.
3: Vendeu agora?
4: Nessa época de carro velho aí, que a pessoa compra e sai andando, eu vendi só a carcaça por 1.500 para a pessoa pagar a dívida e levar o Passat embora. E eu já dei baixa nos documentos.
3: Nossa.
4: Pra honra e glória do Senhor Jesus.
3: Glória a Deus.
4: Quero contar que eu peguei o carnezinho. Ontem eu vendi algodão doce para poder...
3: A senhora vende algodão doce?
4: Eu tenho uma máquina. E eu não estava vendendo antes, porque eu estava doente. Lembra que eu comecei a vir aqui, eu estava doente. E fazia tempo que eu não vendia. Ontem eu saí e vendi, tirei o dinheiro dos 50 reais, porque na minha casa estava faltando as coisas e o que eu tinha era pouco. Fui lá, comprei, tirei o dinheiro e está aí o dinheiro para me entregar. E eu quero falar para a igreja do Senhor que eu vou fazer parte dos 318.
3: Ah, aplauda o nome de Jesus, mais uma escolhida.
4: O Senhor vai me preparar o dinheiro e eu vou trazer.
3: Ele já preparou o cordeiro, diga glória a Deus.
5: Paz, filha.
6: Paz, apóstolo.
5: Qual o seu nome, filha?
6: Maria José.
5: Ah, Maria, o que que aconteceu?
6: Foi uma bênção que eu recebi essa semana.
5: Bom receber bênção. O que que aconteceu, filha? Qual foi a bênção?
6: Foi quinta-feira, eu escutei a bênção, estava pregando. Aham. E ela falou naqueles 90 reais, né? 91.
5: Salmo 91, a oferta de 91 reais.
6: Aí eu estava lá lavando a louça, eu não tinha um centavo na mão. E eu pedi a Deus, falei assim, ó, se eu alugasse aquele salão que eu estou com ele lá para alugar, está com 5 meses, eu não consegui alugar ele. E eu não vou dar 90, eu vou dar 100. Aí eu peguei e fiquei lá, aí a bênção falando, e eu peguei e segurou aquela bênção. Como foi dali, acho que não deu uma hora. Chegou a gente lá em casa para alugar o salão.

0: Já alugou o salão, minha filha?
1: É, está alugado, né?
0: Deus abriu a porta na hora.
1: Deus abriu na hora. Eu acabei de estar falando, eu pensei, se Deus me dá para mim conseguir alugar aquele salão, eu não vou dar R$90, eu vou dar R$100.
0: Gente, quem está fazendo esse voto Salmo 91 para acudir a obra de Deus? Você vai ver o que Deus vai fazer na tua vida ainda esse mês. Ainda esse mês, a proteção do Salmo 91 vai chegar sobre a sua vida em nome do Senhor Jesus Cristo. Diga glória a Deus.
1: Eu não tinha dinheiro nenhum, eu senti que era perto para me fazer esse voto. Mas Deus vai dar um jeito. Ele falou assim, se eu alugar aquele salão, eu não vou dar 90, eu vou dar 100. E eu admirei que dali meia hora apareceu o cara lá.
0: A bênção já veio na tua porta.
1: Já veio na minha porta, não levou uma hora. Chegou lá, bateu palma e falou:
0: como é que pode, hein?
1: Eu quero alugar seu salão.
0: Como é que pode? Vocês conhecem essa mulher? Essa mulher tem 5 anos aqui, se enraizou no ministério. Essa mulher chegou aqui, irmão, desculpa falar, lascada. E hoje essa mulher é dona de imóvel em tudo quanto é lugar. Graças a glória a Deus aí, em nome de Jesus,
1: já
0: gente.
1: Muita bênção,
0: Deus é fiel, gente. Amém. Rapaz, eu fico vendo, olha, tá vendo? Simples. Aí você escuta o milagre ali, você não vê ela. Não é simplesinha ela? Sim ou não? E ela chegou aqui derrotada, cheia de dor. Ela disse que ia numa igreja e voltava pior, não era?
1: Era pior, eu voltava toda mancando, toda torta. Você
0: vinha boa e voltava?
1: E eu ia boa e voltava doente de lá. Eu até imaginava o dia de culto, eu não gostava de ficar em casa, eu queria ir, mas eu ia, mas sabendo como é que eu ia voltar de lá.
0: Gente, como é que pode? Deus está no lugar desse? Não está. Porque Deus muda a vida das pessoas onde Ele está. Aonde Ele está tem que mudar a vida em nome do Senhor Jesus Cristo. Hoje, Deus tem abençoado. Filha, até galpão a senhora está tendo, né?
1: Olha, é, Deus, graças a Deus, bicho. Deus tem me abençoado muito, minha saúde que eu não tinha e eu tenho.
0: É?
1: Agora
0: e
1: eu tenho
0: a senhora saúde. Tem quantos anos aqui?
1: Vou fazer 4 anos, vou entrar por 5 anos. E parece que eu tenho uns 20 anos que eu estou aqui. Tanto Deus,
0: o
1: que
0: tanta
1: Deus
0: benção. Já,
1: tanta benção que eu já tive. Eu só penso na benção e a benção vem.
0: Eita, Deus forte. Diga glória a Deus.
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3: 2:08.
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3: 2:17.
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2: A paz, filho.
3: A paz, apóstolo.
2: Qual o seu nome?
3: Fabiano. Apóstolo, hoje é o terceiro domingo que nós estamos vindo na igreja. Ah. E eu vim domingo retrasado, primeira vez, pelo convite da irmã. E chegamos aqui domingo retrasado, com as portas tudo fechadas, com os caminhos tudo trancado. Chegamos de Uber, porque tinha acabado de vender o carro, porque a situação apertou. E esse testemunho já era para contar, mas eu sou meio tímido. Sou filho de missionária, mas Deus levou minha esposa um ano. Tinha se afastado dos caminhos de Deus. Faz 6 meses que estamos afastados. E o primeiro domingo foi domingo retrasado que viemos aqui. Peguei um envelope na igreja, fiz um propósito com o Senhor. 3 dias após sair daqui, o Senhor mandou uma caminhoneta de 80 mil reais na minha
2: porta. Deus da prosperidade!
3: Tá aqui a chave.
2: Olha a chave lá! Tá a passar na cara da peste. Eita, Deus, filho!
3: E não somente isso, apóstolo.
2: Vai, meu filho, bota o microfone doido.
3: Não somente o carro o Senhor deu de volta, mas todas as portas começaram a se escancarar. A empresa começou a vender sem limites. Deus mandou móveis para minha casa, que nós não tínhamos nada dentro de casa. E Deus está fazendo coisas tremendas.
2: Filho, você tem uma empresa que não estava vendendo, você tinha vendido o carro, estava, desculpa da palavra, lascado.
3: Estava com as portas todas trancadas, caminhos fechados, batia numa porta, não andava certo, batia no outra, não dava certo, os negócios estavam tudo amarrado, estava tudo trancado. Recebi o convite da irmã, do seu esposo, vim para a igreja domingo retrasado. 3 dias após sair da igreja, as portas começaram a se escancarar.

0: começou a dar tudo certo nas nossas vidas, o senhor mandou uma camarada de presente na porta, no valor de R$78 mil.
1: Gente do céu!
0: É o S10 2017, está parado aí fora.
1: Que ano a caminhonete?
0: 2017.
1: Meu pai do céu. Ou seja, Deus está te restituindo tudo.
0: Tudo.
1: Em quanto tempo o senhor está aqui, meu jovem?
0: É o terceiro domingo hoje.
1: Ah, você está brincando.
2: São três semanas.
1: Três semanas, mas fez um voto.
0: Já era para ter contado o testemunho, mas é, eu sou meio tímido, mas o senhor está me incomodando aqui no banco desde domingo passado, para que os outros possam ver que o lugar que eles estão vindo congregar, Deus é tremendo neste lugar. E a presença do Senhor é grande neste lugar.
1: Deus está mudando a tua vida, meu filho.
0: Está mudando tudo. Deus está fazendo coisas assim que a gente só tem que agradecer. Não, não sabe assim nem dizer em palavras, né? É, o que está acontecendo é inexplicável.
1: Deus é fiel.
0: Mas é, Deus está fazendo coisas grandes neste lugar, nas nossas vidas.
1: Isso é só o começo, meu filho. Prepara que coisas maiores ainda estão por vir.
0: Amém.
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4: 2:33.
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5: Eu fiz um propósito no nome da minha filha e o senhor falou assim: filha, você vai contar um milagrão.
1: Eu falei pra senhora.
5: Pra mim.
1: A senhora fez um propósito no nome da sua filha.
5: Pra minha filha.
1: Eu falei que a senhora ia contar um milagrão.
5: Milagrão. Só que na... Resumindo só, o que a gente tem vivido é impossível. Estar aqui hoje é milagre. Aí, a minha filha estudava numa faculdade integral, psicologia. E não é... Ela não gosta, não gostava. Aí eu entrei no propósito, nunca quebrei a campanha. Pela vida dela, prol de todas as causas que a gente tá passando. Resumindo, já consegui a minha bolsa.
1: Conseguiu a bolsa?
5: Consegui, ela já está estudando.
1: Era impossível.
5: Impossível, não tem como.
1: Jeová abriu a porta. Não,
5: só Deus. Foi tudo tão rápido mesmo, que daí de repente ela foi fazer a carteira de motorista. Eu falei, filha, confia, porque eu falo assim, que a mãe vai contar um milagrão. E se ele falou, filha, confia, nós vamos contar um milagrão. Aí ela foi, de repente, ela ligou, já tinha passado.
1: Já tinha passado?
5: Passou. Tanto é que ela passou numa segunda-feira. Segunda, terça, quarta-feira. Isso não existe. A carteira dela chegou em casa às 11 horas da manhã.
1: A tua filha foi?
5: E a minha filha. Daí, ainda dela, mas estou resumindo. Aí ela pegou, tirou a carteira. É impossível. Chegou assim, junto com ela, quase a carteira. Amém. Aí ela sempre está entregando, né, os currículos dela. E eu aqui. E eu aqui na presença do Senhor. E tudo que tu fala... Eu não jogo fora.
1: Aposto.
5: Eu tenho visto, as irmãs, só porque os irmãos... Eu tenho visto, eu sei o que Deus está fazendo. Aí, ela está entregando currículo, ela chorou, abriu a boca. Eu falei, filha, confia, porque tu disse que eu vou contar um milagrão. Aí ela continuou, mas mãe, você falou... Eu falei, filha, não, aquele não deu certo, mas a gente não sabe onde Deus quer você. Ela já vai começar a trabalhar na área que ela começou a estudar esses dias. Ela tipo assim, Deus já colocou ela na área que ela já está estudando. Quem que fez todo esse encaixe? Quem que tem poder? A mãe, o pai? Não, é só Deus. Então eu tô aqui para contar, para confirmar o que o Pio falou, que eu contaria um milagrão.
1: Milagrão!
5: É um milagrão mesmo.
1: Só vitória!
5: Só vitória.
1: Só bênção, minha irmã.
5: Só bênção. Falou assim, olha, vamos passar empresas no nome de vocês. E eu lá no... Não vou entrar em detalhe, mas enfim, sem porta e sem janela.
1: Eu profetizei que ia passar a empresa pro nome.
5: É, hoje a gente já tá com uma empresa no nome...
1: Só bênção, irmã.
5: Só bênção.
1: A paz, graças irmã. A qual a o nome paz. Da senhora, filha?
6: É Jucineide.
1: Você mora onde?
6: Cafeara.
1: Cafeara. Aplauda aí, Cafeara, em nome do Senhor.

0: Jesus. Ô, terra, fala, minha santa.
1: Fiz o propósito, 600 reais.
0: Fiz o propósito, um monte, 600 reais.
1: Isso, já tinha recebido. Aí, mas eu fui fazer, mas eu tocava no coração que pra mim era menos, é pouco. Aí eu fiz de 1.000. Aí quando eu fui lá pra receber do INSS, Deus me deu o dobro.
0: Meu pai do céu.
1: Deu o dobro, mas
0: a senhora ia fazer de 600, fez de 1.000.
1: E fiz de 1.000.
0: E quando a senhora foi no INSS...
1: Pra receber, foi o dobro.
0: Deus te deu o dobro, minha filha.
1: Deu o dobro.
0: Deus nunca perde para o pecador. Deus nunca perde para o homem, diga glória a Deus.
1: Aleluia.
0: Amém, quer dizer que Deus se surpreendeu, minha filha.
1: Surpreendeu. E essa semana, ele também surpreendeu mais ainda, porque eu fiz de novo o propósito de 600 reais.
0: Quanto?
1: Fiz de novo o propósito.
0: De quanto?
1: De 600 reais
0: de novo. De 600 reais de novo.
1: De novo. Aí, eu fui lá para receber da pensão das meninas, né? Aí, não deu certo. Falei, ah, tá na benção. Mas como eu sabia que tinha dinheiro na conta, eu falei, eu vou lá no mercado em Centenário fazer compra, depois voltar e eu vou tirar o extrato. Aí fui lá, fiz a compra, deu 612 reais.
0: 612?
1: Ai, 612. Aí voltei pra Cafeara, tirei o extrato. Não caiu na conta,
0: meu
1: Jesus
0: Deus
1: pagou.
0: Deus. Gente, meu Deus! Oh, meu Pai! Esse Deus é fiel, quem é fiel com a obra dele, irmão? Meu Deus, quer dizer, foi um impacto com a senhora, foi um impacto, minha filha.
1: Foi, porque outro dia a irmã falou que ia falar um milagrão, e eu tomei posse, eu já tô contando também um milagrão, e Deus pagou a minha compra.
0: Só então, pensa, minha filha.
1: Eu só pensa, Deus tá
0: fazendo.
1: Vale
0: a pena investir nessa obra?
1: Muito, muito, muito, muito. Tudo que eu tiver agora pra frente vai ser investido nessa obra, porque o Senhor é de Deus. Igreja, abençoa a vida dele, porque há um Deus tremendo na vida dele e na nossa também a partir de hoje.
0: Glória a Deus. Aleluia. Oh, glória a Deus. Diga glória a Deus. Ele é fiel.
1: Ele é fiel.
0: Quem investe nessa obra, não joga fora, porque a semente vai nascer. Quer dizer que Deus, minha filha, te deu duas bênçãos grandes.
1: Grande, grande. Eu só tenho a agradecer todo dia de ter Deus ter aberto, conhecido essa obra. O Senhor, pela rádio, foi pela rádio que eu conheci. Né? Assim, foi coisas tremendas, é coisa de Deus. É um mistério, na verdade.
0: Por
1: né?
0: isso que nós não podemos sair do ar.
2: Aleluia.
0: Diga glória a Deus.
1: Glória a Deus.
0: Porque ela, ó, através da rádio. Quem foi já abençoado aqui através da rádio? Quem já foi abençoado? Meu Deus, esse tanto de gente. Meu Deus, quer dizer que Deus mudou a história, filha.
1: Sim, eu sou viúva, tenho 4 meses. E muita gente volta da minha casa fica pensando como que essa mulher está vivendo. Muita gente vem na minha casa. Eu frequento uma igreja lá também, porque às vezes não posso vir aqui, estou indo lá. Muitas vezes chega gente perto de mim, pergunta se eu estou precisando de alguma coisa. Mas eu falo assim, não preciso, eu tenho para dar.
0: Oh, meu Deus.
1: Porque Deus é tão
0: eu
1: grande.
0: Tenho pra dar, ela disse, oh. Quem é fiel a Deus tem pra dar e emprestar. Não anda tomando emprestado. Quem serve a Deus, quem tem amor pela obra de Deus, dá. Dá.
1: É verdade, quem serve a Deus. E nessa obra aqui, a partir do dia que eu comecei a abençoar aqui essa igreja, Deus tem me abençoado de uma forma tremenda. Eu não tenho nem palavras para agradecer a Deus. E ao Senhor, que é ungido dele. Eu oro toda noite. Ele me acorda 3 horas da manhã. Eu pego no joelho. Eu oro pela vida do Senhor e toda a sua família. Eu agradeço muito a ela, porque o dia que eu precisei, eu vim aqui quando meu marido faleceu. Ela me deu uma força muito grande. Então, Deus me acorda. Eu não preciso pôr a despertador, nada. Ele me acorda para orar.
0: O Espírito Santo te desperta, minha filha.
1: Isso.
0: Olha, levanta a tua mão. É ela. É só ela. Vocês querem também, né? Vocês querem roubar a bênção dela, hein? Levanta a tua mão. O que tu deseja para mim, o que tu faz para mim, a tua oração por mim, como profeta de Deus, eu profetizo tudo em dobro na tua vida.
1: Amém. Amém.
0: Aleluia. Glória a Deus.
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4: 2h40.
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0: 2h46.
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0: Ruas e 47.
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0: 3 e 2.
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2: 20 dias atrás me deu uma dor de ouvido e eu vou no médico e ele fala que não tem nada. E eu perdi a audição do ouvido. E eu não cheguei aqui, não tava ouvindo do ouvido.
3: Não tava ouvindo?
2: Não tava ouvindo.
3: E agora?
2: Graças a Deus, tô ouvindo.
3: Eita, Jesus! É um milagre de Deus!
4: O que aconteceu na vida da ovelhinha?
5: Depois que eu tô ouvindo aqui, já vai fazer acho que 2 anos que eu venho com o Rui.
4: É?
5: E a minha vida também, graças a Deus, mudou muito. Muito para melhor.
4: Tem 2 anos que a senhora está vindo
5: fazer
4: e a sua vida
5: anos.
4: Mudou. Mas antes da senhora conhecer esse ministério, como estava a sua vida?
5: Ah, estava bem parada. E na igreja tinha revelação todo dia, mas...
4: Tinha revelação, esse que eu estou te mostrando, esse que eu estou vendo isso, e não muda nada. Olha para mim, as pessoas pensam que vai enganar as pessoas. Não precisa você mostrar que é profeta. Deixa as pessoas ver os frutos na vida delas. Não adianta eu revelar para todos vocês e Deus não fazer nada na vida de vocês. Não adianta. Revelação furada. É. E aí, minha filha?
5: Então, daí eu comecei a vir, graças a Deus. Tá dando tudo certo. Todos os votos também que eu pego, graças a Deus, sempre cumpri
4: tá
5: direitinho.
4: Tá movimentando a fé.
5: Tô movimentando e eu tiro para trazer e quando vou lá ver, parece que tem mais.
4: Deus vai multiplicando.
5: Deus vai multiplicando.
4: Eita, Jeová.
5: Aí eu escuto o rádio também o dia inteiro, porque eu trabalho terceirizado. Aí eu trabalho sentado o dia inteiro, eu e meu esposo. Aí quando é 11 horas, eu falo pro meu marido. Aí eu entro para fazer almoço e falo, agora você escuta que agora o chicote vai estralar.
4: Ah!
5: Quando você vai falar.
4: É? Ele fala que o chicote vai estralar?
5: Eu falo para ele.
4: A senhora fala
5: pra ele. Eu falo para ele, agora o chicote vai estralar. Eu falei, escuta aí. Aí eu vou pra dentro fazer almoço e ele fica trabalhando, escutando. Tem hora que ele dá risada, ele fala, eita, mas o apóstolo fala cada coisa. Eu falei, mas é a realidade, essa daí é a verdadeira, é o verdadeiro. Ah, então, apóstolo, mas eu queria testemunhar, graças a Deus, é que quando Deus, mesmo que a gente é falho, mas quando Deus é na vida da gente, eu cuido do meu netinho e meu filho pegou a corona, quase morreu, a minha nora pegou o ano passado. Pegou de novo esse ano, a minha filha pegou. E eu e meu esposo, graças a Deus, não peguemos nem gripe.
4: Graças
5: Glória a Deus.
4: Deus. Limpa, como... limpa.
5: Limpa.
4: Limpa do mal.
5: Graças a Deus. Falei, como Deus é bom na nossa vida, né? Porque a gente já é de idade. Falei, uma gripe que a gente pega já é perigoso. Mas Deus, ele ia lá com corona e nós não sabíamos. E ele chegou... Ele
4: tava junto de vocês.
5: Junto com nós.
4: E vocês não pegaram.
5: É. Ele mora separado, mas ele ia todo dia levar o neném para nós cuidar. Aí ele tava e eu ficava meio cismada, né? Aí eu falava, não, mas Deus é mais e nós não vai pegar, não. Eu falei, eu não quero pegar esse trem, não. Esse trem é do diabo, não é meu, não. Não é nosso, não. Aí eu fiquei forte. Graças a Deus, ele chegou desmaiado. Tão ruim que ele ficou. Aí, graças a Deus...
4: A senhora está livre.
5: Estou livre.
4: E vai ficar livre sempre.
5: Vou ficar livre.
4: Em nome do Senhor Jesus.
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0: 3 e 6.
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0: 3 e 15.
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1: 3:16.
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0: em nome do Senhor Jesus, eu mando agora, manifesta Satanás. Eu sei que você está aí, eu já vi você. Exu da depressão. Você quer paralisar as pernas dela, né?
1: Maldita!
0: Hã? Por que, que eu sou maldito? Por quê? Maldito é você.

0: Você que está nesse corpo tentando matar ela, tentando paralisar as pernas, né? É verdade ou não, Satanás? Fala comigo!
1: Sim, eu deixei de cama ela, você, mano! Ela pediu ajuda pra amiga dela. A amiga dela trouxe ela pra igreja.
0: Ajuda pra quê?
1: Pra amiga dela, que tá aí dentro da igreja.
0: Amiga dela? Quem é amiga dela? Quem é amiga dela? Irmã Maria, bendita é a tua vida, irmã Maria. Você gosta de mim?
1: Odeio.
0: Por que que você me odeia?
1: A alma dela era minha.
0: A alma dela era tua? É por isso que tu tem raiva de mim, que eu tô ganhando a alma dela, né? Pra Jesus, né?
1: Ela sabe quando eu entrei nela. Ela saiu do serviço numa sexta-feira. Quando ela desceu do elevador, eu dei uma tontura nela e travei as pernas dela.
0: Tá vendo aí?
1: Eu tô com ódio dela, porque sexta ela veio aqui e o senhor foi chamar ela, esse maldito, pra ela ser uma dizimista.
0: Traz o envelope do dízimo. Tu tem raiva de quem é dizimista? Tu tem raiva, né?
1: Eu perturbei ela aqui dentro da igreja sexta-feira todinha pra ela não dar o dízimo, mas a maldita botou R$80 no envelope dela.
0: O diabo tem raiva de quem é fiel. Você gosta desse envelope do dízimo? Você gosta?
1: Não.
0: Por que você não gosta desse envelope?
1: Eu odeio.
0: Odeia, né? Pois é. Pois agora, como a fogo, eu coloco agora na mão desta mulher esse envelope agora. Segura aí o envelope do dízimo, Satanás. Agora! Eita,
2: Deus! Colocou na mão dela, ela já olhou normal.
0: Eu coloquei na mão dela e já saiu. O que me mantém de pé não é nada dessa vida, é a minha fidelidade.

0: 3:30.
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3: Diga glória a Deus, olha para mim aqui, olha aqui para mim, quem foi tocado aqui, quem foi tocado aqui em nome de Jesus, a irmãzinha lá foi tocada pelo Senhor, a irmã aqui também foi tocada, irmã senhora, estava sentindo o quê, filha?
4: Estava com a dor no peito.
3: Qual no seu nome?
4: Adriana.
3: A senhora estava sentindo dor no peito?
4: Era.
3: Tava...

0: Estava doendo bastante.
1: Tava.
0: Mas o que que aconteceu depois da oração agora? Depois da oração, o que que aconteceu?
1: A cura.
0: Sumiu. Deus curou. Jeová Jiré está aqui. Aplauda o nome de Jesus. Aplauda o nome de Jeová. Não senta não, não senta não, que o Espírito Santo está trabalhando aqui. Ele está trabalhando aqui, em nome de Jesus. Fica quieto, menino. O Espírito Santo está trabalhando aqui, diga glória a Deus. Diga glória a Deus. Ele está trabalhando. Alguém mais foi tocado aqui? Alguém mais foi tocado? Eita, Jeová, aleluia. Ah, o que que aconteceu, minha filhinha?
1: É assim, bispo, desde domingo pra cá eu tava com a tristeza, eu tava sentindo assim...
0: Peso, um aperto.
1: Muito, muito assim, tristeza e medo assim, eu pedi pra Deus, Senhor Jesus, aumenta a minha fé, não deixa eu ficar desse jeito, meu Deus. E assim, por causa da situação financeira, então eu tava, mas desde cedo, Deus entrou com providência na minha vida, hoje eu cheguei aqui, Deus...
0: Fez um milagre.
1: Graças a Deus.
0: Aplauda o nome de Jesus que ele está aqui. Em nome de Jesus, qual é o seu nome, filha?
2: Simone.
0: Filha, o que que aconteceu?
2: Eu fui renovada com o Batismo do Espírito Santo, né?
0: Renovada agora?
2: Eu tava com muita tristeza, assim, porque aconteceu algo na minha casa ontem, né? E eu fiquei muito triste, né? Mas hoje eu senti uma alegria muito forte. Quase que eu não consegui ficar em pé aqui.
0: Eu não consegui ficar em pé. Cheia do Espírito Santo!
2: Deus, aleluia.
0: Oh, glória a Deus, Espírito Santo! Mais alguém aqui? Mais alguém aqui foi tocado pelo Espírito Santo? Mais alguém aí foi tocado, foi curado agora? Em nome de Jesus, bispo, eu tenho um milagre para contar, para glorificar o nome de Jeová. Alguém aí, em nome de Jesus? Mais alguém? Glória a Deus. Quem tem um milagre, levanta a sua mão aí rapidinho, ó. Bispo, Deus, ali a irmãzinha lá, meu filhinho, a irmãzinha lá, ó, em nome de Jesus. Vai aplaudindo o nome de Jesus, vai dando glória, vai dando glória, vai dando glória, vai dando glória. Glória! Glória a Deus, a paz do Senhor, irmã.
3: A paz do Senhor, bispo.
0: Tudo bem, minha santa?
3: Tudo bem.
0: O que aconteceu, minha filha?
3: Sexta-feira nós fomos na inauguração.
0: Ah, sexta-feira? Quinta-feira?
3: Lá em Colorado.
0: É.
3: E nós não tínhamos nem o dinheiro para pagar o aluguel.
0: Oh, Jesus.
3: Aí o pastor orando pelo meu esposo disse que ainda essa semana meu esposo ia ter uma surpresa. E Deus preparou a quantia do aluguel e do dízimo pra gente ser.
0: Ele é fiel! Acredite o que sai desse altar! Acredite o que sai da boca do profeta!
3: Glória a Deus!
0: Deus revelou pra senhora que Deus ia surpreender.
3: Deus usou do bispo para falar para ele.
0: Hã?
3: Que ele ia ter uma surpresa essa semana.
0: Ô, Jeová.
3: Que a gente não tava dormindo, que não tinha.
0: Tava difícil.
3: Para pagar o aluguel, já é para 5 meses. 2 meses atrasado.
0: Hã?
3: E.
0: Ô, Jeová.
3: Para honra e glória do Senhor Jesus, Deus preparou o dinheiro do dízimo e do nosso aluguel.
0: Só ele! Só ele é digno de glória! Só ele é digno de glória! Só ele é digno de glória! Estava difícil, 2 meses de aluguel. Não estava dormindo à noite.
3: Não.
0: Eu já passei por isso, minha filha. Ei, eu já passei por isso. Não tinha. E não tinha ninguém que me ajudava. E era difícil. Ei, é difícil, não é, gente? É só você passando na pele.
3: Não conseguia carro.
0: É.
3: Que foi aonde que o seu Heleno levou a gente.
0: Eita glória! A bênção foi grande.
3: Foi.
0: Deus é fiel, ele prepara. Ele é preparador! Ele é preparador!
3: Glória a Deus!
0: Ele! Ele! É Jesus que vem buscar a sua igreja! Ele vai vir buscar os santos remidos, lavados! Ele não vai deixar você. Se você tiver o coração aberto e acreditar na profecia do homem de Deus, ele vai mandar para você. Ele não é Deus para que minta, e tampouco filho do homem para que se arrependa. É grande! Levanta a tua mão, filho. Levanta a tua mão. Levanta a tua mão também, mulher. Pois assim diz o Senhor. Deus está te dando a chave de uma casa. Rebacanda lá baixeia. Deus, ah, Jeová, tu pode estar dizendo, mas eu não tenho condição. Você

nunca mais você vai pagar aluguel. O Senhor vai usar o ímpio, o Senhor vai usar qualquer pessoa, mas quando o Senhor quer abençoar, Ele usa o jumento, Ele usa o passarinho, Ele usa qualquer coisa, mas Ele abençoa. Diga glória a Deus. Levanta a tua mão que eu quero.

0: Olha aqui, levanta a tua mão, as duas mãos, que uma é pouca. O Senhor manda te dizer que em 2016, para os crentes que servem o Senhor, que é fiel a Deus, vai ter tanta bênção para você que você não vai saber a qual ir, porque é milagre sobre a tua vida. Não há crise para o povo de Deus, não há tempo ruim para o povo de Deus, porque Deus trabalha para os que o temem. Diga glória a Deus. Mas alguém tem um milagre para contar? Mas alguém levanta a mão assim, que eu estou enfoguetado, eu estou levanta a mão. Quem tem um milagre para contar? Tem mais lá, vai lá, tem aqui a irmãzinha. Qual o nome da irmãzinha?
1: É Rosa.
0: Irmã Rosa, você mora onde, minha filha?
1: Eu moro na Estrada Jangada,
0: é?
1: Perto da Balança, para Alto Paraná.
0: Ah, a senhora mora no Alto Paraná?
1: É,
0: a senhora perto. Ouviu a rádio?
1: Eu ouvi o rádio. Eu vim aqui na terça-feira com a dor, lá entre o seio e o braço. À noite eu tive tribulação, né? Eu vi uma nuvem negra em cima de mim.
0: Eita,
1: mas para a glória de Deus, aleluia, aleluia.
0: E cabaco, xerebaca, tolabaco, sereanda,
1: labaco. Aleluia, fui curada. A minha filha usou o sabonete, que estava com dor.
0: Ela usou o que, o sabonete?
1: Ela usou, eu levei o sabonete, foi curada.
0: Foi curada? Curada de quê?
1: Meu futuro genro também, foi com a dor também, foi curada.
0: Com sabonete? Gente, isso é lindo. É o poder.

0: Aleluia, fui curada. A minha filha usou o sabonete que estava com dor.
1: Ela usou o que? O sabonete?
0: Ela usou, eu levei o sabonete, foi curada.
1: Foi curada? Curada de quê?
0: Meu futuro genro também foi com a dor, também foi curada.
1: Com sabonete? Gente, isso é lindo. É o poder de Jeová Jiré. Ele prepara as suas bênçãos. E o seu genro foram curados. E a senhora foi curada do ombro.
0: Foi, né? Trouxei o ombro.
1: Eita, Jeová.
0: Eu fiquei pensando coisa ruim, né? Com pensar dor. Mas em nome de Jesus fui curada.
1: Foi liberta. De Jeová te curou, minha filha. Tem mais um irmãozinho ali em nome de Jesus. Deixa eu ir lá. Glória a Deus. Diga glória a Deus. Amém. Qual é o nome do irmão?
2: Deus, tá João.
1: Irmão João, o que aconteceu, filho?
2: É na terça-feira passada eu estive aqui. E eu tava com refluxo muito bravo no estômago. Tá com uma ferida e fui curado aqui nessa igreja.
1: Foi curado! Foi curado de refluxo! Foi curado de refluxo!

0: tinha refluxo.
1: Jesus.
0: Foi curado.
1: Curado, graças a
0: Deus. Quanto tempo o senhor tinha ido?
1: Eu estava com quase um ano.
0: Mais um ano. Vem ser curado aqui na Igreja das Nações.
1: É, aqui na Igreja das Nações.
0: Eita, Jeová. É hoje o seu milagre. É hoje o seu milagre imediato. Diga glória a Deus. Mais alguém? Mais alguém? A irmãzinha aqui. Aqui, olha, aqui tá aí, filho. Vai lá. Qual é o seu nome?
2: Daniela. Primeira, já tô na quarta semana da campanha do sabonete.
0: Hã?
2: O primeiro dia que eu vim com uma dor de cabeça. Eu já fazia 7 anos que eu tinha uma dor de cabeça.
0: Misericórdia. 7 anos com dor de cabeça. Não passava dor de cabeça.
2: Era remédio sede de noite.
0: E não passava.
2: E eu sentia uma dor assim. Eu já sentia que eu tava caindo. Não tava conseguindo levantar mais. Aí, a primeira dia que eu vim, quando foi na segunda semana, eu já não senti mais nada, até agora não tomei mais.
0: Ei! Jesus! É milagre atrás do outro! É um milagre atrás do outro! Olha aí, Matanha! Deus fazendo um milagre, mulher! Tinha uma dor de cabeça!
2: Sete anos
0: com a dor de cabeça e uma dor no ombro!
2: Era dor no ombro, e 7 anos tomando remédio, sede de noite. Quando foi na segunda ou terça-feira que eu vim, me atacou uma dor no pé. Eu vim mancando. Mas eu vim, com a fé de Deus. Falei, diabo, não vai me derrotar.
0: É mulher de fé! Ainda tem crente! Ainda tem crente! Ainda tem crente! Ainda tem servo de Deus de fé!
2: E cheguei em casa, a primeira coisa que eu fiz, passei o sabonete na sola onde doía, sumiu a dor.
0: Apareceu! Eita, Jeová! Diga glória a Deus! Mais alguém aí, mais alguém recebeu um milagre? Mais alguém? Nós estamos terça-feira aqui na Igreja das Nações, da poderosa mão de Deus aqui, aqui Nova Esperança, tá?
3: Eu quero contar um milagre.
0: Amém. Que... Qual o nome?
3: Patrícia.
0: Não, Patrícia.
3: Eu já faz quase 3 meses que eu tô vindo aqui, né? E um dia eu fui ali, no primeiro dia, o bispo falou para mim assim: se você não pode com a sua fé, você vai com a minha fé. E eu vivo pela fé do bispo. Vivo pela fé do bispo todos os dias. Tem muita gente aqui que vê. Tem dia que eu venho na igreja, meu esposo vem bêbado. Só que ele não é mais o mesmo.
0: Deus transformou.
3: Deus está transformando. Tem pessoas que não acreditam, mas Deus está transformando. A minha filha, os primeiros dias que eu vim aqui, eu levei uma toalhinha para ela. Ela falou assim para a vizinha: depois que a minha mãe trouxe essa toalha, piorou minha vida. A minha filha não ligava para mim, não mandava mensagem para mim, que ela mora com a minha mãe. Todo dia ela mandou mensagem para mim e ela fala assim: mãe, eu preciso ir nessa igreja.
0: Mudou a vida dela!
3: Eu preciso ir nessa igreja. Eu sou batizada faz 13 anos, vai fazer agora o mês que vem. E aqui, depois que eu comecei a vir aqui, a minha vida transformou. E eu falo para as pessoas: quem não tem obediência ao pastor, ao bispo e à pastora, obedeça, porque eu obedeço o que eles falam aqui para mim. E todos os dias, quando eu preciso de uma palavra, que eu tô assim angustiada, eu não vou no ímpio buscar, não. Eu pego meu telefone e ligo para a pastora. Quando não é a pastora que atende, é a missionária, é a Vitória. Deus usou a Vitória para falar comigo.
0: Vitória é profeta, rapaz. 9 anos de idade.

0: É profeta. Cadê a vitória?
1: Em nome de Jesus. Aí esses dias, antes do Natal, o bispo falou assim: aqui vai ter pessoas que vão assinar um contrato. Vai assinar um contrato. Aí eu fui pra casa, né? Fiel, né? Ali na fé. Aí meu esposo estava desempregado. Aí ele pegou e foi lá no, na rodovia lá, tem aqueles pessoal que conserta o asfalto lá. Aí o homem falou pra ele assim: você vem aqui dia 5. Aí dia 5 ele foi lá, o homem falou assim: você quer começar a trabalhar agora?
0: Na hora sim!
1: E ele tá empregado.
0: Tá empregado, gente, aplauda o nome do Senhor Jesus. Deus é fiel! Jesus. Diga: Deus é fiel!
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0: Aconteceu, santo?
3: Lembra de domingo da causa da justiça de 20 mil reais?
0: Eu lembro.
3: Aí na quarta-feira o dinheiro já estava liberado, eu depositei os 3 mil reais e eu fui no banco, eu tinha uma conta de 4.600 de cartão de crédito e eu fui lá para negociar e eles fizeram por mim por 560 reais.
0: A prova aqui, ó. Traz aqui em nome do Senhor Jesus Cristo de Nazaré. Gente, a causa na justiça de 20 mil estava enterrada mesmo, o negócio estava feio. Tá? E Deus deu para ele a vitória. Meu Pai do céu, tá aqui, ó. Amém? Tá aqui, ó. Olha a vitória aqui, ó. E tu tinha uma conta de 4 mil no cartão de crédito.
3: 4.600.
0: No cartão de crédito.
3: Cartão de crédito. Depois que eu levantei para fazer o voto, tava na Casa da Justiça. Aí na quarta-feira mesmo eu fui no banco.
0: Você fez o voto?
3: Eu fiz o voto aqui nessa igreja.
0: Aí você fez o voto. Depois que você fez o voto aqui, Deus abriu a porta.
3: Abriu de todos os lados. Eu tava lá embaixo, tava entrando em depressão, que tá com 2 meses que eu perdi meu irmão de acidente, atropelado. Eu tava em depressão lá embaixo, depois com essa obra que eu me levantei, Deus me levantou também. Deus.
0: Aqui! Aqui, Satanás! Filho, depois que você fez o voto aqui, Deus mudou a tua vida.
3: Mudou.
0: Causa na justiça saiu?
3: Saiu, eu tava 4 anos preso.
0: E não tinha resposta nenhuma.
3: Todo mundo falava que era contra a JBS, que eu nunca consegui que eles recorrer em última instância. E depois que eu levantei com esse voto de 3 mil aqui, o juiz bateu o martelo. Na segunda-feira eu já tive resposta.
0: Ele é fiel, diga glória a Deus. Ele é merecedor de toda honra e toda glória. Diga glória a Deus.
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2: 3h47.
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2: 3h48.
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0: 4 e 3.
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2: O que Deus fez na sua vida depois que a senhora pegou o projeto de vida?
3: Apóstolo, graças a Deus. No dia que eu peguei, a primeira vez que eu vim aqui, eu peguei o envelope. Aí, o que o coração pediu, aí eu fui e peguei. Quando foi na segunda-feira, teve um assalto. No projeto, ainda não tinha escrito, mas estava escrito no meu coração.
2: A senhora ia escrever lá no projeto.
3: Isso, o livramento da minha família.
2: Eita Deus.
3: Estava eu e meu esposo lá no centro, ele não ia comigo. Aí eu disse assim, você não vai, eu vou de ônibus. Aí ele falou, não, eu vou te levar. Eu digo, eu vou de ônibus, você vai ficar em casa. Ele falou, não, eu vou te levar. Tá bom, ele me levou. Aí eu fui num banco lá e tinha que ir para o outro. Do nada, deu um pepino lá na minha conta, aí eu tinha que ir lá dentro. Na hora que eu acabei de entrar, não, foi questão de minutos, de uns 2 a 3 minutos. Aí eu me disse assim, é tiro.
2: Meu Deus.
3: Quando falou, é tiro, aí eu corri pra muralha. Assim, um muro, tinha uma parede no meio.
2: Ficou atrás do muro.
3: Aí eu fiquei atrás. Aí o pessoal tudo olhando. Eu falei, não fiquem em pé, fiquem deitados. Aí o pessoal começaram a deitar, e de pouco pra um lado, de pouco pra outro. Quando pensa que não, gente, eu ligo pro meu marido, nada, telefone, nada. Digo, gente, eu preciso sair. Eu queria... Pessoal, você não sai. Você não vai sair. Digo, eu tenho que sair, eu tenho que saber onde é que tá meu marido. Aí eu soube que tinha baleado gente e tal. Aí eu fiquei dentro do banco. Quando liberaram, eu fui ver. Ele foi livrado pelo Espírito Santo.
2: Eita Deus!
3: No lugar que deram, ele viu os caras saindo e gritando, perdeu. No que gritou, perdeu. Aí foi que ele começou a ver os tiros. Na hora que ele acabou de entrar, atiraram na direção dele. E ele foi livrado pelo
2: Deus
3: Espírito.
2: Deu livramento.
3: E o segundo...
2: Tudo através do projeto aqui, ó. Projeto de vida. O nome já é projeto de vida. Aqui, ó. Deus deu livramento, minha filha.
3: Graças a Deus, deu tudo certo. A gente foi pra casa. E o outro, essa semana, minha filha foi chamada pra trabalhar.
2: Olha aí.
3: E eu apresentei ela no
2: Antes
3: projeto.
2: Do ano novo, já foi chamada esse ano ainda.
3: Ela foi chamada, já fez a entrevista. E há muito tempo, desde o ano passado, que eu venho pôr no currículo pra ela. A gente colocou no currículo e nada.
2: E nada acontecia.
3: Nada acontecia.
2: Isso tudo depois que a senhora pegou o projeto de vida, Deus abriu portas.
3: Deus tá trabalhando.
2: Milagre direto.
3: Agora é só milagre e receber as bênçãos.
2: Amém. Graças. Aplauda o nome do Senhor Jesus. O que aconteceu na vida de minha irmã?
4: Aconteceu que a minha irmãzinha, Lucinéia, ela tinha problema de depressão muito forte, era depressiva, e ela caía, ela tentou se matar 2 vezes, ela tinha uma coisa muito forte no cérebro, quando ela não caía, ela tentava se matar, uma depressão terrível que ela tinha. Ela ouvia a voz, uma voz mandando ela se matar.
2: Filhinha, quer dizer que a sua irmã tinha uma depressão? Caía?
4: Caía, dava epilepsia e ouvia a voz muito forte mandando ela se suicidar. E uma vez a minha mãe abriu a porta do quarto, mas que ela estava se cortando o pulso para se matar. Que a voz mandava ela se matar, ela queria se matar. Hoje, graças a Deus, através dessa igreja, minha irmã se encontra liberta para a honra e glória do nosso Senhor Salvador Jesus.
2: Jesus amado, gente, dá glória a Deus. Miriam, como é que a senhora chegou aqui?
4: Eu liguei o rádio, estava ouvindo bonito. Eu falei assim, ai, um dia eu vou lá naquela igreja. E é bem perto da casa da minha mãe, eu morava em Paissandu.
2: Uhum.
4: Vim de Paissandu para Maringá, para Alvorada. E olha, deu certinho. Na semana que inaugurou a igreja, olha eu aqui na igreja fazendo uma visita.
2: Você e a sua irmã tinha uma vida desgraçada, filha.
4: Tinha.
2: Os demônios, apertava ela, os demônios,
4: Isso, ela ouvia a voz. Nossa, era uma verdadeira tribulação. Quantas vezes eu não saía de São Paulo para vir até Maringá acudir.
2: É?
4: Minha irmãzinha. Hoje ela se encontra feliz.
2: Deixa eu perguntar o nome dela. Qual o teu nome, filha? Qual o teu nome?
5: Lucinéia.
2: Lucinéia.
5: Lucinéia.
2: Lucinéia, filha, é verdade que ela está falando?
5: É, eu escutava a voz, suicida, né? Suicida. Deus não está na tua vida, né?
2: Mandava a senhora tirar a vida.
5: Mandava. Sua mãe fez macumba para você, né? Suicida, né? Você não vai ter salvação. Você é uma besta fera.
2: Meu Deus do céu. Tá vendo o que o Zexu faz? Quando eu falo para você que os trabalhos são fortes, que as pessoas fazem para você, e solta o trabalho forte para desmanchar o que fizeram para você. Alguém está entendendo? O trabalho tem que ser pesado. Tem que ser forte para desmanchar trabalho forte. Ou não sente mais vontade de se matar, né, filha?
5: Não, não sinto, não. Ainda você me revelou que você escuta a voz, né? né, moço?
2: Aí, eu o Espírito de Deus me usou, não foi? Eu me lembro.
5: Te usou.
2: É?
5: Te usou.
2: A senhora foi lá no altar.
5: Fui.
2: Agora, passa para a irmãzinha lá, filhinha, por favor. A senhora é a irmã dela, né?
5: Irmã dela.
2: Quer dizer que ela se libertou, filha.
5: Graças a Deus.
2: Está dormindo sossegado.
5: Nossa.
2: Aplauda o nome do Senhor Jesus bem forte, que ele é fiel.
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0: 4 e 9.
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1: 4:20.
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0: 4:31.
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2: Sábado eu coloquei água pra orar, né, meio-dia. Meu marido tem uma filha, né, que quando eu conheci ele, que eu casei, ela tinha 3 aninhos, daí ela me considera como mãe, que
3: sim,
2: eu criei.

0: senhora colocou água para orar?
1: Para orar, e eu não sabia que ela estava depressiva.
0: A senhora não sabia que ela estava depressiva?
1: Não sabia. Daí eu falei assim, eu vou jogar essa água fora, porque tem bastante água orada na geladeira. Aí eu fui para jogar, o Espírito Santo falou assim comigo, não joga, vai chegar uma pessoa que vai precisar dessa água.
0: Você ia jogar água?
1: Ia jogar água na pia, que era
0: na
1: um
0: pia.
1: Era só um pouquinho no
0: copo.
1: Aí
0: o Espírito Santo falou pra senhora, não joga água.
1: Não joga, que vem chegar uma pessoa que vai precisar dessa água aí.
0: Ô, Jesus.
1: E ser aquela, né? Daí eu guardei na geladeira. Daí demorou um pouquinho, eu falei assim, eu preciso daquele copo, eu vou jogar de novo. O diabo não tava querendo deixar a bênção, e eu nem sabia por quê. Aí eu peguei e guardei a água na geladeira. Daí ela chegou, daí eu liguei pra ela, falei assim, mãe, eu não consigo ir aí. Eu falei assim, levanta dessa cama, já é 11 horas, eu tenho que ir pra igreja.
0: E ela com depressão.
1: É, ela mora aqui em Maringá, eu moro no sítio, né, em Mandaguaçu. Ela chegou meio dia e meio, daí ela foi almoçar, daí ela não conseguiu comer, mais pálida, tremendo, né? Daí a menina de 16 anos falou assim, vó, até quando a mãe vai ficar com essa cara de louco? Eu tô com medo dela. Eu falei, a partir de hoje ela não tem essa cara de louco. E até eu não tinha dado água ainda. E ela foi beber água. Eu falei assim, joga essa água fora, eu tenho uma água melhor pra você. Peguei a água e dei pra ela. Mas na hora que eu fui dar água, eu senti um impacto no meu corpo, que não era pra mim ir lá perto dela.
0: O Espírito Santo segurou a senhora.
1: Aí eu falei assim, tá repreendido. Falei assim, bebe essa água aqui.
0: Você mandou ela beber água?
1: É, aí o Espírito Santo falou assim, bebe você também um pouquinho, porque o inimigo tava lutando comigo, né? Pra ela não beber. Ô bispo, acabou.
0: A depressão.
1: Acabou, o diabo caiu por terra.
0: Ela foi curada da depressão?
1: É, daí ela trouxe eu, nós ficamos aqui, daí ela de noite ela buscou nós e levou pra casa. Ah. Liguei segunda-feira, mãe, olha, mãe, acabou, mãe, acabou.
0: Foi curada, minha
1: foi
0: filha.
1: Curada.
0: Através da água orada pelo rádio.
1: E era um demônio que tava querendo colocar ela na cama.
0: E tá livre agora?
1: Tá livre, ela tá feliz.
0: Eita, contente. Glória a Deus. Aplauda o nome do Senhor Jesus. Ele é fiel.
2: Aqui, apóstolo. Então lembra que a mulher dele não andava porque ela estava com câncer na coluna?
0: Ah, é o velho.
2: A cidade
0: aqui?
2: Toda está impactada porque a mulher não para de andar.
3: Gente do céu, é muito forte, é para lascar mesmo. Quem viu aquela mulher domingo aqui? Quem viu? O que aconteceu de domingo para cá com aquela mulher?
4: Acontece
3: mulher.
4: Que a gente veio aqui, né? Ah. É, a minha mulher veio carregada até ali na frente. Então, muita gente não acredita que as coisas acontecem. Mas quando a pessoa é de Deus, quando o apóstolo é consagrado que nem o senhor, não tem erro. Por isso estou aqui de volta, para dizer para esse povão que está na sua igreja que pode confiar tanto em Deus como na palavra do senhor. Que a sua palavra, apóstolo, ela não cai no chão. O senhor falou, aconteceu. Andando ela está, mas foi bastante gente lá em casa. Gente que não acreditava, falou, meu Deus, não posso acreditar uma coisa dessa. Falei, vai lá que vocês vê.
0: Aí encheu a sua cara.
4: Os caras vão lá porque os caras viam que jeito que ela tava. Agora vê ela andando, ficaram impactados.
0: É muito forte,
4: gente. É forte pra caramba. E eu toda a vida eu confiei, né? Eu falei pro senhor que uma vez eu vim aqui nessa igreja, o senhor, a primeira vez que eu vim, a minha bisnetinha já ficou enxergando uma beleza. Ficou todo mundo, até as professoras dela chorou. Então, o senhor é muito querido de todo tempo, apóstolo.
0: Não é eu que faço o milagre, é Deus que faz o milagre. É porque ele achou graça em mim pelo voltar que eu faço direto.
2: Ele está dizendo aqui que a médica está meio chateada, porque ela não conseguiu resolver, mas o Deus que nós servimos resolveu o problema da esposa dele.
0: É verdade.
4: Ah, ficou. A médica disse que ela não ia andar mais, porque tinha tirado um pedaço de osso dela. Ela vai ficar na cadeira de roda. Quando ela chegou lá, saiu ela andando.
0: Cadê a palavra da médica? Falar da médica, disse que não ia, nunca mais ia andar.
4: Eu acho que ela não sabia que a última palavra vem do senhor, né? Tem muita gente que não sabe.
0: A última palavra é do senhor, meu irmão. Não é de homem, não é de doutor. Não é de nada.
4: Eu aposto. Uh-uh. Eu também tenho uma filha, sabe? Ela mora em Curitiba. Eu trouxe ela aqui um dia, sabe? Daí ela ficou olhando o senhor e orando e ela tinha uns problemas. Daí ela ia passando ali no corredorzinho que o senhor tinha aqui. O senhor falou pra ela que nós tínhamos jogado um sal na casa dela, lá sei lá o que, lá da obra de feitiçaria. Ela tinha uma dor. Quando ela estava trabalhando, não sentia nada lá em casa, só ficava deitada. Até a esposa desse rapaz que está aqui, ó. E ela hoje é são perfeitos, sarou.
0: Não tem mais nada. É o esposo dela, aquele lá, é?
4: É
0: o esposo dela. Ali. Tá curada, varão? A sua esposa ficou curada, ficou?
5: Ela foi curada do câncer.
0: Ah.
5: Tá? Foi curada
0: Deus
5: do
0: é
5: câncer.
0: Fiel, aplaudo o nome do Senhor Jesus bem forte.
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0: 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Vote 13. 4:37.
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3: Eu cheguei aqui, tava com a vida destruída, né? Tava separado da minha esposa e tava vindo só eu e os dois menininhos gêmeos só. E ela tinha ido embora pra Sarandina, né? Tava morando em Marialva.
4: A sua esposa foi embora.
3: É. E comecei a vir aqui pra igreja. Antes eu vinha como turista, né?
4: É.
3: É, só vinha.
4: Não tinha compromisso.
3: Não tinha compromisso. Chegava contando a hora pra voltar embora. Era do mundo, né? Aí eu peguei e fui, perdi tudo. Tudo que eu tinha eu perdi. Casa, tudo, os móveis, tudo destruído. E a casa tava. Tinha nada mais. Pra não falar que não tinha, só tinha a televisão lá e a geladeira, o resto tudo. E o dia que a minha esposa foi embora, ela falou assim, eu tô indo embora. Eu peguei e falei assim pra ela. Ela falou assim, você não vai falar nada? Eu falei assim, não. Ela pegou e foi embora normalmente. E eu fiquei sentado lá no sofá lá, olhando assim, como se não tivesse nada disso acontecendo, né? E ela já tinha levado uma parte das coisas embora. E nisso ela foi embora. E eu fiquei em busca. Daí eu tava trabalhando numa firma, fiquei mais de duas
4: você
3: semanas.
4: Você ficou firme vindo na igreja?
3: Isso.
4: Lembra que você mandou um áudio pra mim, que a sua esposa tinha ido embora?
3: Isso.
4: Aposto o que eu tô fazendo.
3: Facebook, ainda tá gravado
4: foi
3: até
4: no Facebook,
3: hoje.
4: Tá gravado até hoje. Ele mandou umas mensagens pra mim, eu disse, fica firme, que Deus vai te abençoar.
3: Foi. E a partir daquele dia lá que você falou pra mim, assim, que o filho pródigo, né?
4: Filho pródigo volta à casa do pai.
3: Isso, e será melhor que a primeira, né?
4: A glória da segunda casa será maior do que a primeira.
3: Isso. Aí depois daquele dia lá, você falou assim, a partir de hoje a sua vida não vai ser mais a mesma. Aí depois daquele dia eu já tinha mudado pra Marialva, daí eu fui conquistando tudo de volta. Aí faltava ela. Ah. Só que o diabo...
4: E você não deixou de vir à igreja?
3: Não deixei.
4: Firme.
3: Comecei a ficar firme. A minha esposa veio, tava tudo mil maravilha, ela foi embora duas vezes em seguida. Duas vezes ela foi embora sem explicação nenhuma, sem nada, sem briga, sem nada. Eu cheguei, ela tinha ido embora. Aí eu cheguei, eu falei, aí foi o dia que eu entrei na live lá, tava ao vivo, eu peguei e fui e mandei a mensagem lá. Você falou assim, fica firme que ela vai voltar. E falou lá, tudo que o senhor falou depois daquele dia lá aconteceu.
4: Porque ela tudo foi, que eu falei naquele dia pro senhor, começou a acontecer.
3: Ela aconteceu. Ela voltou e depois disso aí não foi mais embora. E nós ficamos, tá até hoje, graças a Deus.
4: Firme,
3: tamo bem.
4: Só amor,
3: graças a Deus.
4: agora fala a segunda parte. Agora vem o financeiro. Vem um financeiro que Deus está na prosperidade. Você trabalha com o quê, filho?
3: Com marmoraria.
4: Isso. Veio uma pessoa que te procurou para te financiar.
3: Foi.
4: Olha aí, ó.
3: Aí ele falou, eu já trabalhava na empreita, né? E o ex-patrão meu eu tinha saído da firma, tinha abandonado tudo. Quando eu perdi tudo, eu saí da firma sem explicação nenhuma, eu fui embora. E nisso aí, meu patrão falou, ligou, num dia que o senhor falou aqui no domingo que alguém ia ligar, no outro dia, na segunda-feira, ele me mandou mensagem, 7h45 da manhã, falou assim, você volta que eu vou pagar a empreita para você a R$40 o metro. Ele pagava 35 mais R$20 da boca. Eu fui continuando na empreita, trabalhando para ele, né? Aí o rapaz pegou e falou para mim assim, velho, você podia trabalhar para você mesmo, você vê se você... Você toma de conta da firma do cara sozinho aí, e você não valoriza, não tem valor, não tem nada, porque eu chegava cedo lá e o cara não vinha trabalhar e não avisava eu, como eu era empreiteiro, né? Aí eu peguei e falei assim, eu vou continuar um pouco aí pra ver o que, que vai dar.
4: Eu não tenho condição, não tenho dinheiro.
3: Não tenho como abrir agora, eu até tenho umas ferramentas, mas não tenho como abrir empresa agora. Ele falou assim, fala o seguinte, vê lá quanto que vai custar as suas ferramentas lá e tudo que vai precisar lá pra sua firma. E você pode abrir a firma lá e começar a trabalhar. Eu fui correr atrás das ferramentas, foi investir R$19 mil à vista lá.
4: À vista?
3: À vista.
4: Ele pagou?
3: Pagou à vista. E eu já estou trabalhando já em Marialva.
4: A empresa tua?
3: A empresa minha. Com o nome e tudo lá na frente ali.
4: É para você dar glória a Deus.
3: Glória a Deus.
4: Eita, Jesus. Você é o Deus da prosperidade. Agora, olha para cá. Tudo isso Deus está fazendo para melhorar a vida dele, porque eu estou orando para Deus abençoar você, para você abençoar a obra. Deus vai levantar muitas pessoas pequenas aqui para colocar com uma cabeça. para que essas pessoas reconheçam que é Deus que levanta, e Deus também tem um poder de abater. Ele vai trabalhar agora para ele, daqui a pouco ele vai estar ganhando aí 100 mil reais. Se ele for fiel a Deus, a obra vai crescer também ou não vai? E Deus cada dia vai amar mais ele, vai investir mais nele. Daqui a pouco ele está com um monte de funcionário. Não esqueça de Deus, tá? Grave isso aqui, deixa gravado. Nunca esqueça que é Deus que está te levantando, que é Deus que está te exaltando. E agora?
3: E aí eu fiz um lançamento de R$1.500, e a mulher tinha feito acho que uns 4 lançamentos lá já, porque ela queria pesquisar os preços para bater lá. E como eu cheguei lá, falei para ela, fui sincero com ela lá, o filho dela achou alguma coisa, viu alguma coisa em mim lá, e o cara fez R$1.300 para ela, todas as pedras, balcão de churrasqueira e tudo. Eu tinha feito R$1.500. Aí ela foi, eu tinha até apagado as mensagens que ela tinha me mandado. Eu falei assim, bicho, 1.300, perdi 1.500, né?
4: 200 ela vai fazer mais barato.
3: Vai fazer com mais barato. Aí o filho dela falou assim, não mãe, ele foi sincero aquele dia lá, eu gostei das palavras dele. E vai lá e fecha com ele. Aí ela falou, mandou mensagem pra mim e falou assim, se você quiser fazer nos 1.700, você pode começar a fazer as pedras.
4: Quanto?
3: 1.700. Aumentou.
4: Rapaz do céu. Eita Jesus, esse é o Deus que eu sirvo, Deus da libertação financeira, amém gente? Se fosse humanamente falando, ele já tinha saído, já tinha perdido, mas quando Deus está no negócio, meu irmão, é aquilo que eu falo, aquilo que ia dar errado, mas quando Deus está, dá certo, até o que ia dar errado na sua vida foi passar a dar certo, e aí?
3: Aí ela foi e fechou, daí ela falou assim, eu vou passar R$600 à vista para você, e segunda-feira agora eu já vou montar o serviço dela, e é mais 1.100 à vista. Até hoje, os clientes que entrou lá não foi nenhum parcelado. Tudo à vista.
4: Você pegou por 1.700?
3: 1.700.
4: Vai arrebentar, vamos ou vai?
3: E graças a Deus, todas as máquinas lá, tudo nova, foi tudo nova. As máquinas, não foi nada, a eletricidade do barracão foi tudo feita, que é trifásico, né? Foi feita tudo nova.
4: Aonde você está trabalhando hoje?
3: Isso. E graças a Deus foi tudo caminhado lá, tudo certinho. Desde o começo, desde o aluguel até o eletricista, pintor, tudo que trabalhou lá, foi tudo certinho. Graças a Deus a firma tá bombando, já tem um funcionário já trabalhando para nós também.
4: Chegou com a vida arrebentada?
3: Arrebentada, sem
4: e hoje?
3: Nada. Graças a Deus.
4: Com a vida levantada?
3: Tô levantando, graças a Deus.
4: E a esposa, como é que tá a esposa?
5: Feliz, né?
4: Tá feliz?
5: Feliz.
4: Ah, agora, um orgulho do marido?
5: Orgulho.
4: Mais ainda orgulho? Tá vendo? Tá vendo como é que as coisas acontecem? Diga a glória a Deus. Agora tá feliz?
5: Tô feliz agora.
4: Não vai mais embora não, né?
5: Não.
4: Como é que tu chegou aqui? Como é que tava a tua mente? Porque tu ia embora assim de repente, de uma hora pra outra. O que que acontecia contigo?
5: Não sei, vinha na cabeça e eu ia. É. Porque antes era uma desgraça nosso casamento. Só
4: antes
5: por
4: antes de
5: Deus.
4: Chegar aqui na Igreja das Nações era uma desgraça.
5: Era. Tudo destruído.
4: E hoje como é que tá?
5: Graças a Deus.
4: Tá bem?
5: Maravilhoso.

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1: 4:51.
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1: 4:51.
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1: O que, que aconteceu?
2: Aconteceu que a minha esposa começou a ouvir o programa.
1: Programa de rádio?
2: Isso.
1: É.
2: E começou a colocar água ali, para ser ungida.
1: A sua esposa está aqui?
2: Tá.
1: É.
2: Aí domingo passado, fazendo um resumo, aí eu conversei com o senhor. Sentado ali, estava eu e ela.
1: Uhum.
2: E eu fui da Umbanda, Quimbanda e Candomblé. Aí aceitei Jesus e não aceitava. Porque eu ouvia falar, os pastores falam assim, Deus coloca dinheiro na conta. E eu falei, é mentira.
1: Escuta, a gente fala que a gente prega que Deus coloca dinheiro em conta. Eu prego isso ou não prego? Prego e creio e você já viu, já escutou. E já aconteceu e vai acontecer na tua vida esse mês em nome de Jesus. E ele não acreditava. Escuta, ele não acreditava, né?
2: E aí comecei a ministrar a palavra de Deus e vou daqui, vou de lá. Pomos um carrinho velho, um Apolinho, gastamos o que tinha e o que não tinha. Perdi esse carro. E naquele dia, fazendo um resumo, quando eu conversei com o senhor, eu fui para Mandaguaçu, fui orar para um casal. E comecei a falar do amor de Deus para eles. Ela é missionária e ele católico. Ele não crê em ninguém. E comecei a falar com ele, ele aceitou Jesus. E olha aqui o que, que ele me deu.
3: Eita Deus!
1: Carro. Deu um carro pro senhor.
2: 2010.
1: 2010.
2: Um Voyage.
1: No valor de quanto?
2: 22 mil reais.
1: Gente do céu. Veja que esse homem aqui, ó, quando passou a ouvir a rádio, Deus passou a abençoar ele, não foi?
2: Isso. E aí surgiu o nome dela, porque usei o cartão de crédito, ficou sujo.
1: Escuta aí, ó.
2: Ficou sujo o nome dela. E eu questionando com Deus. Prego a tua palavra, pago aluguel, tenho duas heranças para receber há 15 anos. Mas eu falei, e o porquê de tudo isso? Aí, resumo. Falei para ela, vou sair, porque sou aposentado, eu não vim pelo amor, eu vim pela dor.
1: Sim.
2: Fui aposentado. E falei para ela, vou sair. E questionando todo dia, toda hora, sujou o nome dela. Quando eu cheguei ali no banco, fui ver a minha conta bancária. Tinha 2 mil reais.
1: Meu Deus do céu. O senhor foi lá, tinha 2 mil.
2: 2 mil. Aí saquei, liguei para ela. Falei, tem um dinheiro na minha conta. Vou agora negociar com o banco para limpar teu nome.
1: Limpou.
2: Limpei. Aí o senhor falou, aí, quando eu mostrei o documento pro senhor do carro, o senhor falou para mim, ora e vigia. Vamos ver se é Deus mesmo. Fizemos uma prova. Quando eu cheguei na segunda-feira, agora, no cartório, para passar para o meu nome, ele atrasou o proprietário. De repente, ele chegou e falou, estou aqui para assinar o recibo de compra e venda do carro.
1: Passou o seu

0: O carro é meu.
1: Aplauda o nome do Senhor Jesus. A paz, filhinha.
2: A paz, irmã.
1: Qual o seu nome?
2: Isabel.
1: Dona Isabel, o que que aconteceu?
2: Fumava e fumo muito cigarro.
1: A senhora fuma?
2: Fumo.
1: Mas que a senhora fuma aquela desgraça?
2: E deu, fizemos pulmonar.
1: E deu o quê no pulmão?
2: Fizemos no pulmão.
1: Ah!
2: E eu pedi um pulmão novo pra Deus.
1: Você pediu um pulmão
2: novo?
1: Novo.
2: E ele deu.
1: Ele deu?
2: Deu um pulmão novo pra mim. E eu continuo fumando, não parei ainda. Eu sei que é pecado, mas...
1: Não tem vergonha mesmo, não é verdade?
2: Não tem...
1: Aí não tem vergonha na cara. Como é que Deus te dá uma segunda chance, você fuma aquela peste, não é verdade? Isso aí não é Zé Pilinta, mas não é carne. Porque se fosse de oração, já tinha se libertado. Tem coisa que é o espírito, tem coisa que a carne gosta. Hã?
2: É a vontade própria.
1: É a vontade. É verdade ou não é? Desculpa que eu sou verdadeiro e nosso trabalho aqui não tem fingimento, é verdade ou não é? Pra que inventar mentir? Você vai parar com isso hoje, porque não já pode trazer de segunda vez.
2: Eu paro.
1: Hoje, agora!
2: Eu paro.
1: Cadê o cigarro?
2: Não tenho. Parei de fumar hoje.
1: Parou de fumar?
2: Parei hoje.
1: Agora ela parou. A palavra é só uma só, é verdade ou não é? Filhinha, quer dizer que a senhora deu um mal, um problema no pulmão.
2: Deu, fizemos pulmonar.
1: E a senhora não estava puxando ar, era?
2: Não, estava com muita falta de ar.
1: É, com muita falta de ar?
2: Muita falta de ar. E eu falei assim, meu Deus, eu preciso de um pulmão novo. O senhor pode me dar, eu sei que o senhor pode. E ele me deu, que eu fiz de novo o exame, já não tinha mais nada.
1: Que dia que a senhora estava? A senhora veio à igreja, buscou? Como é que é? Como é que aconteceu?
2: Na igreja eu vou direto.
1: Sim. Aí a senhora pediu um pulmão novo.
2: Pulmão novo.
1: Para Deus te dar. E o médico falou que os seus pulmões estavam péssimos.
2: Tava feio. É. Depois eu voltei, fiz o meu exame de novo, não deu mais nada. Tava tudo limpinho.
1: Gente do céu. A senhora voltou, não deu mais nada?
2: Não deu mais nada.
1: Pulmão novinho.
2: Pulmão novinho.
1: Então não coloca mais fumaça nenhuma no pulmão novo agora de criança.
2: É, verdade.
1: Ela vai viver mais 150 anos.
2: Beleza.
1: Aplauda o nome de Jesus.
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6: 5 e 10.

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1: 5:16.
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2: 5 e 17.
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1: Não ajunteis tesouros na terra, onde a traça e a ferrugem tudo consomem, e onde os ladrões minam e roubam. Mas ajuntai tesouros no céu, onde nem a traça nem a ferrugem consomem, e onde os ladrões não minam nem roubam. Porque onde estiver o vosso tesouro, aí estará também o vosso coração. Não julgueis, para que não sejais julgados, porque com o juízo com que julgardes sereis julgados, e com a medida com que tiverdes medido vos hão de medir a vós. E por que reparas tu no argueiro que está no olho do teu irmão, e não vês a trave que está no teu olho? Ou como dirás a teu irmão: deixa-me tirar o argueiro do teu olho, estando uma trave no teu? Hipócrita, tira primeiro a trave do teu olho, e então cuidarás em tirar o argueiro do olho do teu irmão. Pedi, e dar-se-vos-á. Buscai, e encontrareis. Batei, e abrir-se-vos-á. Porque aquele que pede, recebe. E o que busca, encontra. E ao que bate, abrir-se-lhe-á. E qual de entre vós é o homem que, pedindo-lhe pão o seu filho, lhe dará uma pedra? E pedindo-lhe peixe, lhe dará uma serpente? Se vós, pois, sendo maus, sabeis dar boas coisas aos vossos filhos, quanto mais vosso Pai, que está nos céus,

0: aos que lhe pedirem. Portanto, tudo o que vós quereis que os homens vos façam, fazei-lo também vós. Porque esta é a lei e os profetas. Entrai pela porta estreita, porque larga é a porta e espaçoso o caminho que conduz à perdição, e muitos são os que entram por ela. E porque estreita é a porta e apertado o caminho que leva à vida, e poucos há que a encontrem. Acautelai-vos, porém, dos falsos profetas, que vêm até vós vestidos como ovelhas, mas interiormente são lobos devoradores. Por seus frutos os conhecereis. Porventura colhem-se uvas dos espinheiros ou figos dos abrolhos? Não pode a árvore boa dar maus frutos, nem a árvore má dar frutos bons. Toda árvore que não dá bom fruto corta-se e lança-se no fogo. Portanto, pelos seus frutos os conhecereis. Nem todo o que me diz: Senhor, Senhor, entrará no reino dos céus, mas aquele que faz a vontade de meu Pai, que está nos céus. Muitos me dirão naquele dia: Senhor, Senhor, não profetizamos nós em teu nome? E em teu nome não expulsamos demônios? E em teu nome não fizemos muitas maravilhas? Então lhes direi abertamente: nunca vos conheci. Apartai-vos de mim, vós que praticais a iniquidade. Todo aquele, pois, que escuta estas minhas palavras e as pratica, assemelhá-lo-ei ao homem prudente que edificou a sua casa sobre a rocha. E desceu a chuva, e correram rios, e assopraram ventos, e combateram aquela casa, e não caiu, porque estava edificada sobre a rocha. E aquele que ouve estas minhas palavras e não as cumpre, compará-lo-ei ao homem insensato que edificou a sua casa sobre a areia, e desceu a chuva, e correram rios, e assopraram ventos, e combateram aquela casa, e caiu, e foi grande a sua queda.
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0: 5:30.
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3: Eu estou aqui para contar um milagre. Meu pai tinha um inchaço no coração, vivia mais no hospital do que em casa. Eu, certo, e minha irmã ainda estivemos aqui. E ele nunca mais voltou, para a honra e glória do santo nome do Senhor, para o hospital. Ele vivia com muita falta de ar. O dente dele tinha dificuldade até para se alimentar e não podia arrancar esse dente. Trouxemos o chapéu dele de tricô para orar.
4: Você trouxe o chapéu dele para nós orar?
3: Orou. Então, foi colocada a camiseta, minha irmã levou, trouxemos fotos.
4: Quer dizer que... calma aí, calma. Uh-huh. A senhora trouxe um chapéu para o apóstolo orar.
3: É,
4: foi isso?
3: É, chapéu.
4: Aí, ele tinha o quê?
3: Ele tinha inchaço e muita falta de ar, era mais no hospital do que em casa. Aí sabe o que aconteceu? Nunca mais, até agora, nós estamos no ano 2019, né? Nunca mais voltou pro hospital, nem por causa de uma gripe.
4: Dá glória a Deus que Deus está nessa casa, menina!
3: Tem mais?
4: Tem
3: muito mais, é muitas bênçãos. Pessoal, eu sei que eu só vim apenas uma vez, mas eu não deixo de ouvir a rádio. Eu tenho recebido muitas bênçãos. Hoje foi uma confronta do adversário para mim não estar aqui, mas Deus é tão poderoso e fiel, eu estou aqui. Eu recebi, gente, muitas bênçãos. Meu filho mais velho ficou preso. Vocês determinou, eu pedi oração no final de semana. Quando foi na terça, ele recebeu os papéis dentro da prisão.

0: Na quinta-feira, glória a Deus, Deus soltou ele.
1: A oração deste altar é forte, diga glória a Deus. Minha irmã, quer dizer, essa era...
0: Ô apóstolo, eu sei que eu recebi muitas bênçãos. Se for falar, vai tomar a tarde toda. É muitas bênçãos. Tem o confronto, mas o confronto do adversário, pessoal, não fraqueja, cai por terra. Porque o que eu passei hoje, eu nem acredito que eu estou aqui, para honra e glória do santo nome do Senhor.
1: Aleluia, diga glória a Deus. Deus abençoe a tua vida, guerreira. Só de ouvir a rádio, Deus tem mudado a história dela. Engraçado que ela trouxe um chapéu do pai dela, né? Que estava cheio de doença, inchaço aonde?
0: Inchaço no coração. E eu acredito que eu acho que eu não falei. No dia seguinte o dente dele caiu, não precisou arrancar.
1: A senhora trouxe o chapéu e no dia o dente caiu?
0: É, no dia seguinte o dente caiu, que ele tinha dificuldade de comer e não podia extrair esse dente por causa do inchaço.
1: Não, eu não entendi. Calma aí. Quer dizer que a senhora trouxe o chapéu e ele tinha um dente que não podia extrair. Não. E no outro dia o dente dele caiu?
0: Caiu.
1: Depois da oração?
0: Depois da oração daqui, dessa equipe poderosa. E eu não deixo de falar dessa Igreja das Nações da Mão de Deus.
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1: A paz, irmã.
3: A paz,
1: o que, que acontece, minha filha?
3: É o meu braço que tinha dado uma lesão no...
1: Tinha uma lesão no braço?
3: Tinha que fazer cirurgia. E quando o pastor...
1: A senhora ia fazer cirurgia?
3: Ia fazer. E quando o pastor mandava as pessoas levantar o braço aqui para louvar, eu falava, meu Deus, eu não
1: Como
3: consigo...
1: Como é que eu vou levantar?
3: O braço. Então, e eu falava, não é preguiça, tá doendo. Mas graças a Deus, hoje eu levantei, eu abaixei.
1: Cadê o Deus?
3: Graças a Deus.
1: Tá levantando o braço?
3: Aqui, ó, graças a Deus. Não,
1: eu ia fazer cirurgia.
3: Ia fazer cirurgia, tinha que fazer.
1: O médico disse que tinha que fazer cirurgia.
3: Tinha que fazer, não tinha nem remédio.
1: Mas a senhora vindo aqui na Igreja das Nações?
3: É, já tem mais de mês que eu tô vindo, graças a Deus. E olha, eu vou falar uma coisa, porque tem 24 anos que eu sou evangélica, mas pra glória de Deus, eu falo pra todo mundo, eu trago quase todas as pessoas na minha loja,

0: de outros ministérios. Eu falo, vai lá. Eu sou de outro, mas eu vou lá também, porque é lá que está a glória de Deus.
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2: 5:35.
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1: Esse homem tem o que, filha?
2: Ele tem problema no fígado, no baço, no pulmão, e ficou internado. E depois que ele saiu do hospital, dia 17, de lá pra cá, ele nunca mais passou a dor de cabeça dele.
1: Meu Deus.
2: Ele já foi internado 4 vezes em hospitais diferentes. E não passou, não descobrem o que ele tem. Novamente, a gente vai voltar essa semana procurando outros médicos e fazendo outros exames para ver se descobre.
1: Quanto tempo que tá com isso aí?
2: Um mês.
1: Um mês. E tá só
2: piorando.
1: Piorando, né?
2: Ele perdeu a memória, ficou sem memória.

0: Meu Deus.
1: E não tá mais conseguindo enxergar nem ouvir direito.
0: O que, que o diabo faz com uma pessoa, não é verdade? Qual é o nome dele?
1: Antônio.
0: Antônio. Amém. Tira o pano da cabeça dele. Antônio.
2: Oi.
0: Jesus está te chamando. Levanta.
2: Ó, vai levantar?
1: É.
0: Alá, blaçaia. Levanta, Antônio. Jesus te chama. Aleluia, ele está aqui. Antônio.
2: Oi.
0: Vem cá. Vem cá, me dá um abraço. Vem cá. Pois o Senhor te cura hoje. O Senhor te volta à memória, filho, hoje. O Senhor te limpa. Em nome de Jesus. Qual o seu nome?
2: Antônio.
0: Vem cá. Deus é nessa obra. Então, Antônio, você tem quantos anos?
2: 52
0: anos. 52
2: anos?
0: Isso. Glória a Deus! Vem cá, seu Antônio. Anda aqui, sozinho. Anda. Pai, Filho e Espírito Santo, anda. Anda! Deus faz milagre nessa hora! Estava no colchão! Você é o que dele, filha? Vem cá. Eu te disse que o final do culto sempre é maravilhoso. Diga glória a Deus.
1: Glória a Deus.
0: Ele não andava?
1: Só com a gente.
0: É. Só com vocês arrastando ele.
1: Segurando,
0: é.
1: Puxando.
0: É.
1: Ou na cadeira de roda.
0: Não escutava nada.
1: Não.
0: Vai escutar a partir de hoje, tá?
2: Estamos em Maranhão, na igreja.
0: Filha! O médico falou que ele perdeu a memória, foi?
1: Perdeu.
0: Perdeu a audição?
1: Perdeu. Não reconhecia ninguém.
0: Perdeu a força das pernas?
1: Não sabia, mas movimento nenhum.
0: É. Ah, vem cá, vem cá. Eu sou desafiante. Seu Antônio tá novinho. Novinho. Seu Antônio. Ó, um, dois, dá um pulinho assim. Vai. Vai.

0: seu Antônio. Anda lá, vai. Vai, seu Antônio. Firme, seu Antônio. Ah! Firme, seu Antônio! Ai, Tadeus!
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2: 5:46.

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1: 5:47.

0: 6 e 4.
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2: E o que que aconteceu na tua vida, serva?
3: Ah, eu tenho gastrite.
2: A senhora tinha gastrite?
3: Dor na coluna.
2: Dor na coluna.
3: Aí eu levei o manto azul e coloquei na cintura, dormi a semana toda com ela.
2: Ou seja, a história sacerdotal. A senhora colocou na senhora?
3: Eu coloquei em mim e dormi a semana toda com ele. Aí fui trabalhar a segunda, quase morri de dor lá. Falei pra minha patroa que eu tava morrendo de dor. Ela falou, vou buscar um remédio. E não foi buscar o remédio. Eu profetizei que eu nem que eu caísse aqui, que eu já sou batizada. Eu falei, mas o demônio vai ter que cair.
2: E Deus graças fez um milagre, minha filha.
3: Graças a Deus, não tô com dor mais na coluna.
2: Sumiu.
3: Não tá aguentando nem mexer minha coluna.
2: Não tava aguentando nem mexer a coluna. Agora abaixa aí. Faz o que a senhora não podia fazer. Faz. Faz aí, minha filha. Vai. Isso. Aplauda o nome do Senhor, que Ele é fiel. Isso. Tá curada, minha filha.
3: Glória a Deus. Tô liberta.
2: Ele é fiel, é ou não é?
3: Ah, ele é.
2: Viu? Jeová está aqui. Diga glória a Deus.
4: O que aconteceu depois que a senhora levou a lâmpada da libertação?
5: Olha, profeta, eu tinha uma sujeira do lado direito da minha cabeça há muitos e muitos anos. Como a irmã falou aí, eu já fui de muitos ministérios, também me decepcionei muito e nunca fui curada. De sexta-feira para cá, essa sujeira foi saindo, como se fosse uma sinusite, limpando tudo, até aquelas dores de cabeça, o lado direito que estava sujo, como se tivesse um monte de bicho, não tem mais nada.
4: Sumiu tudo.
5: Curada.
4: Com a presença da lâmpada da libertação.
5: Tem mais outro, posso contar? É bem rápido.
4: Então vai lá.
5: O senhor está lembrando quando eu subi lá e falei sobre aquele acidente que eu sofri? Eu vou receber uma indenização de um valor de R$10.000.
4: Olha! Gente do céu! Tá vendo como Deus é bom? Até as coisas aqui que acontecem de ruim, às vezes, é bom, no final.
5: É, pra quem não tinha nada, né? Pra quem não tinha nada.
4: E agora vai ter 10 milão.
5: Isso é só o começo. Pro...
4: Aplauda o nome de Jesus bem forte.
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0: Seis e sete.

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1: 6:19.

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1: Posso ter melhor aqui? Eu estou com a irmã Tomazina, ela tem um milagre para contar da irmã. Aconteceu um milagre na vida dessa irmã, que ela subiu num altar, ela estava toda inchada, ela veio até com o marido dela porque não conseguia andar. E ela tem um milagre para contar que a mulher está andando, desinchou e está...

0: Super bem, até correndo ela tá, apóstola.
1: Eu lembro dessa mulher. A que tava com a barrigona assim?
2: Nossa, tava enorme.
1: Quem lembra do testemunho dessa mulher no rádio? Quem lembra? Que ela tava na. O marido trouxe, foi um trabalho, deu um trabalho danado pro marido trazer a bichinha. Filhinha, a paz, filha.
2: A paz.
1: O que que aconteceu com ela? Fala pra mim.
2: Um grande milagre Deus fez na vida dela, apóstolo. Ontem eu vi ela. Aham. Então eu vi ela assim, falei, será, meu Deus, se eu tô tendo uma visão? Né?
1: A barrigona por acolá?
2: É, não, ela tá magrinha, igual, mais magrinha do que eu.
1: Oxente, abaixou aquele barrigão?
2: Vixe, desinchou tudo.
1: Eita, desinchou Jesus tudo. Lindo, diga glória a Deus.
2: E eu só tô contando o que eu vi, que eu tô muito feliz por ela, né? Então, e ela falou, irmã Tomazina, não tem nem palavra. Eu até chorei com ela, sabe?
1: É bom,
2: de ver,
1: né?
2: tanta felicidade dela, sabe? Ali, eu senti que Deus está aqui mesmo, sabe? Deus está aqui nessa obra e o povo tem que ajudar essa obra, meu Deus. Não deixar ela fechar. Lutar com a gente, vestir a camisa, fazer qualquer coisa. Faz alguma coisa, povo de Deus. Faz alguma coisa para vender, para ajudar essa obra. Essa obra não pode fechar e nem a rádio, porque todo mundo ouve cura, ser curado por essa rádio. E vocês não têm noção, o apóstolo, o homem de Deus, bispa, o pastor Júnior, toda essa equipe tem que ajudar, porque aqui Deus está.
1: Aleluia.
2: Sabe, aqui Deus está. Eu não sei falar bonito, mas...
1: Amém. Deus entende o que você está falando, tá? Filha. Não é palavras bonitas que vai convencer a Deus. Não é a sua oração bonita, a sua reza bonita. É uma atitude de verdade que sai lá dentro da alma. Às vezes você não sabe orar, mas a sua atitude é o que vale para Deus.
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4: 6:31.
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6: Vinagre aqui, apóstolo.
7: Fala.
6: Há mais de um mês com uma dor no tornozelo, mas depois que o pastor Júnior pediu para ele lavar os pés dele domingo passado, ele foi curado, não sente mais nada.
7: Amém, filho? É verdade?
8: Verdade. Minha esposa.
7: Você tinha uma dor aonde?
8: Assim, ó, faz
7: um tornozelo.
8: Assim, um mês e pouquinho começou a levantar da cama, mancando. É. E o pastor Júnior fez oração para mim na frente, que domingo, ó. Aí ele mandou lavar, pegou um sabonete.
7: Lavou seus pés.
8: E lavou o pé.
7: E aí, a dor?
8: Até agora nada.
7: Tá no calcanhar do cão.
8: Aqui, ó.
7: O cão tá caxingando por aí. Deus curou, meu filho.
8: Curou. É, graças a Deus.
7: Tá firme, tá curado.
8: Em nome de Jesus.
7: Em nome do Senhor Jesus, vem falar. Filho.
9: A paz, apóstolo.
7: Conta-me que eu vou sentar, que eu já tô cansado. Vai lá.
9: Primeiro milagre, nós fizemos o projeto da arca.
7: Da arca de Obed-Edom.
9: Da arca de Obed-Edom. E os 300 reais

0: Nós que, eu e minha esposa, que estamos numa casa nova, nós estávamos juntando esse dinheiro aí, e esse era a entrada do sofá, esses 300 reais. Aí a minha esposa olhou para mim e falou assim: vamos entregar? Falei: amém, porque aí o nosso compromisso é com Deus e depois ele se encarrega, porque ele não deve para homem.
1: Exatamente, meu filho.
0: E daí uma tia nossa nos emprestou até um sofá usado. Daí eu falei pra minha esposa, falei assim: nós vamos ficar, pode contar nos dedos, porque nós vamos ficar com esse sofá usado, não é muitos dias, pode contar nos dedos. Passou 6 dias, o sofá que nós estávamos pensando em comprar, nós ganhamos ele.
1: Ganhou!
0: Ganhamos ele.
1: O sofá que você estava pensando em comprar.
0: Nós estávamos pensando em comprar esse sofá. E eu falei para ela, falei assim: pode contar nos dedos, porque nós entregamos, e aonde nós entregamos é fértil, e nós vamos colher. E nós não compramos, nós ganhamos o sofá.
1: Gente do céu, isso é terrível demais. Diga a glória a Deus.
2: Aposto.
1: Nosso Deus é terrível, diga a glória a Deus. A Bíblia diz que Ele é terrível, Ele é poderoso. Quando você tem amor pelas coisas dele, planta a semente, é justo você colher em nome de Jesus.
2: Aposto, reprisando que os 300 reais que ia ser para dar de entrada num sofá, ele fez o voto da arca.
1: É, o senhor deu os 300 reais na obra.
0: Os 300 reais a gente fez o que ia dar de entrada no sofá, nós fizemos o projeto da arca.
1: Eu tenho certeza que esse sofá ele passa de 1.000, com certeza.
0: Sim,
1: passa
0: sim,
1: de 1.000.
0: Passa de 1.000.
1: Guarda 2, por aí ou
0: sim,
1: mais.
0: Sim.
1: Ou seja, Deus te deu várias vezes a mais.
0: E não para por aí, por quê? Porque nós fizemos este projeto da arca e nós colocamos também a minha vida profissional. E essa semana veio a notícia que eu recebi um aumento e o aumento é de 300 reais.
1: Meu Deus do céu, 300 reais no teu aumento.
0: 300 reais, ou seja, eu plantei uma oferta, eu vou colher durante 12 meses, porque já tem uma nova proposta daqui 12 meses.
1: Eita, Espírito Santo, diga glória a Deus. Filhinho, quer dizer que Deus está fazendo tudo isso.
0: Deus está fazendo tudo isso, por quê? Porque nós seguimos os trabalhos.
1: Certinho. É,
0: todos os trabalhos que tem aqui, eu e a minha esposa nos levantamos e fazemos. E irmãos, não tem uma semana que nós não nos levantamos para contar testemunho. E não é um testemunho, são vários testemunhos.
1: Deus é fiel, aplauda Jesus.
0: E aposta.
1: Isso é.
0: Tem mais um testemunho.
1: Tem mais um?
0: O da arca.
1: Da arca.
0: Da arca.
1: Vai lá.
0: É, eu fiz o projeto da arca, a minha esposa também fez, cada um fez um, né? E no meu pedido, um dos meus pedidos, eu tenho uma prima que ela estava gestante, e a médica falou que a nenê não ia vingar, que a nenê ia morrer.
1: A menina ia morrer?
0: Diz...
1: Ela falou que a menina não ia vingar, não ia
0: não,
1: crescer.
0: No exatamente.
1: Ventre.
0: Porque ela estava com um problema na placenta e a placenta não estava segurando. E daí fez alguns exames, falou que o pulmão da criança

0: céu. Que
1: e
0: praga,
1: tá aqui,
0: hein?
1: A prova de quando a criança chorou quando nasceu. Ah.
0: Meu Deus do céu. Gente, quem segue os trabalhos arrisca. Vive os milagres, gente. A menina que disse que não ia chorar.
1: Aí, ela 7 meses e meio, né? A médica, os médicos, a maioria, por causa, segue a medicina, eles são incrédulos, né? A médica virou para eles e falou que estava arrepiada, porque crianças de 9 meses não chorou tanto quanto esta menina chorou com 7 meses e meio. E ela foi para a UTI, porque eles colocaram na incubadora. Eu falei para os pais, eu falei assim: o mesmo Deus que fez o milagre nos pulmões, vocês podem ter certeza que vai tirar ela da UTI. Quarta-feira ela recebeu alta da UTI e já está no quarto.
0: Filhinho, Deus tem feito milagres.
1: Deus tem feito coisas extraordinárias na nossa vida, a partir do momento que nós começamos a plantar aqui nessa obra. A partir do momento que nós plantamos nesta terra fértil, nós temos colhido todas as semanas, nós temos testemunhos para contar, porque Deus é fiel e Ele usa a vida do apóstolo para nós seguirmos sim os trabalhos. Se nós obedecermos com uma simples oferta, nós vamos colher 1.000, 3.000, 10.000 vezes mais, porque é verdadeiramente Deus é nessa obra.
0: Aleluia, aplauda bem forte, Jesus. Rapaz, olha para mim. Então, filhinho, Deus tá mudando tudo, hein?
1: Tudo nas nossas vidas, nós estamos
0: comprou
1: mudando.
0: Comprou um carro zero quilômetro em 2021?
1: Compramos o carro zero
0: quilômetro.
1: O primeiro carro zero quilômetro, 2021. E ele nem foi fabricado ainda. Está sendo fabricado.
0: Está esperando chegar.
1: Estou esperando chegar.
0: Gente, aplauda aí, Jesus, vai. Não é carro velho fedido não, viu? Não é carro velho fedido não, que eu estou desprezando, sabe? Mas eu já,
1: Aposto. É? Da forma, do jeitinho que eu e a minha esposa oramos, nós falamos... Até o design
0: você
1: do carro.
0: Você colocou no projeto de vida também?
1: Também colocamos no projeto de vida.
0: O que vocês pediram lá?
1: Tudo que nós pedimos lá tem acontecido nas nossas vidas.
0: Meu Deus do céu.
1: E a irmã falou aí que o profeta casamenteiro, ela fez um voto para eu estar aqui hoje.
0: Tá vendo aí? Aplauda Jesus, tá vendo? Ele não estava aqui, ó. E ela vinha. E ela fez um voto por ele.
1: Ela nem me conhecia. Ela fez
0: calma,
1: pela
0: calma,
1: fé.
0: Calma, meu filho, calma. Calma, aí eu acredito mesmo que o juízo virá pela fé. Você fez um voto, ela fez um voto por tu.
1: Ela estava solteira e ela ouviu um testemunho de uma irmã.
0: Ah, no rádio.
1: Um testemunho de uma irmã que Deus restaurou a vida sentimental dela.
0: Aqui na rádio aqui.
1: Aqui na rádio. Aí ela pegou, ela falou assim: o quê? Se ela fez um voto de tanto, eu vou dar o dobro. Ela deu o dobro.
0: Casou contigo?
1: Casou comigo.
0: Ganhou o cara, rapaz. Então... Querida, calma aí, calma. Quer dizer que tu ouviu o testemunho na rádio, foi?
2: Foi. Era na época que era lá em cima, em outro lugar que não lembro o nome. É, aí eu fiz, porque eu vi a irmã dando testemunho.
0: Ela fez um pacto, um voto.
2: Isso, falei, o negócio é forte mesmo, vou fazer então mais pra ver se o negócio dá resultado, né? Porque eu não dava muita fé não, né? Porque...
0: Tava solteirona?
2: Tava solteirona e sempre só... A vida sentimental, vamos falar assim, a verdade
0: é o cara não é de jogar fora não, quem tá entendendo? O cara é vistoso, a oferta foi pesada que ela deu, hein? Porque o cara é vistoso, ó. Não é desdentado, velho, não. E o cara vem com ela pra igreja, quem tá entendendo? Abre a porta do carro. Ela fez bem feito o negócio, viu?
2: Porque eu pedi assim, apóstolo, eu até, Ana, tive um namoro com um irmão da igreja, vamos dizer, mas na verdade não era temente a Deus, nada, não, né? E assim, a vida era só desgraçada, sentimental.

0: nunca dava certo. Aí eu pedi pra Deus, falei, Senhor, eu quero um homem mais crente que eu, um homem de Deus mesmo, eu quero um homem de Deus. Aí eu fiz esse voto e um dia eu pedi pra bispa orar pra mim. Ela colocou, ela pegou na minha mão, eu lembro como se fosse hoje. Ela falou assim, a unção que eu tive de um homem de Deus, eu passo tudo pra você. Aí eu recebi com fé e força e veio.
1: Tá aí o cara aí.
0: Tá aí o cara aí.
1: É, tá vendo? Já compraram casa juntos.
0: É.
1: Compraram casa, compraram carro, compraram tudo. E o mais importante, o nome deles escrito no livro da vida.
2: Aleluia!
1: Isso é pra arrebentar. Isso é pra arrebentar. Os dois andam juntos, ó, na mesma fé. Isso é um casamento de Deus. Filhinho, quer dizer que você fez o pacto e Deus trouxe ele. Você nem conhecia ele.
0: Não, e foi tremendo o jeito que eu conheci ele. Não era nem pra me conhecer. Satanás estava furioso comigo. Para não.
1: Eu lembro daqueles tempos.
0: É, foi. Até eu pisei numa cobra o dia que eu ia conhecer ele. Aí, na verdade, a gente não...
1: Uma cobra, hein?
0: Não se conheceu através de uma pessoa que nem crente é. Chegou onde eu trabalhava, começou a conversar sobre o culto. Aí ela falou de mim para ele. Daí foi uma coisa assim que foi Deus mesmo. Não tinha outra explicação. Foi um rolo só e ele chegou até mim.
1: Aplauda Jesus, tá bom.
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9: PSOL. 6h47. 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

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Como aquela mulher do

0: 7 e 3.
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2: Essa criança, apóstolo, chegou aqui com a pneumonia atacada. Estava 5 dias já tomando medicação. E ao tocar no manto, ela foi curada. Não está sentindo mais nada, apóstolo.
3: Meu Deus do céu. Quem é a mãe dela? Quem é a mãe? Ah, filha, qual o nome da tua filha?
4: Maria Vitória.
3: Põe o microfone na boca da Maria Vitória, vai lá. A paz, Maria?
5: A paz.
3: Você tinha o quê, filha?
5: Pneumonia e pedrinha no rim. Eu vim cansada e com um pouco de dor nas costas.
3: Vem cá no altar, vem chama a mãe. Chama, isso é forte demais, diga glória a Deus. Tava reclamando ela.
4: E ela tá tomando até medicamento.
3: É.
4: Pra pneumonia.
3: Tava tomando medicamentos. Ela tava reclamando, né?
4: Ela tava. É, a gente até foi na casa do meu sogro e ela pedalando a bicicleta, ela falou que tava com falta de ar, que daí a gente teve que parar. Então ela veio reclamando, tava cansada.
3: Quando você tocou no manto, você sentiu o quê?
5: Que eu tava curada, eu não senti mais nada.
3: Jesus querido, olha.
6: Fiquei 3 anos atrás de médico e o médico não descobria o que era. E essa parte estava toda dormente.
3: Parte da senhora estava tudo dormente?
6: Tudo dormente. E quando eu comecei a vir aqui, tem 11 semanas.
3: 11 semanas que a senhora está vindo?
6: Estou vindo. Aí diz que tá um caroço no meu ovário. Eu falei para Deus: Deus, eu não quero ser cortada, porque eu quero terminar minhas campanhas, que foi uma campanha sexta-feira e a última campanha do manto. E eu, glória a Deus, que não precisou cortar, só fez a raspagem. E porra, em glória a Jesus, eu tô bem. Eu vim sexta-feira e vim hoje. Graças a Deus, tô bem.
3: Tá bem?
6: Tô bem, graças a
3: Deus. Curada!
6: Curada!
3: Ele é fiel!
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5: 7:15.
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1: Aconteceu esse câncer, aí foi fazendo os exames, aquele tumor, aí o médico me falou de boca cheia, é câncer. Marcou novamente, mais ou beirando um mês, voltei lá, ele pegou e falou, ó, é câncer. Tá bom. Ali eu saí dali, bispo, saí aborrecido.
2: Resposta imediata.
1: Depois, poucos dias, aí marcou novamente, eu fui para um outro hospital, novamente, ele chegou lá, conferiu, falou, não, mas não tem mais nada.
3: Sumiu!
1: Sumiu através da oração do meio-dia. Quem tem que ouvir a rádio no meio-dia, sista, que às vezes a distância, mas Deus não olha a distância, porque ele estava comigo ali a par no caminhão.
3: Deus curou, aí o senhor volta lá.
1: Voltei lá, ele falou, não tem mais nada.
3: Mateu, gente, aqui tá os exames aqui, ó. Aqui tá o antes e o depois, aqui, ó, ó. Aqui, ó, tira aí, tira aí. Esse aqui é o do câncer, esse aqui é o do câncer. Ó, olha aí, ó, ó. Olha, olha que Deus forte aqui, ó. Olha aí, ó. Olha o que a mão poderosa de Deus faz, ó. Aí, ó. Meu Pai do céu, Deus te livrou da morte.
1: Graças a Deus. Mas quando eu saí fora do hospital, entrou aquela alegria no meu coração. Falei, tá fácil.
3: O senhor já foi pro rádio?
1: Já foi pro rádio e colocava no rádio lá. Meu coração alegrou muito. Eu agradeço, porque eu não perco a oração do meio-dia, nem que for na estrada ou nem que for em casa. Mas a oração, ela tem poder.
3: Eita glória, liberta,
1: graças a Deus.
3: Limpe a mão poderosa de Deus,
1: a mão poderosa de Deus.
3: Obrigado, Jeová.
1: Obrigado, Jesus. Tem mais, graças a Deus. A partir de hoje eu estou sendo dizimista aqui. Graças a Deus. Confia, nem que for pelo rádio, mas confia, porque Deus está nesse lugar. Amém.
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0: 7:30.
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2: Você fez um voto de 153 da pesca maravilhosa.
3: Eu fiz pela vida do meu filho. Aí eu fui trabalhar na terça-feira. Ele falou, mãe, vamos passar ali na concessionária. Eu falei, fazer o quê? Ele falou, não, eu vou comprar uma peça de uma moto. Aí eu falei, então vamos. Dali a pouco ele veio rindo. E um monte de papel com a barriga dele estava desse tamanho. Ele falou, não, mãe, acabei de tirar um carro 2012 agora.
2: Deus é fiel, é ou não é?
3: E ele abraçou o carro. No dia que ele foi, ele falou, esse que Jesus vai me dar, esse que eu quero.
2: Não, nos olhos humanos era impossível tirar o carro.
3: A bença maior foi da minha nora. Ela tem 10 anos de casada, que é a mulher desse filho meu. Já fez de tudo para ficar grávida e não fica. O médico falou que não tinha condições de trazer os exames, está grávida de 2 meses.
2: Paz, filha.
4: Paz.
2: Qual o nome da senhora?
4: É Cecília.
2: O que que Deus fez na sua vida?
4: Então, depois que eu comecei a vir na igreja aqui, Deus está abrindo as portas, né? Eu estava separada do meu marido faz 6 anos.
2: Você estava separada?
4: Nós estávamos casados, daí nós divorciou. E agora Deus está restaurando o casamento e nós vamos casar agora em mês de fevereiro.
2: Meu papai, filhinha, calma, eu entendi bem isso. A senhora estava divorciada há 6 anos. E a senhora começou a vir esse ministério.
4: Foi, o ministério.
2: A vida sua estava de cabeça para baixo.
4: Estava de cabeça para baixo. Foi assim, eu aposto. Eu divorciei dele.
2: A senhora fez algum voto?
4: Fiz voto da arca, né?
2: Arca de Obed-Edom.
4: Então daí ele pegou e casou com a ex-mulher dele, a primeira mulher dele, né, no caso, né?
2: Voltou para ela, casou?
4: Voltou para lá.
2: Aí a senhora fez um voto.
4: Aí eu fiz um voto, teve um reboliço lá, né?
2: Porque que voto a senhora fez?
4: Eu fiz da pasta.
2: Da pasta? Do projeto de vida?
4: Do projeto de vida.
2: É?
4: Falei, se for da sua vontade, Deus vai fazer a obra. Aí Deus
2: fez a senhora
4: obra.
2: Falou, a senhora pegou o projeto de vida e disse, se for da vontade de Deus, esse homem vai ser meu.
4: Vai ser, é sim. Aí eu fiz o voto aqui, daí ele falou assim...
2: A senhora escreveu lá pedindo isso.
4: Eu pedi pra Deus assim, porque eu quero casar, porque daí eu quero servir a Deus, daí eu...
2: Mas a senhora escreveu no projeto de vida
4: escrevi,
2: que
4: sim.
2: Se for da vontade de Deus, é ele, Senhor.
4: Sim.
2: E ele veio.
4: Veio.
2: E ele quer casar com a senhora.
4: Sim, com certeza.
2: E vai casar.
4: Vai. Então,
2: e vai se batizar nas águas.
4: Já tá ajeitando os papel tudo lá já.
2: Hã?
4: Já tá tudo ajeitando os papel pra casar agora esse mês de fevereiro.
2: E aí ela escreveu, foi?
4: Foi.
2: Honrou o projeto de vida? Honrei
4: o projeto.
2: Aí Deus trouxe o homem.
4: Trouxe o homem. E hoje Deus trouxe meu filho, aquela vez que eu falei pro irmão que ele tinha, queria se matar. E hoje, pela honra grossa, ele tá aí.
2: Seu filho agora tá aqui, queria,
4: tá aqui,
2: que
4: veio
2: queria
4: aqui
2: se
4: hoje.
2: Matar?
4: Tá aqui.
2: Cadê ele? Cadê o rapaz? É tu, menino? Eu vi ele ali pulando, saltando, glorificando a Deus. A senhora colocou ele também lá no projeto?
4: No projeto de vida, para Deus libertar ele do vício, né? Fazer uma obra, né? E hoje ele tá aqui, para mim é muito alegria.
2: É muito feliz,
4: motivo,
2: né,
4: nossa,
2: mãe?
4: Muita alegria.
2: Tá feliz?
4: Tô feliz, graças
2: então,
4: a Deus.
2: Então o que essa obra representa para a senhora?
4: Ah, para mim é muita bênção, né?
2: E a senhora chegou aqui com a vida... É, praticamente, vamos falar, desgraçada.
4: Sim.
2: E hoje, como é que tá a sua vida?
4: Ah, tá uma benção, graças a Deus, né? Ixi, depois que comecei aqui na Igreja Mão Poderosa, é só benção e vitória, né?
2: É só vitória.
4: Só vitória e benção, né?
2: Tá feliz?
4: Tô feliz.
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6: 7h35.
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0: 8 e 1.
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2: Eu sentia muita dor nos meus braços, agora graças a Deus posso virar para trás, antes eu não podia, agora eu posso.
3: A senhora não podia levantar os braços?
2: Não, e aqui esses ossos aqui.
3: E agora tá podendo levantar?
2: Tô podendo levantar, graças a Deus.
3: E cadê a dor, minha irmã?
2: Sumiu, graças a Deus.
4: Ô bispo, o senhor lembra o dia que o senhor foi lá ungir a loja pra gente?
3: Lembro que a senhora me deu uma camisa, mas irmão Lorival...
4: Então, quer vou ver.
3: Claro, Galchenko, a gente ganha um presente, como é que vai esquecer? Se fosse muito ingrato, né?
4: A gente ia inaugurar na sexta-feira. Ah. Como foi na sexta-feira de manhã cedo, bispo? A gente levantou para se preparar, levantei cedo. Mas o diabo, ele é tão furioso. Aquele dia, o diabo se levantou de uma forma na nossa casa. E, assim, teve uma grande revolução lá em casa, assim, né? Que o inimigo não queria deixar a gente inaugurar. E eu fui para a loja, cheguei clamando a Deus, pedindo a misericórdia de Deus. Aí eu cheguei lá, o meu filho mais velho chegou, mãe, vai em casa. Aí eu fui em casa e falei com o Lorval, falei, ó, se Deus deixou nós chegar aqui, o diabo ele não vai levantar nem da altura da minha unha, ele não vai conseguir levantar. Daí voltei para a loja e falei, vamos bem, vamos para a loja. Ó, você vê, o bispo veio ontem, ungiu, levanta a cabeça. E ele disse para mim, nena, eu estou tão sem força que eu não aguento levantar. Aí eu fui para a loja de novo. Aí meu menino disse, mãe, vai em casa, o pai não está bem. Aí eu vim em casa de novo, o pai, ele estava sentado. Abracei ele e disse, bem, Deus deu essa vitória para nós e nós não vai perder ela. Aí ele desceu. A gente trabalhou o dia inteiro na loja, foi uma benção de Deus. No sábado de novo, mas na segunda-feira, o sem vergonha levantou lá de novo. E eu determinando, clamando a Deus. Como foi? Aí a gente está com 3 semanas que abrimos a loja. Bispo, para a glória de Deus, nós estamos com 2 semanas que a gente está mantendo a loja sem dever um centavo. Sem dever um centavo. Mas se eu vendo, bispo, qualquer coisa lá, chega de tarde, a gente anota tudinho, eu faço o balanço, antes de qualquer coisa, eu levo o dinheiro do dízimo, eu ponho dentro do envelope.
3: Que é do Senhor.
4: Antes de qualquer coisa, eu tiro e não confiro, não. Vou colocando lá e vou deixando. Aí a primeira semana não foi tão bom, a segunda semana foi um pouquinho mais fraco. Mas essa semana, bispo...
3: Surpreendeu.
4: Surpreendeu muita gente. Muita gente está indo lá falando, como com a loja de bairro tem tanto movimento que nem a nossa.
5: Eita, Deus.
4: Bispo, hoje eu trouxe um dízimo aqui, equivalente de 1 mês.
5: Eita, glória!
3: De 1 mês todo.
4: De 1 mês todo, porque os outros dias, tudo que eu vendi não deu o que deu essa semana. E Deus abriu uma porta tão abençoada. Eu tenho trazido o dízimo, a gente tem superado todos os limites da loja. E Deus está honrando o dia a dia. E a minha vitória só apenas está começando.
3: Quando você planta, você está dizendo, eu quero, Senhor. Eu estou dando, a minha semente está aqui. E Deus vai dizer, eu vou jorrar água sobre a tua semente. E eu vou fazer colher o que tu planta. Aleluia.
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0: 8 e 5.

0: 8:15.
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0: 8:15.
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sua casa enquanto eu existir. E Ziba lhe respondeu: ah, existiu ao meu senhor, mas olha, que habita em Lodebar, terra de tristeza e dor, onde opera a maldade. Senhor, a miséria é realidade. É uma terra sensível.

0: Na verdade, vos digo que me buscais não pelos sinais que vistes, mas porque comestes do pão e vos saciastes. Trabalhai não pela comida que perece, mas pela comida que permanece para a vida eterna, a qual o Filho do Homem vos dará. Porque a este o Pai Deus o selou.
1: Que faremos para executarmos as obras de Deus?
0: A obra de Deus é esta: que creiais naquele que ele enviou.
2: Que sinal, pois, fazes tu para que o vejamos e creamos em ti? Que operas tu? Nossos pais comeram maná no deserto, como está escrito: deu-lhes a comer o pão do céu.
0: Na verdade vos digo, Moisés não vos deu o pão do céu, mas meu Pai vos dá o verdadeiro pão do céu. Porque o pão de Deus é aquele que desce do céu e dá vida ao mundo.
3: Senhor, dá-nos sempre desse pão.
0: Eu sou o pão da vida. Aquele que vem a mim não terá fome. E quem crê em mim nunca terá sede. Mas já vos disse que também vós me vistes e contudo não credes. Todo o que o Pai me dá virá a mim. E o que vem a mim de maneira nenhuma o lançarei fora. Porque eu desci do céu não para fazer a minha vontade, mas a vontade daquele que me enviou. E a vontade do Pai que me enviou é esta: que nenhum de todos aqueles que me deu se perca, mas que o ressuscite no último dia. Porquanto a vontade daquele que me enviou é esta: que todo aquele que vê o Filho e crê nele tenha a vida eterna. E eu o ressuscitarei no último dia.
4: Não é este Jesus o filho de José, cujo pai e mãe nós conhecemos? Como, pois, diz ele, desci do céu?
0: Não murmureis entre vós. Ninguém pode vir a mim se o Pai que me enviou o não trouxer. E eu o ressuscitarei no último dia. Está escrito nos profetas: e serão todos ensinados por Deus. Portanto, todo aquele que do Pai ouviu e aprendeu, vem a mim. Não que alguém visse ao Pai, a não ser aquele que é de Deus. Este tem visto ao Pai. Na verdade vos digo que aquele que crê em mim tem a vida eterna. Eu sou o pão da vida. Vossos pais comeram maná no deserto e morreram. Este é o pão que desce do céu para que o que dele comer não morra. Eu sou o pão vivo que desceu do céu. Se alguém comer deste pão, viverá para sempre. E o pão que eu der é a minha carne, que eu darei pela vida do mundo.
4: Como nos pode dar este a sua carne a comer?
0: Na verdade, vos digo que se não comerdes a carne do Filho do Homem e não beberdes o seu sangue, não tereis vida em vós mesmos. Quem come a minha carne e bebe o meu sangue tem a vida eterna. E eu o ressuscitarei no último dia. Porque a minha carne verdadeiramente é comida, e o meu sangue verdadeiramente é bebida. Quem come a minha carne e bebe o meu sangue permanece em mim, e eu nele. Assim como o Pai que vive me enviou, e eu vivo pelo Pai, assim quem de mim se alimenta também viverá por mim. Este é o pão que desceu do céu. Não é o caso de vossos pais, que comeram o maná e morreram. Quem comer este pão viverá para sempre.

0: duro a este discurso. Quem o pode ouvir?
1: Isto escandaliza-vos. O que seria, pois, se vissem subir o Filho do Homem para onde primeiro estava? O Espírito é o que vivifica. A carne para nada aproveita. As palavras que eu vos disse são Espírito e vida. Mas há alguns de vós que não creem. Por isso eu vos disse que ninguém pode vir a mim se por meu Pai não lhe for concedido.

0: Quereis vós também retirar-vos?
1: Senhor, para quem iremos nós? Tu tens as palavras da vida eterna. E nós temos crido e conhecido que tu és o Cristo, o Filho do Deus vivente.
0: Não vos escolhi a vós os 12? E um de vós é um diabo.
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4: O que Deus fez na vida da senhora?
5: Olha, desde que eu conheci essa igreja através da rádio, essa obra, eu vim, gostei, comecei a frequentar e também eu comecei a obediência, né?
4: A obedecer,
5: a ofertar, a dizimar. E eu tinha perdido o emprego há uns 6 meses num lugar onde trabalhava 3 anos. Eu fiquei desesperada, né? Porque eu tinha minhas contas, tudo pra acertar, mas daí logo apareceu um bico. Aí assim que eu comecei a fazer o meu seguro-desemprego, tudo certinho, eu falei assim, não, agora vou fazer diferente, vou obedecer, e comecei.
4: Vai ser fiel, dizimista.
5: Exatamente. Aí desse bico eu tirava, não era muito, mas eu tirava.
4: Pouquinho, mas tirava.
5: Daí eu peguei também o carnezinho da viúva de
4: Sarepta.
5: Nós estávamos indo para Maringá, na vigília, recebi uma ligação.
4: Eita!
5: Aí a minha colega de serviço, ela falou assim, ó, amanhã é sexta-feira, você não quer vir fazer um bico aqui? Dia 7 de setembro.
4: Glória a Deus trabalhando. Depois que a senhora pegou o carnezinho da viúva de Sarepta.
5: Aí eu falei assim, não, eu vou. Ela falou assim, então liga lá pra rua, pergunta se ela vai precisar de ser que uma menina faltou. Eu falei assim, não, eu vou sim. Aí eu peguei, né, fui, voltei e vim trabalhar. Eu consegui o dinheiro para pagar o voto. E agora, mais essa, a menina vai sair e o meu patrão veio falar para mim se eu não quero efetivar lá para trabalhar direto com ele. Eu falei assim, já vou ser registrada já.
4: Tá vendo? Isso depois que a senhora pegou o voto do carnê da viúva de Sarepta.
5: Sim.
4: Rapaz, Deus é fiel, não é?
5: Até então, eu tava ali, né? Eu disse, nossa, meu Deus, agora eu tenho que começar a sair, procurar em currículo, né? Entregar currículo.
4: Não precisou?
5: Não precisei.
4: Nem... Ligaram pra senhora?
5: Ligaram pra mim.
4: As bênçãos vão correr atrás de você. Filha, Deus abriu as portas.
5: Graças a Deus. Nossa, eu já tava ficando, né? Mas a hora que isso aconteceu, dentro da minha casa, que eu moro sozinha, né? Aí eu fiquei e falei assim, meu Deus, eu não tô acreditando, é isso mesmo? Mas o meu sorrisão já ficou aqui. Eu falei assim, nossa, agora sim, porque eu sempre falava, né? Assim, Deus, eu quero um emprego, mas não só para me beneficiar. Primeiramente, eu quero continuar ajudando a casa de Deus. Eu quero continuar sendo uma coluna da obra de Deus. Porque a hora que eu comecei a ver as coisas acontecendo, é sobrenatural demais.
4: É forte.
5: É forte.
4: Amém.
5: Eu vou ganhar mais do que eu ganhava no meu emprego anterior. Pelo que ele disse, eu trabalhando até um dia...

0: domingo sim ou não, eu vou tirar meus 500 reais, 1.500 reais livrinho.
1: Tá vendo? Deus abençoou, minha filha, a bênção foi grande. Diga glória a Deus.
2: O meu filho foi liberto das drogas. 21 anos ele fumou droga. Foi internado em duas casas evangélicas. Eu ia fazer corrente, pede universal, fiz corrente. Eu sou da presbiteriana, fiz corrente e nada aconteceu. Um dia eu escutei no rádio, deixa eu falar, eu vou pro monte. Quem tem problema traz o nome que eu vou pro monte. Eu senti, deixei o nome dele e o senhor foi pro monte. A quarta-feira, quando foi sexta-feira, meu filho jogou tudo, o cachimbo jogou tudo.
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1: Apóstolo, a mulher comeu da farinha, cega, voltou a enxergar, apóstolo.
2: Ah! Eita Deus!
1: Ela não enxergava nada.
2: Passa o microfone pra ela, meu filho.
3: Hã? Eu sou pai dela.
2: Ah, o senhor é pai dela.
3: Seu pai.
2: E ela tava cega? Manda ela vir aqui, manda ela vir. Eita Deus! Aí dando glória aí. O cego enxerga aqui. O cego enxerga. Isso, manda ela vir. Não deixa ninguém tocar nela. Ninguém tocar nela e a igreja vai aplaudindo o nome de Jesus, vai dando glória. Vem, mulher. Cego tá enxergando.
1: Ela não caminhava sozinha assim, não. Alguém tinha que segurar
2: sobe,
1: ela.
2: Sobe, mulher, sobe no altar. Sobe, uma cega. Meu Deus, tá impactada a igreja. A igreja tá impactada de poder. O cego tá enxergando. O senhor é pai dela?
3: Pai dela.
2: É. Ela não andava só?
3: Não dá pra acertar sozinho, que ela não enxerga.
2: Que ela cai, ela caía.
3: Caía, tupica, cai.
2: O senhor é o pai dela?
3: Eu sou pai. E ela tem muitos problemas, sim.
2: Tinha muitos problemas.
3: Tinha muitos problemas.
2: É? Amém. Filhinha.
3: Ela falava pra nós ir, que ela tinha fé. Daí nós íamos, então, as alturas, esse dia não podemos chegar.
2: Aleluia. Olha o que Deus faz. Então, filhinha, depois que ela comeu a farinha, o que ela disse pro senhor? O que ela falou pro senhor?
3: Enxergou que ela olhou mais nazista, falou.
2: Ela falou o que pro senhor?
3: É. Que tava enxergando que ela era nazista.
2: Meu Deus do céu. Eita Deus! Vem pra cá, Paraná! Vem pra esse ministério que é de Deus! Aqui amostra os sinais e prodígios de Deus! Diga glória a Deus! Filha, a senhora tá enxergando?
4: Tô.
2: Que cor eu sou?
4: Molendo.
2: Agora deixa eu fazer uma pergunta pra ela. Hã?
3: Conhece ela não entende muito a fala dela. É. Ela fala meio enrolado também.
2: Ela não falava? Não falava. Ela falava enrolado?
3: Eu mesmo tenho palavras.
2: Não fala, que... fala compassado. Olha o que o homem tá dizendo, que ela não falava direito, falava enrolado. É isso?
3: É, até eu mesmo não. Tem muita palavra, muitas palavras eu mesmo não entendi.
2: Entendi. O senhor não entendia.
3: Não entendi,
2: né? E agora, olha pra mim. Eu tô sem barba ou com barba?
4: Barba.
2: Esse pano que cor é?
4: Vermelho.
2: Vermelho. Jesus querido, rapaz do céu, olha o que Deus faz. Ô pai, há quanto tempo ela estava assim, daquele jeito?
3: Faz muito tempo.
2: Há muito tempo.
3: Eu levei muito.

0: Médicos, solista,
1: A senhora já levou nos médicos, ou levou ele nos médicos, ela?
0: Eu pedi pelo menos um óculos, nunca falaram, não adianta, não adianta óculos. Então, nós queríamos óculos, né?
1: Hã?
0: Ela falava que não tinha mais jeito, não tem mais jeito.
1: O médico falou que não tinha jeito pra ela?
0: Não, eu falei, não tem. É? Eu falei, pelo menos um óculos, pra ela chegar um pouquinho, não tem jeito pra ela.
1: Tá cega. Agora, gente, olha pra ver, tem como um cego andar sozinho? Tem como um cego andar nas escadas, tem? Hã? Eu sou um cara mais doido que tem de fé. Eu tenho fé e eu mostro a minha fé. Eu mostro os frutos da minha fé. Ó, essa mulher, tem como um cego descer aqui? Tem como? Então, ô filhinha, qual o teu nome mesmo? A Iraci. Desce aqui em nome do Senhor Jesus Cristo de Nazaré, vai. Sozinha, vai. A terra, meu Deus do céu, sobe de novo, só é meu pai, a unção tá violenta aqui, meu irmão. Filho, quantos anos ela tava cega?
0: Ah, ela tá com uns 30 anos.
1: 30 anos?
0: 30 anos.
1: Ela tem quantos anos?
0: Ela tá com 49.
1: Tem 49?
0: 49.
1: Então, 30 anos de sofrimento.
0: Sofrimento.
1: De problema por cima de problema.
0: Ela tem, muito. É só eu pra encontrar tudo o problema dela, eu não gosto, porque é muito. Não
1: é? Ô, filha, o que a senhora tá sentindo agora?
2: Nada.
1: Nada. Agora, o que a senhora tá sentindo? Nesse seu coraçãozinho aqui, o que a senhora tá sentindo agora?
2: Feliz.
1: Ah, um tapa na cara do diabo e um chute na candela dele. A glória de Deus está aqui, diga glória a Deus. É, isso é fé. Eita Deus, agora dá um abraço no pai, dá um abraço no pai, vai, dá um abraço no papai. Isso. Olha pra cá, olha, tem 30 anos que a senhora não vê o rosto do papai, não é verdade? Dá de ver o papai, dá de ver o papai. Papai é bonito, é?
2: É.
1: É? Eita terra, diga glória a Deus. Vai lá, vamos lá, dando glória a Deus. Vamos lá, os dois. Hã?
0: Nós fazia tempo que ele ia vir.
1: Faz tempo que o senhor queria vir.
0: Três meses que eu estou escutando pelo rádio.
1: Ah, tem três meses.
0: E para pagando.
1: Escutando pelo rádio.
0: E pagando o dízimo. E eu já tenho uma benção também para contar de mim.
1: O senhor também tem uma benção para contar?
0: Eu estou aposentado, estou 72. Mas eu gosto de fazer mesmo biquinho. Sempre ganhar mão um pouquinho. Porque a aposentadoria não é muito. Então, mais de 2 anos pra cá, eu não consegui trabalhar nada mais. Coluna.
1: A coluna?
0: Era minha injeção, aí comprimido.
1: Não passava.
0: Só varrei o quintal só. E agora, depois que um dia chorou num copo d'água, que era tirando a dor, eu tomei água. Eu esqueci.
1: Esqueceu da dor?
0: Tô trabalhando, servendo pedreiro.
1: Não sente mais
0: a... nada? Nada.
1: Diga glória a Deus. O senhor tá trabalhando de pedreiro.
0: Pedreiro.
1: O senhor não aguentava se agachar, não, se abaixar.
0: Eu tava com 2 anos, não fazia nada mais.
1: 2 anos que não podia fazer nada. E o senhor tomando água pela rádio, através da rádio.
0: Eu esqueci.
1: Esqueceu da dor.
0: Esqueci. Outro dia chegou um rapaz lá que eu fui trabalhar, nem. Até meu irmão falou, mas como é que você vai trabalhar? E eu fui primeiro. Eu falei, meu irmão, você foi trabalhar? Você tá trabalhando? Estou. Mas e a coluna? Ah, eu não, acabou.
1: Sumiu, a dor da coluna sumiu. Jesus amado, vai lá, aplaude o nome do Senhor Jesus.
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4: 8:49.
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3: 8h50.
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